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1: Foi sancionada a lei que aumenta penas para furto e roubo de combustíveis.
0: Além de endurecer penas contra ilícitos já existentes, o dispositivo também tipifica novos crimes.
1: E para saber os detalhes, nós conversamos agora ao vivo com a repórter Luana Karen, que apurou tudo. Boa noite, Luana.
2: Boa noite, Mariana, Luciano. Boa noite também aos ouvintes da Voz do Brasil. A nova lei alcança crimes cometidos desde os locais de produção e armazenamento até o transporte de combustível furtado ou roubado, incluindo o transporte por dutos, terminais e veículos de qualquer espécie. A norma cria pena específica de reclusão de 4 a 10 anos e multa para o furto de petróleo e derivados, gás natural, álcool etílico hidratado, biocombustíveis e óleos lubrificantes.
0: E de acordo com esse novo dispositivo, a venda de combustível proveniente de crime é considerada crime também, né, Luana?
2: É isso aí, Luciano. Quando o agente tiver conhecimento da origem criminosa do insumo, a pena pode chegar a 8 anos de reclusão e multa. A norma também prevê a interdição do estabelecimento, a alienação antecipada de bens apreendidos e, após a condenação, a perda do cargo, função ou emprego público. O secretário nacional de segurança pública, Chico Lucas, explica que a nova legislação, além de penalizar um crime contra a ordem econômica, combate um problema que pode até afetar a saúde pública.
3: Quando nós aumentamos uma pena como essa, a gente está enfrentando sobre todos os eixos, né? Esses combustíveis que eram furtados ou roubados, a comercialização deles, por vezes, era feita de maneira fracionada em lugares com pouca segurança. Isso trazia um risco para a vizinhança e também um risco ambiental, né? Porque combustível pode pegar fogo, destruir uma casa, uma comunidade. Então, esse aspecto também tem que ser levado em consideração no que diz respeito ao aumento da pena.
1: Agora, Luana, essa semana também a Secretaria Nacional do Consumidor se reuniu com 140 representantes, né, de PROCONs para alinhar uma ação de fiscalização do mercado de combustíveis. Como é que vai funcionar esse trabalho?
2: Olha, Mariana, o encontro marcou o início da Operação Carga Pesada, de âmbito nacional, que tem como foco a apuração de possíveis aumentos abusivos na comercialização de combustíveis líquidos. Os PROCONs poderão compartilhar informações, documentos e resultados das fiscalizações, além de organizar ações conjuntas. A reunião foi convocada após a Agência Nacional de Petróleo, Gás Natural e Biocombustíveis ter recebido cerca de 330 denúncias relacionadas a aumentos abusivos de preços. De acordo com o secretário nacional do consumidor, Ricardo Morishita, já foram instaurados 70 processos administrativos contra postos de combustíveis. Morishita explica que o problema está no aumento da margem de lucro desses estabelecimentos.
4: Qual é o problema? É num momento de guerra em que o governo tem programas de subvenção, quer dizer, ele faz pagamento direto para auxiliar a compra desse combustível. Tem a desoneração de impostos, ou seja, a sociedade brasileira contribui com esse processo e absolutamente num momento tão delicado do cenário global, com o aumento do preço do petróleo, não é o momento para o aumento da margem de lucro desses postos. Isso configura uma prática abusiva prevista no Código de Defesa do Consumidor.
2: Os estabelecimentos têm 20 dias para apresentar defesa e os processos seguirão os procedimentos administrativos previstos na legislação.
0: Luana, você mencionou agora há pouco sobre denúncias recebidas pela ANP. Como é que está sendo a atuação da agência?
2: Luciano, a ANP tem aplicado multas a essas distribuidoras que já superam os 200 milhões de reais. As penalidades resultam de decisões em primeira instância e as empresas ainda podem recorrer. Em algum dos casos julgados, a agência apurou que as margens brutas das distribuidoras aumentaram mais de 1.350%.
1: Nossa, e tem algo que os consumidores possam fazer, Luana, para ajudar nesse controle do aumento abusivo do preço dos combustíveis?
2: Com certeza, Mariana. Além de registrar a queixa aos PROCONs estaduais e municipais, o contato sobre possíveis irregularidades no mercado de combustíveis pode ser feito diretamente com a ANP, tanto pelos canais digitais da agência quanto por telefone. O número é 0800-970-0267. Luciane e Mariana.
0: Obrigado, Luana Karen, pelas informações ao vivo aqui na Voz do Brasil.
1: Aumentou o número de brasileiros com CNPJ, o Cadastro Nacional de Pessoas Jurídicas.
0: Segundo o IBGE, esse percentual aumentou 11% de 2012 a 2025, alcançando 35%.
1: E as mulheres estão buscando mais a formalização para tocar seus negócios.
5: O aumento na formalização entre as pessoas que trabalham por conta própria foi apontado pelo IBGE em dados divulgados nesta quarta-feira. Em 2025, o contingente de empregadores e trabalhadores por conta própria no Brasil somou quase 31 milhões de pessoas. O percentual de formalização com CNPJ, o Cadastro Nacional da Pessoa Jurídica, chegou a 35%, frente a 24% em 2012. De acordo com o analista do IBGE, William Kratochiwil, a formalização está associada ao nível de escolaridade.
6: Percebe-se claramente um aumento da formalização juntamente com o aumento da escolaridade desses trabalhadores. Por exemplo, os trabalhadores com ensino superior que trabalham por conta própria, mais da metade deles tem o seu registro no Cadastro Nacional de Pessoa Jurídica. Ao passo que quando observamos os empregadores, ou seja, aqueles que têm um trabalho, uma empresa mais robusta, eles possuem um nível de formalização muito superior já para aqueles com nível de instrução mais baixo.
5: Ainda segundo os dados do IBGE, as mulheres têm índice de formalização maior, com cerca de 37% para elas, contra pouco mais de 34% dos homens. A Roseli Ferreira, que é microempreendedora individual, faz parte desta estatística. Ela trabalha na produção de biojoias sustentáveis em Brasília e fala sobre os benefícios da formalização.
7: Né, muitas pessoas acham que é só gasto? Não. Há benefícios, e muito benefícios, né, em ser um MEI, né, em relação a você estar precisando de um empréstimo, você pode contar para várias portas, várias.
5: O regime de MEI, microempreendedor individual, permite que trabalhadores autônomos tenham um registro de CNPJ, emitam notas fiscais e assegurem direitos previdenciários, como aposentadoria, auxílio-doença e licença-maternidade. A contrapartida é o pagamento de uma guia mensal unificada de tributos. O presidente do SEBRAE, Rodrigo Soares, diz que a formalização aumenta os lucros de quem empreende.
8: Ele tem a possibilidade de triplicar o seu faturamento. Por quê? Porque, primeiro, ele vai ter acesso ao crédito e possibilidade de escalar e ampliar as suas vendas, o seu pequeno negócio. Segundo, abre-se para ele a possibilidade também de vender para grandes empresas, para outras empresas, porque elas exigem a nota fiscal.
5: A região sul liderou a formalização e atingiu índice de 47% em 2025, seguida pelo centro-oeste e pelo sudeste. Reportagem Gabriela Noronha.
0: O transporte aéreo brasileiro registra crescimento nos primeiros 8 meses do ano.
1: De janeiro a agosto, quase 89 milhões de passageiros voaram dentro e fora do país, uma alta de 4,7% em relação ao mesmo período do ano passado.
9: De janeiro a agosto deste ano, 88 milhões e 600 mil passageiros foram transportados em voos domésticos e internacionais. As viagens por dentro do país, ou seja, o mercado doméstico, concentrou parte dessa movimentação, com 68 milhões de pessoas. Só em agosto foram 11 milhões e meio de passageiros, sendo 8 milhões e 900 mil em voos internos. O ministro de Portos e Aeroportos, Tomé Franca, detalha o que significam esses números.
10: E o que esses números mostram para a gente? Que a aviação brasileira está crescendo, que mais gente está viajando de avião e, claro, que precisamos continuar investindo para que esta curva de crescimento continue avançando nos próximos anos.
9: O transporte de cargas acompanhou o ritmo de expansão do setor. Em agosto, foram transportadas 121.500 toneladas de mercadorias. De janeiro a agosto, o transporte aéreo acumulou 922.500 toneladas de cargas. Os dados fazem parte do relatório de demanda da oferta da Agência Nacional de Aviação Civil, ANAC, divulgado todo mês. O levantamento reúne informações sobre a movimentação de passageiros e cargas e sobre a demanda e a oferta dos mercados domésticos e internacional. Reportagem Cleide Lopes.
0: E quem vai viajar de avião nos próximos meses precisa ficar atento às novas regras para casos de atraso, cancelamento ou interrupção de voos.
1: A ANAC, Agência Nacional de Aviação Civil, atualizou as informações que as companhias aéreas devem fornecer aos passageiros.
11: A Agência Nacional de Aviação Civil atualizou as regras para transporte aéreo de passageiros. Com a mudança, o consumidor deverá ser informado já na compra da passagem de que o voo pode sofrer alterações por condições meteorológicas, requisitos de segurança ou outros fatores. Em caso de imprevisto, a empresa deverá comunicar o passageiro por canais digitais, informar a previsão de partida, as opções de reacomodação e como acessar a assistência material. Os direitos à alimentação, hospedagem e transporte continuam valendo. Depois de 2 horas de espera, a companhia deve oferecer alimentação. Se a espera ultrapassar 4 horas e houver necessidade de pernoite, também devem ser oferecidos hospedagem e transporte de ida e volta. Em situações excepcionais, quando a empresa não conseguir fornecer diretamente a assistência, o passageiro poderá ter despesas necessárias e razoáveis reembolsadas, mediante comprovação dos gastos. O pagamento deve ser feito em até 7 dias. As novas regras passam a valer em até 30 dias e, em caso de problema, o passageiro deve procurar primeiro a companhia aérea. Se não resolver, pode registrar reclamação na plataforma ANAC Passageiro, no endereço gov.br/ANAC. Com locução de Thaís de Araújo, reportagem Pablo Mundim.
0: A publicidade em ambiente digital ganha novas regras para proteger o consumidor de conteúdos publicitários enganosos, abusivos ou fraudulentos.
1: É o que prevê portaria publicada hoje pelo Ministério da Justiça e Segurança Pública, em conjunto com a Secretaria de Comunicação Social da Presidência da República.
0: A portaria estabelece regras para anúncios impulsionados, ou seja, aqueles que são patrocinados e veiculados por redes sociais e outras plataformas que hospedem conteúdo de terceiros.
1: Na prática, as plataformas com mais de 1 milhão de usuários ativos serão obrigadas a manter um repositório público para que a população consiga pesquisar quem pagou pelo anúncio, quanto foi gasto, o público-alvo, o número estimado de destinatários alcançados e outras informações.
0: E os provedores deverão manter essas informações por pelo menos 1 ano após a veiculação.
1: De mulheres pode começar de um jeito que parece inofensivo, uma promessa de emprego, de uma vida melhor ou até de ajuda financeira.
0: Por isso é importante ficar de olho e desconfiar de situações suspeitas.
1: Hoje, 23 de setembro, é o Dia Internacional contra a Exploração Sexual e o Tráfico de Mulheres e Crianças. Data para reforçar a prevenção e lembrar que qualquer pessoa pode ajudar denunciando.
12: O tráfico humano é um crime que viola os direitos humanos e afeta a dignidade das pessoas, atingindo de forma desproporcional mulheres e meninas, em especial para fins de exploração sexual e trabalho análogo à escravidão. Esse crime tem se tornado uma ameaça global, já que as redes criminosas estão cada vez mais sofisticadas com o uso da internet e ferramentas tecnológicas, estruturas que ultrapassam fronteiras, como explica Anitta Cunha Monteiro, coordenadora geral de prevenção à violência contra as mulheres do Ministério das Mulheres.
13: Quando chegam naquela situação de total vulnerabilidade, não conseguem sair facilmente, para nem perceber que de fato estão numa situação que é considerada crime.
12: No último ano, a Unidade Nacional de Enfrentamento do Tráfico Internacional de Pessoas e do Contrabando de Imigrantes atuou em mais de 1.100 processos judiciais. 216 pessoas foram denunciadas à justiça. Desse total, 79 pessoas respondem por tráfico internacional de seres humanos e em casos que envolvem quase 300 vítimas identificadas. A Coordenadora Geral de Enfrentamento ao Tráfico de Pessoas e Contrabando de Imigrantes do Ministério da Justiça e Segurança Pública, Marina Bernardes, faz um alerta para que as pessoas não sejam vítimas.
14: A principal ferramenta é a informação. É receber uma proposta que parece muito boa para ser verdade, que você não tem muita informação ali das condições de trabalho, ou que oferecem pagar tudo,

0: adolescentes e pessoas em situação de vulnerabilidade.
1: Pela nova lei, o primeiro atendimento deve ser feito por um profissional de segurança pública, que deve garantir o encaminhamento imediato da vítima para uma unidade pública de saúde e o registro da ocorrência.
0: Os profissionais de saúde e segurança deverão receber treinamento específico e periódico para oferecer um atendimento que evite a chamada revitimização, ou seja, que a pessoa tenha que passar novamente por situações de sofrimento ao relatar o que aconteceu.
1: O protocolo prevê ainda atendimento médico imediato e informações à vítima sobre direitos e acesso a serviços especializados.
0: Para muita gente, a Libras, língua brasileira de sinais, é a principal forma de se comunicar, estudar, trabalhar e ter acesso a serviços e direitos.
1: Por isso, garantir o uso da Libras também é garantir inclusão e autonomia para as pessoas surdas.
0: Atualmente, existem mais de 300 línguas de sinais em todo o mundo, utilizadas por cerca de 70 milhões de pessoas.
1: Hoje é o Dia Internacional das Línguas de Sinais, uma data que reforça a importância de uma comunicação que seja acessível a todos.
2: Você que está acompanhando A Voz do Brasil está entendendo tudo o que eu falo porque compartilhamos o mesmo idioma. Agora imagine uma comunidade inteira que se comunica com a mesma riqueza de detalhes, sentimentos e agilidade, mas usando o olhar, as mãos e as expressões do rosto em vez da voz. Isso é a Libras, a língua brasileira de sinais. Ela é reconhecida por lei e tem uma gramática própria, com regras de frases e estruturas tão complexas quanto o português. Mas você sabe que nem sempre esse tipo de linguagem foi aceita? Quem explica é Neide Lins, que trabalha como intérprete da língua brasileira de sinais aqui na empresa Brasil de Comunicação.
3: Os surdos, eles foram durante muitos anos obrigados a oralizar, que é a falar mesmo sem estar escutando, né? Inclusive teve o Congresso de Milão em 1880, onde alguns estudiosos se reuniram para discutir a língua de sinais, e nesse congresso foi definido que a sinalização não deveria ser feita, deveria ser feita a oralização. E foi um retrocesso muito grande, né, para a comunidade surda, onde ela foi proibida de sinalizar. Inclusive, em vários casos era utilizado inclusive amarrar as mãos dos surdos para que eles não sinalizassem durante o ensino.
2: Atualmente, existe a Política Nacional de Educação Bilíngue de Surdos, que busca promover a qualificação das redes de ensino em todo o país. O objetivo é garantir o direito de todos, como disse Marisa Dias Lima, coordenadora geral bilíngue da Educação Básica e Educação Superior no Ministério da Educação. Como ela é surda, vamos ouvi-la pela voz da intérprete Luciane Bresciani.
4: Essa política tem como objetivo qualificar e assegurar a oferta e também da educação bilíngue de surdos, garantindo o acesso à educação, pensando também a permanência dos indivíduos numa educação de qualidade.
2: Segundo o Censo Escolar de 2024, há cerca de 60 mil matrículas de surdos na educação básica no país. Eles podem estudar em colégios bilíngues ou inclusivos. Nos bilíngues, os estudantes aprendem Libras como a língua principal. Já nas escolas inclusivas, o professor dá a aula e um intérprete faz a interpretação para o aluno surdo. Foi em uma unidade como essa que Alexandre Mastroianni estudou. Apesar das dificuldades, ele conta que a experiência foi interessante para ter contato com outros alunos. Vamos ouvir a entrevista de Alexandre na voz do repórter Edinaldo Júnior.
5: Lá dentro da escola pública tinham intérpretes e eu percebi que às vezes era complicado, mas era muito bom ter intérprete, era positivo, mas o problema principal para mim era o professor, porque o professor não dava muita atenção para os alunos com deficiência de forma geral. O professor era direto na fala, fala o tempo todo. Então, quem é ouvinte consegue. E às vezes o tradutor não conseguia acompanhar tudo.
2: A Política Nacional de Educação Bilíngue de Surdos prevê também ações de formação inicial e continuada para profissionais da educação, em articulação com as instituições federais de ensino e colaboração entre os entes federados. Reportagem Márcia Fernandes.
0: Em 2026, o Disque 100 registrou mais de 12 mil violações de direitos humanos contra pessoas com deficiência auditiva e surdez.
1: O Disque 100 oferece atendimento em Libras por videochamada.
0: E para facilitar a perícia médica, o INSS vai garantir a presença de intérpretes de Libras, a língua brasileira de sinais, para pessoas com deficiência auditiva que precisarem desse apoio.
6: Pessoas com deficiência que precisam passar por perícia médica do INSS agora têm direito à participação de intérpretes de língua brasileira de sinais, a Libras, quando esse recurso for necessário para garantir a comunicação.

0: Comunicação. A medida está prevista em portaria do Ministério da Previdência Social, publicada nesta quarta-feira, dia 23 de setembro. O intérprete poderá acompanhar o atendimento presencialmente ou participar por videoconferência e outros recursos tecnológicos. Mesmo quando o segurado e o perito estiverem na mesma agência da Previdência Social, a interpretação poderá ocorrer à distância. De acordo com o INSS, a função do profissional é facilitar a comunicação entre a pessoa com deficiência ciência e o perito, sem substituir a autonomia técnica do médico na avaliação. A recusa injustificada ao recurso, quando necessário, poderá resultar na apuração de responsabilidade administrativa. A nova norma entrou em vigor na data de sua publicação e substitui uma portaria de 2022. Claudimário Carvalho, para a Voz do Brasil.
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2: Fique agora com o Minuto do TCU. Em seguida, as notícias do Poder Judiciário e do Congresso Nacional. Boa noite.
1: Boa noite para você. Até amanhã.
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5: O Tribunal de Contas da União avaliou as políticas de inclusão digital no Brasil e identificou problemas que dificultam o planejamento e a coordenação das ações. O levantamento mapeou mais de 400 iniciativas do governo federal, estados e municípios, além de ações da iniciativa privada e organizações da sociedade civil. Cerca de 86% das residências brasileiras têm acesso à internet. Mesmo assim, 28 milhões de brasileiros não usavam a rede em 2025. O TCU aponta que a inclusão digital não se restringe apenas ao acesso. Também envolve a qualidade da conexão, o custo do serviço e a capacidade de usar as tecnologias. Em parceria com o IPEA, o Instituto de Pesquisa Econômica Aplicada, o tribunal desenvolveu uma ferramenta que permite avaliar políticas e identificar riscos de exclusão digital. Saiba mais em tcu.gov.br.
4: 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Você vai ouvir agora notícias do Poder Judiciário.
6: Supremo decide que mães biológicas ou adotantes terão direito à licença maternidade remunerada.
7: STJ define que homem poderá voltar a conviver com animal de estimação após fim do relacionamento com a ex-companheira.
6: Justiça Eleitoral confirma punição por impulsionamento de propaganda eleitoral.
7: Boa noite, eu sou o Arthur Filho.
6: E eu sou Walter Lima.
7: Supremo Tribunal Federal assegura a todas as mães biológicas ou adotantes licença maternidade remunerada de 120 dias, prorrogável por mais 60, independentemente da natureza do vínculo trabalhista ou funcional.
6: A licença maternidade é um direito trabalhista que assegura às mulheres grávidas ou após o parto, ou ainda após a efetiva adoção, um período de afastamento do trabalho destinado para que elas se dediquem aos cuidados com o recém-nascido, à recuperação pós-parto e à formação e ao fortalecimento dos vínculos familiares com a criança adotada.
7: Homem poderá voltar a conviver com cadela de estimação após fim de relacionamento com ex-companheira.
6: Mas o Superior Tribunal de Justiça, o STJ, afastou a guarda compartilhada do PET. Fátima Uchoa.
8: Ao reformar decisão do Tribunal de Justiça do Distrito Federal, que havia determinado a reintegração da posse do animal à tutora, o STJ reconheceu a posse conjunta e a divisão de despesas com o animal durante a relação e mesmo após o fim dela. Apesar de considerar possível estabelecer um sistema de custódia compartilhada do PET entre o ex-casal, o STJ afastou a aplicação da guarda compartilhada por entender que os animais são considerados bens, ainda que de natureza especial, como seres vivos e, portanto, não poderiam ser enquadrados nas regras do direito de família. O relator foi o desembargador convocado Luiz Carlos Gamboge.
7: Justiça determina a comprovação da origem de cassiterita ligada a garimpo na terra indígena Yanomami em Roraima.
6: A decisão é fruto da ação ajuizada pelo Ministério Público Federal. Lucas Lopes.
9: Na liminar, a justiça determinou que a empresa White Solder Metalurgia e Mineração Limitada e a Cooperativa de Produtores de Estanho do Brasil deixe de comprar, receber, registrar ou vender cassiterita sem documentos que comprovem a origem legal do minério. Além disso, ambas as empresas deverão apresentar à justiça, em até 30 dias, uma relação completa das compras do minério realizadas desde 2021. Em caso de descumprimento, será aplicada multa diária de R$50 mil para cada ré, além de multa diária de R$20 mil por atraso na entrega dos relatórios e periódicos, que deverão ser entregues a cada 3 meses à Justiça e ao MPF.
7: O Tribunal Superior Eleitoral confirmou uma punição por impulsionamento de propaganda eleitoral negativa contra adversários políticos.
6: Nessa terça-feira, os ministros confirmaram decisão do Tribunal Regional Eleitoral do Rio Grande do Norte, que aplicou multa aos candidatos a prefeito e vice-prefeito de São Gonçalo do Amarante, Vitor Struck.
10: A decisão confirma a aplicação da multa de R$10 mil a Jaime Calado Pereira dos Santos e Flávio Henrique de Oliveira, eleitos em 2024, aos cargos de prefeito e vice-prefeito de São Gonçalo do Amarante. Por maioria, o TSE reiterou o entendimento já consolidado da corte de que a propaganda eleitoral negativa na internet é proibida, tanto na pré-campanha quanto no período eleitoral. E que o impulso funcionamento de conteúdos com caráter negativo em plataformas como Facebook e Instagram gera a aplicação de multa.
7: A Justiça do Trabalho do Pará determinou o fim do assédio eleitoral a terceirizados em Santarém.
6: Eles tinham de apoiar nas próprias redes sociais um candidato a deputado estadual, Samantha Flor.
11: O Ministério Público do Trabalho denunciou uma servidora da Secretaria de Turismo do Pará, responsável pelos terceirizados que atuam no Centro de Convenções Sebastião Tapajós. Segundo o MPT, o apoio ao candidato teria sido associado à manutenção dos empregos. A Justiça do Trabalho do Pará proibiu a prática e a servidora foi afastada. O Estado foi multado em R$10 mil, além de R$5 mil por trabalhador prejudicado.
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7: A você, uma boa noite.
6: Boa noite e até amanhã.
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13: Eu sou o Thiago Medeiros e esses são os destaques de hoje do Jornal do Senado, que começa agora. Senado lança pesquisa sobre violência contra a mulher com deficiência. Comissão analisa a criação de política de incentivos à fabricação de motores. Jaime Bagatoli propõe auditoria e audiência pública sobre edital de concessão na BR-364. Boa noite. Uma pesquisa inédita sobre a violência contra a mulher com deficiência foi apresentada na Comissão de Direitos Humanos. Repórter Patrícia Oliveira.
14: Os resultados da pesquisa do Data Senado mostram que 60% das brasileiras com deficiência sofreram alguma agressão antes dos 30 anos. Em 65% dos casos, o agressor é o marido ou companheiro. Quase a metade das mulheres com deficiência estão mais vulneráveis à violência patrimonial. E 39% sofreram violência sexual, seguida de agressões físicas, morais e psicológicas. A senadora Mara Gabrilli, do PSD de São Paulo, apresentou proposta para garantir prioridade para mulheres com deficiência vítimas de violência nas contratações públicas de serviços. A ideia é oferecer mais autonomia para essas mulheres que são muito dependentes do agressor. E 83% delas não denunciam a agressão.
12: é a independência econômica, as redes de apoio e relações sociais das mulheres com deficiência ficam gravemente comprometidas. Isso faz com que meninas e mulheres com deficiência estejam expostas a maiores riscos de sofrer violência.
15: A pesquisa também revelou que apenas 31% das vítimas com deficiência buscaram uma delegacia especializada e 19% delas tiveram a medida protetiva descumprida pelo agressor.
13: O projeto que cria a política de incentivo à fabricação de motores pode ser votado na Comissão de Infraestrutura. O objetivo é a substituição de importações e estímulos para o desenvolvimento de tecnologias sustentáveis no país. Repórter César Mendes.
16: A proposta prevê linhas de crédito específicas e condições favoráveis para empresas que fabricam motores e seus componentes. O objetivo é fortalecer a indústria nacional, reduzir a dependência de produtos importados e estimular a inovação tecnológica voltada a motores de veículos elétricos, híbridos e movidos a biocombustíveis. Relator, o senador Laércio Oliveira, do Progressistas de Sergipe, elogiou a previsão de estímulos para a instalação de unidades produtivas em regiões menos industrializadas do país.
17: Merece destaque a preocupação da proposição com o desenvolvimento regional e com a desconcentração econômica.
16: O texto estabelece também ações de capacitação profissional em áreas como engenharia, manufatura avançada e gestão da produção industrial.
13: O edital de concessão na BR-364 pode ser tema de auditoria e audiência pública. São 887 quilômetros entre as cidades de Cuiabá, capital matogrossense, e Vilhena, em Rondônia. Repórter Pedro Pincer.
18: O senador Jaime Bagatoli, do PL de Rondônia, apresentou um requerimento que solicita uma audiência pública para discutir os termos técnicos e regulatórios, além da viabilidade econômico-financeira de um edital de concessão da Rota Agrocentral. O edital, aprovado pela Agência Nacional de Transportes Terrestres no último dia 3, prevê um leilão em 17 de dezembro. A concessão abrange 887 quilômetros de trechos das rodovias entre as cidades de Cuiabá, capital matogrossense, e Vilhena, em Rondônia. O requerimento questiona a proporção entre as tarifas e as melhorias previstas.
19: Uma região tão distante, tão longe dos grandes centros consumidores. Vamos barrar essa concessão. Não podemos deixar que esse custo seja árduo sobre a população do norte do Brasil, sendo uma única rodovia federal saindo de Cuiabá até o Rio Branco do Acre.
18: O senador também apresentou um requerimento que solicita ao Tribunal de Contas da União uma auditoria sobre o processo licitatório do edital de concessão.
13: Uma nova ligação entre Brasil e Paraguai faz parte do caminho que pretende aproximar o centro-oeste brasileiro dos portos do Oceano Pacífico. A ponte entre Porto Murtinho, em Mato Grosso do Sul, e Carmelo Peralta, no Paraguai, agora tem nome oficial. A estrutura integra a Rota Bioceânica, corredor que pretende reduzir tempo e custos no transporte de mercadorias até a Ásia. Repórter Henrique Nascimento.
20: Uma nova ligação entre o Brasil e o Paraguai passa a levar o nome de um dos defensores da integração entre os dois países. A ponte Heitor Miranda dos Santos liga Porto Murtinho, em Mato Grosso do Sul, a Carmelo Peralta, no Paraguai, e integra a Rota Bioceânica. O projeto, que deu origem à lei, foi relatado no Senado por Nelsinho Trade, do PSD de Mato Grosso do Sul. Ele destacou que a Rota Bioceânica pode diminuir a distância percorrida pelas exportações destinadas ao mercado asiático.
21: Você vai economizar 14 dias de viagem, 8 mil quilômetros marítimos a menos, redução de até 40% no frete. Dos produtos que sairão desses países, Brasil, Paraguai, Argentina e Chile, para ir até o continente asiático.
20: A ponte está em fase final de construção e a previsão é que seja inaugurada até o próximo ano.
13: Nova lei publicada hoje determina que órgãos de saúde e de segurança
0: devem contar com protocolo integrado para atender vítimas de estupro e outras formas de violência física contra mulheres, crianças, adolescentes e pessoas em situação de vulnerabilidade. O texto estabelece regras para o acolhimento, atendimento médico, preservação de provas e realização de perícias, além de medidas para evitar a revitimização quando a vítima é exposta a novo sofrimento ou constrangimento ao buscar ajuda na saúde, polícia ou justiça. O relator do projeto que deu origem à lei foi o senador Jaime Campos, do União de Mato Grosso. Ele argumenta que as regras unificadas contribuem para um atendimento mais humanizado e tornam mais efetivo o dever do Estado de proteger pessoas em situação de vulnerabilidade.
2: A integração entre os diversos órgãos envolvidos favorece maior celeridade e eficiência na atuação estatal, com reflexos positivos na prevenção da impunidade e na proteção das vítimas.
0: Também foi publicada no Diário Oficial da União a lei que concede o título de capital nacional do basquete ao município de Franca, em São Paulo. A proposta que originou a lei foi relatada pelo senador astronauta Marcos Pontes, do PL de São Paulo. Ele observou que Franca é reconhecida pela relação histórica com o basquete desde a década de 1940, quando a modalidade passou a fazer parte da identidade local. O parlamentar acrescentou ainda que o basquete não se limita apenas ao esporte, mas mobiliza a cultura, a economia e até a geração de empregos locais.
22: Mais do que tradição esportiva, o basquete de Franca configura verdadeiro patrimônio cultural e econômico. O esporte mobiliza escolas, projetos nacionais, categorias de base, academias, estabelecimentos de comércio, gerando empregos diretos e indiretos e fomentando o turismo esportivo.
23: Eleições 2026.
0: Eleitor que não puder votar no dia da eleição pode justificar a ausência para evitar punições da Justiça Eleitoral. Essa justificativa pode ser feita presencialmente ou pelo celular no aplicativo e-título. Repórter Márcio Maturana.
24: Como muitos brasileiros, a militar do Exército Andréia Pereira Cerdeira não vai estar perto da sua sessão eleitoral no dia 4 de outubro. Isso já aconteceu outras vezes, mas neste ano Andréia acredita que vai ser mais simples justificar a ausência.
25: Nas vezes anteriores eu tive que ir até uma sessão para fazer a justificativa, mas agora tem, assim, tá um pouquinho mais fácil, a gente consegue fazer isso pelo aplicativo, então evita que a gente tenha que se locomover, né, sair no dia da eleição, procurar um lugar que possa fazer a justificativa.
24: Quem preferir justificar presencialmente pode levar um documento com foto até uma mesa receptora de justificativa em locais divulgados pelos cartórios eleitorais. A punição por faltar e não justificar é multa de até R$3,51. Enquanto ela não for paga, o cidadão fica impedido de emitir passaporte, carteira de identidade e inscrever-se em concurso público.
0: Trabalhos técnicos de Eliseu Caires, o Jornal do Senado fica por aqui. Acompanhe agora as notícias da Câmara dos Deputados. Boa noite.

0: Câmara analisa obrigatoriedade de telhados verdes em edifícios públicos.
1: Projeto prevê punição para criminoso que expulsar morador de sua casa.
0: Comissão de Educação aprova a proposta que visa reduzir a evasão escolar.
1: Boa noite. Avança na Câmara o projeto de lei que cria uma política nacional de combate à evasão escolar. A reportagem é de Maria Neves.
2: A Comissão de Educação da Câmara dos Deputados aprovou o projeto que institui a Política Nacional de Educação e Combate à Evasão Escolar. Como explica o autor, deputado Amon Mandel, do Republicanos do Amazonas, o objetivo da política é garantir a permanência dos estudantes no ensino básico por meio de ações integradas da União, dos estados e dos municípios. A proposta determina que o Ministério da Educação será responsável por coordenar a política e deverá criar mecanismos para identificar o risco de evasão e abandono escolar. Dentre os principais fatores que contribuem para a evasão, cita frequência irregular à escola, histórico de repetência e situação de vulnerabilidade social. De acordo com o relator na Comissão de Educação, deputado Tarcísio Mota, do PSOL do Rio de Janeiro, essas medidas são importantes principalmente para as populações mais vulneráveis.
3: A gente tem, infelizmente, ainda muitas crianças e jovens que estão fora da escola ou estão fora da idade correta na escola. Portanto, a criação de um programa nacional de enfrentamento à evasão escolar é decisivo. Que o governo da União preste assistência técnica e financeira, estabeleça diretrizes, regras, acompanhamento e monitoramento. A gente espera que, dessa forma, as famílias brasileiras tenham condições de que as crianças, jovens e adultos estejam na escola.
2: Ainda de acordo com o projeto, sempre que identificar algum risco de abandono escolar, o sistema de ensino deverá promover a busca ativa do aluno. Esse trabalho poderá ser feito em parceria com conselhos tutelares e a rede de assistência social e deverá incluir visitas domiciliares e notificação dos responsáveis em até 5 dias úteis depois da identificação da ausência prolongada do estudante da sala de aula. A proposta prevê também que sempre que detectado risco de evasão, a instituição deve adotar um plano individualizado de atendimento ao aluno. O apoio deverá contar com ações como atendimento pedagógico suplementar, reforço escolar e encaminhamento a programas de transferência de renda e proteção social. O projeto estabelece ainda que a União deverá prestar assistência técnica e financeira a estados e municípios. Para isso, terá de priorizar aqueles com maiores índices de evasão e repetência, menor índice de desenvolvimento da educação básica, populações em situação de vulnerabilidade social e localização em regiões remotas, especialmente no Norte e no Nordeste. A proposta que institui a Política Nacional de Educação e Combate à Evasão Escolar ainda será analisada pelas comissões de Finanças e Tributação e de Constituição e Justiça. Se aprovada nas duas, poderá seguir para análise do Senado. Da Rádio Câmara de Brasília, Maria Neves.
4: Educação.
0: Projeto de Júnior Mano, do PSB do Ceará, cria um programa com condições excepcionais de renegociação de débitos do FIES. Segundo o deputado, o objetivo é permitir que estudantes com contratos firmados entre 2012 e 2017 possam também renegociar suas dívidas.
1: A proposta de Júnior Mano prevê descontos de até 100% sobre encargos, abatimentos para pagamentos à vista, parcelamento em até 180 vezes e a suspensão temporária horária de cobranças judiciais. O texto estabelece ainda reduções adicionais para profissionais da educação, saúde, segurança e assistência social.
0: A instituição de regras de transparência para o financiamento público de eventos e shows é o objetivo de projeto de Miguel Ângelo, do PT de Minas Gerais. Pela proposta, a contratação de artistas exigiria detalhamento dos valores e comprovação de que o gasto não vai prejudicar áreas essenciais como saúde e educação.
1: Miguel Ângelo esclarece que o texto não estabelece teto de gastos ou interferência na escolha das atrações, focando apenas na prestação de contas. A medida obrigaria também a divulgação detalhada de cachês, custos logísticos e fontes de custeio nos portais oficiais de transparência.
4: Direitos Humanos.
0: A Câmara aprovou um projeto que proíbe condomínios de multar pessoas com deficiência por perturbação de sossego. A repórter Paula Bittar explica quando a medida se aplica.
5: A Comissão de Constituição e Justiça da Câmara aprovou um projeto que proíbe condomínios de aplicar multa por perturbação do sossego a pessoas com deficiência. A medida é válida apenas para os casos de comportamentos relacionados diretamente à deficiência da pessoa. O texto insere no Estatuto da Pessoa com Deficiência o dever dos condomínios de garantir o tratamento compatível à deficiência do morador, bem como de promover o equilíbrio entre o direito à moradia e à harmonia coletiva. A proposta que proíbe condomínios de aplicar multa por perturbação do sossego a pessoas com deficiência segue agora para o Senado Federal. Da Rádio Câmara, de Brasília, Paula Bittar.
1: Proposta que estabelece recursos mínimos para o Sistema Único de Assistência Social contou com voto favorável de Tiririca, do PSD de São Paulo. O projeto vincula parte da receita corrente líquida da União, dos Estados, do Distrito Federal e dos municípios ao financiamento do SUAS.
0: Pelo texto aprovado na Câmara com o apoio de Tiririca, o percentual mínimo começa em 0,3% no primeiro ano após a publicação e chega a 1% no quarto ano de implementação. A medida busca dar continuidade ao financiamento dos serviços de proteção social.
4: Segurança Pública.
1: Projeto em debate na Câmara quer a punição para criminosos que expulsam moradores de suas casas. A repórter Mônica Tati explica.
6: Proposta em debate na Câmara dos Deputados quer transformar em crime a prática de expulsar moradores de suas residências mediante violência. O projeto também prevê punições para quem coagir moradores a colaborar com atividades criminosas, impor cobranças ilegais a comerciantes ou famílias, ou utilizar o monitoramento eletrônico clandestino. Segundo o autor, deputado Capitão Alden, do PL da Bahia, o objetivo é impedir que facções criminosas ou grupos armados dominem grandes áreas através do terror e da violência contra moradores e comerciantes. O Código Penal já prevê os crimes de ameaça, constrangimento ilegal e esbulho possessório, mas nenhum desses dispositivos reflete a gravidade da expulsão de moradores, segundo o capitão Alden.
7: Famílias inteiras são expulsas de suas próprias casas sob ameaça de morte. Muitas vezes porque se recusaram a colaborar com criminosos, porque possuem parentes policiais ou porque esses parentes pertencem a uma outra facção rival ou simplesmente porque o tráfico decidiu tomar aquele imóvel. Na prática, essas organizações criminosas passaram a exercer um poder paralelo, dominando territórios, confiscando imóveis e impondo regras pela força.
6: Pelo projeto, o crime de expulsão de moradores por meio de violência, grave ameaça ou intimidação praticada por organizações criminosas será punido com reclusão de 8 a 12 anos e multa. Será enquadrado no mesmo crime quem pichar ou sinalizar imóvel com ordens de desocupação, participar de ordens de expulsão, destruir ou invadir imóveis para coagir moradores a sair, obrigar pessoas a praticar atos ilícitos, exigir o pagamento de taxas de moradores ou comerciantes e instalar e operar clandestinamente sistemas de vigilância eletrônica. A pena poderá ser aumentada em 1/3 se a vítima for pessoa idosa, criança, pessoa com deficiência ou mulher chefe de família. O projeto também agrava a punição de pichações que transmitam mensagens relacionadas a crimes, exaltação de organizações criminosas, racismo, preconceito ou incitação ao consumo de drogas. Nesse caso, a pena passa a ser de 12 meses a 2 anos de detenção e multa. A proposta que criminaliza a expulsão de moradores e comerciantes de suas propriedades mediante o uso de violência já foi aprovada pela Comissão de Segurança Pública e Combate ao Crime Organizado e deve ser votada por mais 3 comissões antes de seguir para o plenário da Câmara. Da Rádio Câmara de Brasília, Mônica Tati.
0: Olival Marques, do Podemos do Pará, é favorável à proposta de emenda à Constituição que integra União, Estados, Distrito Federal e municípios em ações de segurança. A proposta inclui a coordenação do Sistema Único de Segurança Pública, mantendo as competências dos entes federativos.
1: A PEC também amplia a atuação da Polícia Rodoviária Federal para o policiamento de rodovias, ferrovias e hidrovias federais. O texto, que tem apoio de Olival Marques, prevê ainda que a corporação auxilie forças estaduais a pedido dos governadores, além de atuar em situações de calamidade ou desastre.
0: Delegado Fábio Costa, do PP de Alagoas, defende a aprovação de projeto que determina que bens usados na prática de atividades ilegais e apreendidos pelo Estado passem para o poder público. A medida alcança, por exemplo, bens empregados no tráfico de drogas e no desmatamento.
1: Delegado Fábio Costa avalia que a medida pode desestimular práticas ilícitas ao atingir o patrimônio do criminoso. Relator da matéria na Comissão de Segurança Pública, o parlamentar aponta que os bens poderão ser usados na fiscalização de infrações que motivaram a apreensão.
0: Projeto de Vicentinho Júnior, do PSDB do Tocantins, torna obrigatório o uso de tornozeleira eletrônica por agressores que descumprirem medidas protetivas da Lei Maria da Penha. A proposta fixa um perímetro de 500 metros para o disparo do alarme.
1: De acordo com Vicentinho Júnior, a monitoração eletrônica deixa de ser facultativa e passa a ser exigida em caso de reincidência. Para o deputado, a medida garante tempo para que a mulher possa reagir e buscar proteção, além de acionar os órgãos de segurança.
4: Desenvolvimento Regional.
0: Silas Câmara, do Republicanos do Amazonas, votou a favor do projeto que cria regras para resolver disputas territoriais entre municípios vizinhos. A mudança dos limites dependerá de estudo de viabilidade e de consulta à população por meio de plebiscito.
1: O texto apoiado por Silas Câmara permite que parte do território de um município seja incorporada a outro, sem a criação de uma cidade. A proposta busca facilitar a definição dos limites municipais para evitar problemas na prestação de serviços públicos às populações das áreas envolvidas.
4: Economia.
0: O empreendedorismo feminino tem uma frente parlamentar que defende seus interesses no Congresso. A repórter Silvia Munhato traz mais informações sobre as principais medidas defendidas pelo colegiado.
8: A Frente Parlamentar pela Mulher Empreendedora lançou o Pacto pelo Empreendedorismo Feminino com o objetivo de obter o apoio do Estado e da sociedade para as políticas públicas voltadas para o setor, ou seja, ultrapassar a barreira dos governos, tornando as políticas permanentes. É o que explicou a coordenadora da Frente, a deputada Anne Ortiz, do PP do Rio Grande do Sul, em entrevista ao programa Painel Eletrônico da Rádio Câmara. A Frente busca a aprovação do projeto que atualiza o teto dos microempreendedores individuais, MEI. O governo quer aumentar o máximo de faturamento anual para que uma empresa possa ser MEI de R$ 81 mil para R$ 110 mil em 2027 e R$ 140 mil em 2028. A correção evita que a empresa perca os benefícios de enquadramento como MEI caso seu faturamento aumente. Outro projeto importante para a Frente é o Marco do Empreendedorismo Feminino, que, segundo a deputada Anne Ortiz, quer facilitar o acesso ao crédito para o público feminino.
9: Esse marco que nós estamos construindo é para que as mulheres têm mais acesso ao crédito e a capital, até porque, inclusive, as mulheres hoje não conseguem ter tanto acesso ao crédito. O Sebrae também faz uma parceria muito grande com a gente, nos trouxe esses números, que muitas vezes não conseguem ter recurso, né, para buscar esse capital, não conseguem ter fiador, não conseguem cumprir com as exigências, mesmo que o público feminino seja muito melhor pagador, né?
8: A deputada afirmou ainda que é preciso ter políticas diferenciadas para as nanoempreendedoras, que têm rendimento até a metade do MEI, cerca de R$ 40 mil por ano. Neste caso, seriam importantes ações que visassem a sobrevivência das empresas, como atividade de educação financeira. Da Rádio Câmara de Brasília, Silvia Munhato.
1: Grace Elias, do PL de Minas Gerais, apresentou o projeto que institui uma política de fomento, incentivo e promoção do empreendedorismo feminino. A proposta estabelece eixos para incentivar negócios com foco no aumento da autonomia econômica, no acesso a capacitações e na inovação.
0: O texto de Grace Elias prevê prioridade de atendimento para empreendedoras em situação de vulnerabilidade social. Na avaliação da deputada, a medida busca reduzir barreiras históricas no ambiente de negócios e impulsionar a geração de renda para as mulheres.
1: A J. Albuquerque, do PP do Ceará, é favorável à adesão do Brasil à Convenção Internacional de Hong Kong para a reciclagem segura de navios. Ele explica que o acordo estabelece normas para o desmonte sustentável de embarcações, assegurando a proteção ambiental e a salvaguarda dos trabalhadores.
0: A J. Albuquerque acredita que a medida vai atrair investimentos para a criação de estaleiros verdes na costa brasileira e qualifica o país para disputar o mercado global de reciclagem naval. Para ele, o alinhamento às diretrizes da Organização Marítima Internacional gera empregos e fortalece o setor portuário nacional.
4: Agricultura.
1: Marcelo Álvaro Antônio, do PL de Minas Gerais, sugere a criação do programa de apoio à logística do apicultor e do meliponicultor. O deputado defende incentivos fiscais para a compra de veículos utilitários novos de fabricação nacional para o setor.
0: Marcelo Álvaro Antônio defende a alíquota zero de IPI e redução de 40% no PIS/COFINS para produtores rurais cadastrados. O deputado alega que o acesso a veículos adequados é um dos principais gargalos enfrentados por pequenos apicultores e pela agricultura familiar.
4: Meio ambiente.
1: A Câmara analisa a obrigatoriedade de telhados verdes em novos edifícios públicos. O repórter José Carlos Oliveira nos conta como está o debate sobre a proposta.
10: A Câmara dos Deputados analisa o projeto de lei que obriga a instalação dos chamados telhados verdes em novos edifícios públicos e em novos empreendimentos residenciais construídos com recursos públicos. Também prevê incentivos fiscais e de crédito para a adoção voluntária dessa medida pela iniciativa privada. Na prática, os telhados verdes são uma cobertura de substrato e vegetação instalada no topo dos prédios. Autor da proposta, o deputado Fred Linhares, do Republicanos do Distrito Federal, destaca a vantagem dessa técnica para enfrentar, pelo menos localmente, os efeitos do aumento da temperatura do planeta em tempos de mudanças climáticas.
11: Existem estudos que demonstram benefício aí dos telhados verdes no conforto térmico das edificações e também na retenção de água da chuva. E é importante deixar claro que o telhado verde sozinho não vai resolver o problema das enchentes ou do calor nas cidades, mas é uma ferramenta importante para tornar nossas construções e nossas cidades mais preparadas para os problemas que o Brasil já enfrenta hoje. Se o clima está mudando, a forma como a gente constrói também precisa evoluir.
10: No caso dos prédios públicos, o projeto de lei deixa claro que a obrigatoriedade só poderá ser dispensada com a apresentação de parecer técnico assinado por engenheiro, arquiteto ou urbanista que ateste a impossibilidade de instalação das coberturas vegetadas. O texto foi aprovado na Comissão de Meio Ambiente, onde a relatora, a deputada Duda Salaber, do PSOL de Minas Gerais, ressaltou que os telhados verdes funcionam como uma espécie de colchão térmico. Ela citou estudos que constataram queda média de 4 graus Celsius nos picos de temperatura durante o dia, quando essas coberturas vegetadas eram comparadas com os tetos convencionais. A proposta de obrigatoriedade de telhados verdes em novos edifícios públicos e de incentivos para a adoção da medida nos prédios particulares ainda vai passar pela análise das comissões de desenvolvimento urbano, de finanças e tributação e de Constituição e Justiça. Da Rádio Câmara de Brasília, José Carlos Oliveira.
4: Últimas notícias.
0: O jornal Câmara dos Deputados, que foi gravado hoje em Minas Gerais, nos estúdios da Rede Câmara Sete Lagoas, dentro do projeto O Brasil na Voz, vai ao ar na próxima sexta, dia 25.
1: E na sexta-feira, a equipe do jornal Câmara dos Deputados estará em Vitória da Conquista, na Bahia, para mais uma gravação itinerante da Voz do Brasil.
0: Lado a lado, um âncora da Rádio Câmara de Brasília e um âncora da emissora local vão apresentar as notícias relacionadas à Câmara dos Deputados. O programa gravado em Vitória da Conquista vai ao ar na segunda-feira, dia 28.
1: Termina agora o jornal Câmara dos Deputados, produzido pela Rádio Câmara, com trabalhos técnicos de Wellington Teles e apresentação de Val Monteiro e Luciana Vieira. Uma boa noite para você.
0: A Voz do Brasil está de volta amanhã. Boa noite.
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1: 9:58.
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2: Alô, amigos. Alô, amigas. Muito, mas muito boa noite. Que bom ter e ser a sua companhia. Sejam todos muito bem-vindos.

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2: Boa noite. Sem muitas alterações, o sol se faz presente ao longo dessa quinta, sexta e sábado, com temperaturas um pouco mais baixas ao amanhecer, valores próximos aí dos 4 a 7 graus no amanhecer dessa quinta-feira, se tiver alguma geada estupidamente isolada no topo da serra, e a temperatura lá sobe. A máxima prevista deve chegar próximo aí da casa dos seus 22 graus durante o período da tarde. Na sexta esquenta, faz calor, a temperatura varia entre 25 a 27 graus. Sábado, com presença de sol e calorão, 30 graus a temperatura máxima. E no domingo segue com aumento gradativo das nuvens, com possibilidade para ter algumas pancadas. Essas pancadas, elas são bem irregulares, bem mal distribuídas e acontecem por conta da influência de um sistema de baixa pressão e aprofundamento sobre o Rio Grande do Sul. Peter Scheuer, meteorologista, com a previsão do tempo.

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2: Comunicado. A Justiça de Santa Catarina determinou que o governo do estado realize 5.000 cirurgias ginecológicas, porque as mulheres catarinenses estão sofrendo na fila. A justiça classificou a demora como omissão sistêmica.

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9: 10 e 18.
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10: Muito, mas muito boa noite. Onde quer que você esteja, qualquer distância é bem pertinho para nós.

0: cuidado com o amanhã. Ele tem a estranha mania de ser tarde demais.
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16: 10:32.
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0: Cuide o melhor que puder do seu hoje. Todos os seus amanhãs passam por ele.

0: Muito, mas muito boa noite. É bom ter e ser a sua companhia. Muito obrigado.
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15: 10:46.
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16: Cuide da saúde, seu bem maior. Com ela você pode conseguir todas as outras coisas. Mas com todas as outras coisas, você não consegue conquistar a sua saúde.

0: duas maneiras de viver a vida. Vivê-la como se milagres não existissem, ou vivê-la como se tudo fosse um milagre. Albert Einstein.
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17: Boa noite. A Prefeitura de Lages iniciou de forma antecipada os trabalhos de manutenção e limpeza nos cemitérios públicos para o Dia de Finados. A medida visa garantir a organização dos espaços e prevenir atrasos causados pela instabilidade do tempo. As famílias com os entes sepultados nos cemitérios municipais devem ficar atentas aos prazos. Obras e reformas nos jazigos podem ser feitas até o dia 19 de outubro. Já as limpezas ou as pinturas têm até o dia 26 de outubro. Nos dias 1º e 2 de novembro, os locais estarão abertos exclusivamente para visitação. A Secretaria Nacional do Consumidor deflagrou nesta quarta-feira a Operação Carga Pesada para apurar aumentos abusivos nas margens de lucro de postos de combustíveis em todo o país. A medida foi tomada após a Agência Nacional do Petróleo receber cerca de 330 denúncias sobre altas indevidas nos preços. A Senacom instaurou 70 processos administrativos contra postos fiscalizados, que terão 20 dias para apresentar a defesa. Denúncias sobre irregularidades podem ser feitas aos PROCONs ou pelo telefone 0800 970 0267. 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Para a Hora da Notícia, Evandro Giotto.
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18: 11-2.
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19: Muito, mas muito boa noite. 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

0: duas maneiras de viver a vida. Vivê-la como se milagres não existissem, ou vivê-la como se tudo fosse um milagre. Albert Einstein.
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15: 11:32.
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0: Muito, mas muito boa noite. É bom ter e ser a sua companhia. Muito obrigado.

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15: 11:45.
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0: Muito, mas muito boa noite. Onde quer que você esteja. Para nós não tem distância.

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1: 11:57.
2: Sua companhia realmente é muito, mas muito especial. Tá chegando por aqui o Madrugadão com a super seleção musical. Boa noite, muito obrigado.
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meia-noite e oito. 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

0: meia-noite e 11.
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0: meia-noite e 24.
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1: Jazzy Jackson.
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3: Boa noite. Sem muitas alterações, o sol se faz presente ao longo dessa quinta, sexta e sábado, com temperaturas um pouco mais baixas ao amanhecer, valores próximos aí dos 4 a 7 graus no amanhecer dessa quinta-feira, se tiver alguma geada estupidamente isolada no topo da serra, e a temperatura lá sobe. A máxima prevista deve chegar próximo aí da casa dos seus 22 graus durante o período da tarde. Na sexta esquenta, faz calor, a temperatura varia entre 25 a 27 graus. Sábado, com presença de sol e calorão, 30 graus a temperatura máxima. E no domingo segue com aumento gradativo das nuvens, com possibilidade para ter algumas pancadas. Essas pancadas, elas são bem irregulares, bem mal distribuídas e acontecem por conta da influência de um sistema de baixa pressão e aprofundamento sobre o Rio Grande do Sul. Peter Scheuer, meteorologista, com a previsão do tempo.

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1: 12:35.

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Meia-noite e 43.

0: lanchonada esse, hein, Juliano?
1: Tá doido, rapaz?
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4: Meia-noite e 50.

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1: 1:30.

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1: 1:55.

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1: Boa noite. Sem muitas alterações, o sol se faz presente ao longo dessa quinta, sexta e sábado, com temperaturas um pouco mais baixas ao amanhecer, valores próximos aí dos 4 a 7 graus no amanhecer dessa quinta-feira, se tiver alguma geada estupidamente isolada no topo da serra, e a temperatura lá sobe. A máxima prevista deve chegar próximo aí da casa dos seus 22 graus durante o período da tarde. Na sexta esquenta, faz calor, a temperatura varia entre 25 a 27 graus. Sábado, com presença de sol e calorão, 30 graus a temperatura máxima. E no domingo segue com aumento gradativo das nuvens, com possibilidade para ter algumas pancadas. Essas pancadas, elas são bem irregulares, bem mal distribuídas e acontecem por conta da influência de um sistema de baixa pressão e aprofundamento sobre o Rio Grande do Sul. Peter Scheuer, meteorologista, com a previsão do tempo.
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2: 2:03.

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2: 2:33.

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1: Boa noite. Sem muitas alterações, o sol se faz presente ao longo dessa quinta, sexta e sábado, com temperaturas um pouco mais baixas ao amanhecer, valores próximos aí dos 4 a 7 graus no amanhecer dessa quinta-feira, se tiver alguma geada estupidamente isolada no topo da serra, e a temperatura lá sobe. A máxima prevista deve chegar próximo aí da casa dos seus 22 graus durante o período da tarde. Na sexta esquenta, faz calor, a temperatura varia entre 25 a 27 graus. Sábado, com presença de sol e calorão, 30 graus a temperatura máxima. E no domingo segue com aumento gradativo das nuvens, com possibilidade para ter algumas pancadas. Essas pancadas, elas são bem irregulares, bem mal distribuídas e acontecem por conta da influência de um sistema de baixa pressão e aprofundamento sobre o Rio Grande do Sul. Peter Scheuer, meteorologista, com a previsão do tempo.
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3: 3 e 3.

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1: 3 e 9.
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1: Boa noite. Sem muitas alterações, o sol se faz presente ao longo dessa quinta, sexta e sábado, com temperaturas um pouco mais baixas ao amanhecer, valores próximos aí dos 4 a 7 graus no amanhecer dessa quinta-feira, se tiver alguma geada estupidamente isolada no topo da serra, e a temperatura lá sobe. A máxima prevista deve chegar próximo aí da casa dos seus 22 graus durante o período da tarde. Na sexta esquenta, faz calor, a temperatura varia entre 25 a 27 graus. Sábado, com presença de sol e calorão, 30 graus a temperatura máxima. E no domingo segue com aumento gradativo das nuvens, com possibilidade para ter algumas pancadas. Essas pancadas, elas são bem irregulares, bem mal distribuídas e acontecem por conta da influência de um sistema de baixa pressão e aprofundamento sobre o Rio Grande do Sul. Peter Scheuer, meteorologista, com a previsão do tempo.

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1: 3:36.

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1: 3:43.

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1: 4:17.

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1: Boa noite. Sem muitas alterações, o sol se faz presente ao longo dessa quinta, sexta e sábado, com temperaturas um pouco mais baixas ao amanhecer, valores próximos aí dos 4 a 7 graus no amanhecer dessa quinta-feira, se tiver alguma geada estupidamente isolada no topo da serra, e a temperatura lá sobe. A máxima prevista deve chegar próximo aí da casa dos seus 22 graus durante o período da tarde. Na sexta esquenta, faz calor, a temperatura varia entre 25 a 27 graus. Sábado, com presença de sol e calorão, 30 graus a temperatura máxima. E no domingo segue com aumento gradativo das nuvens, com possibilidade para ter algumas pancadas. Essas pancadas, elas são bem irregulares, bem mal distribuídas e acontecem por conta da influência de um sistema de baixa pressão e aprofundamento sobre o Rio Grande do Sul. Peter Scheuer, meteorologista, com a previsão do tempo.
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2: 4:35.

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1: 4:48.

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1: Olá, muito bom dia. Estamos chegando com o programa Alma Cabocla, nas manhãs aqui na número 1 do Ibope. Para você que acorda cedinho, fica ligadinho aqui na programação, muito obrigado pelo carinho, pela audiência. Você é dona de casa, você é homem do campo, você é agricultor, você que está acompanhando sempre, sempre a programação da Rádio Clube, muito obrigado pelo carinho, pela audiência. Na comunicação e apresentação de Sérgio Delis, que fica com vocês aí até as 8 horas, com muita música, informação, a sua participação. Temos a charadinha do dia. Temos a mensagem com o Padre Hermes, tudo isso e muito mais aqui no programa Alma Cabocla, que fica com vocês agora na comunicação e na responsabilidade de Serginho Delis. Agradecendo a todos pelo carinho, a gente segue com muita música para você que está acompanhando aqui a número 1 do Ibope. E é claro, sempre com a boa música para você, nosso querido ouvinte.

0: 5:12.
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0: 5:15.

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14: 5:32.
15: E seguimos com o programa Alma Cabocla, para você que está aí do outro lado do radinho, está aí despertando para um novo dia, você professora, você aluno, você papai, você mamãe, obrigado pelo carinho, pela audiência, você trabalhador, você da indústria, você do comércio, os nossos amigos aí, os motoristas de aplicativo, motorista de ônibus, obrigado pela sintonia, você está acompanhando o programa Alma Cabocla, todas as manhãs aqui na comunicação de Serginho Delis, muito obrigado mesmo pela sintonia. E vamos juntos, porque é muita música aqui para você que está acompanhando a número 1 do Ibope.

0: 5:44.
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1: 5:58, o momento de esperança, Padre Hermes, bom dia.
2: Bom dia, minha irmã, bom dia, meu irmão ouvinte, aqui do Momento de Esperança, numa cabocla, nesta manhã de quinta-feira, 24 de setembro. Tempo passa e tudo parece efêmero, mas Deus e o seu amor é eterno. Meus irmãos, minhas irmãs, aprendamos com o evangelho de hoje a viver com sabedoria e a confiar que Jesus transforma nossa vida para além das aparências humanas. Iniciemos esta manhã com, na verdade, na fé e no amor, com o coração pleno de esperança. Rezemos pedindo ao Senhor, neste tempo em que celebramos o mês da Bíblia, em que acolhemos a palavra de Deus no livro do profeta Daniel, essa reflexão se amplia ao recordar que mesmo em meio à fugacidade do tempo e à fragilidade das realidades humanas, a ação de Deus permanece firme e soberana. O evangelho que refletimos hoje se sustenta diante do ministério e do mistério de Jesus, sem compreender que o valor e a presença de Jesus não dependem de aparências, títulos ou reconhecimentos humanos, mas sim na sua missão e no impacto real que sua vida e palavra têm sobre as pessoas. Rezemos pela igreja para que ajude as pessoas a discernir o que é passageiro e buscar o que permanece em Deus. Rezemos para que cada um de nós, no ritmo acelerado dos nossos tempos, saibamos reconhecer a presença fiel do Senhor em nossa história. E rezemos por nossa vida comunitária, por nossas comunidades, para que não nos deixemos guiar pelas aparências, mas pela fé verdadeira em Jesus. Preparemos-nos assim para a oração e a bênção desta manhã.
3: Pai nosso que estás no céu, santificado.
2: Oremos. Cuida bem, Senhor, daqueles que estão à minha frente. Cuida bem, Senhor, daqueles que me seguem no caminho. Cuida bem, Senhor, daqueles que se encontram ao meu lado. Cuida bem, Senhor. E caso for também do teu agrado, cuida bem de mim, Senhor. Amém. Querida irmã, querido irmão ouvinte, aqui do Momento de Esperança, no Alma Cabocla, Deus te guarde onde estiveres, Deus te guie por onde andares, Deus te ilumine naquilo que decidires. E em todos os dias da tua vida, pela intercessão de Nossa Senhora dos Prazeres, mãe e companheira de caminhada do povo serrano, Deus te abençoe e te proteja. Em nome do Pai, do Filho e do Espírito Santo. Amém.
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1: 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O tempo já vem amanhecendo, uma temperatura de 10 graus. Bom dia para você que vem acompanhando a programação do Alma Cabocla, sempre aqui na comunicação de Serginho Delis. Que vem com o melhor da música para você, Os Mateadores, Bolicheiro de Vila. Já já, o Peter e as condições do tempo.

0: Cabocla, Jean Giovanni com a música Doidinho, Doidinho e os Mateadores, Bolicheiro de Vila, Perca Hora 6:08.
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10: Muito bem, agora 6 horas com mais 13 minutos, momento de falar com ele, Peter, que entende que sabe tudo sobre a previsão do tempo, neste momento nublado o tempo aí, ontem à tarde o tempo nublou e um vento frio soprou aí, tava difícil mesmo. Peter, como é que vai ficar as condições do tempo para esta quinta-feira? Bom dia, meu amigo.
11: Bom dia para você, Sérgio, bom dia para todos. No geral vai seguindo com tempo bom, tempo seco. O sol acaba marcando presença, apesar de ter um pouco mais de nebulosidade em um outro momento do dia, dá para aproveitar praticamente o tempo todo. A temperatura ela se mantém em gradativa elevação, a máxima prevista deve chegar próxima dos 22 graus. Sexta e sábado com presença de sol e aquecimento, termômetros atingindo valores próximos aí dos 25, 28 graus nessa sexta-feira, 30 graus durante o sábado, e no domingo tem previsão de aumento gradativo das nuvens, com possibilidade de pancadas passageiras isoladas. Então eu acredito assim que a maior parte aí dos próximos dias são bem aproveitáveis, volta a ter ocorrência de pancadas durante a próxima semana. Então a próxima semana já tem previsão de chuva, trovoada, ali entre segunda, terça e quarta, e com um risco até para ter formação de alguns temporais localizados.
10: Sérgio. Muito bem, meu amigo Peter, obrigado pelas informações. O nosso encontro marcado aqui no Alma Cabocla nesse mesmo horário amanhã, e no decorrer da programação você atualiza as condições do tempo. Ótima quinta-feira para você, meu amigo.
11: Fica combinado. Um abraço para você, tudo e bom e até logo mais.
10: Até logo mais. O Peter e as condições do tempo aqui no programa Alma Cabocla, 6:15 e a charadinha do Alma Cabocla está no ar. Vamos lá então para você responder e no sábado aí faturar um vale compras de R$125. 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A charadinha tá um pouquinho complicada, mas é facinho, tá bom? Agora entendo. Quando precisa de mim, você me atira para longe, até um lugar onde ninguém pode me ver. Mas quando já não precisa mais, aquela velha história me traz de volta. Quem sou eu? Complicado? Não. Vamos lá então. Para facilitar, a dica é usado em alto mar. E para responder durante a Alma Cabocla é no WhatsApp, mensagem de áudio, aqui no WhatsApp da Rádio Clube 991-523883, nome completo, a resposta, o bairro e pronto. Ou no nosso interativo, você fica à vontade aí durante o programa, durante o dia todo, você pode responder no 3221-3148, opção 1 e boa sorte. Quando preciso de mim, você me atira para longe e até um lugar onde ninguém pode me ver. Mas quando já não precisa mais, você me traz de volta. Quem sou eu? Um bom dia para o Sargento Volni, lá do Colégio Ilza Amaral. Já tá ligadinho na nossa programação. Obrigado sempre aí, o pessoal lá no bairro Santa Helena acompanhando a número 1 do Ibope que vem chegando. No nosso playlist, Alma Cabocla em Novos Tempos, Terceira Dimensão, Coração Aventureiro. Não perca a hora, 6:16.

terceira dimensão, aqui no Alma Cabocla, coração aventureiro, 6:19, e o pessoal me pergunta, Serginho, por que que o Alma Cabocla mudou? E eu respondo, o Alma Cabocla não mudou não, só mudou o apresentador, mas você que acompanha aí a programação já a partir das 5 da manhã, tem uma programação toda especial, aquelas músicas aí raiz, música gaúcha, sertaneja, tem Teixeirinha, tem José Mendes, tem aí o que mais, música de viola, então acorda cedinho aí, você vai ver como acabou que não mudou não, tá bom? 6:20, bom dia para o Ney Edson Agostini, lá do bairro da Várzea. Ô Ney, bom dia para você, uma ótima quinta-feira, obrigado pela companhia. O, deixa eu ver aqui, Lopes, vem com a gente, obrigado aí pela sintonia, meu amigo. A Lúcia Conceição também já acordando cedinho. Quem mais vem chegando? Valdori Santos, tudo bem com você? Lá de Correia Pinto, do bairro São Pedro, oferecendo a música para a esposa que está de aniversário hoje. Não mandou o nome dela, mas fica aqui feito o registro, que Deus abençoe você, tá bom? E a aniversariante aí, saúde e vida longa. E o Marlo de Vig, lá do bairro Frei Rogério, tudo bem aí com você, Vilmar? Obrigado pela sintonia. O Mazieiro mandando aqui a Fato Maneca, olha a hora, não perca, 6:20. Quem mais vem chegando nesta manhã de quinta-feira? Elza Fermina, tudo bem com você? O pessoal respondendo a charadinha, obrigado aí sempre pela sintonia, tá bom? Jair Santos também, bom dia pra você. Mari Costa chegando por aqui, bom dia.

0: Vida boa com a Marina e Siqueira aqui no Alma Cabocla, não perca a hora, 6:25.
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13: 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E o bom dia vai para Josiane Carniel. Bom dia para você, minha amiga. Obrigado sempre pela sintonia. O Orli Pedro Pereira, tá tudo certo com você? Meu amigo Silvio Studinica, um abraço para você, o pessoal no bairro Bela Vista aí, já acompanhando a programação, pessoal mandando aqui no Caroba, é o Antônio escutando vocês e tomando aquele chimarrão. Obrigado, meu amigo. E quem já fez a corrida da madrugada aí, é o meu amigo Paulo Sérgio, que já fez aí 9 quilômetros e agora tá curtindo a programação e tomando aquele mate. Ô Paulo, muito obrigado aí pela sintonia. Eu também já fiz a minha caminhada na madrugada aí. É muito bom exercitar para manter a saúde. Iris Varela chegando por aqui. Bom dia, vamos com a charadinha do Alma Cabocla.
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13: 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Então passa nos Supermercados Alvorada, sábado, um vale compras no valor de R$125 para quem for o contemplado aí com a charadinha do Alma Cabocla, que é a seguinte: quando precisa de mim, você me atira para longe, até um lugar onde ninguém pode mais me ver. Mas quando já não precisa mais, você me traz de volta. Quem sou eu? Então, para responder, WhatsApp da Rádio Clube, mensagem de áudio, tá certo? A resposta, seu nome completo, o bairro e pronto, já tá concorrendo. 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Não perca a hora, 6:32.

0: no Alma Cabocla, só de gaita. 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
1: Agora 6h35, já chegando por aí Rodrigo Silvério, que daqui a pouquinho vai trazer aí o Jornal da Clube a partir das 8 da manhã com muitas informações para você, nosso querido ouvinte. Agora 6h35 e o Só de Gaita vem chegando aí para o meu amigo Rosmar Reis, lá de Otacílio Costa. Um abraço aí para o Pedro Reis, a dona Nilza e toda a galera lá do módulo 7 da Clabin, acompanhando aqui o Alma Cabocla. Muito obrigado aí pela sintonia. Enio Marques, tudo bem com você? Um abraço, Enio. Vamos aí aquecer essa manhã aí de quinta-feira, uma temperatura neste momento aí de 10 graus. Então, o Só de Gaita vem também para Tânia Mendes. Ô, Tânia, tá tudo certo com você? Obrigado aí pela sintonia. Lá no Frei Rogério, a Ione, bom dia para você. Santa Mônica, quem vem chegando por aqui é o Maris, é isso mesmo? Não, Aranis. Ô, Aranis, tudo bem com você? Então, vamos lá para o momento Só de Gaita. A Tânia vem chegando por aqui também, já mandou áudio aí, respondendo a charadinha. Muito bem, obrigado aí pela sintonia, porque sábado tem o sorteio de um vale compras de R$125. Fátima Ramos chegando por aqui, pessoal aí da PAI, obrigado sempre pela sintonia, os monitores, enfim, pessoal aí que tá acompanhando e que vem agora no Só de Gaita com os Filhos do Rio Grande, Namoro de Gaita.

0: essa foi de gastar a sola da bota, os filhos do grande, namoro de gaita, agora 6:39, na MM Macedo Materiais de Construção, você encontra materiais elétricos, hidráulicos, bombas de água, geradores de energia, poste padrão da Celesc e padrões Kazan. 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Agora faltando 6:40, não perca a hora, e vou lembrando que às 7 horas tem o momento, o horário político, 7:25 a gente retorna, não perca a hora, agora 6:40.
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5: Não perca a hora, maneca, 6h44.
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5: E seguimos com Alma Cabocla. Bom dia pro Luiz, vem chegando por aqui na nossa programação. Quem mais vem chegando? O pessoal que acorda cedinho e já vai interagindo aqui no Alma Cabocla. Zenita Antunes, tudo bem com você? Um abraço também pro Jaime aí. A Selma do bairro São Paulo. Opa, diz que quer concorrer aos prêmios. Ô Selma, então o seguinte, tem um vale compras de R$125, mas é o pessoal aí que acerta a charadinha para concorrer. Então é o seguinte, para quem está chegando agora aqui no Alma, tem a charadinha durante toda a semana. Sábado a gente faz o sorteio. E a charadinha dessa semana, quando precisa de mim, você me atira para longe, até um lugar aonde ninguém pode me ver. Mas quando já não precisa, me traz de volta, tá bom? Quem sou eu? A charadinha aí que está rolando durante a semana toda. Para facilitar, a dica é usado em alto mar, tá bom? Para responder, é o WhatsApp da Rádio Clube durante o programa Alma Cabocla, 991-523883. Mensagem de áudio, tá certo? Com a resposta, o nome completo e o bairro e pronto. E opção também no nosso interativo aí, no 3221-3148, opção 1.

0: de Caramelo, Tandara Duarte com André Renner aqui no programa Uma Cabocla, 6:49, momento de conferir a cotação aí do mercado agrícola com ele, Amarildo Volpato, bom dia.
1: Olá, bom dia a todos, que bom, estamos juntos mais uma vez aqui no Alma Cabocla. Mel silvestre, R$12, Bracatinga, R$18, milho amarelo, R$64 e a soja, R$143. Feijão preto, R$215 e o carioca, R$268,33. A vaca gorda, R$11,10 e o boi gordo, R$12,50. Hoje no agro, logo após a segunda edição do Jornal da Clube, a gente vai falar sobre a cotação do terneiro e da terneira. Um bom mercado, uma grande movimentação aí nos últimos 40 dias. E vamos trazer um preço médio, um preço de referência, né, de que maneira está sendo comercializado o terneiro e a terneira. Tá bom? Combinados então? Aquele abraço. Bom dia.
0: Muito bem, combinado então, Volpato. Agora 10:07.
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8: 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Ô Cláudio, bom dia, tudo bom?
9: Bom dia, Serginho, bom dia, ouvintes do Alma Cabocla, bom dia, o nosso amigão, o Adil Cerqueira, que tá chegando lá do outro lado do rancho.
8: Eu sempre digo, né, a Cerqueira, esse rapaz é uma muralha pelo tamanho.
9: É, né? Não, o homenzinho é bem tratado.
8: É, né?
9: O Elcio José chegou, né?
8: O Elcio por aí.
9: O nosso pintinho amarelo. É, tá com a toquinha do Brasil, ali.
8: Isso.
9: Esse é brasileiro.
8: Muito bem. Um
9: abração lá pro seu Juarez Ismério, Zóio de Gato. O Zóio de Gato agora eu levei lá 40 angulistas, né? Que o,
8: 40?
9: É, que o homem tava com problema lá de escorpião, cobras, ataca as angulistas e ela faz uma limpeza, né?
8: Resolve o problema,
9: já,
8: né?
9: Já resolve o problema, né? Tudo que se batendo aí, rapaz.
8: Não tem porquê. Você viu a estilosa é a jaqueta do Elcio, né?
9: Não, o homem é cheio do rock and roll.
8: Não, não.
9: É, não, o homem é...
8: Cláudio, o Elcio aí sempre com espírito jovem, muito
9: é,
8: bom.
9: O Anderson, meu amigo Anderson lá do Terra e Tropa, o Donizete, lá, sabe aonde?
8: Onde?
9: O Recanto do Beija-Flor, lá nos macacos, o pessoal do macaco, lambedor, Três Árvores, é, índios, eita. Conhece lá?
8: Não, então, tá,
9: é, rapaz, nós aqui temos, graças a Deus, agraciada, a natureza é linda aqui na Serra Catarinense.
8: E lá na costa do Lava Tudo, quem tá?
9: Eu, o Lincoln Camargo, tá lá essas horas gritando com o Boi Barroso, né?
8: E porqueira. E lá com esse abicharado é bom demais, né, Cláudio?
9: Ah, é verdade.
8: Com a Barrosa aí, ó.
9: Isso. E o Celeste tá lá, trançando, vime, fazendo cesto pra botar. O homem tem 472 galinhas só ponhadeira.
8: Os bascarotes ainda são fracos, né?
9: Não, não. Os homens são que nem café que dá, não precisa nem corante.
8: Fazer o seguinte, vamos agora, o seu Vargas está lidando com esses gansos aí, agora descascou o bichinho. Manda lá para a Fazenda do Celeste, então.
9: Vamos mandar um pouquinho de angulista, uns gansos e uns bode velho também.
8: Muito bom demais, né?
9: É. Ô Gui, dá um abraço pessoal aí da Cido Rio Grande. Pessoal maravilhoso aí, obrigado pela audiência de vocês.
8: Seu Bacia, dona Vera.
9: É, lá no Caru, Periquito e o Picolé, que dupla, né, meu amigo? E o Divo Marafigo do outro lado, lá, o bigodão de Jundiá.
8: É. Cláudio?
9: É.
8: Vem chegando os homens com horário político?
9: É, vamos escutar a proposta da rapaziada.
8: Agora tudo pode. Vamos lá. Em instantes, o horário político. Enquanto isso, vai curtindo aí, Guilherme Santiago, franguinho na panela. Cláudio?
9: Bem rapidinho, um abração pro meu amigo Sabiá, que eu vi ontem. O homem tá sendo tratado só atódico, tá, ah, meio, tá meio, é, meu Deus do céu, Sabiá, você vai explodir, amigo.
8: Esse bicho não é fraco, hein? Agora, faltando 2 para as 7, já a gente retorna com a Alma Cabocla a partir das 7:25.

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13: Agora às 7:26, retornando com o programa Alma Cabocla. Bom dia para você ligadinho nessa programação, na quinta-feira, dia 24 de setembro de 2026, uma temperatura neste momento aí, vamos lá atualizando, tempo nublado, temperatura para você que vai sair para mais um dia de trabalho, 11 graus neste momento. E seguimos com o grupo Manotaço, entre o campo e o galpão. Não perca a hora, 7:26. 26 minutos.

0: Uma cabocla entre o campo e o galpão, é com eles o grupo Manotaço. Não perca a hora, agora 7:30.
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10: Não perca a hora, 7:34 e vamos com os destaques do setor policial. Vem chegando com ele, Adilson Oliveira. Bom dia, Adilson.
11: Olá, bom dia aos ouvintes da Clube. A Polícia Militar abordou ontem no município de São Joaquim um veículo. O condutor apresentava sinais de embriaguez e dentro do carro a polícia encontrou uma arma de fogo. Mais informações sobre essa ocorrência no setor policial, no Jornal da Clube, primeira edição.
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10: 7:35, eu quero fazer um convite, dia 25, próxima sexta-feira, a partir das 10 horas, o programa Clube Comunidade com Adilson Oliveira vai ser diretamente aí do bairro Vila Marisa, ali ao lado da Igreja Santo Antônio, lá com o nosso amigo o Célio Andrade, é a programação do Clube nos Bairros. Vai ter serviço aí gratuito, aferição de pressão, teste de glicemia, o carro da vacina e a Secretaria de Saúde vai estar presente, odontomóvel, também distribuição de mudas e hortaliças pela Secretaria de Agricultura e Pesca, limpeza e roçada das ruas do bairro, recolhimento do lixo eletrônico, recolhimento de volumosos, como móveis, colchões velhos, o pessoal da Semas vai estar presente, enfim, é uma atividade completa para você na próxima sexta-feira, o Clube Comunidade com Adilson Oliveira, diretamente do bairro Vila Marisa, e você, o nosso convidado, ali ao lado da Igreja Santo Antônio. 7:36, 7:36, e a Cristal está desaparecida, é uma cachorrinha, ela, deixa eu ver aqui, mancha branca no pescoço e pernas. O pessoal está procurando, então você viu a Cristal por aí, é uma cachorrinha muito bem cuidada, deixa eu ver aqui pela foto, manchas branca com um é aquela cor caramelo, tá bom? Então, você tem alguma informação ou esse bichinho aí está aos seus cuidados, tem uma recompensa aqui para quem encontrou a Cristal de R$1.000, tá certo? Entre em contato aí com a Tainá através do 99965-6427, tá bom? Se você encontrou a Cristal, então é uma cachorrinha aí, ela tem manchas brancas no pescoço e pernas, uma cachorrinha muito bem cuidadinha, então tá desaparecida, entre em contato com a Tainá no 99965-6427, tem recompensa. 7:37 e vamos com o programa Alma Cabocla. Alô, meu amor, é com eles, corpo e alma. 7:38 agora.

0: Orifial, aqui no programa Macabocla, com a música Alô, meu amor, não perca a hora, 7:41.
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0: E as informações do esporte vem chegando com ele, Elcio José, bom dia.
2: Muito bom dia, Sérgio. Alô, amigos do Almacabocla. Na estreia dos Jogos Abertos Santa Catarina, fase regional, que está acontecendo na cidade de Videira, o Lages Futsal jogou ontem no final da tarde. E lá em Videira, venceu o município de Tangará pelo placar de 5-0. Hoje, quinta-feira, logo mais 13h, o Lages volta à quadra para enfrentar o município de Chapadão do Lajeado. Portanto, Lages estreou com vitória nos jogos regionais e hoje, 1h, enfrenta Chapadão do Lajeado. Com informações dos jogos regionais de Santa Catarina, Elcio José para o programa Alma Cabocla. Tenha todos um bom dia e um grande abraço.
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0: E seguimos nosso querido ouvinte, daqui a pouquinho, a partir das 8h, tem o Jornal da Clube na primeira edição com o Rodrigo Silvério e uma matéria muito importante, quero chamar a sua atenção, a matéria aí com Edson Varela, que vai beneficiar famílias, uma notícia, hein? Que vai beneficiar famílias carentes aqui na nossa cidade de Lages. Foi definida a empresa e homologada a licitação para construção de banheiros. A iniciativa é da Semasa. Mais detalhes dentro do Jornal da Clube, a partir das 8h, aí numa matéria especial com Edson Varela. 7:43 e vamos com a programação do Alma Cabocla, para você despertando para um novo dia, de bem com a vida, João Paulo e Daniel, Eu Me Amarrei. 7:44.

0: João Paulo e Daniel aqui no programa Macabocla com a música Eu Me Amarrei. Não perca a hora, 7:46.
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7: Não perca a hora, 10 para as 8. 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
7: 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Quem sou eu? É a charadinha aqui do Alma Cabocla e o pessoal tá respondendo aqui no WhatsApp da Rádio Clube e vamos conferir como é que tá aí a resposta dos nossos queridos ouvintes. Bom dia.
8: Bom dia, Sérgio.
7: É Elenir. Oi, Elenir.
8: De Santos Pinheiro, do bairro Centenário. E a resposta é a rede.
7: A rede? Não é, Elenir. Arrisca seu palpite porque não é a rede, tá certo? A resposta não é a rede. Então a dica é a seguinte: é usado em alto mar, tá bom? Então vamos lá. 7:53, só me resta agradecer, quero mandar um abraço aqui, meu amigo Churra, tá me ouvindo aí, teve de aniversário esses dias, completando aí 83 anos, Churra, saúde e vida longa, é o desejo de todos os seus amigos, tá certo? Vem chegando Rodrigo Silvério com o Jornal da Clube na primeira edição. Retorno com vocês amanhã a partir das 5 horas com mais uma edição do Alma Cabocla. O pessoal tá perguntando, e a resposta, Serginho, tem que ser aonde? É no interativo 3221-3148, opção 1, certo? Deixa lá a sua resposta, nome completo, o bairro e boa sorte. Uma ótima quinta-feira a todos e fiquem com Deus.

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0: Olá, muito bom dia. Hoje, quinta-feira, dia 24 de setembro de 2026. É dia do mototaxista. E o nosso dia começa com o tempo nublado aqui na Serra Catarinense, temperatura marcando 11 graus em Lages, Capão Alto, São José do Cerrito, Cerro Negro e Bom Jardim da Serra. Urupema com 9 graus neste momento. E um alerta que chega da Defesa Civil sobre possíveis inundações perto do Rio Canoas. Atenção então, após as chuvas, a gente tem sempre esse alerta chegando. Agora são 8:02, estamos começando a primeira edição do Jornal da Clube. A apresentação é de Rodrigo Silvério, com trabalhos técnicos de Sérgio Diniz.
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0: Urnas eletrônicas terão 688 candidatos nas eleições deste ano aqui em Santa Catarina. Porém, 19 ainda podem perder registro. Ônibus Lilás vai estar em Lages trazendo ações, atendimento e orientação para mulheres aqui do nosso município. Olha essa informação, a intenção de investir da indústria é a menor em 6 anos. Vamos entender o porquê já já. No esporte, ele chega e conta pra gente todos os destaques. Elcio José.
2: Está definido preços dos ingressos para o jogo de domingo em Lages, Internacional e Caçador.
0: Vamos saber também como fica o tempo. Peter Scheuer vai atualizar as informações dentro do Jornal da Clube.
3: A massa de ar frio perde força e volta a esquentar ao longo da sequência desse fim de semana. Mais detalhes você confere daqui a pouquinho na Clube FM.
0: No setor policial, o homem foi detido em São Joaquim com arma de fogo após ser abordado dirigindo sob efeito de álcool.
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0: O dólar vale R$ 5,17. O euro é comercializado a R$ 5,88. No setor agropecuário, atualização da Ipagre, o feijão carioca tem a média de preço de R$ 268,33. O feijão preto é vendido a R$ 215. O feijão vermelho, R$ 300. Milho amarelo é negociado a R$ 64. A soja comercializada a R$ 143. Aqui os preços para a saca de 60 quilos e é a média. Já o boi gordo vale R$ 12,50 o quilo e a vaca gorda R$ 11,10 o quilo.
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0: E a Valquíria Rios nos conta que a intenção de investir da indústria é a menor em 6 anos.
4: A intenção de investir do empresário industrial brasileiro caiu pelo quarto mês seguido e atingiu o patamar mais baixo em 6 anos. É o que aponta levantamento da Confederação Nacional da Indústria. O gerente de análise econômica da CNI, Marcelo Azevedo, explica que a menor disposição para novos investimentos está ligada ao enfraquecimento geral da atividade nas fábricas.
5: Reflete um quadro que a gente já vem acompanhando de queda da atividade industrial, de queda da demanda por bens industriais. Agora, a sondagem especificamente relacionado ao desempenho em agosto mostrou números bastante negativos. Há um aumento da incerteza associado que também reduziu a expectativa. A intenção de investimento vem caindo e agora, em setembro, consolidou esse patamar bastante baixo.
4: Em setembro, os 4 indicadores de expectativa de investimento da indústria recuaram. Apesar dos resultados negativos, os índices que medem a expectativa de demanda por bens industriais e de compra de insumos e matérias-primas continuaram a acima dos 50 pontos. Isso sinaliza que os industriais seguem projetando aumento da demanda nos próximos 6 meses, ainda que de forma mais moderada do que em agosto. Por outro lado, as perspectivas de recuo da quantidade exportada e do número de empregados se tornaram mais intensas. Além dos investimentos, o índice de evolução da produção industrial registrou forte queda em agosto, atingindo o pior resultado para o mês dos últimos 11 anos. Segundo Marcelo Azevedo, esse cenário atípico de retração está relacionado a fatores internos e externos.
5: É claro, ela é reflexo também dessa queda da demanda, que vai se acumulando acumulando e nas decisões de produção, de investimento, como a gente viu agora na própria pesquisa, mas também há um quadro de incertezas domésticas que se aliam também ao cenário de incerteza externa que já vem. É claro que a proximidade das eleições traz um certo grau de incerteza que vai fazendo com que os empresários se tornem mais cautelosos.
4: Em meio à queda da atividade industrial, a utilização da capacidade instalada das fábricas recuou para 69%. Produção e reportagem, Valquíria Rios.
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0: 8:07. Urnas eletrônicas terão 688 candidatos nas eleições 2026 em Santa Catarina. Mas 19 ainda podem perder registro. Cadu Reis.
6: O Pleno do Tribunal Regional Eleitoral de Santa Catarina concluiu o processo de julgamento individual de 700 pedidos de registro de candidatura para as eleições 2026 no Estado. 688 nomes serão incluídos no sistema das mais de 17.500 urnas eletrônicas catarinenses para votação no dia 4 de outubro. A lista contém 19 candidatos que tiveram registros negados, mas aguardam julgamento de recurso e estão em situação subjúdice. O secretário judiciário do TRE catarinense, Max Sobral, detalha.
7: Nesse período foram mais de 20 mil documentos analisados. Cada candidato tem que trazer uma série de documentação para ver se ele preenche os requisitos para concorrer. Se ele não foi, por exemplo, condenado por improbidade administrativa no passado, a imensa maioria demonstrou-se apta a concorrer. 9 candidatos renunciaram, 2 candidatos tiveram seus registros indeferidos e não recorreram, e 19 tiveram seus pedidos indeferidos no primeiro momento pelo tribunal e apresentaram algum tipo de recurso. O Justiça Eleitoral se empenha em julgar com agilidade a candidatura para evitar que determinados votos sejam anulados no dia da eleição.
6: Caso as candidaturas em situação subjúdice sejam julgadas como inaptas até o dia 4 de outubro, o nome do candidato ou candidata seguirá aparecendo na urna eletrônica no dia da votação. Caso as candidaturas em situação subjúdice sejam julgadas como inaptas até o dia 4 de outubro, o nome do candidato ou candidata seguirá aparecendo na urna eletrônica, mas eventuais votos recebidos não serão computados como válidos. O secretário judiciário do TRE catarinense, Max Sobral, explica.
7: O processo judicial ele tem um rito, mesmo que a Justiça Eleitoral, no primeiro momento, tenha declarado determinado candidato indeferido, se ele apresentar recurso, ele tem que continuar na urna, porque essa decisão do tribunal pode ser eventualmente reformada por uma instância superior. Por isso que nós temos, nesse momento, candidatos indeferidos na urna, eles estão legitimamente exercendo o seu direito de recorrer. Se ele tiver a sua situação resolvida antes da totalização e a decisão for para manter o indeferimento, a votação atribuída a esse candidato é nula para todos os efeitos. Sequer aproveita a legenda do partido. Se essa decisão de indeferimento ocorrer depois da eleição, a votação aproveita a legenda, mas o candidato tem a sua votação anulada.
6: Verifique a condição do registro de cada candidato às eleições 2026 por meio do portal oficial de divulgação de candidaturas e contas eleitorais da Justiça Eleitoral na internet. O endereço do site é divulgacandecontas.tse.jus.br. De Florianópolis, da Rede de Notícias Acaerte, Cadu Reis.
0: 8:10. Em instantes, novo CAP do Guarujá vai ter investimento de 7,5 milhões de reais. Retomadas obras da construção do CEM Centenário. Ônibus Lilás vai estar em Lages com ações, atendimento e orientação para mulheres do município. Vamos saber também do último prazo para inscrições de ovinos na Expo Lages, que termina amanhã. E olha essa, São Joaquim decreta situação de emergência e intensifica atendimento às famílias atingidas pelas chuvas no Pericó. Tem ainda Elcio José com as informações do esporte.
2: No próximo final de semana acontece a segunda rodada do Campeonato Catarinense da Série C e o Inter joga no Tio Vida.
0: E vamos atualizar as informações do setor policial.
8: O motorista foi preso ontem pela Polícia Militar no município de São Joaquim. Apresentava sinais de embriaguez e dentro do carro a polícia encontrou uma arma de fogo.
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16: Oito horas 16 minutos.
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16: A Prefeitura de São Joaquim mantém uma força-tarefa para atender as famílias atingidas pelo transbordamento do rio Pericó, registrado na segunda-feira. Um levantamento preliminar da Defesa Civil aponta que cerca de 30 residências e famílias foram atingidas pelas águas após um acumulado de 60 a 100 milímetros de chuva, tudo isso em menos de 20 horas. Equipes da Defesa Civil e da Assistência Social estão realizando o levantamento dos danos e distribuindo cestas básicas, água, kits de higiene, materiais de limpeza e colchões. Até o momento, uma pessoa está desabrigada. Diante dos prejuízos, o município decretou situação de emergência e mantém as equipes mobilizadas para assistência às famílias e recuperação das áreas afetadas. 8:18, a Prefeitura de Lages, por meio da Secretaria de Políticas para a Mulher e para a Pessoa Idosa, realiza na próxima semana uma série de ações com o ônibus Lilás, levando informação, acolhimento e orientação às comunidades. O atendimento começa no dia 28 de setembro, às 9 ou das 9 às 17 horas, no Caíque Irmã Dulce, no Guarujá. No dia 29, das 14 às 17 horas, no CAP, que é o Centro de Atendimento à Pessoa Idosa. No dia 30, também das 14 às 17, a ação acontece no Salto Caveiras. De acordo com a secretária de Políticas para a Mulher e para a Pessoa Idosa, Suzana Duarte, a iniciativa oferece atendimento humanizado, orientação e ações de prevenção e combate à violência contra a mulher, aproximando os serviços públicos das comunidades.
17: A ação será realizada em parceria com a Secretaria de Políticas para a Mulher e para a Pessoa Idosa, aproximando os serviços públicos da nossa comunidade e também fortalecendo o enfrentamento à violência contra as mulheres. No dia 28 de setembro, o ônibus Lilás vai estar lá no Caíque Aline Giovanna Schmidt, lá no Guarujá, das 9 às 16 horas. Queremos convidar as mulheres, as famílias, os estudantes e toda a comunidade para participarem. Já no dia 29 de setembro, nós vamos estar lá no CAP, no Centro de Atendimento à Pessoa Idosa da Várzea, levando também a informação e a orientação, no mesmo horário, das 9 às 16 horas. Esperamos toda a comunidade ali do entorno do CAP para participarem junto conosco e tirarem as suas dúvidas. E no dia 30 de setembro será a vez da comunidade lá do Salto Caveiras, no interior aqui do nosso município. Então estaremos fazendo o projeto Lagianas em Ação com o ônibus Lilás. E o mais importante, esta ação também visa orientar, né, as mulheres, vamos estar com o artesanato. Então vai ser muito importante as pessoas estarem lá junto conosco. A saúde também vai estar junto, a agricultura. Então, por isso fica o nosso convite. Participem, informem-se e compartilhem essa oportunidade com outras mulheres, porque a informação também é uma forma de proteção.
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16: E tem uma novidade bem interessante que vai beneficiar famílias carentes aqui em Lages. Foi definida a empresa e homologada a licitação para a construção de banheiros. A iniciativa é da Semasa e Edson Varela tem os detalhes.
19: No passado, a Prefeitura de Lages, através de recursos da Semasa, chegou a iniciar um programa nesse sentido. Entretanto, por alguma circunstância, acabou suspendendo exatamente a implementação desse trabalho. Algo de um alcance social muito importante, muito positivo para o saneamento básico, especialmente daquelas famílias de baixo poder aquisitivo. Agora, depois de instituir uma norma a respeito, a Semasa procedeu a uma licitação, uma concorrência eletrônica, onde acabou contratando a empresa UGI Empreendimentos Imobiliários Limitada. E essa empresa será responsável, então, pela execução da obra civil, ou seja, pela construção, com fornecimento de materiais e mão de obra, de banheiros para residências de famílias em situação de vulnerabilidade social no município de Lages. Logicamente, vai se seguir um critério para que se atenda exatamente aquelas famílias que realmente precisam, que ou não têm banheiro,

0: É isso? É informação positiva e interessante para compartilhar com a nossa audiência, porque onde há, a Clube está. Edson Varela.
1: Tá certo, Edson. Obrigado pelas informações. 8h23. A Prefeitura de Lages assinou nesta quarta-feira a ordem de serviço para a retomada da construção do Centro de Educação Infantil Municipal Centenário, lá no bairro Centenário. A obra havia começado em 2016 e estava paralisada desde 2018. O projeto tem 1.514 metros quadrados, investimento estimado em 2,3 milhões de reais, e os recursos são do município e do Fundo Nacional de Desenvolvimento para a Educação. Prevê 10 salas de aula, refeitório, biblioteca, sanitários, playground e área de lazer. Quando concluído, o novo CEIM poderá atender até 376 crianças em dois turnos ou 188 crianças em período integral.
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1: Atualizando a previsão do tempo, ele vem chegando. Peter Scheuer, bom dia.
3: Bom dia. Segue com tempo bom, tempo firme. Ao longo dessa quinta, sexta, sábado, ambos os dias são extremamente aproveitáveis, com presença de sol, algumas variações de nuvens e temperaturas que seguem gradativa elevação. Hoje, a temperatura máxima deve chegar próxima dos seus 22 graus. Amanhã, a máxima deve oscilar entre 25 a 28 e próximo dos 30 graus durante o sábado. No domingo, já tem previsão de aumento das nuvens, o céu segue parcialmente nublado e pontualmente algumas pancadas passageiras de forma rápida e isoladas não podem ser descartadas. Mas assim, no geral também é um domingo bem aproveitável, porém a nebulosidade aumenta bastante. O início da próxima semana tem previsão de chuva. Entre segunda, terça, quarta-feira, nós vamos ter o processo e formação de uma nova frente fria, portanto, novos temporais são previstos. Peter Scheuer, meteorologista, com a previsão do tempo.
1: Certo, Peter, obrigado pelas informações. Tempo nublado na Serra Catarinense. As obras do novo Centro de Atendimento à Pessoa Idosa, o CAP, avançam no bairro Guarujá, aqui no município, por meio de uma parceria que envolve a Prefeitura e o Governo do Estado. O equipamento terá mais de 1.200 metros quadrados e investimento estadual de aproximadamente 7 milhões e meio de reais, com estrutura que inclui piscina para hidroginástica, ambulatório, salas para oficinas, refeitório e espaços de atendimento. A previsão é de conclusão do CAP até o fim do primeiro semestre de 2027. E a capacidade é para atender até 1.000 pessoas idosas por mês. O Museu Histórico Tiago de Castro, em Lages, participa da 20ª Primavera dos Museus, iniciativa que reúne espaços de memória de todo o país. Neste ano, o tema é Museus para Todas as Pessoas. Quem traz os detalhes é a repórter Sheina Marcon.
4: O Museu Histórico Tiago de Castro integra a programação da 20ª Primavera dos Museus, promovida pelo Instituto Brasileiro de Museus, o IBRAM. A iniciativa busca aproximar a população dos espaços de preservação da memória e do patrimônio cultural brasileiro. Em 2026, o tema é Museus para Todas as Pessoas, com ações voltadas à acessibilidade, inclusão, participação e pertencimento. Em Lages, a programação foi organizada para aproximar moradores e visitantes do acervo e da história do município e da Serra Catarinense. Nesta quinta-feira, estão sendo realizadas ações educativas com visitas mediadas sobre a evolução das tecnologias e atividades lúdicas. As atividades acontecem pela manhã, das 9 às 10, e à tarde, das 2 às 3 da tarde. As vagas para essas ações já estão preenchidas. Na sexta-feira, o museu terá visitação livre das 9 da manhã ao meio-dia. À tarde, das 2 às 3, será realizada novamente a ação educativa com visita mediada e atividades lúdicas, também com vagas já preenchidas. E no sábado, dia 26 de setembro, o Museu Histórico Tiago de Castro estará aberto para visitação livre da 1h30 da tarde às 5 horas da tarde. Para essa atividade, não é necessário fazer inscrição. A Primavera dos Museus é realizada anualmente em setembro e reúne instituições museológicas e espaços culturais de diferentes regiões do país. A proposta é fortalecer a relação entre os museus e a sociedade e valorizar

0: diferentes histórias, identidades e patrimônios. Em Lages, a programação é também um convite para que famílias, estudantes, moradores e visitantes conheçam ou revisitem o Museu Histórico Tiago de Castro e parte da memória da cidade e da Serra Catarinense. Shaina Marcon, um dia, a Clube está.
1: 8:28, a Expo Lages inicia no próximo dia 7 de outubro no Parque de Exposições do bairro Conta Dinheiro. Vários eventos estão programados para os 6 dias de feira. Entre eles vai acontecer a 6ª edição da Exposição Sul Brasileira de Ovinos, que vai reunir criadores dos 3 estados da região sul. A expectativa é reunir animais de diversas raças, consolidando o evento como um dos principais espaços de exposição da ovinocultura da região sul. O repórter Amarildo Volpato tem outras informações.
2: A atividade está em alta na Serra Catarinense, aumentando a cada dia o número de criadores. A produção não está atendendo a demanda de Santa Catarina. Por isso, o interesse pela exposição aumentou nas últimas semanas. São esperadas as inscrições de mais de 400 animais. O prazo final será nesta sexta-feira, como destaca a coordenadora da exposição, a médica veterinária, doutora Luísa Ramos.
3: Gostaria de convidar todos os ovinocultores da Serra Catarinense a participarem da Expolages 2026, que também sediará dessa vez a 6ª Exposição Sul Brasileira de Ovinos, reunindo criadores de todo o sul do Brasil. A exposição acontece dos dias 7 a 12 de outubro no Parque Conta Dinheiro, em Lages. Queria deixar um convite especial para os produtores do rebanho comercial. Teremos 3 categorias de rústicas desta vez: trio de cordeiras nascidas em 2026, trios de borregas dois dentes ou de forma individual a ovelha com cria, com o principal objetivo de fomentar e comercializar essas fêmeas, fortalecendo o rebanho geral, que é o grande responsável pelo desenvolvimento da ovinocultura catarinense, deixando cada vez mais forte a nossa produção de cordeiros. Mais informações e inscrições até essa sexta-feira, dia 25 de setembro, pelo telefone 49 99925 5292. Venham participar conosco, esperamos vocês.
2: Então, não esqueça, o prazo final para a inscrição é nesta sexta-feira e você pode fazer o contato pelo 99925-5292, que é o telefone da doutora Luísa Ramos. Onde há a Clube está, Amarildo Volpato.
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14: 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Informam a hora certa.
15: Agora 8:36.
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15: Vamos lá, atualizando informações do esporte, já tô aqui, Elcio José, com meu Pix pronto, já posso comprar ingresso pro Inter, que eu fiquei sabendo, tem muita informação legal chegando, bom dia!
16: Bom dia, Rodrigo, já pode preparar o Pix aí para comprar o ingresso, porque domingo é o dia, né? Mas antes de eu falar de ingresso, olha, o Carlos Ancelotti confirmou nesta quinta-feira em coletiva de imprensa na Austrália o primeiro time titular da seleção do Brasil sob o seu comando para o amistoso contra a Austrália nesta sexta-feira. Ele escalou Vini Júnior, Endres, Estevão e Rafinha juntos no ataque. Se você analisar bem aqui, é um bom ataque. Repito, Vini Júnior, o Endres, Estevão e Rafinha, né? Bem, a equipe que ele escalou nesta quinta-feira foi o Souza no gol, Mateuzinho na lateral direita, Marquinhos, Victor Reis e Douglas Santos na defesa, Danilo e Bruno aparecem no meio de campo e lá na frente, como eu falei, Estevão, Rafinha, Endrich e Vini Júnior. Esse time joga amanhã às 7 horas da manhã contra a seleção da Austrália. Olha só, a Série B do Campeonato Brasileiro, até agora, 29ª rodada, teve uma marca que expõe a impaciência dos clubes. Foram 17 mudanças de treinadores, portanto, isso na Série B. 17 mudanças de treinadores. A Série A não foge muito à regra. O Brasileiro 2026 atingiu a marca de 18 técnicos demitidos após o Inter dispensar o Paulo Pezzolano no último domingo. Portanto, a Série B foram 18, a Série A 18 e a Série B 17 técnicos demitidos. Meus amigos, ontem o Lages Futsal fez sua estreia nos Jogos Abertos de Santa Catarina. Não os Jogos Abertos estadual, é regional, né? Depois de passar pelo micro regional, agora estão disputando a fase regional. E ontem o time lajano ganhou de Tangará pelo placar de 5-0. Né? Na quinta-feira, hoje, dia 24, daqui a pouquinho, 1 PM, o adversário será Chapadão do Lajeado. Sabe onde é que é Chapadão do Lajeado? Eu não sei. Outra informação, a comissão técnica das Leoas da Serra foram campeã do Sul-Americano Sub-20 com a seleção brasileira. Então a seleção do Brasil Sub-20 conquistou o tetracampeonato do Sul-Americano de Futsal Feminino com 100% de aproveitamento na competição. Comandada pela técnica Bebel, a equipe contou com a participação do Vinícius, treinador de goleiras, a Maiara, fisiologista, e o Maurício, administrador, todos integrantes do Leoas da Serra. Parabéns aí ao pessoal que conquistou aí esse título para a seleção brasileira sub-20, no que se refere ao Sul-Americano de Futsal Feminino. Bem, você falou dos ingressos do Inter de Lages? Pois é, meu irmão. Demorou, mas saiu, né? Finalmente saiu aí o preço dos ingressos para o jogo de domingo do Internacional de Lages, que joga contra Caçador no domingo, 15h, com transmissão da Rádio Clube, a partir das 14h30, direto de Uvida. É um clássico regional, sempre foi. E já tivemos aí jogos interessantíssimos, Lages e Caçador. Né? Caçador empatou com o Porto 1-1, Lages empatou com Manchester 2-2, então domingo é o dia de tira-teima. Ingressos, R$30 a coberta, mais 1 kg de alimento não perecível, e R$20 a descoberta, mais 1 kg de alimento não perecível. Tá dentro dos parâmetros aí, né? O que você faz com R$20 hoje? Quase que nada, né? O jogo é domingo, 15h, no Tio Vida. Ah, e no sábado tem um grupo de torcedores ali do Inter que vai estar com a barraquinha ali no calçadão para vender ingresso. Então você pode ter a oportunidade de, no sábado, né? Sábado você folga, vem pro calçadão, dá uma passeadinha com a mulher, com os filhos, vai ali, compra o ingresso, e domingo vamos todos para o estádio. Afinal de contas, o Internacional voltou e voltou com o objetivo de ir para a Série B do ano que vem. O ano passado não disputou, porque ele preferiu ficar ausente dos gramados, né? Para dar uma recuperada aí na parte financeira, aquele negócio todo, né? Então agora voltou, tem um time bom. A gente teve lá em Joinville domingo, tem algumas peças ainda que precisam ser ajustadas, né? Mas isso aí, com o decorrer da competição, esse ajuste vai acontecer. Então, 30 coberta, 1 kg de alimento não perecível, 20 a descoberta, 1 kg de alimento não perecível, é o preço dos ingressos para você assistir domingo, Internacional e Caçador. Era isso, Rodrigo. Uma boa quinta-feira para todos nós aí. Um abraço, a gente volta durante a programação. Bom dia.
15: Tá certo, Elcio. Muito obrigado pelas informações. Agora, 8h42, vamos de loterias. Concurso 6.103 da Loteria Federal. Primeiro, aliás, vamos começar lá pelo quinto, né? O quinto bilhete saiu para o de número 065.837. Então, o quinto prêmio saindo para o bilhete 065.837. Quarto prêmio para o bilhete de número 042.304. Terceiro prêmio para o bilhete 065.578. Segundo prêmio saindo para o bilhete 053.081. E o primeiro prêmio para o bilhete de número 040.292. Ontem tivemos dupla cena no concurso 3012. No primeiro sorteio, os números foram 05, 11, 18, 22, 41 e 48. Segundo sorteio, para o bilhete, ou para os números, né? De número 09, 13, 21, 31, 34 e 46. Ontem tivemos também Lotomania, concurso 2.979, Lotomania com os seguintes números: 12, 14, 17, 21, 23, 27, 28, 30, 34, 36, 38, 45, 50, 55, 59, 73, 74, 90, 92 e 94. Loto Fácil, concurso 3.787. Números sorteados: 03, 04, 06, 08, 10, 11, 12, 13, 15, 17, 19, 20, 22, 23 e 24. E fechando com a Quina, concurso de número 7.125, que acumulou números 38, 39, 43, 51 e 53. 8h45.
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15: E chegando com as informações do setor policial, Adilson Oliveira, bom dia.
9: Bom dia, Rodrigo Silveira, bom dia a você e também aos ouvintes do Jornal da Clube. A polícia militar ontem foi acionada no município de São Joaquim, onde um homem estaria com uma arma de fogo conduzindo um veículo Fiat Uno nas proximidades do bairro São José, em São Joaquim. Os policiais localizaram o veículo, o condutor não acatou as ordens de parada e também para sair do carro. Ele apresentava sinais de embriaguez, cheiro forte de bebida, fala arrastada e também estava com dificuldade para manter o equilíbrio. No carro, os policiais encontraram um revólver calibre 32 com 4 munições e também uma garrafa de bebida alcoólica. Relato de populares que o homem teria mostrado arma de fogo durante uma discussão. O veículo foi recolhido, o homem foi preso, encaminhado à delegacia do município de São Joaquim para as providências legais. Ontem, às 12h40, a Polícia Militar Rodoviária, município de Palmeira, com informações da Receita Federal, a polícia abordou um caminhão Mercedes-Benz, placas de Porto Belo. Estava se deslocando do oeste do estado em direção ao litoral. O caminhão foi abordado na SC-114, em troncamento com a BR-470. em Otacílio Costa. O condutor de 46 anos disse que estava se deslocando para Porto Belo com carga de vinho e camarão, que é funcionário de uma empresa na cidade de Porto Belo. Relatou que carregou os produtos em uma empresa, aproximadamente 3 mil garrafas de vinhos de diversas marcas e 4 mil quilos de camarão. Não sabia se os produtos tinham origem do Paraguai ou da Argentina. Esteve presente na ocorrência o delegado da Receita Federal de Joaçaba. Motorista levado à delegacia e a carga ficou na responsabilidade da Receita Federal. A Polícia Civil do município de Alfredo Wagner cumpriu o mandado de prisão de um homem condenado pelo crime de roubo à mão armada no interior do município. O homem foi preso ontem, encaminhado para os procedimentos e depois ao presídio. Meia-noite, 10 minutos. Na Avenida Paulo Enden, bairro Bom Jesus, em Lages, Corpo de Bombeiros atendeu um acidente, capotamento de um veículo Gol. O condutor de 23 anos, atendido com escoriações no rosto. A caroneira, uma jovem de 19 anos, atendida com suspeita de fratura no fêmur, escoriações no rosto. Os dois encaminhados, atendidos pelos bombeiros e depois encaminhados à emergência do Hospital Nossa Senhora dos Prazeres. Nesse capotamento, meia-noite, 10 minutos, no bairro Bom Jesus, em Lages. Outras informações do setor policial, ao meio-dia, no Jornal da Clube, segunda edição. A todos, um bom dia.
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15: Oito horas 55 minutos.
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15: Clube Cidade de hoje vai trazendo informações e alertas para o dia da votação, as regras específicas que a gente pode e não pode fazer no dia de escolhermos os nossos candidatos, que inclusive está se aproximando, né, Sérgio? Dia 4 de outubro, a gente tem aí o primeiro turno das eleições. Aqui na programação, a presença dos juízes eleitorais da comarca de Lages, Dr. Ricardo Fiuza, da 21ª Zona Eleitoral, Dr. Alexandre Takashima, da 93ª Zona Eleitoral, Dra. Mônica Grisolia, da 104ª Zona Eleitoral, acompanhados do chefe de cartório da 93ª Zona Eleitoral, Marcos Duarte. Então, nosso bate-papo vai nesse caminho. Às 10 horas tem Clube Comunidade com a Dilson Oliveira, e aí a presença é da prefeita do município de Correia Pinto, prefeita Lúcia Ortiz, estará aqui na programação falando sobre a mudança. Lá em Correia Pinto, Sérgio, agora só se trabalha tarde, né? E ela vem explicar aqui os motivos da mudança às 10 horas no Clube Comunidade.
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15: 8 horas 56 minutos, familiares comunicam com pesar o falecimento de Amadinho Tadeu Madruga, conhecido como Tadeuzão, ocorrido ontem em sua residência. O corpo vai ser velado a partir das 11 horas na Capela Mortuária de Capão Alto. A celebração de despedida amanhã, 10 da manhã, na mesma capela, seguindo logo após para sepultamento no cemitério local. Noticiamos o falecimento de Amadinho Tadeu Madruga, Tadeuzão. Familiares comunicam com pesar o falecimento de Valmira dos Anjos Alexandre. O corpo está sendo velado na Capela 3 do Parque da Saudade. O sepultamento será amanhã, às 10 horas, no cemitério de Pinheiros Ralos. O Parque da Saudade comunicou o falecimento de Valmira dos Anjos Alexandre. Lourival Madruga e família comunicam com pesar o falecimento de Amadinho Tadeu Madruga, Tadeuzão, ocorrido ontem em sua residência. O corpo vai ser velado a partir das 11 horas na Capela Mortuária de Capão Alto. A celebração de despedida será amanhã, às 10 horas, na mesma capela, seguindo logo após para sepultamento no cemitério local. Noticiamos o falecimento de Amadinho Tadeu Madruga, conhecido como Tadeuzão.
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15: A Prefeitura de Capão Alto, por meio da Secretaria de Educação e Esporte, convida toda a comunidade para participar do desfile cívico, em comemoração aos 32 anos de emancipação do município. O evento vai contar com a participação de escolas, entidades, comércio, fanfarras locais e fanfarras visitantes. Vai ser dia 26 de setembro, a partir das 14 horas, na rua João Vieira de Oliveira, em Capão Alto. Vai ser uma tarde especial de celebração da história, da cultura e das conquistas do município. E atenção, se você está com problema na máquina de lavar, geladeira, fogão a gás ou ar-condicionado, chame o João. Ele vai até a sua casa e conserta tudo no lugar. Serviço com garantia. Interessados podem tratar no telefone WhatsApp 49 99803-6682. Repetindo, 49 99803-6682. 8:59, o dia começa melhor quando você começa bem informado. Nós fechamos a primeira edição do Jornal da Clube. A apresentação de Rodrigo Silvério, trabalhos técnicos de Sérgio Diniz, a coordenação de conteúdo é de Anderson Souza, diretor de rádio Celeste Bascarotti, presidente do grupo SCC, Dr. Roberto Amaral, produção da Central de Conteúdo.
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15: Sérgio Diniz, 9:01, 9:01, muito bom dia, bom dia, bom dia para você onde estiver, obrigado pela companhia. Estamos começando o Clube Cidade nesta manhã de quinta-feira, quintamos, Sérgio. quinta. Estamos esperando a sexta já. Você começou a semana na terça, né? Então não conta pro Sérgio de Lis. Agora são 9:02. Meu bom dia vai para você onde estiver. Em casa, no carro, na rua ou no trabalho, seja muito bem-vindo. Fique à vontade aqui no Clube Cidade desta quinta. E para você que tá esperando com ansiedade a sexta, tá quase, tá chegando, né? Tá aí, é só mais um dia, a sexta-feira já vem e aí é o final de semana todo para aproveitar. Aí a pessoa vai para casa, né? Pensa que vai descansar? É, vai cortar grama, vai limpar o lote, vai ajudar na faxina, vai lá mexer na lavoura, na horta e não para nunca, né, Sérgio Lise? E quando você veja segunda-feira de novo, dia de bater cartão. Mas a gente vai assim, fazendo a companhia para você, para tornar o seu dia mais agradável, mais alegre, mais divertido. E nessa manhã nublada, que prometia sol ontem, até olhei aqui o mapa, falei, olha, quinta vai ter sol. A gente tem aqui a temperatura no centro da cidade, neste momento, na marca de 13 graus. E diz que o sol deve aparecer, viu, Sérgio? No longo do dia. Não sei aonde, mas está marcando aqui, né? Tinha um alerta da Defesa Civil também sobre cheias no Rio Canoas. Importante essa atenção também, depois daquela mundaréu de chuva. São Joaquim, inclusive, decretou situação de emergência lá em Pericó. Um grande estrago, né? Então, devido à chuva, tem esse alerta aí para o Rio Canoas, tá certo? E você, é claro, fique muito à vontade nesse dia do mototaxista. Essa gente aí que aproveita não só para passear pelas ruas da cidade, mas para fazer um trabalho de muita agilidade, um trabalho que nos auxilia de uma maneira incrível. Mas sempre lembrando, né? Cuida do trânsito, cuida dos desafios. E aqui, como a gente falou do mototaxista, né? Eu já lembro aqui de estrada, lembro de rua. Hoje nós vamos também pegar uma estrada, mas uma estrada que vai te levar a uma informação muito importante, viu, Sérgio? Vamos falar das eleições 2026. Já escolheu teus candidatos, Sérgio Diniz? Já anotou tudo certinho? Pode levar cola pro dia da eleição? A gente vai saber isso hoje, viu? É, Sérgio, as eleições estão se aproximando, muitas dúvidas acabam aparecendo, muitas, até aparecem perguntas simples, né? Mas podem dar uma dor de cabeça lá no dia de você escolher o seu candidato. Então hoje, o que a gente pode levar lá na cabine? A gente pode levar essa cola com os números? O celular eu tenho que deixar realmente ou posso levar no meu bolso? Posso fotografar o voto, usar camiseta, o adesivo do candidato, enfim, o que eu posso fazer lá no dia 4 de outubro? Para essa conversa acontecer da melhor maneira possível, a gente vai receber aqui na programação os juízes eleitorais, já estou vendo aqui na nossa antessala, doutor Alexandre Takashima, da 93ª Zona Eleitoral, por aqui também Marcos Duarte, ele é chefe de cartório da 93ª Zona Eleitoral. E a gente vai saber como a Justiça Eleitoral, com suas regras específicas, está preparando o dia da eleição. E é claro, você participa aqui da programação, pode enviar, deve enviar o seu WhatsApp, porque o WhatsApp Clube, o Serginho já está mostrando a tela do celular para mim ali. Tá liberado, Sérgio? 991-52-3883. 991-52-3883. Pode enviar o seu WhatsApp Clube. Acessa também, né? Já vai acessando também o nosso portal scc10.com.br/clube. Ali tem muita informação de qualidade para você. Agora 9:05, você já pode também pegar o seu café, pode pegar o seu chimarrão e o chá do nosso viajado Sérgio Diniz. Ô, Serginho, é do que o chá de hoje?
0: Chá de saracura.
15: Chá de saracura? É da pena do bicho? Ah, não é? Rapaz, tá vendo chá de passarinho? Não é? Chá de saracura. Onde é que você tirou chá de saracura, Sérgio? Da Amazônia? É uma planta? É uma planta, menos mal, né, Sérgio? Você estava fervendo o bichinho lá e fazendo chá. É bom pra digestão? Tá bom, então. Pega aí o chá de saracura do Sérgio. Pega o café, pega o chimarrão e vamos juntos até as 10, porque o melhor da manhã é sempre ao seu lado.
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15: Eu não quero esse chá de saracura nem hoje nem nunca, Sérgio. Passa um café pra mim, fazendo um favor. Não é o bicho, não é ave, é uma planta. Adoço meu café e corto meu pão de serrote, Serginho. 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O pessoal tá participando aqui, não quer ter o chá, viu? A Margareta Araucário não quer ter o chá, vai no café hoje, né? Opa! Abração pro Alexandre Passos, tá ouvindo a gente com a mãe Lindaura em Vila Aliança, interior de Anitta Garibaldi. Ouvindo a clube, tomando um café, esperando pão de serrote. Tá chegando já algumas perguntas, né? Eu já vou deixando aqui reservado essa aqui do ouvinte sobre pessoas com mais de 80 anos, né? Já tô deixando aqui reservado. A Regina também mandou uma pergunta aqui, daqui a pouquinho nós fazemos. O Valmir de Correia Pinto, ligadinho na programação, sempre ouvindo a gente, tá ali com a esposa Edneia, né? Participando aqui da nossa programação do Clube Cidade. O pescador Vanderlei tá por aqui também. Um ótimo dia chegando para quem? É para Claudete. É, a Claudete tá aqui acompanhando a programação do Clube Cidade. O Edilson Fragoso Muniz com a gente no Getal. Muito bom dia para Zenildo Oliveira participando da programação. O Manuel tá lá em Painel, ouvindo a gente na programação do Clube Cidade. O Paulo Lima nos acompanha em Florianópolis. Um bom dia chegando para a Ana Paula da Luz, né? Chá de saracura, o que que é isso, né? O Serginho foi pra Amazônia, rapaz, essas férias. E olha, a Ana Paula, ele trouxe uns chás muito estranhos de lá, né? Esse é o mais, né? Mas daqui a pouco vai ter um chá muito diferentão aí chegando, tá bom? Bom dia também para a minha amiga Tânia Campos Marinho, pessoal lá em Mirante, o Luiz Pedro, bom dia. E também um ótimo dia aí para todo mundo que vem acompanhando a programação do Clube Cidade nesta manhã de quinta. São 9h08. Traz o nosso café com pão de serrote e chá de saracura do Sérgio hoje, né? 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É, Claudete Padilha, não é fácil, né? Ela tá de férias ouvindo a programação e dando risada lá. Também a Sinara Wolf por aqui participando. O Davi deixando um abraço. Um bom dia para o Nabor Steffen, que também está aqui na programação. 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
15: 9h10, 9h10, a Flávia lá do Senac vem chegando e atualizando pra gente tudo que tem de bom por aí. Flávia, bom dia.
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15: Muito bem, 9:15, 9:15. A gente, no dia de amanhã, já vai convidando você para participar. Você que é aí do bairro Vila Marisa e da região do Clube Comunidade. Amanhã, o programa vai ser transmitido, né? Nesse nosso projeto Clube nos Bairros lá do Vila Marisa. Então, na rua Jaci Elias Andrade, ao lado da Igreja Santo Antônio. É mais uma ação que realizamos com diversos serviços e toda a nossa equipe presente. 10 da manhã, amanhã, na rua Jaci Elias Andrade, ali ao lado da Igreja Santo Antônio. Feito o convite, passamos para a pauta do dia, Sérgio. E aí, nós temos muitas dúvidas, até já foi inclusive debate aqui na programação, o que que eu posso fazer no dia da eleição? Posso levar cola? Meu celular entra comigo? Posso filmar? Eu apertando, que é bonita aquele aparelho, né? Cheio de número, aparece a foto. Posso filmar, né? Daqui a pouco a pessoa quer guardar, né? Ou não? Enfim, para esclarecer tudo isso, nós vamos conversar agora com o doutor Alexandre Takashima, juiz eleitoral da 93ª Zona Eleitoral, e comigo aqui também, Marcos Duarte, chefe de cartório da 93ª Zona Eleitoral. Primeiramente, doutor Takashima, seja muito bem-vindo aqui na programação mais uma vez, é um prazer recebê-lo. Bom dia.
38: Obrigado, é uma satisfação poder estar aqui novamente na Rádio Clube.
15: Marcos, também muito obrigado aí mais uma vez. O Marcos é o nosso parceiraço aí. Sempre que a gente precisa, corremos lá pro pessoal e eles ajudam e ajudam a gente muito, né? Então, agradecendo também, desejando um bom dia, Marcos. Seja bem-vindo.
39: Bom dia, Silvério. Bom dia, Serginho. Bom dia, ouvintes da Rádio Clube. Sim, a Rádio Clube é parceira da Justiça Eleitoral e nós estamos sempre à disposição.
15: E é um período, né, doutor Alexandre, que surgem muitas dúvidas. Esse espaço é importante porque a gente está aí há poucos dias do primeiro turno e se a gente não seguir algumas regrinhas pode dar uma dor de cabeça lá no dia da eleição, não é verdade?
38: Sim, é muito importante essa colaboração de todos os eleitores e eleitoras para que a gente possa ter um primeiro turno bem tranquilo.
15: Deixa eu começar a conversa aqui. No dia da eleição, lá no dia de votar, eu posso levar aquela cola tradicional com um papelzinho, escrito os números, o que eu posso levar para escolher o meu candidato e não esquecer, porque são diversos candidatos. Senador, por exemplo, são dois que a gente escolhe, né? Governo, presidente, estadual, os deputados estadual e federal. Eu posso levar essa cola, Marcos?
39: Sim, não só pode, como é altamente recomendável, Silveiro, porque nessa eleição serão 6 votos. Os eleitores e as eleitoras votarão primeiramente para deputado federal, depois deputado estadual, depois primeiro voto para senador, segundo voto para o senador, governador e presidente. Então são 6 cargos, são 6 votos, lembrando, 2 votos para senador. Então são 19 números que o eleitor vai ter que saber, né? Uhum. Então é altamente recomendável, até para que a fila seja mais célere, né? O fluxo de votação, que leve já tudo anotado num papel, o número de todos os seus candidatos.
15: Doutor Takashima, qual que é o principal papel da justiça nesse processo até chegarmos ao dia da eleição, né? Como é que vocês estão trabalhando? As orientações também, não apenas para quem vai escolher o candidato, mas para quem é candidato, que é importante. Eu sei que vocês têm essas conversas muito próximas. Como é que funciona o dia a dia desse trabalho?
38: Sim, nós já estamos há meses já preparando as eleições, estamos na fase de configuração das urnas eletrônicas, tivemos audiências públicas para dar transparência na questão da idoneidade da configuração das urnas eletrônicas, para dar essa segurança para todos os eleitores e eleitoras de que não existe a possibilidade de fraude nas urnas eletrônicas.
15: Isso é muito importante, chegando aqui também com a gente agora, né? Então eu pedi para sentar aqui à minha direita, doutor Ricardo Fiuza. Doutor Ricardo, ele faz parte lá da 21ª zona eleitoral, né? Então pedi pro doutor já sentar e já vai chegar aquecido, né, doutor? Chega já indo pro jogo. Bom dia, seja bem-vindo aqui na programação.
0: Bom dia a todos os ouvintes da Clube. É uma satisfação novamente estar aqui para conversar sobre um assunto tão importante que são as eleições deste ano.
15: E nós conversávamos aqui, doutor, a respeito da atuação da Justiça Eleitoral, como é importante o processo da conversa, da orientação no dia da eleição. E aí, olhando aqui a integração, né? A gente tem o doutor Ricardo, temos o doutor Takashima, a doutora Mônica, que fazem parte, cada um com a sua determinada zona eleitoral, mas numa integração que eu acredito leva para o melhor caminho, que é a tranquilidade lá no dia do pleito.
0: Exatamente. A gente vai ter algumas filas, né? Cheguei atrasado, não sei se o pessoal já falou sobre essa questão.
15: Ainda não.
0: Muitas filas em razão do número de cargos e do número de votos também, que serão necessários digitar na urna eletrônica, né? Então é sempre muito importante e deixar assim bem claro para todas as pessoas, todos os eleitores, que devem levar as suas anotações, a sua famosa colinha, para que as filas andem mais rápido e não haja tanta aglomeração nas sessões eleitorais.
15: É um pleito que vai ser um pouco mais demorado pelo número de candidatos, e eu acho que a colinha nesse sentido, ela tende a agilizar um pouco, né? Mas se a pessoa levou mesmo a cola e ficou com dúvida, ela vai contar com alguém para auxiliar no dia da eleição lá, ou ela tem que levar alguém de casa para poder auxiliar?
0: Nos locais de votação, nas sessões eleitorais, o Marcos até é o mais indicado para dar essas informações, terá o secretário para organizar as filas, né? No lado de fora. Da sessão eleitoral, e também um local apropriado que a pessoa vai ter lá um balcão, uma mesa, uma carteira escolar, né? Para que ela possa anotar ali o número dos seus candidatos. Mas ali naquele momento não é o adequado, porque terá uma lista de candidatos, mas são muitos candidatos, são muitos números, e a pessoa vai se atrapalhar para localizar o seu. Então o ideal é que já leve de casa a sua colinha, a sua anotação, né? Para que lá no local ela já chegue com esses dados para poder votar com mais segurança e com maior agilidade. Né? É difícil lá no momento da votação, na frente da urna eletrônica, ela decidir o número ou procurar ou telefonar para alguém, até porque lá não vai poder usar telefone celular. Né? Lá já tem que estar tudo pronto para que ela possa votar e fluir a fila. As pessoas estão aguardando, não pode esperar para que a pessoa vá procurar o número do seu candidato, vá lembrar o número do seu candidato lá no momento da votação.
39: As sessões eleitorais, elas contam, né? Vão contar com a lista dos candidatos. Os locais de votação terão a lista de candidato, mas como o doutor Ricardo falou, são muitos candidatos e ali até a pessoa localizar o seu candidato pode demorar. Então, o mais indicado, né, é que a pessoa já anote, né, os seus candidatos, suas candidatas e leve já a lista, né, a sua colinha, seu lembrete pronto. E é importante frisar, tem que ser levado num papel, escrito num papel. Por quê? Porque ela não vai poder consultar se essa lista estiver no celular.
1: No celular.
39: Né? Porque ela não pode entrar com o celular na cabina de votação. É expressamente proibido pela legislação eleitoral.
1: Cheguei na fila, fui atendido, eu deixo meu celular com quem vai estar me recepcionando ali, é isso? Exatamente. Não pode nem estar no bolso, né?
39: Não pode nem estar no bolso.

0: Eu tava falando desses óculos agora que vem com as câmerazinhas. Muitas pessoas tiram a lente, sacam a lente, colocam a lente de grau, porque utilizam óculos de grau. Ele pode usar desse artifício de precisar de um óculos e usar a tecnologia? O que que acontece num caso como esse, por exemplo?
1: É, se houver algum indício suficiente, razoável, pelo presidente da sessão, que é o chefe da sessão eleitoral naquele momento, uhum. né? É, de que esteja ocorrendo algo assim, é claro que ele vai fazer uma intervenção, pode chamar o pessoal da Justiça Eleitoral, o juiz eleitoral, que certamente vão tomar providências. É, a lei não chegou ainda a regulamentar, salvo engano, Marcos, esse tipo de situação. Óculos. E fala em equipamentos eletrônicos, né?
2: Equipamento eletrônico que possa comprometer o sigilo do voto. Uhum. Partindo desse, né, dessa definição, o óculos, estes óculos,
0: ele entra como um,
2: ele entra eletrônico. Um instrumento eletrônico que pode comprometer o sigilo do voto.
1: Uhum. Exatamente.
2: Então, ele também não vai poder utilizá-lo para adentrar na cabine de votação e votar, né?
1: Importante não isso. Significa que todos os eleitores que chegarem de óculos, né?
0: Vão ter que tirar o óculos,
1: né? Porque não vão uhum. enxergar se uhum. usar óculos, né? Agora, se houver um indício suficiente, respeitada a razoabilidade, né? O bom senso de que a pessoa esteja descumprindo essa norma de usar um equipamento eletrônico, para fotografar, por exemplo, uhum. filmar uhum. O seu voto, que é vedado, né, pela lei, aí sim vai ocorrer uma intervenção, né? Então tudo tem que respeitar a razoabilidade, o bom senso, né?
0: Tem alguma punição para quem é pego fazendo isso?
1: Marcos.
2: É crime eleitoral.
0: É crime eleitoral, né, Marcos?
2: É crime eleitoral, está previsto na lei das eleições. E aí a pessoa pode sofrer as consequências da lei ali, né?
0: Doutor Takashima, o pessoal está perguntando, que é uma dúvida até minha, né? Boca de urna. O que que é a tal da boca de urna? E enfim, ela pode acontecer, não pode? E aí o ouvinte pede pro doutor Takashima explicar para mim, por favor.
3: Não, boa pergunta. A ideia é a liberdade de voto. E o dia da eleição tem que ser um dia tranquilo. A ideia é realmente a gente ter nas sessões uns espaços tranquilos para que as pessoas possam chegar lá e ter certeza de que não vão ser cooptadas ou abordadas por qualquer cidadão pedindo voto. Então, a lei mesmo veda essa questão da aglomeração dos locais de votação. O ideal é, sim, muitas vezes familiares, pessoas, amigos se encontram no dia das eleições, mas eu pediria esse favor para que os cumprimentos fossem breves, para que não tumultuasse realmente o local da votação. Inclusive, neste ano, nós temos uma mudança em relação ao local de votação do CAV. Uhum. Então, o pessoal que votava no Centro de Educação André Luiz, em frente ao Parque Conta Dinheiro, aquele local foi desativado como local de sessão, então todos foram transferidos para o prédio da agronomia do CAV. Uhum. Então, nós teremos no CAV mais de 9 mil pessoas votando, vai ser o nosso maior local de votação da 93ª Zona Eleitoral. Peço então o pessoal que voltava antes no Centro de Educação André Luiz, uhum. para que veja certinho qual foi, para onde é que foi transferido o local de votação deles, porque realmente o CAV, a expectativa é de um grande movimento. Então, por isso a questão de boca de urna e aglomeração é uma das nossas preocupações nessas eleições, para que todos os eleitores e eleitoras possam ter tranquilidade e se deslocar, fazer a votação e, se possível, o mais breve possível, também sair daquele local, para que outros eleitores também não sejam prejudicados.
0: Olhando de modo geral, com a tecnologia embarcada, né, com os avanços, é uma eleição mais tranquila para a Justiça Eleitoral, para quem está fazendo todo esse desenvolvimento? Ou ela ainda tem seus percalços, as suas dificuldades, os seus desafios? Tem a questão agora climática também. Eu vi que o TRE está zoneando pontos que podem ter algum tipo de sofrer algum tipo de calamidade devido à chuva, né? Devido à parte climática. Os desafios ainda são os mesmos? Mudou? É uma eleição mais tranquila do ponto de vista da Justiça Eleitoral?
2: Bom, do ponto de vista das zonas eleitorais, ela é mais tranquila, porque toda a parte de competência jurisdicional, ou seja, os processos, registros de candidatura, representações,

0: elas tramitam todas diretamente lá no Tribunal Regional Eleitoral de Santa Catarina, uhum, né? De forma originária. Então, nesse aspecto é mais tranquila, mas toda a parte de né, logística, organização, fiscalização da propaganda, nós temos. Então, toda eleição traz desafios, né? Mas a Justiça Eleitoral tem um corpo técnico bastante competente e a gente sempre está se atualizando e trabalhando e para que o eleitor e a eleitora tenha, né, possa lá expressar a sua vontade, né, fazer o seu direito ao exercício do voto da forma mais tranquila possível, né?
1: Muito bem, são 9h29, pedi só um minutinho aqui, nós já voltamos a conversar, daí volto com as dúvidas, muitas dúvidas dos ouvintes que participam com a gente. Convido você que está ouvindo, tem alguma dúvida? Pode enviar mensagem pra gente no 499-9152-3883. Já, nós retomamos nossa conversa com Marcos Duarte, chefe de cartório da 93ª Zona Eleitoral. Com a gente também, doutor Ricardo Fiuza, juiz eleitoral da 21ª Zona Eleitoral, e doutor Alexandre Takashima, ele é juiz eleitoral da 93ª Zona Eleitoral. 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
3: Agora 9:35.
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3: E nós continuamos nossa conversa até as 10 horas sobre essas dúvidas que surgem na nossa cabeça lá no dia da eleição, né? Falam que do celular que não pode levar, não pode fotografar. E aí tem aqui o ouvinte participando também. E nada melhor do que entende, quem está no dia a dia ali fazendo isso acontecer. Doutor Ricardo Fiuza com a gente, doutor Alexandre Takashima, Marcos Duarte, chefe de cartório da 93ª Zona Eleitoral. Antes de trazer aqui uns assuntos que são pontuais e a gente quer conversar, eu só tenho um ouvinte aqui que ele está com uma dúvida bem interessante. É sobre os pais. Ele pergunta assim: minha mãe tem 77 anos e meu pai tem 80 anos. Moramos no sítio. E eu quero saber se eles precisam ir votar ou justificar. Tem uma idade limite para a pessoa ter que fazer a votação ou não fazer a votação, doutor? Como é que funciona isso?
5: O voto obrigatório é a partir dos 18 até os 70.
3: Até os 70.
5: Isso.
3: No caso, ela tem 77 e 80, não precisa votar.
5: Seria facultativo. Uhum. Mas também tem a vantagem, pelo que eu compreendi, o INSS agora, inclusive, utiliza como prova de vida. Uhum. Então, sim, não vai ser obrigatório, pelo que eu compreendi, para o pai e para a mãe desse ouvinte, mas também tem esse benefício de, eventualmente, se eles votarem, eventualmente o INSS já vai poder consultar e verificar a questão da prova da vida desses eleitores e eleitoras.
3: Aqui tem uma pergunta importante que aí a gente já entra aqui nessas pontuais aqui, Marcos. O ouvinte está perguntando aqui a questão do voto para o Senado, né? A gente escolhe dois candidatos, mas ele quer votar apenas em um. O que que ele faz com o outro? Anula, vota em branco, e aí é importante falar o que que é o voto em branco, o voto nulo, né? Nesse caso aqui, eu acredito que vai gerar muita dúvida, né? Porque são dois candidatos. O que que a gente faz nesse ponto?
6: Bom, isso é importante, Silvério, né? O eleitor, né? Os eleitores e as eleitoras devem lembrar que nesta eleição são dois votos para o cargo de senador. Uhum. Então, vai votar primeiro para deputado federal, segundo voto deputado estadual, terceiro voto é o primeiro senador, quarto voto é o segundo senador. Aí vem o governador e presidente. Importante pontuar que a pessoa não pode votar duas vezes para o mesmo senador. Então, ela vai fazer o primeiro voto para senador, aí vai abrir para o segundo voto para senador. Se ela não quiser fazer este segundo voto para senador, aí ou ela tem que votar em branco ou anular o voto para dar prosseguimento, chegar até o voto de governador e presidente. Então, o voto para senador não é possível fazer dois votos para o mesmo senador. Uhum. Né? O segundo voto, se a pessoa fizesse segundo voto para o senador, para o mesmo senador, ele será considerado um voto duplicado e, por consequência, nulo.
3: Ah, legal. Eu vi um candidato, doutor, muito interessante lá do Macapá. Ele é candidato a deputado estadual. Eu posso escolher ele aqui para urna em Lages ou não? Eu tenho que votar apenas em quem é daqui?
7: Não, candidatos de fora de Santa Catarina, exceto, obviamente, presidente da República, né, não podem ser votados em Santa Catarina, nas sessões eleitorais de Santa Catarina. Então, tanto para deputado federal, deputado estadual, senador e, obviamente, governador, você tem que votar para os candidatos que estão disputando cargos em Santa Catarina. Uhum. Né? Se você escolher um determinado número de um candidato lá de outro estado, São Paulo, Rio de Janeiro, Amapá, e este número coincidentemente corresponder a um candidato de Santa Catarina, você vai estar dando voto para uma pessoa de Santa Catarina, mas que você não escolheu. Então, muitos casos ocorreu das pessoas pensarem que estavam votando em determinado candidato e aparecer a foto de outro candidato. Mas por quê? Porque o número que ela estava escolhendo era de um outro estado. E este número, coincidentemente, era de um candidato de Santa Catarina. E as pessoas causavam um tumulto, uhum, dizendo, mas como que está aparecendo um candidato aqui diferente daquele que eu quero votar? É fraude? Não, não é fraude. Você está escolhendo, por equívoco seu, por um erro seu, um candidato de um outro estado que não é de Santa Catarina. E por coincidência, exclusivamente por coincidência, este número é de um candidato de Santa Catarina que você não queria votar. Então, o importante é sempre você votar em candidatos que estão disputando cargos eletivos que são de Santa Catarina, no nosso caso. Quem vota no Rio Grande do Sul, do Rio Grande do Sul, né? Exceto, obviamente, cargos de presidente da República, uhum, que é aí a nível nacional.
3: Uhum. Eu pergunto
7: isso. Não sei
3: isso.
7: Se me fiz compreender.
3: Fez, e eu pergunto isso por causa da segurança das urnas. Muito se questiona, né? A validade, a segurança, a possibilidade de uma intervenção de hacker, enfim. Essa época a gente é bombardeado de um monte de informação. Mas tudo isso mostra que todos os processos que são colocados ali trazem uma segurança 100% para a urna eletrônica, né?
7: Exatamente. Muita gente duvida em razão de muitas fake news da segurança do processo eleitoral brasileiro.
3: Uhum.
7: Nunca, de forma alguma, foi comprovada qualquer insegurança ou qualquer falta de lisura ou de fraude em urna eletrônica. Nunca, ninguém conseguiu comprovar. Já tentaram de todas as formas. Existem diversas audiências públicas. Segunda-feira ainda fizemos uma audiência pública que foi divulgada na imprensa, uhum, para comprovar como que se faz a alimentação da urna eletrônica, a colocação dos lacres e tudo mais. Sempre muito de forma pública, chamando a imprensa, chamando os candidatos, chamando representantes de partidos, chamando autoridades para comprovar a lisura do processo eleitoral. Então, quem desejar votar ou for obrigado a votar, estiver na idade para isso, pode votar com segurança de que não vai ocorrer qualquer tipo de fraude eleitoral, qualquer tipo de problema que comprometa a integridade ou a lisura ou a segurança do seu voto. Porque a urna eletrônica é totalmente segura. Essa questão de dizer que há fraude já foi superada, não existe. Não existe fraude na urna eletrônica.
3: Tá certo, doutor. A Dora está perguntando pro doutor Takashima. Doutor, depois que eu votar, eu posso deixar a colinha em cima da mesa? Ela coloca, vai que alguém quer usar os mesmos candidatos.
5: Não. Sempre que sair ali da cabine, do local de votação, por favor, deixar. Levar todos os objetos.
3: Não deixa nada ali, né, doutor?
5: Isso, para não dar confusão e não ser uma tentativa de influenciar outros eleitores.
3: Outras pessoas, e eleitores, né? E a pessoa que não sabe escrever, né? Ela pode levar alguém para ajudar, doutor Takashima?
5: Pois então.
6: Bom,
3: Marcos também, não, né? Marcos é o nosso guru aqui das informações.
7: O Marcos sabe tudo.
6: Nós estamos falando das pessoas não alfabetizadas,
3: isso,
6: né? Essa circunstância por si só, ela não permite o auxílio de uma segunda pessoa para votar. Até porque o voto para a pessoa analfabeta, ele não é obrigatório, ou seja, se ela não votar, não gera nenhum tipo de dependência, de penalidade para ela, né? Uhum. O auxílio dessa segunda pessoa, ele é permitido quando o voto para aquela pessoa que precisa de acompanhante, esse auxílio é imprescindível, ou seja, a pessoa sem aquele auxílio, ela não vai conseguir votar, ou o voto vai ser extremamente difícil de fazer. Uhum. E quem é que tem essa autoridade ali, o poder de autorizar a entrada da segunda pessoa? É o presidente mesmo, né? Vale lembrar, a regra é a pessoa entrar sozinha na cabine, uhum, né? Pela questão do sigilo do voto, que é uma das conquistas mais caras, né, à democracia, né? Então a pessoa às vezes pode estar até sofrendo algum tipo de assédio, né, pressão para que vote em determinado candidato. Ela pode até, não, tá bom, eu vou votar naquele candidato que você quer, mas a hora que ela entra lá na cabina de votação, ela, né, vai fazer o voto que ela quiser, uhum, né? por conta do sigilo do voto, de acordo com a consciência dela, né? Daqui, vai votar no candidato, na candidata que ela achar melhor. Então a regra é votar sozinha. Ela vai votar acompanhada desde que seja imprescindível para que ela consiga fazer este voto. Mas a circunstância de a pessoa ser analfabeta por si só não autoriza.
3: Tá certo, isso é importante trazer para o ouvinte também ter esse esclarecimento, né? Deixa eu ver que nós estamos chegando de perguntas aqui. Eu moro aqui, mas meu título é de Brusque. Eu posso votar em Lages ou eu tenho que justificar? Quando a pessoa não tem o título, vota em outro local de onde reside, né?
6: Se ela não pediu voto em trânsito, não há mais a possibilidade de pedir. Então ela vai ter que justificar, né?
3: Tá certo, tem que fazer a justificativa.
7: Pode comparecer em qualquer sessão eleitoral, né?
6: Ela pode comparecer a qualquer sessão eleitoral, mas também, e aí, como essa é uma eleição que a gente já prevê que terá, né, muitas filas, né? Por conta do número de votos, né? Os eleitores vão digitar na urna 25 vezes, são 19 números de candidato, mais 6 confirmas.
3: Se não errar, né?
6: Se não errar. E se levar a colinha para fazer isso, né? Tudo, tudo rápido, né? Então, são 25 vezes que eles vão teclar na urna. Então, isso por si só, essa circunstância por si só, ela já vai fazer com que a votação seja mais lenta. Então, vai gerar fila. Então, para essas pessoas que precisam justificar, elas, claro, podem se dirigir até o local de votação para justificar, mas elas também podem fazer a justificativa pelo aplicativo e-título. Uhum. Né? E também, caso não tenham o e-título ali, ou não consigam fazer no dia por conta de uma sobrecarga, né, uma demanda, elas têm até 60 dias contados da eleição para justificar, e não podem justificar pela internet no site da Justiça Eleitoral. Uhum.
3: Então tem tudo isso, essa facilidade, a sessão da casa da pessoa ali para fazer a justificativa. Isso é importante falar. A Sônia Muniz está com a gente também, pergunta pro esposo. O esposo, ela conta que ele fez uma cirurgia e não pode subir escadas, né? Ele fez uma cirurgia de prótese no fêmur e ele quer votar. Como que ele faz em casos como esse, que a pessoa não pode acessar uma escada, por exemplo? Tem algum tipo de preparo para situações como essa?
7: Houve um tempo em que a pessoa poderia pedir o acesso, né? Acessibilidade, mas acredito que já tenha passado, né, Marcos?
6: A acessibilidade é uma preocupação da Justiça Eleitoral, mas nós sabemos que há muitos locais de votação em que não é possível colocar todas as sessões eleitorais em salas acessíveis, né? Às vezes são colégios em prédios antigos e que o acesso ao segundo andar se dá somente por escada, escadas, né? Quando nós temos a informação prévia, né, essa pessoa é colocada numa sessão com acessibilidade. Uhum. Havia também a possibilidade de ter sido transferido temporariamente agora de 20 de julho a 20 de agosto. Uhum. Então, assim, se aconteceu essa questão aconteceu muito recentemente, né, nós não temos essa informação, então é possível, né, que tal essa urna, se ele, né, tiver o azar de não ter ninguém marcado como com dificuldade de locomoção na sessão dele, eventualmente essa sessão pode estar num segundo andar. Aí a gente não tem como fazer nesse caso agora, nessa, muito próximo da eleição, esse ajuste, né, infelizmente. Mas se nós tivermos a informação de que alguém na sessão dele tenha já o problema de locomoção, aí essa sessão está marcada como acessível, né? E aí colocada no andar térreo, numa sala com acessibilidade.
3: Tá certo. Doutor Takashima, o ouvinte pergunta aqui, sendo um momento tão importante a eleição, né? Por que que o brasileiro não pode imprimir, não pode receber a impressão do voto dele? Aí é uma pergunta que eu tinha uma curiosidade, por que que
5: do voto? Não é por capacidade, eu acho que nós teríamos para imprimir. Uhum. E
3: a urna conseguiria fazer isso, né?
5: Mas é o mesmo raciocínio, por isso que nós não deixamos utilizar o celular para fazer o registro. Uhum. A ideia principalmente é essa garantia de que todo mundo pode votar e vai ter esse direito ao sigilo do seu voto. Uhum. Então é nesse sentido que a questão da possibilidade de impressão não é viável nas eleições.
3: Para garantir o sigilo total daquela pessoa que você escolheu na
7: eleição. Além disso, no final da votação, existem impressos da urna eletrônica e ali está comprovado de votantes, os candidatos, a votação de cada candidato e tudo. Então, de certa forma, o voto, ele é impresso.
3: Ele está contado
7: ali, né? Mas de uma outra,
3: né,
7: forma, né? Preservado o sigilo. Então, candidato tal, número de votos tanto. Tantos votantes. É o boletim de urna, não é isso, Marcos?
5: Isso,
7: o nome é boletim de urna. Então, no final da votação, ele é impresso e fica disponível público para quem queira examiná-lo.
3: Consultar depois, né?
7: Examiná-lo, O que não existe é aquele voto individual. A pessoa votou...
3: Imprimiu.
7: Não, isso não. Porque
3: isso não aconteceu nem na época da escolha com papelzinho, porque você só depositava o voto ali.
7: Exatamente. Nunca existiu, da votação, né? Por cédula acontecia isso, né?
3: Nunca existiu esse processo. É. Gente, são 9h50, não tenho mais tempo. Queria agradecer demais aqui a presença. E, doutor Ricardo, deixei de perguntar o que é importante. O senhor pode aproveitar o espaço para a gente finalizar?
7: Eu acho que uma questão prática que as pessoas chegam lá na hora e talvez tenham dúvida. Por exemplo, começou a votação, votou para um primeiro candidato. Não pode interromper essa votação para ir em algum outro local, telefonar para alguém, perguntar como era o número do outro candidato que eu queria votar. Não, começou a votação, não pode interromper. Aí, infelizmente, se não lembrar do número dos candidatos, vai acabar votando nulo.
3: Ou com outro candidato que...
7: vai votar errado. Então, é importante que chegou na frente da urna eletrônica, já tenha em mãos as suas anotações com o número dos candidatos que queira votar. Uhum. Do contrário, não há como interromper aquela votação, porque a urna eletrônica não pode esperar, né? E se começou a votar, não tem como interromper a votação para continuar votando depois. É uma questão bem prática, né? Que as pessoas chegam lá, mas e agora eu não lembro do candidato
3: tal. Que eu faço agora?
7: Aí não tem o que fazer, né? E é uma fila imensa esperando, as pessoas lá agoniadas, muita gente não tem muita paciência, né? Então não tem o que fazer. Importante é levar anotado o número dos candidatos e aí vai fluir o trabalho com mais agilidade e com bastante segurança também.
3: Doutor Ricardo, parabéns pelo trabalho, muito obrigado.
7: Nós é que agradecemos a oportunidade da Clube, mais uma vez, todas as eleições, os juízes eleitorais vêm até aqui, os chefes cartório eleitoral também, e é um importante canal de comunicação para esclarecer dúvidas e tudo mais. Estamos à disposição também lá no cartório eleitoral para o esclarecimento de qualquer dúvida de qualquer eleitor que tenha, né? O cartório eleitoral está de portas abertas todos os dias, né? Para atender a comunidade.
3: Tá certo, muito obrigado, doutor Ricardo Fiuza, ele é juiz lá da 21ª Zona Eleitoral. Doutor Alexandre Takashima, deixei de perguntar o que é importante, se tem mais algo para a gente passar para o nosso ouvinte?
5: Só pedir também um pouco de calma no momento da votação, porque sempre após digitar os números, vai dar um delay, um tempo de uns 3 segundos até aparecer a fotografia.
3: Aí vai dar uma pensadinha ali.
5: Isso. Tenha calma, não adianta ficar...
3: apertando tudo ali.
5: Isso, votando muito rápido que não vai dar certo. Tem que digitar o número do candidato, aguardar uns 3 segundos, vai aparecer a fotografia, daí você confirma. E só lembrar que não é na tela, vai ser no teclado mesmo.
3: Não é touch, né, doutor?
5: Não é touchscreen, tem que ser no teclado mesmo para votação. E agradeço a possibilidade de estar aqui novamente na Rádio Clube. E é um espaço muito importante para que as nossas eleições possam transcorrer com muita tranquilidade.
3: Agradeço demais, né? São minutos preciosos que a gente pode receber, né? O doutor Alexandre, o doutor Ricardo aqui na programação e deixasse também sempre as portas aqui da Rádio Clube abertas, né, doutor Alexandre, para qualquer informação. Doutor Alexandre Takashima, ele é juiz lá da 93ª Zona Eleitoral. E o Marcos é de casa, né? Nosso parceiraço aí. A gente agora começa a apertar um pouco mais, porque as informações chegam de uma maneira mais intensa aqui pra gente. Aí quem ajuda a gente, quem esclarece, quem nos auxilia para que você receba a informação da maneira correta em casa é o pessoal ali dos cartórios. E o Marcos é um grande amigaço nosso. Queria te agradecer demais, Marcos, também, e deixar aqui as

0: portas abertas para qualquer informação. Muito obrigado.
1: Agradeço, Silvério, mais uma vez a Rádio Clube pela oportunidade, assim, né? Sempre nossa parceira. Então, só fazendo um checklist bem rapidinho, né, para os eleitores aí, para o dia da votação, verificar antecipadamente onde vota e principalmente a sessão no local onde vota. Isso pode ser feito no e-título, pode ser feito no próprio título, né? Tem lá o número da sessão e também nos sites da Justiça Eleitoral. Visto isso, levar no dia da votação, todos devem levar um documento oficial com foto, a identidade, CNH, é obrigatório mesmo que tenha a biometria, então todos levarem o documento. Também a cola, o lembrete com todos os candidatos anotados. Lembrar aos eleitores que votavam no Centro de Educação André Luiz, que eles passarão a votar nessas eleições ali no CAVE, na Faculdade, né, de Agronomia e Veterinária, e eles vão votar no prédio de Agronomia.
0: Agronomia.
1: E por fim, rapidamente, no dia da votação é possível que o eleitor faça a propaganda somente de maneira individual e silenciosa. Então ela pode portar, né, uma camiseta do candidato, adesivo, uma bandeira, mas de maneira individual e silenciosa, sob pena de estar cometendo crime, se aglomerar ou se pedir voto, que seria o crime da boca de urna, né?
0: Perfeito. Marcos, obrigado, ótimo dia também.
1: Eu que agradeço, Silvério, mais uma vez.
0: Muito bem, 9:55, com a gente também aqui na programação, Marcos Duarte, chefe de cartório da 93ª Zona Eleitoral. Sérgio, paradinha rápida, voltamos na sequência.
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5: Olha, meu amigo, minha amiga, hoje é seu dia de vencer. Não porque todos os problemas desapareceram, mas porque Deus continua caminhando com você. Hoje é seu dia de vencer, de acreditar, de lutar e de viver aquilo que Deus preparou para o seu dia. 10 horas, 1 minuto, fechamos o Clube Cidade de hoje. Obrigado a você, ouvinte. Obrigado, Sérgio, comando mais técnico do Rádio de Santa Catarina. Eu volto amanhã, 8 da manhã. Um grande abraço, um beijo no coração e até lá.
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5: Olá, bom dia. O Centro de Investigação e Prevenção de Acidentes Aeronáuticos recuperou a caixa preta do helicóptero que caiu na Serra Catarinense, aqui em Urubici, e matou o cantor Rick, da dupla Rick Renner e outras 4 pessoas. O equipamento é um gravador de voz da cabine e registra as comunicações e os sons durante o voo. A caixa preta será levada para Brasília, onde os dados serão preparados, extraídos e analisados pelos investigadores. Segundo o CENIPA, essa etapa deve começar nos próximos dias. A primeira fase da investigação foi concluída ontem, depois da coleta das evidências e partes da aeronave necessárias para o trabalho. Agora, a investigação entra na etapa de análise de dados, incluindo informações sobre o voo, condições operacionais, fatores humanos e componentes do helicóptero.

0: continua a força-tarefa para atender as famílias atingidas pelo transbordamento do rio Pericó, registrado na segunda-feira. O levantamento preliminar aponta que cerca de 30 residências e famílias foram atingidas depois de um acumulado entre 60 e 100 milímetros de chuva em menos de 20 horas. Uma pessoa permanece desabrigada. Equipes da Defesa Civil e da Assistência Social seguem levantando os prejuízos e distribuindo cestas básicas, água, kits de higiene, materiais de limpeza e colchões. Diante dos danos provocados pelas chuvas intensas, o município de São Joaquim decretou situação de emergência. A força-tarefa também trabalha na recuperação das áreas atingidas e no acompanhamento das famílias que tiveram prejuízos. Onde há, a Clube está. Para a Hora da Notícia, Rodrigo Silvério.
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0: Olá pessoal, 10h05, bom dia, estamos começando o programa Clube Comunidade. Apresentação Adilson Oliveira, trabalhos técnicos de Serginho de Liz.
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0: Até o meio-dia, já vamos liberando o telefone, o povo gosta de participar. Os números 3221-3102, 3221-3103. Hoje nós vamos receber aqui no Clube Comunidade a prefeita Lúcia Ortiz, prefeita do município de Correia Pinto. Turno único de trabalho na Prefeitura de Correia Pinto. Vamos saber da prefeita Lúcia Ortiz o motivo do turno único na Prefeitura de Correia Pinto. A intenção é economizar, mas vamos saber os detalhes da economia com a prefeita Lúcia Ortiz, que vai estar daqui a pouco aqui no Clube Comunidade. Hoje, quinta-feira, nós temos o nosso quadro de empregos para você participar. Daqui a pouco liberamos o telefone no nosso quadro de empregos aqui no Clube Comunidade. Temos ligações, vamos lá. Alô, bom dia.
5: Bom dia, seu Adilson, tudo bem?
0: Tudo bem, quem?
5: É a Cristina aqui do Guarujá.
0: Dona Cristina, o que que eu posso ajudar a senhora aí no Guarujá?
5: Pois olha, o senhor já me ajudou muito esses dias atrás. Seu Adilson, o senhor se lembra que acho que um mês atrás eu liguei pro senhor dizendo que tem um morador, um vizinho aqui que tá soltando água aqui pra rua, fez um buraco no muro, no canto do muro da minha casa?
0: Lembro sim que a senhora me ligou.
5: Sim, daí o senhor me indicou pra mim ir lá falar com o senhor Jean Coberlin. Fui lá, falei com ele, tá, não pode, tem que fechar, tá, aquela coisa toda, né? Aí eu falei que o fiscal não tinha mais voltado aqui. Daí no outro dia a secretária lá, a gerente de fiscalização, mandou um áudio para mim dizendo que estava tudo resolvido, que o homem fechou o buraco, que não tinha mais água, e o fiscal atestou lá no protocolo dizendo que estava tudo ok. Aham. Aí ela pediu para mim fazer novos vídeos. Daí fiz os vídeos novos da água, tudo mais, da água da chuva, lixo, que eles varem calçada lá, lavo. Aí fiz novos vídeos para ela e mandei para ela, disse, aí tá tendo uma grande inverdade, aqui não tá fechado o buraco, tá aqui o buraco. Aí até hoje, homem do céu, você acredita que nem uma ligação, nem uma resposta, nem de nada?
6: A senhora vai ter que voltar lá na secretaria e falar com o pessoal.
5: Sim, daí que nem eu digo, agora não adianta a gente ir lá, seu adito, é só politicagem. Eles nem atendem a gente direito, eu acho que o cidadão vem em primeiro lugar, né? Eu pago meus impostos, eu tenho tudo em dia e tô aí com esse problemão na mão, homem do céu, que coisa mais chata a gente correr atrás e não ter resultado e o cara dizer que o buraco foi fechado. Eu até disse, mas vem aqui, vê tá aqui o buraco, fiz novos vídeos para ela, mas nenhuma resposta, homem do céu, mais nada, tô sendo ignorada mesmo como se eu não existisse.
6: Só tem uma solução, a senhora voltar lá e conversar e, se possível, conversar direto com o secretário Jean Corbellini, tá bom, minha amiga?
5: É o que eu vou fazer de novo, aí eu lhe dou a resposta de novo, mas muito obrigado, senhor Disso.
6: Grande abraço, tudo de bom. Daí a moradora, né? Dizendo que não conseguiu ainda resolver um problema de água no bairro. Vai ter que voltar lá e conversar com o secretário, explicar a situação e pedir a presença de um fiscal novamente. 10:09. Adolfo Lima, no bairro Bela Vista, mandando mensagem, está ouvindo aí o Clube Comunidade. Abraço, meu amigo. É o Valmir Correia, lá de Correia Pinto, pedindo para perguntar para a prefeita sobre a rua, bairro Planalto, bastante buracos. Então daqui a pouco a prefeita Lúcia Ortiz de Correia Pinto vai estar participando aqui no Clube Comunidade com a gente. 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Serginho, vamos fazer um espaço comercial, 10:11. Daqui a pouco nós temos também a previsão do tempo para as próximas horas.
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0: Muito bem, 10h16, Clube Comunidade, apresentação Adilson Oliveira, trabalhos técnicos de Serginho de Lis. Lembrando que na sexta-feira, dia 25, é isso, Serginho? Amanhã estaremos a partir das 10h, programa Clube Comunidade, direto do bairro Vila Marisa, ao lado da Igreja Santo Antônio, no Vila Marisa. A diretoria da Associação de Moradores lá, o Célio Andrade, todo o pessoal. E contamos com a participação do povo, participação da comunidade. Aferição de pressão e teste de glicemia, carro da vacina com a Secretaria da Saúde. Você que não está em dia aí com as vacinas, seu filho, amanhã, o carro da vacina vai estar no Vila Marisa com a gente. Odontomóvel, distribuição de mudas com a Secretaria de Agricultura, Secretaria de Meio Ambiente fazendo uma limpeza, uma roçada geral no bairro, recolhimentos de equipamentos eletrônicos, você tem uma TV na sua casa, não usa mais, uma máquina de lavar, uma geladeira, poderá fazer o descarte amanhã, Clube Comunidade, direto do bairro Vila Marisa. Eu estava conversando antes do programa com o pessoal da Justiça Eleitoral sobre as eleições. Gente, vão se preparando para o dia da votação. Serão 19 números que o eleitor vai ter que digitar na urna. 19 números. Deputado federal são 4 números. Deputado estadual são 5 números. Senador, primeira vaga, 3 números. Senador, segunda vaga, 3 números. Governador, 2 números. E presidente, 2 números. Então serão 19 números que o eleitor vai ter que digitar na urna. Se não levar uma cola, estava conversando com o pessoal da Justiça Eleitoral, semana que vem nós vamos fazer bastante matéria para alertar o pessoal. Se não levar uma cola, Serginho, o pessoal não vai saber de cabeça isso aqui. Não tem como. Não vai ter como. Principalmente as pessoas de mais de idade. Então já se preparem. E outra, se daqui a pouco você chegar lá para senador, que são 2 vagas para senador, digitar uma só. Daqui a pouco, se atrapalhar, trava a urna. Tem que chamar o mesário e tudo mais. Orientações da própria Justiça Eleitoral. Então só tem uma forma de agilizar, é levar uma colinha preparada. A Justiça Eleitoral já fala também que vai dar bastante fila no dia, por causa da quantidade de números. Então as pessoas só vão poder agilizar e dar menos fila se as pessoas forem preparadas. Se não for preparada, chega lá, vai dar problema na urna, tem que voltar de novo. Então, as pessoas que vão preparadas. O Anderson Souza mandando mensagem para nós: os alunos da Escola Fausta Ratti vão participar da ação amanhã no Vila Marisa. Alunos da Escola Fausta Ratti vão participar amanhã, então, da programação do Clube Comunidade, direto do bairro Vila Marisa. 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E amanhã estaremos direto do Vila Marisa, ao lado da igreja. 10h20, vamos à previsão do tempo com Peter Scheuer.
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2: Bom dia. Segue com tempo bom, tempo firme. Ao longo dessa quinta, sexta, sábado, ambos os dias são extremamente aproveitáveis, com presença de sol, algumas variações de nuvens e temperaturas que seguem gradativa elevação. Hoje, a temperatura máxima deve chegar próxima dos seus 22 graus. Amanhã, a máxima deve oscilar entre 25 a 28 e próximo dos 30 graus durante o sábado. No domingo já tem previsão de aumento das nuvens, o céu segue parcialmente nublado e pontualmente algumas pancadas passageiras de forma rápida e isoladas não podem ser descartadas. Mas assim, no geral também é um domingo bem aproveitável, porém a nebulosidade aumenta bastante. O início da próxima semana tem previsão de chuva. Entre segunda, terça, quarta-feira, nós vamos ter o processo e formação de uma nova frente fria, portanto, novos temporais são previstos. Peter Scheuer, meteorologista, com a previsão do tempo.
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0: painel, diz que está trabalhando e ligadinha na clube. Abraço, Sabrina, bom trabalho, minha amiga. Pedindo para mandar um alô para mãe Salete, que está aqui em Lages, também ligadinha na clube. Então, a filha lá em painel, Serginha Sabrina, e a mãe, a Salete, ouvindo nós aqui em Lages. Grande abraço. Nós temos informações também de uma ocorrência no bairro Bom Jesus, em Lages, na Avenida Paulo Endem. Foi 00:10. Os bombeiros atenderam um capotamento de um veículo. Um veículo Gol. O motorista perdeu o controle e capotou o carro. O motorista, de 23 anos, atendido com escoriações no rosto. Uma jovem de 19 anos também estava no carro, atendida com suspeita de fratura no fêmur e escoriações pelo corpo. Os dois jovens encaminhados ao hospital. Foi um capotamento de um veículo, 00:10, no bairro Bom Jesus, em Lages. 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
6: 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Informa a hora.
7: 10:30.
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0: Muito bem, muito bem. 10 horas com mais 31 minutos. Estamos recebendo aqui no estúdio a prefeita do município de Correia Pinto, prefeita Lúcia Ortiz, e também o doutor Ariovaldo Vanin, procurador do município, para nós falar aí sobre o turno único na prefeitura de Correia Pinto. Medidas, vamos saber da prefeita, né? O motivo, prefeita, bom dia.
1: Bom dia, Dilson, bom dia, Serginho, bom dia, doutor Vanin, bom dia, o Thiago, que está nos acompanhando, todos os ouvintes da Rádio Clube também, principalmente os ouvintes de Correia Pinto, né? Que bom que a gente tem esse espaço, quero já agradecer de antemão, né? Desde semana passada a gente sabe que a agenda sempre é bem concorrida aqui na Clube e a gente estava solicitando esse momento, né? De a gente vir esclarecer para nossa população. Quero te agradecer, Dilson, você, Serginho, né? E toda a equipe aqui da rádio por nos receberem hoje, a gente poder trazer essa informação para nossa comunidade.
0: Doutor Vanin, bom dia, bem-vindo.
2: Bom dia, Dilson, bom dia aos ouvintes da Rádio Clube, né? Que tem uma grande audiência no nosso, principalmente no nosso município, né? Hoje estamos aqui acompanhando a prefeita, né? Para tentar esclarecer qualquer dúvida que a população possa ter aí quanto ao decreto, né? Que a gente acabou expedindo ali quanto ao turno único na administração pública de Correia Pinto.
0: Prefeita, então agora a prefeitura funciona, qual horário? Explica para nós, prefeita.
1: Nós estamos com um turno único, né? Essa adoção foi do dia 15 de setembro. Nossa previsão, Adilson, até já para esclarecer para o nosso ouvinte, que a nossa não tem um prazo aqui no decreto, mas a nossa previsão, ela é agora, iniciando dia 15 de setembro, até o final do ano, né? É uma medida, vamos dizer, tomada por orientação principalmente, né, da nossa contabilidade, da nossa finanças, para que a gente consiga colocar em prática a nossa licitação do hospital, começar o início da obra, né? Então, essa medida foi adotada basicamente devido ao hospital.
0: Ô, prefeita, todas as secretarias entram nesse horário?
1: Todas as secretarias, mas com certeza a gente já colocou aqui, né, a reunião com os nossos secretários. Cada secretário que é dono da sua pasta e entende como que ela deve funcionar, ele vai se adequar. Como eu comentei com o senhor, semana passada aconteceu uma situação, né, em que deu uma chuva mais forte e teve um problema num bueiro ali indo para Jaquirana, e o nosso secretário de obras chamou a equipe no outro dia, 6 horas da manhã, a equipe já estava se deslocando, até meio-dia já estava pronto e arrumado esse bueiro.
0: Então, né? Então tem equipes de plantão caso, sim, precise de um trabalho urgente.
1: Exatamente, no caso seria com um banco de horas. Também secretaria de saúde, secretaria de educação, o calendário das escolas, dos CIs continua igual. A secretaria de saúde, a secretaria está aberta somente à tarde, porém as unidades básicas de saúde, o postinho, né, a farmácia básica, a hidroterapia, o hospital Faustino Riscaroli e toda a questão de urgência, emergência, transportes e pacientes, continua tudo normal, né? Essa medida é mais administrativa mesmo, para atender ao público. Mas isso não impede, todos os secretários estão com os celulares ligados o dia todo, né? Desde as 8 da manhã até as 7 da noite, no horário daí que finda, no caso, o expediente, mas desde manhã a gente está trabalhando e ajudando. Porém, não está aberto ao público. Aonde que a gente vê essa medida como ela benéfica? Como comentei, né? É uma orientação para que a gente consiga fazer um caixa maior do recurso próprio, Adilson, para que nós consigamos colocar a nossa licitação do nosso hospital novamente no ar. Nós estávamos com a licitação do hospital já lançada, né? E o projeto previa R$16.990.000 de orçamento. E quando nós lançamos ela ali mês passado, final de julho, ela no ar, algumas empresas demonstraram interesse pelo certame e fazem questionamentos. Isso é normal, né, em todas as prefeituras, com ela no ar, para que eles façam realmente esses questionamentos. E no custo, uma das empresas que tem interesse de vir participar da licitação, ela fez um levantamento que realmente a gente fez a ferição e teve que rever. A tubulação do ar-condicionado, ela estava prevista em toda a obra, mas ela não estava contando nesses R$16.990.000. Então a empresa entrou em contato e realmente nós entramos em contato com a empresa que fez o projeto inicial, né, da obra, e a empresa fez a ferição, realmente ela não estava prevendo obviamente ia dar um problema lá no futuro na licitação. Então nós resolvemos suspender a licitação e rever o projeto inteiro. Também o Tribunal de Contas, ele faz essa aferição, mas ele não detectou isso, não detectou, fez dois questionamentos totalmente razoáveis e já estava sanados. Mas aí com esse levantamento de que não estava previsto esse valor, que não é pequeno, é R$ 673 mil, ficou essa tubulação dentro da obra, nós fizemos já um levantamento total da obra para ver se não existia mais algo que ficasse errado, né? Que estivesse errado dentro do projeto.
0: Doutor Vanin, então foi feito aí um balanço, né? A intenção é gerar economia com esse horário.
2: Isso, a intenção é que com essa economia a gente possa aportar esses recursos, né? Como a prefeita destacou aí na construção do hospital, né? Que temos, eu acho que é a maior obra da história do nosso município, né? Em volume de recursos, né? E para um município pequeno aí que vai ter que disponibilizar praticamente 2 milhões de recurso próprio, né? De recurso livre. Então a gente uma das medidas para que a gente consiga arrecadar esse recurso. Né? Não foram só isso, né? Também estão suspensos cursos, viagens, né? A gente com diárias e tal. Então a gente está só o estritamente necessário.
0: Economizando, né? O que dá.
2: Economizando no que dá, justamente para um bem maior, como a prefeita sempre comenta com a gente. É como se fosse uma obra na casa da gente. Né, você
0: dá uma enxugada,
2: vai ter que dar uma enxugada. Vou ter que deixar de sair, fazer alguma coisa, economizar em algum lado para que sobre esse valor, né, para um bem maior, que eu acho que nada melhor do que o nosso hospital lá ser construído quanto antes, né?
0: O prefeito, estava pensando aqui, o hospital não é responsabilidade do governo do estado?
1: Ele é. No caso aqui em Lages, vocês têm o Nossa Senhora dos Prazeres e vocês têm o HTR, Ramos. Né? O Tereza Ramos. E quem é que mantém? É o estado. No caso, nós lá em Correia Pinto temos um hospital municipal. Ele é municipal. Ele é um dos únicos 6 do estado inteiro de Santa Catarina. Nós somos um dos 6, então só tem mais 5 nesse formato, que depende de recursos municipais. Tanto, Adilson, que o nosso...
0: Mas isso para o município não é bom, em termos
1: de gestão de recursos, é que em algum lugar você vai ter que, por exemplo, isso. A média de investimento e permitido e forçado por lei, vamos dizer assim, a obrigação do município é investir 15% em saúde. Como nós temos o Hospital Faustino Riscaroli, olha só, mês passado nós tivemos 2.259 atendimentos no hospital e 60 internamentos. Ele é custeado basicamente pelo município. Esse valor, ele sai dos cofres da prefeitura. Médico, claro que nós temos um convênio com a Ponte Alta, né? É bom a gente salientar isso, que a Ponte Alta repassa um valor para nós mensalmente para serem atendidos em Correia Pinto. Mas o maior valor quem despende é a prefeitura de Correia Pinto. E a gente quer manter esse atendimento. Hoje nós estamos investindo, Adilson, 25%. Então, do que seria 15%, nós investimos 10% a mais da nossa arrecadação no hospital mensalmente. E sendo ela, vamos dizer, municipal, nós estamos tentando manter esse atendimento. E a gente sempre comenta isso. Correia Pinto seria praticamente um bairro de uma cidade grande, por exemplo, em Florianópolis. Se você sair dependendo do local que você esteja, até você chegar no recurso lá, é mais rápido chegar de Correia Pinto a Lages do que de Florianópolis pelo trânsito até o hospital. Mas nós, Correia Pintenses, a gente tem muito orgulho do nosso hospital e a gente gostaria de manter isso porque é um investimento em vidas.
0: Sim.
1: Salvamos vidas, né?
0: Prefeita, com esse turno único, quanto vai dar para economizar por mês, mais ou menos?
1: Nós não temos ainda uma noção e gostaria já de te pedir uma pauta para que daqui um mês, 2 meses, a gente possa vir trazer essa informação correta e real para o nosso ouvinte. Como que nós fizemos, Adilson? Nós somos em 18 municípios da Amures. Quando nós sentimos essa necessidade de praticamente 2 milhões de recursos livres fora o terreno, para o hospital, né? Então, 2 milhões da prefeitura, além do que a gente já custeia o hospital, o que é que nós fizemos? Conversamos com os demais prefeitos. Somos em 18 municípios da Amures, hoje somos o 10º município a aderir ao turno único. conversamos com os outros prefeitos, como os de São Joaquim, Otacílio Costa, Bocaina, né, e vários outros municípios. Eles adotaram essa medida e, segundo eles, realmente dá um resultado positivo. Nós vamos, é a primeira vez que no meu mandato nós estamos fazendo isso. Sim. Já aconteceu isso várias vezes em outros, né, outros mandatos, mas nós estamos fazendo isso pela primeira vez no nosso mandato. Então,
0: dá uma e sete.
1: Mas o atendimento básico, ele está acontecendo em todos os setores: saúde, educação, social, CRAS, CREAS.
0: Saúde atende de manhã também, então?
1: Só não o administrativo. Mas sim, a farmácia básica, os postinhos, tudo normal.
0: Escolas. O dia todo.
1: E claro que a gente, sim, numa necessidade, com certeza estaremos lá. Qual é a nossa ideia, Adilson? É segurar, como bem colocou o doutor Vanin, como na nossa casa, né? Deu um problema lá e você vai ter que reformar um banheiro, reformar algo que não estava previsto. Você vai ter que cortar alguma coisa. Ah, vai deixar de comprar algumas coisas que você compraria, vai ter que deixar de sair, comer fora. Você vai ter que se adequar, né, para segurar esse recurso e ajustar ali, deixar de comprar algo que você gostaria de dar pro teu filho, uma festa, você vai ter que segurar um pouquinho para um bem maior. É o caso. Hoje, Adilson, gostaria de passar para o nosso ouvinte como que está a nossa situação. O valor do projeto do hospital, ele foi R$355 mil. Recurso próprio.
0: Só o projeto?
1: Só o projeto, porque é uma empresa, não é a mesma coisa que uma empresa de engenharia, é uma empresa de engenharia especializada em hospitais. O tamanho do projeto, ele deu 3.300 mil metros quadrados. Por que que deu tão grande? Porque para passar pela Vigilância Sanitária de Santa Catarina, tem várias adequações que tem que ser daquele tamanho, tem que prever isso, tem que prever várias situações que tem que ser previstas. Aí a contrapartida do município, no início era R$907 mil. Porém, com essa tubulação de ar, ela aumentou em R$673 mil, passando para contrapartida real do município, R$1.935.000, além do recurso que a gente já conseguiu com o governador Jorginho Melo, 4 milhões, com o deputado Júlio Garcia, mais 4 milhões, com os deputados Márcio Machado, Lucas Neves e Berlanda, que deu 7 milhões, e o duodécimo da Câmara, 500 mil, que isso fechou em torno de 16 milhões. Então, o município ia investir, a princípio, 1 milhão. Mas agora, com essas, além do projeto, essa adequação da tubulação vai dar 2 milhões. E a gente queria explicar, Adilson, se
0: certeza.
1: Tiver como, o que é recurso próprio?
0: Né? Prefeito, a gente só vai para um intervalo, fazemos um intervalo e já voltamos aí, né, com a prefeita Lúcia Ortiz de Correia Pinto. Prefeitura adotou o turno único, da 1 da tarde às 7, e a intenção é economizar. Economizar, segundo ela, investir o dinheiro na saúde. 10h44, fazemos um espaço comercial.
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0: Vamos com Mauro. Mauro falando para nós do colchão terapêutico. Bom dia, Mauro.
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0: Abraço, abraço, sucesso, Mauro.
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0: Agora 10 horas 49 minutos. 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Estamos conversando com a prefeita Lúcia Ortiz, prefeita de Correia Pinto. Horário novo na prefeitura, da 1 da tarde até às 7 da noite. Prefeita, pergunta aqui dos ouvintes. Questão de patrulhamento de ruas, não vai atrasar o serviço lá, prefeita?
1: Olha, Dilson, nós estamos acompanhando o Tony, né? O nosso secretário de obras, que está respondendo interinamente pela pasta. Ele foi uma forma também de economia. Ele é o nosso chefe de gabinete, hoje está respondendo por duas pastas, né? Até o mês de fevereiro. Nós já temos essa orientação. Como que está a situação? Hoje, por exemplo, ele já chega uma hora, já tem todas as equipes mapeadas para onde vão, cada uma pega o seu material, 1h15, 1h20, o pátio já está vazio e cada um está no seu setor já fazendo. Mas, como a gente comentou, né, nós temos aqui dentro do próprio decreto um parágrafo que diz o seguinte, um artigo que deixa bem claro que cada secretaria, cada secretário, sentindo a necessidade, ele vai trabalhar conforme a necessidade dele. Então, nós sabemos que tem bastante serviços para serem feitos, com certeza a gente está mapeando cada um para ser feito na medida do possível, né? Onde que a gente pretende economizar, Adilson, com esse turno único? É combustível, hora extra, diária, adiantamento, capacitações que a gente, né, está averiguando cada uma, a necessidade, muitas vezes o curso é totalmente gratuito e daí o município só paga o deslocamento, ótimo, aqui em Lages, né, a gente ontem ainda estivemos aqui em Lages numa capacitação durante a tarde, mas tem outras durante o dia todo e a gente vai mandar o servidor aqui em Lages fazendo, amores fazendo para todos os municípios, que a gente tem se unido bastante nisso. Também material de expediente, material de limpeza, água, luz, então é aí que a gente pretende fazer, né?
0: A economia.
1: A economia, né? E até eu gostaria, né, de esclarecer pro nosso...
0: Na área da saúde, prefeito, tem mais uma pergunta assim? Aqui, questão do interior fazer exames. A senhora disse que na saúde não mexe, né? Os horários?
1: Não, a saúde, não. A saúde ela continua normal. Todas as unidades básicas de saúde, o dia todo, das 8 ao meio-dia, da 1h30 5h30.
0: Então não afeta
1: não
0: nada.
1: Não afetou, não. A hidroterapia, farmácia, né? A farmácia básica, o Hospital Faustino Riscaroli, serviço de urgência e emergência, os transportes de pacientes, todos os agendamentos de transportes de pacientes, está tudo atendendo. Aí, no caso, Adilson, uma coisa que a gente gostaria de trazer para o nosso ouvinte. A gente ouve falar muito assim, a prefeitura tem 30 milhões em caixa, né? E a fala de alguns até vereador. A prefeitura tem 30 milhões em caixa, não faz porque não quer. Nós queremos deixar muito claro, existe até mais do que 30 milhões em caixa. Porque nós temos os recursos vinculados. Esses são recursos que a gente recebe de emendas parlamentares, de doações, de, né, vinculados para a saúde. Por exemplo, hoje, Adilson, a saúde ela tem 13 milhões praticamente em caixa. 13 milhões. Verba vinculada. O que é de oftalmologia não pode pagar cardiologia. O que é de consulta não vai pagar o transporte. Então, é cada verba destinada para aquele local. Nós não podemos tirar, sendo saúde, mas nós não podemos tirar da saúde se é para exames, se é para consulta,
0: tem
1: se é para especialista, você não pode colocar, por exemplo, para esses 600 mil que é para tubulação do hospital, mesmo sendo da área da saúde. Isso é chamado de verba vinculada. É a verba que você tem carimbado, destinado, já vem. E se o prefeito fizer isso, e não é a prefeita Lúcia, é qualquer prefeito, vai responder com seu CPF, vai ter que devolver o recurso, mesmo tendo utilizado para a população, mas num fim que não era o previsto.
0: Sim.
1: E o recurso livre, Adilson, até para nossa população, a gente tem o site da transparência, sempre está bem alimentado, está todas as informações lá. Hoje, como que está a nossa situação em Correpinto? Em média, nós arrecadamos 7.700.000 mês.
0: 7 milhões?
1: E 700.
0: 700.
1: Foi o que deu em agosto. Então, em agosto, nós pagamos 46%, 46, alguma coisa para a folha de pagamento. Ou seja, sobrou 53% de recurso livre nesse mês. Esse 53% você tem que pagar todas as contas da prefeitura. Aí entra, por exemplo, todos os financiamentos que já foram feitos em outros mandatos, que nós, na minha gestão, a gente não fez nenhum financiamento, mas tem financiamentos anteriores, então a gente tem que pagar essas prestações. Precatórios que já existiam, também não temos precatórios da nossa gestão, mas temos que pagar os anteriores. FGTS, todos os encargos. Para tocar fora a Secretaria de Saúde e de Educação, saúde tem 15%, nós gastamos hoje 25% com o nosso hospital, porque ele é próprio, né? Então, imagine só para manter os médicos, que nós temos médicos, 24 horas no hospital. O médico é pago pelo município.
0: Tem fila lá para consultas, prefeita, no município? Tem para exames, tem fila ou não?
1: Sim,
0: tem?
1: Sempre é. E a gente, geralmente, a gente tem a fila do CISREG, né? Tem exames que são do município, tem exames que não. Tem cirurgias que são do município e cirurgia é do estado. Então, nós aferimos a fila, mas ela é do estado.
0: Mas no município tem fila?
1: Tem, com certeza. E sempre quando você, por exemplo, nós tivemos semana passada mutirão no bairro São João. E teremos outros mutirões, mas você já está adiantando a fila. Eram 60 pessoas atendidas na terça-feira, se não me engano, da semana passada. Para o mês que vem já tem previsto um outro mutirão, porque a fila ela existe.
0: E essas filas é por que motivo? Falta médico? Porque dinheiro tem, né?
1: Especialistas nós temos, vamos dizer, aqui junto com o consórcio, porque os municípios menores não conseguem manter um especialista em todas as áreas.
0: Certo.
1: Até porque o profissional médico, por exemplo, nós estamos tentando ter um especialista em obstetrícia e ginecologia. Não é tão fácil, mas o principal hoje que falta é pediatra. Pediatra nós temos assim uma carência na região, porque nós não temos o profissional pediatra para contratar.
0: Tem dificuldade de contratar?
1: Contratação.
0: Pediatra.
1: Então a gente usa o consórcio. Mas a gente vai mandando sempre conforme o CISREG faz aquela aferição. Vermelho, amarelo ou verde. E aí você vai encaminhando conforme a necessidade.
0: Quanto ganha um médico em Correia Pinto, prefeito?
1: Ai, doutor, me ajude.
0: Doutor Vanin, sabe dizer para nós?
1: Que ele é da base.
0: Por exemplo, um pediatra lá para contratar.
1: 20 e poucos mil reais.
2: 22 mil reais.
0: Passa de 20 mil.
1: Passa de 20 mil, longe.
0: Para contratar um pediatra.
1: Para contratar um especialista. E nós temos hoje diversos médicos, né? Até vamos pedir ali para Leia, para.
2: A grande dificuldade que os municípios menores enfrentam quanto a isso não é nem esse, a questão desse valor, é a disponibilidade do médico mesmo. Porque por ser para concurso público, ele teria que ficar disponível no município, esse valor que a gente repassou é por 44 horas semanais, né? E pela grande demanda que tem, a maioria dos médicos não quer ficar, né, a semana toda, né, em um local só. Eles acabam tendo outros trabalhos, né? Então, e para que ele ficasse no município, ele não poderia trabalhar em outro lugar. Então, por isso a grande dificuldade de contratar diretamente. Então, vem pelo consórcio aí.
1: Hoje nós temos, Edilson, no nosso hospital, até as 7, 8 horas da manhã, um médico atendendo. Mas a partir do horário de pico, começa das 9 até a noite, são dois médicos atendendo às 24 horas no
0: pessoa
1: hospital.
0: Pessoa passou mal em Correia Pinto, ela tem local para ser atendido.
1: Tem local para ser atendido, né? Sempre nós temos um médico de urgência e de emergência. No nosso novo hospital, nós estamos aí com... mesmo ele sendo um local um pouco menor, temos a sala vermelha para atender dois pacientes, né, de emergência na mesma hora.
0: Se precisar.
1: Seis leitos. Queremos aqui agradecer a Regional de Saúde, a Vigilância Sanitária de Santa Catarina está acompanhando toda semana. Eles têm vindo visitar. Tivemos na sexta-feira, se não me engano, na segunda-feira, tivemos a presença do superintendente regional de Santa Catarina. Então ele esteve junto com a Nalu aqui da regional lá no nosso hospital, olhou tudo, conheceu tudo, deu os parabéns, porque a gente está conseguindo atender bem a comunidade, mesmo sendo um espaço um pouco menor. Convido a rádio para ir lá conhecer, o espaço ficou bem bom, adequado. O secretário de saúde já esteve lá, vários deputados estiveram lá visitando. E como que a gente está? Estamos com 6 leitos, que antes eram 16, temos 6. Tivemos 60 internamentos nesses 6 leitos, mas a regional ela está nos ajudando de uma forma muito, muito boa. Assim, quero agradecer mesmo a Regional de Saúde pela ajuda. Como que está sendo feito? Hoje nós não estamos recebendo mais os pacientes de Lages, nós estamos recebendo Correia Pinto e Ponte Alta e a internação lá, né, dos nossos casos clínicos. Não estamos atendendo também acidentes que antes a gente atendia, deu um acidente na BR, era levado para o Faustino. Agora, no caso, como nós estamos com menos leito, isso já foi um combinado que nós fizemos aqui com a regional. Aconteceu o acidente, o paciente é trazido diretamente para Lages, né, para ser atendido aqui em Lages devido a menor quantidade de leitos. Então a gente está bem contente, né? Quero agradecer a equipe que em 3 dias nós tivemos a interdição do hospital. Na sexta-feira às 17h30, na segunda-feira 8 horas da manhã, nós começamos a atender na UBS, que nós estamos agora com o hospital lá dentro, instalado, com tudo previsto e atendendo desde daquela segunda-feira. Atendemos aquele final de semana na unidade básica do centro, que era um pouco menor, mas deu tempo daí de se mudar. Na segunda-feira começamos a atender o nosso cidadão. E já salvamos muitas vidas, Adilson.
0: Com certeza,
1: bastante vidas.
0: A gente teria mais perguntas, mas em razão do horário, né, Serginho? Quero agradecer a sua participação, acho que foi importante explicar isso ao povo de Correia Pinto sobre essa medida de turno único na prefeitura. Muito obrigado, prefeita.
1: Eu peço que a comunidade tenha paciência, que nos ajude, Adilson. É uma causa maior. Nós não podemos pensar nesse momento politicamente. Ah, é o prefeito tal, é a prefeita Lúcia. Não, não é para a prefeita Lúcia, não é para a nossa equipe. Nós estamos construindo um hospital de pequeno porte que vai custar até o seu final, com tudo que ele vai dentro, em média de 20 a 25 milhões de reais. É a maior obra, eu ouso dizer, da região serrana, a obra pública municipal é a maior obra que eu ouso dizer que a nossa região vai ter. Ajudamos Lages, ajudamos, recebemos vários pacientes daqui, né, casos clínicos. Então, nós temos inúmeras necessidades. O Águia desceu semana passada e salvou um Correia Pintense, porque teve o primeiro atendimento em Correia Pinto, desceu o Águia nos fundos do hospital, trouxe o paciente para cá, ele está salvo. E talvez, se nós não tivéssemos esse atendimento, tivesse que vir até Lages, talvez não desse tempo. Então a gente está tentando, eu quero que a comunidade nos ajude. Nós, né, doutor Vanin, estivemos com a promotora, a doutora Camila Tognon. Hoje o nosso hospital está interditado pelo Ministério Público. A nossa promotora é uma pessoa muito sensata e ela não aceitou que a gente tenha qualquer encaminhamento lá dentro da antiga construção do hospital. Hoje está interditado, está com um guarda pago pelo Estado, que a gente quer agradecer aqui, né? O nosso governador está ajudando mesmo, mas temos que fazer essa reverência. Temos tido ajuda do Estado, muita ajuda, e a gente fica feliz por isso. Mas a gente precisa da ajuda da comunidade, que um hospital de pequeno porte, ele é em média até 40 milhões. Um hospital de médio porte, quando nós estivemos no Ministério da Saúde duas, três vezes atrás dessa situação, um hospital de médio porte ele vai até 70 milhões. E um hospital de grande porte começa em 100 milhões de reais. Não é pouco dinheiro, é muito recurso. Então nós estamos lutando, se Deus quiser, vamos colocar no ar novamente a nossa licitação, né, doutor Vanin? Essa semana, no máximo semana que vem, se Deus quiser. E aí a gente espera que Deus nos ajude, que venha uma boa empresa, faça esse trabalho e a nossa comunidade se mude de onde ela está hoje, que é uma UBS, mas que é o hospital que está atendendo e atendendo bem a nossa comunidade. 220 pessoas no mês, 2.200 pessoas no mês, é muita gente sendo atendida. E a gente quer garantir esse atendimento com qualidade, com os nossos profissionais que são muito dedicados. E a nossa comunidade merece. Então a gente está aí lutando para isso. Queremos que a comunidade nos entenda, tenha um pouco de paciência e conversamos, quero deixar claro também, com o CDL, com a Ciacop. Estiveram os dois presidentes conversando conosco, entenderam a situação, muito parceiros. Quero agradecer com o presidente da CDL, Jackson Santos, agradecer a Sheila Vacelay, que é presidente do CDL. Os dois estiveram conversando conosco, chamamos eles, conversamos no gabinete, eles entenderam, porque é um momento que a gente necessita fazer um ajuste, e esse ajuste com certeza vai ter um bom fruto para Correia Pinto.
0: Certo.
1: Não é para um ou para outro, né? Para toda a comunidade. Muito obrigado.
0: Obrigado, prefeita. Obrigado também, doutor Vanin. Obrigado pela participação.
2: Obrigado.
0: Agora 11h04, nós vamos fazer um espaço comercial. Daqui a pouco nós temos o nosso quadro de empregos.
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17: Olá, bom dia. Um estudo do Laboratório de Impacto Climático da Universidade de Chicago estima que o Super El Niño poderá provocar até 13 mil mortes no Brasil relacionadas ao calor extremo. A projeção considera o período até fevereiro de 2027 e aponta que o país pode ser o mais afetado da América Latina. Segundo os pesquisadores, os dias de calor extremo devem quase dobrar até fevereiro, com temperaturas pelo menos 1,2 grau acima do normal. O período mais crítico no Brasil deve ser o verão, entre dezembro e fevereiro. O estudo estima 451 mil mortes no mundo durante o fenômeno, em comparação com o cenário sem esse evento climático. No Brasil, as maiores estimativas estão concentradas nas regiões Norte e Nordeste. Aqui em Lages, o ônibus Lilás começa na próxima semana uma série de ações voltadas à informação, acolhimento e orientação às comunidades. Primeiro atendimento vai ser no dia 28 de setembro, das 9 da manhã às 5 da tarde, no Caíque Irmã Dulce, no bairro Guarujá. Já no dia 29, a estrutura estará no CAP, que é o Centro de Atendimento à Pessoa Idosa, das 2 às 5 da tarde. No dia 30, o atendimento vai ser realizado no Salto Caveiras, também das 2 às 5 da tarde. A iniciativa é coordenada pela Secretaria de Políticas para a Mulher e para a Pessoa Idosa e leva os serviços para mais perto dos moradores. A proposta é oferecer orientação, acolhimento e informações sobre os serviços disponíveis, facilitando o acesso da população às políticas públicas. 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Para a Hora da Notícia, Rodrigo Silvério.
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0: 11 horas com mais 12 minutos. 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Christian Moraes tem uma participação com a gente agora. Bom dia, Christian.
1: Bom dia, Dias. Bom dia, Serginho, os nossos ouvintes. Isso mesmo. A gente recebeu uma ligação ali na redação sobre um senhor que está fazendo uma doação de um roupeiro, Adilson.
0: De um roupeiro.
1: É o senhor Ademilson, ele é do bairro Tributo. Tem um roupeiro com quatro portas e portas de correr, segundo ele, em bom estado.
0: Tem que pegar na casa lá, Cristian?
1: Isso, tem que fazer a retirada na casa.
0: Então a pessoa que quiser, já vamos deixar bem claro aqui, a pessoa que quiser tem que ir lá buscar na casa, é no bairro...
1: Tributo. Porque ele relatou que tem umas peças grandes e teria que ser uma caminhonetinha, um veículo maior, para poder carregar, né?
0: Telefone de contato.
1: 499-9928-8112.
0: Repetir. Mais devagar aí para as pessoas anotarem, ô Cristian.
1: Vamos repetir. 49, o DDD, é importante colocar. 999-28-8112. Fala com o senhor Ademilson, do bairro Tributo.
0: Pessoa tem que buscar lá no Tributo Roupeiro. Já vamos deixar bem claro aqui para as pessoas entenderem. É isso?
1: Exatamente. Dá uma ligadinha para ele, que conversa com ele, vê bem certinho, né? Para até se preparar, para pegar um carro bom ali, com um tamanho especial ali, para poder fazer essa retirada, né, Adilson?
0: Abraço, Christian.
1: Um abraço, até mais.
0: Obrigado pela participação. 11 horas 14 minutos. Vamos agora ao nosso quadro de empregos.
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0: A Verônica da Silva Leite procura trabalho como cuidadora de idosos em residências ou no hospital. O telefone 99810-4910. Verônica da Silva Leite procura trabalho como cuidadora de idosos. 99810-4910. 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Vamos agora com a Lucimara Branco, do Banco do Emprego, Banco de Oportunidades, as vagas disponíveis.
3: Olá, ouvintes da Clube, aqui é a Lucimara Branco, gerente do Banco de Oportunidades, que é um setor da Secretaria Municipal da Indústria, Comércio e Serviços, e hoje informa que segue com vagas de emprego disponíveis, contemplando diferentes áreas de atuação e níveis de escolaridade. Seguimos com o propósito de conectar pessoas, empresas e oportunidades com a administração do secretário João Melo Júnior e a Prefeitura de Lages. Para concorrer às vagas, é fundamental que o candidato mantenha seu cadastro atualizado. Para se cadastrar, compareça com seu documento oficial com foto, carteira de trabalho e o comprovante de residência. Nesta data, o número aproximado é de 207 vagas abertas e já com resultados obtidos através das confirmações das empresas parceiras, resultando no número de 88 pessoas já contratadas até a primeira quinzena do mês de setembro. Hoje, dentre as vagas abertas, há vagas para supermercados, restaurantes, indústrias e comércio da nossa cidade, nas funções de pizzaiolo, salgadeira, garçom, trabalhador rural nesta semana com entrevista direto no banco de oportunidades, empregada doméstica, cozinheiro, auxiliar de cozinha e muitas outras vagas cadastradas aqui no banco de oportunidades.
0: Ok, são muitas no banco do emprego, então as vagas disponíveis, banco de oportunidades, mudou o nome, mas eu sempre me refiro também ao banco de empregos, que é o nome mais popular, que o povo entende melhor, né? Banco de empregos, que são as vagas disponíveis, encaminhando você para o mercado de trabalho. Rua Manuel Thiago de Castro, no centro, quem sai do terminal, passa o Map Hotel, a próxima esquina é o banco do emprego. 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A Verônica da Silva Leite procura trabalho como cuidadora de idosos em residências ou no hospital. Telefone de contato é 99810-4910.
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0: Vamos agora com o Cláudio. 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Bom dia, Cláudio.
5: Bom dia, Dilson. Muito bom dia a você que se liga no, na Clube, sempre bem informado. 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
10: E você deve estar se perguntando como acontece a transmissão dos votos? Essa é uma das perguntas mais interessantes de toda a série. Você votou, apertou confirma e a urna registrou. Mas como aquele resultado chega aos sistemas da Justiça Eleitoral? Ao final da votação, a urna faz a apuração daquela sessão e gera o boletim.

0: diferente por uma estrutura própria da Justiça Eleitoral. Em localidades de difícil acesso, existem, inclusive, alternativas de transmissão previstas pela Justiça Eleitoral. Na Serra Catarinense, isso é especialmente importante, porque temos localidades rurais e regiões com diferentes condições de infraestrutura. Depois que os arquivos chegam, os sistemas verificam a autenticidade e a integridade das informações. Existe uma camada extra de transparência. Uma via do boletim de urna é impressa e pode ser afixada na própria sessão. Ou seja, o resultado daquela urna não fica escondido em algum servidor distante. Ele é produzido e pode ser conferido ali mesmo. Depois, os dados seguem para a totalização. É como uma corrida de revezamento. Eleitor vota, urna registra, o BU é gerado, boletim de urna, resultado é transmitido, Justiça Eleitoral totaliza. E tudo isso acontece sem a urna precisar navegar na internet. Para a Hora do Voto, Amarildo Volpato.
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0: Muito bem, 11 horas com mais 26 minutos. 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Vamos com a participação agora da repórter Shaina Marcon com a gente, Serginho.
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0: Obras na Avenida Belisário Ramos. Vamos lá, informações com Shaina Marcon. Bom dia, Shaina.
2: Bom dia, Dilson, e a todos os ouvintes do Clube Comunidade. Sou aqui na Avenida Belisário Ramos, Avenida Cará, né? Próximo aqui do supermercado Martendal e também do posto Copacabana, aqui para o pessoal poder se situar, onde a Secretaria de Obras está realizando hoje um importante serviço aqui de reperfilagem asfáltica. Porque esse trecho aqui era um dos trechos que o pessoal mais estava, né, reclamando, porque realmente tinha bastante buracos aqui na Avenida Belisário Ramos, né? Nesse trecho aqui, onde desse lado, né, desse outro lado aqui da Cará, ainda não aconteceu as obras de revitalização da pista. Então, vou conversar com o secretário Kleber Arruda, secretário de obras aqui do município, que vai falar pra gente, então, sobre esse trabalho que está sendo realizado hoje. A previsão é de que durante todo o dia, então, as equipes fiquem fazendo esse trabalho aqui para que melhore, né, o trecho para os motoristas que trafegam por essa região. Bom dia, secretário.
3: Bom dia, Shaina. Bom dia a todos. É exatamente isso, né?

0: é um serviço aqui bem distinto do que nós realizamos aí o ano passado aqui na nossa Belisário Ramos, na chamada margem esquerda, né? Ali sim, claro, consistiu de uma revitalização por completo do pavimento, onde nós retiramos toda a camada asfáltica do pavimento deteriorado, cerca de 5, 6 centímetros aí, essa é a espessura, né? A profundidade, e depois lançamos uma capa asfáltica nova. Aqui não, esse serviço de reperfilagem asfáltica, ele consiste primeiramente em uma operação tapa-buraco, depois a aplicação de uma pintura de ligação, um ligante asfáltico, e aí você vem com uma camada asfáltica também, mas com uma característica diferente desse serviço do ano passado, como eu frisei. Essa camada asfáltica, essa massa asfáltica que a gente utiliza na reperfilagem, é uma massa mais fina, uma granulometria mais fina. Então, isso tem o objetivo de dar maior condições de trafegabilidade e segurança, já que esse trecho aqui entre a Marechal Deodoro e a Matheus Junqueira, na margem direita aqui do Rio Cará, da nossa Belisário Ramos, estava completamente deteriorado e com condições de trafegabilidade péssimas, né? Esse serviço nós aguardamos até esse momento, poderíamos ter realizado o ano passado e tudo mais, mas aguardamos até esse momento que nós tínhamos algumas pendências aqui com relação à rede novas de abastecimento de água e tudo mais, que claro que vão exigir intervenções na pista, né? Isso já pensando numa revitalização por completo também da margem direita, né? Como ainda não foi possível executar esse serviço das redes de abastecimento de água, optamos agora, né, já que a cada dia que passa o pavimento se deteriora ainda mais, então optamos por fazer essa intervenção por agora aqui.
1: Até porque a gente tem a previsão de muita chuva, né, nesse mês de setembro, ao longo dos próximos meses, por conta do El Niño, e aí estava cada vez pior, ainda mais quando chovia, né, secretário?
0: Não, exatamente, né, o mês de julho, o mês de agosto, ele choveu aqui na nossa cidade acima da média, claro, e chuva deteriora o pavimento ainda mais. O mês de setembro tá tranquilo, né? Graças a Deus, mas o mês de outubro agora tem um prognóstico complexo de chuvas, estamos aí, existem previsões aí até de 500 milímetros de chuva durante um mês, imagina se a média é 200 e pouco, chove o dobro disso, claro, isso vai nos trazer problemas, não tenha dúvida. Mas eu estava até comentando, né, que a nossa cidade, ela está abençoada e, se Deus quiser, vai permanecer dessa forma. E a gente estamos observando aí esses temporais aqui em várias cidades de Santa Catarina, os transtornos que tem trazido no sul do estado, Criciúma e as cidades adjacentes e tudo mais, e até próximo aqui, né? São Joaquim sofreu com a chuva de segunda-feira e tudo mais, né? E nós aqui, graças a Deus, né? Os problemas são pontuais, como isso, né? Buracos nas ruas, que a gente, de imediato, a gente busca fazer uma intervenção, mas graças a Deus, o El Niño, ele está nos poupando aqui um pouco, tomara que continue dessa forma, que também é fruto de um trabalho que a gente vem fazendo desde o início do ano, né? Sempre com essa preocupação das nossas redes de drenagem, de buscar melhorias, desobstrução nas redes e por aí vai. É um trabalho constante esse da Secretaria de Obras e Infraestrutura.
1: Secretário, obrigado pelas informações. Então fica aí o alerta para os motoristas, né? Porque hoje, então, a Avenida Belisário Ramos vai ficar fechada, né? Ali na altura do Empório. E o pessoal tem que fazer o desvio ali pela rua Benjamin Constante. Então, quem desce a Belisário Ramos ali, que vem ali da altura do cemitério Cruz das Almas, que desce ali, né? Na rótula ali do triângulo, tem que descer aqui pela Belisário Ramos e fazer esse desvio, então, quando chega ali, antes de entrar na rua Benjamin Constante. Então, os motoristas precisam ficar atentos, né, secretário?
0: Exatamente. Aí, só complementando, então, Shania, esse serviço que nós estamos fazendo aqui é um serviço que nós executamos na semana passada, ali também da altura do Empório das Carnes até o Alto Vidros Duque, também na Belisário. Ontem executamos esse mesmo serviço em outro ponto crítico da Belisário, ali da Caetano Vieira da Costa até a Frei Gabriel, eram trechos críticos, e estamos planejando, provavelmente para amanhã, mais um trechinho, né, que também está crítico, que é chegando ali na ponte do Bar do Gordo, tudo isso na chamada margem direita. E passando a ponte ali do Bar do Gordo, uns 50 metros também, que é um trecho crítico que nós temos ali. E aí eu acho que a gente fecharia essas intervenções por agora na Belisário, né, atuando nesses pontos críticos com o pavimento em condições precárias, né?
1: Secretário, obrigado pelas informações. Então tá aí, motoristas, fiquem atentos então, que hoje a Belisário Ramos vai estar fechada nesse ponto para essas obras. Shaina Marcon, onde há, a Clube está.
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3: 11 horas 35 minutos, esse trecho ali da Avenida Belisário Ramos, passei no domingo e realmente tava feia a situação, né? Vamos aguardar que com esses remendos, porque não é um remendo definitivo, não é um recapeamento definitivo, gente. Já informei ontem aqui que, segundo o próprio secretário disse, que é um recapeamento para dar uma melhorada, porque a tubulação tem que ser feita pela Semasa para daí sim fazer uma camada bem feita. A tubulação da Semasa, os trechos que não foram recapeados, ainda o que falta é a Semasa fazer a tubulação. Também não sei o porquê que está demorando tanto, para depois a Secretaria de Obras fazer um remendo com mais qualidade, que é um serviço daí sim para ser melhor, para durar mais. Recapeamento da Avenida Belisário Ramos. 11:36, daqui a pouco nós temos a mensagem do dia aqui no Clube Comunidade com o Padre Marcos.
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3: 11 horas 39 minutos.
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3: 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Amanhã estaremos com o Clube Comunidade do bairro Vila Marisa. Vamos ter vários serviços, estaremos ao lado da Igreja Santo Antônio. É, vai ter o recolhimento de lixos volumosos. Se você tem na sua casa um roupeiro, não usa mais, é, um balcão, uma mesa, cadeiras, um colchão, você vai poder descartar amanhã lá no bairro Vila Marisa com a gente. Se você mora próximo ao bairro, pode participar da mesma forma. Material eletrônico, uma TV, uma máquina de lavar, uma máquina de cortar grama que você não usa mais, não quer mais, não jogue nas ruas, faça o descarte correto. A Semasa vai estar recolhendo material volumoso e a Ivanir da Eco Centro Sul vai estar recolhendo o material eletrônico amanhã, direto do bairro Vila Marisa. O advogado Dr. Luiz Carlos de Camargo, você tem dúvidas sobre aposentadoria? Tem dúvidas sobre auxílio-doença? Pode amanhã conversar com o advogado Dr. Luiz Carlos de Camargo. Carro da vacina, como é que está a sua carteirinha aí da vacina? Está em dia? Vai lá amanhã para colocar em dia o carro da vacina. Limpeza no bairro, roçada, com a Secretaria de Meio Ambiente do município. O PROCON também vai estar. Tem alguma dúvida sobre o comércio, sobre compra de algum produto? PROCON orientando as pessoas amanhã também no bairro Vila Marisa.
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3: Vamos lá agora, Elcio José com o esporte.
5: Alô, Gilson, alô, amigos do Clube Comunidade. Estamos chegando para falar do Inter de Lages, o Leão Baio, porque o torcedor colorado tem um compromisso marcado para o próximo domingo. 15h, no Estádio Municipal Vidal Ramos Júnior, Inter de Lages e Caçador. É clássico regional pelo Campeonato Catarinense da Série C. E os ingressos já estão sendo vendidos até sábado. A coberta custa R$30 mais um quilo de alimento não perecível. A descoberta custa R$20 mais um quilo de alimento não perecível. Portanto, é domingo, Inter de Lages e Caçador, com transmissão da Clube a partir das 14h30. Continue ligado aqui ouvindo a Dilson Oliveira, Clube Comunidade. Bom dia.
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3: Informação do setor policial, município de São Joaquim. Um homem estava com arma de fogo e conduzindo um carro, um Fiat Uno em São Joaquim. Foi abordado pela polícia. O homem estava embriagado e uma arma dentro do carro. A arma foi apreendida e o motorista encaminhado à delegacia nessa ocorrência ontem no município de São Joaquim. 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
3: Agora é a vez da participação da doutora Bárbara, direto do consultório odontológico. Bom dia, doutora.
11: Bom dia, Edilson. 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
3: Legal, doutora. Muito obrigado.
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3: Nosso amigo Adriano Cardoso ouvindo nós. Abraço, Adriano, grande amigo nosso, também parceiro aqui da Rádio Clube. Pessoal lá do ALC Empréstimo ouvindo nós. Os guri do Agro, Marcelo e Eric. É isso? Abraço, Adriano. 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
3: Vamos lá, Christian Moraes, de volta com a gente, Christian.
18: Isso mesmo, Adilson. Agora vamos trazer os destaques da nossa programação, aquilo que a gente preparou para o nosso ouvinte hoje à tarde. Agora, meio-dia 25, logo após o horário político, tem a segunda edição do Jornal da Clube. Em seguida, o Agroclube, e a partir do 1h30 nós temos o Conexão Saúde. Hoje vamos conversar com a biomédica esteta, doutora e mestre em bioquímica e biologia molecular, doutora Bruna Andersen. Nosso assunto, vamos conhecer os riscos de realizar procedimentos estéticos com produtos paralelos e profissionais não habilitados. Então, essas orientações hoje à tarde no Conexão Saúde, envolvendo a questão da estética. Em seguida, no Clube Interativo, vamos dar sequência à série de sabatinas promovidas pela ACAERT com os candidatos ao Senado Federal. Hoje é a vez do candidato Décio Lima e vai ter essa sabatina que vai ser veiculada aqui pela Rádio Clube para os nossos ouvintes acompanhar todas as propostas. E essa programação, inclusive, vai seguindo ao longo da semana e da próxima semana também. E às 3h30, para fechar a tarde com boa música e informação, tem o Chimarreando com a Clube, com o Éder Goulart, Adilson.
3: Legal, grande abraço.
18: Um abraço, até mais, Adilson.
3: Agora 11h52.
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3: Não esqueça amanhã então, Rádio Clube e Clube Comunidade, direto do bairro Vila Marisa, a partir das 10 horas. Vários serviços lá para as pessoas que participarem. Na sequência, a mensagem do dia, Padre Marcos, meio-dia, horário eleitoral gratuito, meio-dia e 25, o Jornal da Clube, segunda edição, Elcio José e Evandro Jobo. A todos, uma boa tarde.
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21: Amados irmãos, amadas irmãs em Cristo Jesus, a família é a melhor herança que recebemos de Deus Trindade. Somos família de Deus porque Deus é família. Através da comunhão de amor do Pai, do Filho e do Espírito Santo. Quem vive em família, de origem biológica ou afetiva, faz a experiência de Deus. Sem família ficaríamos perdidos, sem rumo, desequilibrados. Sejamos gratos pela vida de nossas famílias, que são muitas. a família biológica, a família de amor e a família de fé, que é a comunidade. Lembremos que fomos todos adotados por Deus através do batismo. É preciso rezar e assumir tal verdade, que implica um compromisso de vivermos o que somos, discípulos e missionários de Jesus Cristo. Por isso, participar é sinal do que sonhamos e acreditamos. Que a família de fé estabelece um horizonte de sentido inigualável. Somos de Deus. Que Deus, se não o Criador, seria capaz de nos conceder a existência? Que Deus, apesar de nossos pecados, nos envia seu próprio Filho para nos libertar, amar e salvar? Só consegue viver em família quem tem vocação. Ser família consiste no ser e não no ter. Nossa natureza de origem divina pede que vivamos juntos, unidos em comunidade. O caminho angustiante do individualismo, da vaidade, dos vícios, da inveja, da preguiça, da descrença, da infidelidade, das relações possessivas, agridem nossa vocação cristã. Vamos acreditar nas palavras da Bíblia e voltar nosso coração para o caminho do bem, da partilha, do entusiasmo, da alegria, do afeto e da fé. No livro do Eclesiástico e na carta de São Paulo aos Efésios, encontramos algumas verdades que só podem vir do coração de Deus. Vamos recordá-la em forma dos 10 mandamentos para a família. Primeiro, filhos, ouçam os conselhos de seus pais. Segundo, Deus quis honrar os pais pelos filhos. Terceiro, quem honra sua mãe é semelhante à pessoa que acumula um tesouro. Quarto, quem honra o pai será ouvido no dia da oração e terá vida longa. Quinto, quem é obediente dará consolo à sua mãe. Sexto, filho, ajuda a velhice de teu pai. Sétimo, respeita os defeitos de tua mãe e tua casa se tornará próspera. Oitavo, maridos, amem suas mulheres como Cristo amou a igreja. Nono, filhos, obedeçam seus pais segundo o Senhor. E décimo, pais, criem seus filhos na educação e na doutrina do Senhor. Com a bênção de Deus, em nome do Pai, e do Filho, e do Espírito Santo. Amém.
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7: Olá, boa tarde. Hoje é quinta-feira, dia 24 de setembro de 2026.
8: Olá, boa tarde. Tempo bom na Grande Lages, temperatura na marca de 18 graus. Bom Retiro, Irupema, tempo bom, temperatura na marca de 16 graus.
7: São os destaques do Jornal da Clube nesta segunda edição.
8: Defesa de Jair Bolsonaro recorre ao STF e pede suspensão de pena do ex-presidente.
7: Chuvas intensas colocam 12 municípios de Santa Catarina em situação de emergência.
8: Gol confirma alteração de horários nos voos entre São Paulo e a Serra Catarinense.
7: A CIL assina manifesto nacional pela atualização dos limites do MEI e do Simples Nacional.
8: No esporte, Criciúma contrata treinador por empréstimo.
7: No setor policial, polícia militar apreende revólver e prende homem por embriaguez ao volante em São Joaquim.
8: Trabalhadores de Bocaina do Sul têm até novembro para solicitar o FGTS Calamidade.
7: Você acompanha também os detalhes da previsão do tempo.
3: Nacionais.
7: A defesa do ex-presidente Jair Bolsonaro apresentou um pedido liminar ao Supremo Tribunal Federal solicitando a suspensão imediata do cumprimento da pena de 27 anos e 3 meses de prisão.
8: O recurso foi direcionado ao ministro Nunes Marques.
7: Os advogados sustentam que o caso deveria ter sido julgado pelo plenário da corte e não pela primeira turma. E alegam disso, né? Além disso, eles alegam restrições no acesso de provas durante a instrução do processo.
3: Estaduais.
8: E atenção, subiu para 12 o número de municípios catarinenses em situação de emergência após as fortes chuvas que atingiram o nosso estado.
7: O balanço mais recente da Defesa Civil aponta que mais de 1.300 pessoas precisaram abandonar as suas casas, com maior impacto na região sul, por conta do transbordamento de rios e deslizamentos.
8: A previsão indica a estabilização do tempo a partir desta quinta-feira hoje, com elevação gradual das temperaturas até o final de semana.
3: Locais e regionais.
7: E trabalhadores atingidos pelos estragos das chuvas do dia 12 de agosto, lá no mês passado, em Bocaina do Sul, já podem agora encaminhar a solicitação do saque do FGTS por calamidade pública.
8: O pedido é feito de forma digital, pelo aplicativo do FGTS, com prazo final fixado para o dia 29 de novembro.
7: Os moradores que necessitarem de um suporte técnico ou apoio no processo podem procurar a Sala do Empreendedor em Bocaina do Sul, com atendimento presencial, ou também

0: via WhatsApp pelo número 3228-0000.
1: Olha só, agora um recadinho para o pessoal de Anitta, na área da saúde.
0: As unidades de saúde de Anitta Garibaldi atenderam a população apenas no período da manhã, nesta quinta-feira.
1: No período da tarde, as equipes médicas e administrativas realizam atividades internas de educação permanente para aprimoramento dos serviços.
0: Os moradores de Anitta que necessitam de um atendimento de urgência ou emergência nesse período da tarde devem procurar diretamente o hospital no município.
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1: Olha só, a companhia aérea Gol confirmou a troca de horários dos voos Congonhas, São Paulo, e o aeroporto da Serra Catarinense em Correia Pinto.
0: Pois é, o repórter Amarildo Volpato tem as informações e participa com a gente agora do Jornal da Clube.
3: A mudança será a partir do mês de outubro, dia 26, e vale até o dia 26 de março do ano que vem. Decola de Congonhas, São Paulo, às 14h05 e pousa na Serra Catarinense às 15h40. A saída de Correia Pinto, a partir de outubro, será às 16h40. A companhia, frequentemente, readequa horários e frequências no final de outubro, devido à virada da temporada da aviação civil, impactando rotas nacionais e internacionais. Essas mudanças de horários já estão disponíveis nos sites de compras de passagens. O Aeroporto Regional da Serra Catarinense, em Correia Pinto, é administrado pelo grupo RDL, que já faz a gestão também do aeroporto de Jaguaruna, no sul do estado. Onde há, a clube está, Amarildo Volpato.
0: Tá certo, obrigado Volpato pelas informações. E a Associação Empresarial de Lages integra uma mobilização nacional para reajustar os limites do faturamento do MEI e também do Simples Nacional.
1: Congelados há 6 anos, os limites atuais sufocam os pequenos negócios diante da inflação acumulada.
0: O manifesto propõe elevar o teto do MEI, por exemplo, para mais de R$ 144 mil anuais e defende também a implantação de uma correção automática periódica. Agora 12h32. Escolher uma profissão é uma decisão importante, especialmente para os jovens. Aqueles que estão concluindo o ensino médio nem se fala, hein?
1: Pois é, em Lages, a Uniplac promove a Feira das Profissões 2026, que reúne estudantes para conhecer cursos, laboratórios, professores e as diferentes possibilidades de carreira.
0: E quem traz mais informações sobre a feira é a repórter Shaina Marcon. Boa tarde, Shaina.
4: Boa tarde, Evandro Giopo, Elcio José e a todos os ouvintes do Jornal da Clube, segunda edição. Bom, a programação começou na terça-feira e segue até esta quinta-feira aqui no Ginásio de Esportes da Uniplac, reunindo estudantes que estão justamente nesse momento de conhecer melhor as opções para o futuro profissional. A Feira das Profissões da Uniplac 2026 foi preparada para aproximar os jovens do ambiente universitário e apresentar na prática as possibilidades oferecidas pela instituição. Durante a visita, os estudantes podem conhecer a estrutura da universidade, visitar laboratórios e espaços de aprendizagem e também conversar diretamente com professores e acadêmicos. Nos dias 22 e 23, na terça e na quarta, a programação foi especialmente direcionada aos estudantes do ensino médio. Já hoje, quinta-feira, neste dia 24 de setembro, a Uniplac também vai receber os pais e responsáveis, permitindo que as famílias conheçam os cursos, a estrutura e o ambiente universitário. Essa programação hoje para os pais vai acontecer a partir das 15h e também no período da noite. A expectativa da organização é receber aproximadamente 3 mil pessoas, né? Entre estudantes e também os pais e responsáveis pelos estudantes durante esses 3 dias de feira, né? E a proposta deste ano vai além de simplesmente apresentar os cursos de graduação. A campanha traz como conceito a frase: você não precisa saber tudo agora, precisa estar no lugar certo para descobrir. A ideia é justamente proporcionar aos jovens um contato mais próximo com diferentes áreas e ajudar nesse processo de descoberta. descoberta e escolha profissional. Para participar da feira, é necessário então fazer a inscrição, quem ainda não fez, né? Principalmente agora hoje, que a programação é mais voltada para os pais e responsáveis. E depois da confirmação, o participante vai receber um QR Code, que é utilizado aí para o credenciamento na entrada. É uma oportunidade, então, para os estudantes conhecerem as possibilidades antes de tomar uma decisão tão importante para o futuro. Então, a Feira das Profissões segue nesta quinta-feira, o último dia, né, aqui na Uniplac, reunindo estudantes e as famílias em busca de informações para a sua escolha profissional. Shaina Marcon, de A Clube está.
0: Muito bem, obrigado, Shaina, e você confere instantes aqui no Jornal da Clube.
1: No esporte, seleção brasileira está definida para o amistoso contra a seleção australiana amanhã pela manhã.
0: Tem ainda as informações do setor policial e, é claro, fique ligado, tem a previsão do tempo para a nossa Serra Catarinense.
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1: Agora 12:40.
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1: Muito bem, vamos saber do Peter a previsão para as próximas horas, hein, Peter?
18: Boa tarde. É uma tarde de quinta-feira bem aproveitável. Tempo bom, tempo seco. E com temperaturas mais agradáveis, máximas previstas em torno dos 20, 22 graus. Os ventos sopram com intensidade fraca moderada de norte a nordeste e prossegue com tempo bom, tempo firme durante a sequência desse decorrer aí de sexta, sábado, com presença de sol e aquecimento, temperatura em elevação, as máximas previstas seguem num patamar próximo acima dos seus 28, 30 graus, ou seja, são dias bem aquecidos, principalmente no sábado, 25, 28 nessa sexta, próximo dos 28, 30 no sábado, e o tempo é bom, dá para aproveitar 100%. Algumas pancadas passageiras podem voltar a acontecer na sequência do domingo, mas são de maneira rápida e isoladas, então um dia parcialmente nublado no domingo e com pancadas rápidas e isoladas. Na segunda, terça, quarta, volta a chover em todo o estado por conta de uma baixa pressão que dá origem a uma nova frente fria. Novos temporais são esperados. Peter Scheuer, meteorologista com a previsão do tempo.
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1: Muito bem, agora meio-dia e 42. Olha só essa aqui, meus amigos do esporte. O Criciúma inovou ao contratar o técnico Humberto Louser por empréstimo junto ao Guarani até o final da Série B. O treinador foi cedido porque a equipe paulista ficou sem calendário no ano após ser eliminada da Série C. Mas ele, o Humberto Louser, vai retornar para cumprir contrato até 2027. O Louser vai substituir Eduardo Batista, que foi para o Inter de Porto Alegre, o qual já foi apresentado no time gaúcho. Falando sobre técnico, a Série B do Campeonato Brasileiro chegou na 29ª rodada com a marca que expõe a impaciência dos clubes. Foram 17 mudanças de treinadores só na Série B. Já na Série A, atingiu a marca de 18 técnicos demitidos após o Inter dispensar o Paulo Pezzolano no último domingo. Daí, portanto, né? O time não vai bem, é melhor mandar treinador embora do que mandar vários jogadores embora. Meus amigos, a seleção do Brasil joga amanhã, 7:00 da manhã, contra a seleção da Austrália. E o técnico Ancelotti já definiu o time: Hugo Souza, Mateuzinho, Marquinhos, Victor Reis e Douglas Santos. Isso, a defesa. Danilo e Bruno aparecem no meio de campo. E jogando mais na frente, o time com Estevão, Rafinha, Endrich e Vinícius Júnior. Esse é o primeiro amistoso, num total de 2 na terça-feira, acontece o segundo com a própria Austrália. Meus amigos, na estreia do Diego Furlan como técnico, o Uruguai perdeu por 2-1 para o Japão em amistoso disputado no estádio Miage. O Japão abriu o placar, o Márcio Araújo empatou para a Celeste, Uruguai, e no finalzinho o Japão fez o segundo gol. A seleção do Uruguai volta a campo no dia 28 para enfrentar a seleção da Coreia do Sul. Meus amigos, está definido o preço dos ingressos para o jogo do Inter e Caçador domingo no estádio municipal. R$30 a coberta, com mais 1 quilo de alimento não perecível, e R$20 a descoberta com mais 1 quilo de alimento não perecível. O jogo é domingo, 15h, pelo Campeonato Catarinense da Série C. O Inter jogou domingo em Joinville e acabou empatando com Manchester 2-2, e o Caçador empatou em casa com o Porto 1-1. Uma vitória colorada domingo deixa o Inter muito bem na tabela de classificação. Falando aqui do esporte, porque está acontecendo lá em Videira os jogos regionais dos Jogos Abertos de Santa Catarina. E o Lages representa o nosso município na categoria de futsal. E nesta quinta-feira, hoje, daqui a pouquinho, 1h, o adversário do Lages será Chapadão do Lajeado. O Lages ganhou ontem de Tangará pelo placar de 5-0. Amanhã, sexta-feira, 17h, o Lages encerra jogando contra Ervaldo Oeste. Portanto, de esporte, era isso.
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1: Do esporte para o mundo, polícia, chegando a Adilson Oliveira, boa tarde.
19: Olá, boa tarde aos ouvintes do Jornal da Clube. A polícia militar ontem foi chamada no município de São Joaquim. Um homem estava com arma de fogo e conduzia um veículo Fiat Uno nas proximidades do bairro São José, em São Joaquim. Os policiais encontraram um veículo, o condutor não acatou as ordens para sair do carro, apresentava sinais de embriaguez, estava com cheiro forte de bebida, fala arrastada e dificuldade para manter o equilíbrio. No carro, os policiais encontraram um revólver calibre 32 com 4 munições, uma garrafa de bebida alcoólica. Relato de populares que o homem teria mostrado a arma de fogo durante uma discussão. O veículo foi recolhido e o homem foi preso e encaminhado à delegacia do município de São Joaquim. Ontem, às 12h40, a Polícia Militar Rodoviária, município de Palmeira, com informações da Receita Federal, abordou um caminhão Mercedes-Benz, placas de Porto Belo. Estava se deslocando do oeste do estado em direção ao litoral. Caminhão foi abordado na SC-114, cruzamento com a BR-470, em Otacílio Costa. O condutor do caminhão, de 46 anos, informou que estava se deslocando para Porto Belo com carga de vinho e camarão e que é funcionário de uma empresa na cidade de Porto Belo. Relatou que carregou os produtos em uma empresa, aproximadamente 3 mil garrafas de vinhos de diversas marcas e 4 mil quilos de camarão. Não sabia se os produtos tinham origem do Paraguai ou da Argentina. Esteve presente na ocorrência o delegado da Receita Federal de Joaçaba. O motorista foi levado à delegacia. A carga ficou sob a responsabilidade da Receita Federal. 12h10, na Avenida Paulo Enden, bairro Bom Jesus, em Lages. Corpo de bombeiros atendeu um acidente, capotamento de um veículo Gol. Motorista de 23 anos, atendido com escoriações no rosto. A caroneira de 19 anos, atendida com suspeita de fratura no fêmur e escoriações no rosto. As vítimas foram atendidas e encaminhadas ao hospital para atendimento médico. A Polícia Militar também foi acionada na ocorrência. Essas foram as principais informações do setor policial das últimas horas. Para o Jornal da Clube, segunda edição, informou o repórter Adilson Oliveira.
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1: Muito bem, agora meio-dia 51, vamos até a geração Hyundai. 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
5: Agora 12:55.
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5: Conselho Festeiros da comunidade Araçá, lá em São José do Cerrito, estão convidando para a grande festa em honra à Nossa Senhora de Fátima, domingo, dia 27 de setembro. 8 horas, haverá venda de churrascos. 10 horas, Santa Missa. 12 horas, entrega de churrascos e serviço completo de bar e cozinha. Às 13 horas, bingos e divertimentos populares. 15 horas, leilão dos animais doados. E às 17 horas, início do mate-baile, animado pelo grupo Marco da Tradição. Haverá policiamento e segurança no local. Será proibido vendedores ambulantes e som automotivo. Desde já o conselho, festeiros agradecem. 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A Prefeitura de Capão Alto, por meio da Secretaria de Educação e Esporte, está convidando toda a comunidade para participar do desfile cívico em comemoração aos 32 anos de emancipação do município. O evento contará com a participação de escolas, entidades, comércio, fanfarras locais e fanfarras visitantes. No dia 27 de setembro, a partir das 14 horas, na rua João Vieira de Oliveira, em Capão Alto. Será uma tarde especial de celebração da história, da cultura e das conquistas daquele município. A Associação Rural e Agropecuária de Correia Pinto tem a honra de convidar para a 11ª Feira de Gado Geral, que acontecerá no dia 15 de outubro, quinta-feira, 18:30, na Cancha de Arremates, na localidade de Correia Pinto Velho. Informa que as inscrições estão abertas pelo telefone 49-3243-4351. 49-99125-8143 e também no Sindicato Rural de Correia Pinto. Desde já, a comissão da Associação Rural de Correia Pinto agradece. Vem aí a Feira dos Tramas, neste sábado, dia 26 de setembro, das 10 às 18 horas, no Mercado Público de Lages. A feira reúne diversos expositores com trabalhos artesanais e autorais, incluindo tricô, crochê, macramê, acessórios, itens para o lar, velas, papelaria, brechó, tábuas de madeira e os famosos imãs de geladeira personalizado. A comunidade está convidada a prestigiar e, é claro, os expositores também, conhecer os seus trabalhos e encontrar aquele mimo especial para si ou para você presentear.
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5: 1:04.
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5: A Capela Nossa Senhora Aparecida está convidando a comunidade para participar todos os sábados da catequese às 15 horas e da Santa Missa às 16 horas. A capela está localizada às margens da BR-116, ao lado da Cifra. Mais informações: 49 99991-8172 ou até pelo Instagram, arroba Capela Aparecida Lages. Familiares de Maria do Carmo de Souza, tia Carma, estão convidando parentes e amigos para as missas de um ano que serão celebradas hoje e sábado, 19 horas, na Catedral de Cezano de Lages. Desde já, a família agradece.
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5: Lorival Madruga e família estão comunicando com pesar o falecimento de Amadinho Tadeu Madruga, o Tadeuzão, como era chamado, ocorrido ontem em sua residência. O corpo será velado a partir das 11 horas, começou a ser velado às 11 horas na Capela Mortuária de Capão Alto. A celebração de pedida será amanhã às 10 horas na mesma capela, seguindo logo após para o sepultamento no cemitério local. Noticiamos o falecimento de Amadinho Tadeu Madruga, o Tadeuzão. Familiares estão comunicando com pesar o falecimento de Valmira dos Anjos Alexandre. O corpo está sendo velado na Capela 3 do Parque da Saudade. O sepultamento será amanhã às 10 horas, no cemitério de Pinheiro Ralo. O Parque da Saudade comunicou o falecimento de Valmira dos Anjos Alexandre. Lorival Madruga e família comunica com pesar o falecimento de Amadinho Tadeu Madruga, o Tadeuzão, como era chamado, ocorrido ontem em sua residência. O corpo está sendo velado a partir das 11 horas, começou a ser velado às 11 horas, na Capela Mortuária de Capão Alto. A celebração de despedida será amanhã, 10 horas, na mesma capela, seguindo logo após para o sepultamento no cemitério local. Noticiamos o falecimento de Amadinho Tadeu Madruga, o Tadeuzão. Familiares estão comunicando com pesar o falecimento de Valmira dos Anjos Alexandre. O corpo está sendo velado na Capela 3 do Parque da Saudade. O sepultamento será amanhã às 10 horas, no cemitério de Pinheiro Ralo. O Parque da Saudade comunicou o falecimento de Valmira dos Anjos Alexandre. Familiares estão comunicando com pesar o falecimento de Amadinho Tadeu Madruga, Tadeuzão. O corpo está sendo velado na Capela de Capão Alto. A celebração de despedida será amanhã às 10 horas, na mesma capela, seguindo logo após para o sepultamento no cemitério local. A funerária São Pedro comunicou o falecimento de Amadinho Tadeu Madruga, o Tadeuzão. Familiares estão comunicando com pesar o falecimento de João Francisco Vanim de Moraes. O corpo está sendo velado na Capela São Benedito. O sepultamento será amanhã às 10 horas, no cemitério municipal de Capão Alto. A funerária Nossa Senhora do Rosário comunicou o falecimento de João Francisco Vanim de Moraes. Familiares estão comunicando com pesar o falecimento de Amadinho Tadeu Madruga, Tadeuzão, ocorrido ontem em sua residência. O corpo será velado, está sendo velado desde as 11 horas da manhã na Capela Mortuária de Capão Alto. A celebração de despedida será amanhã às 10 horas na mesma capela, seguindo logo após para o sepultamento no cemitério local. Noticiamos o falecimento de Amadinho Tadeu Madruga, o Tadeuzão. Vou repetir mais uma vez. Familiares estão comunicando com pesar o falecimento de Amadinho Tadeu Madruga, com ela chamado Tadeuzão, ocorrido ontem em sua residência. O corpo será velado a partir das, está sendo velado a partir das 11 horas na Capela Mortuária de Capão Alto. A celebração de despedida será amanhã 10 horas na mesma capela, seguindo logo após para o sepultamento no cemitério local. Noticiamos o falecimento de Amadinho Tadeu Madruga, o Tadeuzão.
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5: Agora 1h14.
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5: Olha só, um casal está procurando trabalho de caseiros em sítio. Interessados em tratar com o 54 999662573. Repito, para você contratar esse casal, você liga 54 999662573. O doutor Edson Córdova, médico neurologista, atende na rua João de Castro, 278. Informações e agendamentos pelo telefone 49-3223-6883. Ou então pelo WhatsApp 49-998-23-6583. Ele atende casos de demência, epilepsia, doença de Parkinson, enxaqueca, depressão, ansiedade, entre outros, realizando avaliação, diagnóstico e tratamento especializado. A Verônica da Silva Leite está procurando trabalho como cuidadora de idosos a domicílio ou no hospital. Interessados é tratar pelo telefone 49 998 10 49 10. Repito, 49 998 10 49 10. 1h15, fechou aqui a edição segunda do Jornal da Clube desta quinta-feira. Na sequência, Amarildo Volpato, Agroclube. Depois, Conexão Saúde e Clube Interativo. A todos, boa tarde.
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0: Boa tarde para você, mais uma vez ligados aqui na Clube, continuando na audiência, né? Acompanhou Evandro Giopo, Elcio José, com as informações da segunda edição, e agora a gente segue até a 1h30 com tudo sobre o agro, que vai lhe ajudar na gestão da sua propriedade. Deixa eu lembrar aqui já no início sobre a Expo Lages, começa dia 7 de outubro, a chegada dos animais antes, né, das inscrições, e amanhã é o último dia. Ontem, inclusive, a doutora Luísa Ramos, médica veterinária, né, que é a coordenadora do setor de ovinocultura, informando, e a gente lembra agora, amanhã é o último dia para as inscrições, até porque vai ter a sexta exposição sul-brasileira de ovinos. Então você participe, tem um bom número de criadores aqui na Serra Catarinense, mas vai vir também criadores do Paraná e do Rio Grande do Sul. Amanhã, último dia, você deve fazer o contato com a doutora Luísa Ramos, 49, o código de área 999255292. Lembrando, porque está o prazo chegando ao final, então entre em contato com a doutora Luísa. Muito obrigado pela sua participação. E você continua mandando mensagens. 99152-3883. Este é o WhatsApp do Agro para você e da Clube, é claro.
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0: Olha só uma curiosidade, assim como a cerveja, o vinho, o café e o chocolate, o azeite brasileiro é um dos produtos que seguem conquistando espaço no cenário internacional pela qualidade. O exemplo aconteceu esta semana e a gente traz a informação aqui. Marcas nacionais foram incluídas no Atlas dos Azeites, é um guia italiano, e dessa forma então obtendo grande repercussão. Entre as 500 propriedades de 58 países listadas neste Atlas, 15 são do Brasil, 11 do Rio Grande do Sul e outras 4 de Minas Gerais. As marcas Azeite Sabiá e Fazenda Prosperato se destacam com uma nota 98, 2 pontos abaixo da pontuação máxima, que é 100. Olha o destaque. Então está aí, né? Um número expressivo para você. O azeite vai ganhando mercado brasileiro e agora internacional. O Brasil deve reduzir a importação de fertilizantes em até 12%. E, ao contrário desta estatística, a área plantada foi maior. A expectativa é que a redução chegue de 10 a 12% este ano, mesmo diante do crescimento da área cultivada na safra 2026-2027. A projeção é que o país importe entre 40 e 41 milhões de toneladas deste ano, volume próximo ao registrado em 2023. A estimativa foi apresentada durante o Mercado e Companhia, baseada em dados do Ministério do Desenvolvimento, Indústria, Comércio e Serviços, que destacou os impactos dos preços elevados dos fertilizantes sobre as decisões dos nossos produtores rurais. De acordo com a análise, a área cultivada no Brasil deve se aproximar de 85 milhões de hectares para a safra deste ano e o ano que vem. O ano passado foram 84 milhões de hectares plantados. Apesar da expansão, o consumo então de fertilizantes não deve acompanhar o crescimento da produção agrícola.
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0: prevalência do tempo para os próximos dias. Seja bem-vindo, Peter. Boa tarde.
1: Boa tarde. É uma tarde de quinta-feira bem aproveitável. Tempo bom, tempo seco e com temperaturas mais agradáveis, máximas previstas em torno dos 20, 22 graus. Os ventos sopram com intensidade fraca moderada de norte a nordeste e prossegue com tempo bom, tempo firme durante a sequência desse decorrer aí de sexta, sábado, com presença de sol e aquecimento, temperatura em elevação, as máximas previstas segue num patamar próximo acima dos seus 28, 30 graus, ou seja, são dias bem aquecidos, principalmente no sábado, 25, 28 nessa sexta, próximo dos 28, 30 no sábado. E o tempo é bom, dá para aproveitar 100%. Algumas pancadas passageiras podem voltar a acontecer na sequência do domingo, mas são de maneira rápida e isoladas. Então, um dia parcialmente nublado no domingo e com pancadas rápidas e isoladas. Na segunda, terça, quarta, volta a chover em todo o estado por conta de uma baixa pressão que dá origem a uma nova frente fria. Novos temporais são esperados. Peter Scheuer, meteorologista, com a previsão do tempo.
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1: Atualizando a cotação: mel silvestre, R$12. Mel de Bracatinga, R$18. O milho amarelo, R$64. A soja, R$143. Suíno vivo, produtor independente, R$5,10. E o suíno vivo, produtor integrado, R$5,11. Feijão preto, R$215. E o carioca, R$268,33. Feijão vermelho, R$300. Ovelha matriz, de 50 a 70 quilos, R$10. E o cordeiro vivo, de 40 a 50 quilos, R$16. Vaca gorda subiu 10 centavos, agora está 11,10. E o boi gordo, 12,50. Inclusive, aí nos últimos dias, eu mantive contatos com pecuaristas, com pessoal que trabalha diretamente, né, com a comercialização de gado. E está em alta também a venda do terneiro e da terneira. Só para se ter uma ideia. E aqui, gente, é um preço médio, tá? Não vamos colocar como apenas uma referência. Não que esteja comercial. Todo mundo vendendo o macho a R$15 e a fêmea a R$14. É uma média que está sendo feita. E aqui, na verdade, está valendo a lei da oferta e da procura. Para definir esse preço vai além, porque depende do peso, depende do lote, né, a quantidade ofertada. Então tudo isso vai para a negociação, mas na média esta semana, por exemplo, está assim. Então a fêmea R$14, né, e o terneiro R$15. Sempre lembrando, né, que está variando aí de cada propriedade, de cada negociação, até porque aumentou muito a

0: Agora a expectativa, né, de venda está boa também do boi gordo e da vaca gorda, porque o pessoal já está limpando o campo, né? Já está liberando para as lavouras. O plantio começa já, tem que preparar o solo, toda aquela situação que vocês sabem muito bem. Então, por isso que a comercialização agora está em alta, tanto do terneiro e da terneira, quanto do boi gordo e da vaca gorda, em decorrência dessa situação. Ok? Então era isso que a gente queria comentar com vocês. Repito, é um preço médio, tá? Do terneiro e da terneira. Conexão Saúde, Clube Interativa, tudo isso para você a partir de agora. A todos, uma boa tarde.
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3: Olá, boa tarde para você. Obrigado pela sua companhia. Eu sou Evandro Jopo. Ao meu lado está Sheila Marcon e nos trabalhos técnicos Adelar Machado em mais um Conexão Saúde, levando muita informação para você que está do outro lado, está sintonizado, está ligadinho, acompanhando a nossa programação desde cedo ou iniciou agora à tarde. Muito obrigado por estar com a gente mais uma vez aqui na nossa programação nesse dia 24 de setembro. Boa tarde, Sheila Marcon.
4: Boa tarde, Evandro. Boa tarde a todos os nossos ouvintes. Até que enfim a gente se encontrou aqui, né?
3: Verdade.
4: No programa, Evandro.
3: Conseguimos.
4: Um dia tá ele, um dia tá eu.
3: E a gente tá se liberar revezando. A agenda.
4: É verdade, a nossa agenda tá apertada esses últimos dias aí, né? Você ajudando aí o Adilson de manhã na questão das entrevistas com os candidatos. Eu essa semana também tive que me ausentar um dia para fazer a cobertura lá do acidente com o helicóptero. Enfim, a gente vai trazendo aí para vocês as informações e tudo que é notícia relevante para nossa região e pra Serra Catarinense e também, claro, aqui no nosso programa, no Conexão Saúde e também no Clube Interativo. Uma excelente tarde para quem nos acompanha, para quem tá sintonizado junto com a gente aí desde as primeiras horas da manhã, quem ligou o rádio agora, seja muito bem-vindo. Agora, nesse momento, 19 graus em Lages, deu uma esquentada boa hoje, né? Eu saí de casa de manhã, tava frio e aí vim toda encasacada. Agora tô tirando a roupa aí, né? Tirando
3: efeito cebola,
4: né? Daquele básico aqui, clássico aqui da nossa região. 19 graus, chance de chuva hoje de 0%, a umidade relativa do ar em 62% e vento soprando a 5 km/h. Uma excelente tarde de quinta-feira. Seja bem-vindo ao nosso Conexão Saúde.
3: Hoje é dia marítimo mundial, né? Dia 24. E na história, há 174 anos, em 1852, o primeiro dirigível movido por um motor a vapor, né? Foi criado por Henry Gifford e percorreu 27 quilômetros de Paris até Trappes. Há 66 anos, em 1960, ocorreu o lançamento do Enterprise, USS Enterprise, o primeiro porta-aviões nuclear do mundo, também no dia 24 de setembro, mas aí no ano de 1960. Quem está fazendo aniversário hoje? Nanda Costa, atriz brasileira, ela que atuou aí na novela Cobras e Lagartos, está completando 40 anos. E a Sheila Carvalho, dançarina, apresentadora de televisão, ela que está completando, a Sheila Carvalho, 53 anos nesse dia 24 de setembro.
4: Bom, então vamos aos nossos destaques, né, do Conexão Saúde e também do Clube Interativo de hoje.
3: Estamos recebendo a doutora Bruna Andersen, ela é biomédica, esteta, doutora e mestre em bioquímica e bióloga ou biologia molecular, e a gente vai falar sobre os riscos, gente, de realizar procedimentos estéticos com produtos paralelos e profissionais não habilitados. Quer fazer um procedimento estético? Ok, mas primeiro verifica qual é a clínica que você vai fazer, qual é o profissional que vai fazer esse procedimento para estar tudo certinho, para não ter efeito colateral ou não ter nenhum risco aí durante esse procedimento.
4: Logo depois, conectado, né? E logo depois do nosso Conexão Saúde, a gente vai direto pro Clube Interativa. E hoje a gente tem mais uma etapa aí da Sabatina Caerte com os candidatos ao Senado Federal. Hoje, então, a gente vai transmitir a série de sabatinas, hoje promovida pela Caerte, com os candidatos ao Senado, que é conduzida pelo repórter Cadu Reis. Dando sequência, então, a gente vai acompanhar hoje a sabatina com o candidato Décio Lima. E também tem mais no Clube Interativa.
3: É, hoje é dia da gestante do mês, vai ter sorteio então aqui da promoção gestante do mês de setembro. A Eloá, a Neida, a Agnes, a Rosana, nossas parceiras aqui e também o pessoal da fundação, né? Através da Eloá, que realizam essa promoção gestante do mês e a gente mantém aqui na nossa programação, no nosso Clube Interativo, e a gente vai fazer aqui o sorteio. Então fique atento você, mamãe, a família que fez o cadastro, porque você pode ser a sortuda aí deste mês aí, ser sorteada aqui na nossa promoção. Além disso, é claro, tem achados e perdidos também na nossa programação, né? Hoje achados e perdidos, e além disso, muita informação com a nossa equipe de reportagem que não para, trazendo todos os detalhes que movimentam, que informam, que trazem notícias da Serra Catarinense.
4: Isso e muito mais, né? Por isso a gente começa agora então dar start ao nosso Conexão Saúde desta quinta-feira.
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3: Vamos lá então, doutora Bruna Anderson, biomédica esteta, doutora e mestre em bioquímica e biologia molecular, um currículo extenso, né? Trazendo aí as informações sobre os riscos ao realizar um procedimento estético com produtos paralelos e profissionais não habilitados. Esse é um tema importante porque procedimento estético está muito em alta, as pessoas estão realizando e realmente quer fazer, tem que ser feito de uma forma certa, correta, segura e com os produtos corretos. Primeiramente, boa tarde, doutora Bruna, um prazer recebê-la aqui no nosso Conexão Saúde.
5: Boa tarde, muito obrigada pelo convite. Primeiramente, é um prazer estar aqui compartilhando um pouco do meu conhecimento com vocês. Esse assunto ele está muito em alta, né? Porque a gente vem vendo muitas pessoas indo para essa área, se interessando, porque é uma área muito grande, muito bonita de se trabalhar, mas ao mesmo tempo a gente encontra diversas irregularidades também nesse assunto.
3: Para a gente poder começar, doutora Bruna, vamos pegar e trazer alguns exemplos na prática. O que que um profissional, um biomédico esteta, no seu caso que a gente tem aqui a sua especialização, pode realizar de procedimento estético? Quando a gente fala de procedimento estético, o que que é a intervenção desse profissional? O que que é de competência de outros profissionais que também trabalham na parte estética da pessoa? Por exemplo, um cirurgião plástico, onde que ele entra? Hoje em dia a gente tem aquela questão do dentista, né? Uhum. Também.
4: Do fisioterapeuta também. Sim.
3: O fisioterapeuta também trabalha. Onde que entra cada profissional aí?
5: Então, hoje a área da estética, ela abrange uma questão multiprofissional, né? A gente tem diversos profissionais da saúde, fisioterapeuta, enfermeiro, biomédico, as esteticistas também, que podem estar trabalhando com esses procedimentos. Quando a gente fala da parte de cirurgias, a gente tem, obviamente, os médicos, uhum, que devem realizar esses procedimentos, e também os cirurgiões dentistas com a residência em bucomaxilo. Então, nós, biomédicos, a gente, parte cirúrgica, a gente não pode. Mas a gente está habilitado na parte de harmonização facial e outros procedimentos estéticos. Por exemplo, os injetáveis. Então, quando a gente fala de harmonização facial, a gente fala em bioestimulador de colágeno para melhorar a qualidade da pele, toxina botulínica, que é o que a maioria das pessoas procuram hoje em dia, e a parte de harmonização facial, que é a utilização de ácido hialurônico na nossa face para melhorar a harmonia do nosso rosto, deixar mais belo.
4: E aí, mas esses profissionais... Boa tarde, primeiramente. Boa tarde. Doutora Bruna, seja bem-vinda. esses profissionais, então, o biomédico atua nessas áreas, né? Não, sim, pode fazer cirurgia, enfim. É, então, quem pode realizar cirurgia é apenas o médico e cirurgião.
5: Isso.
4: E o dentista, só que tem essa especialização em bucomaxilo.
5: Tem especialização cirúrgica, né? Uhum. E bucomaxilo.
4: E no caso, os fisioterapeutas entram aonde nessa parte?
5: Na mesma parte da biomedicina, da biomedicina estética. A gente precisa realizar a especialização, a pós-graduação na área da estética para ter habilitação para trabalhar com esses procedimentos injetáveis.
3: Bom, quando eu decido fazer um procedimento estético, o que eu tenho que olhar no primeiro momento, seja numa clínica, com uma profissional, com um profissional, o que eu tenho que estar atento, doutora?
5: Quando as pessoas desejam realizar um procedimento, eu acredito que elas primeiro têm que procurar um profissional que elas conheçam, que elas confiam, e até hoje eu falo que a indicação é a melhor propaganda da gente, né?
3: Uhum.
5: Porque hoje o marketing nas redes sociais cresceu muito, mas
3: E é bem apelativo, né?
5: É, então ao mesmo tempo que ali a gente mostra muito da gente, tem muita mentira, muita irregularidade. Então, é dever do paciente pesquisar esse profissional, pesquisar o local de trabalho dele, se ele está de acordo com vigilância sanitária, se ele está habilitado. Lá no nosso conselho, a gente consegue ver os profissionais que estão ativos no conselho. Então,
3: é possível?
5: É possível. Uhum.
3: Tem um site, assim, que a pessoa acessa?
5: No nosso caso, a gente tem o Conselho Regional de Biomedicina, que o que eu sou habilitada é da quinta região, que é Paraná, Santa Catarina e Rio Grande do Sul. E a gente entrando no site, a gente consegue ver os biomédicos habilitados e se estão ativos ou não para tal habilitação que compete a ele. Uhum. Então, por exemplo, no meu caso, eu sou biomédica analista clínica pela Uniplac e também biomédica esteta. Então, se você entra lá no site do Conselho Regional, você consegue procurar o meu nome e ali vai aparecer que eu estou ativa no conselho.
4: Uhum. E igual com os outros profissionais também,
5: igual,
4: né?
5: Igual qualquer outro conselho.
4: Uhum. Uhum. Nos outros conselhos a pessoa também pode entrar lá. Doutora Bruna, quais são agora a gente entrando mais um pouquinho na questão dos procedimentos, quais são as substâncias paralelas ou proibidas que mais têm causado estragos e sequelas, né, nos pacientes? Porque a gente viu casos, né, de pessoas que tiveram complicações, né, porque foram fazer procedimentos em locais ou com profissionais que talvez não estivessem habilitados com aquela especialização. Mas na questão das substâncias, o que hoje é permitido e o que é proibido na área da estética?
5: Pensando em proibido ou não, de proibido, a gente tem o exemplo do peeling de fenol, né?
4: Uhum.
5: Que há uns anos atrás ele foi proibido, porque a gente teve um caso muito sério de uma profissional que realizou em um homem e ela não era habilitada. Então, ele é um peeling que ele atua 25% de profundidade da pele, então ele realmente fazia, tinha um resultado muito bom, porém ele era muito agressivo. E aí a gente acabou tendo uma morte, né, devido a esse peeling, e ele acabou sendo proibido.
4: Uhum.
5: Pensando em outros materiais muito falados, mas também muito discutido, a gente tem o PMMA, que ele é um material permanente, só que ele não é proibido, ele é uso exclusivo para médicos, só que muitos outros profissionais acabam usando esse material por ser considerado mais barato e eles acabam passando a informação para o paciente que vai colocar ácido hialurônico, mas na verdade acaba injetando o PMMA. Então, o PMMA, ele é um material que é permanente, o corpo não absorve, então a partir do momento que a gente coloca, ele só sai com cirurgia. Então, hoje tem muito caso de paciente que teve esse produto injetado, não sabia, foram pesquisar mais profundo depois quando ele relatou e viram que era esse PMMA. Por que que ele dá problema? Muitas vezes o organismo recusa porque ele é um material que ele não é puro. Então ele tem certos contaminantes junto dele. Então a gente já viu também caso de problemas, rejeições e até mortes de pacientes com PMMA.
3: Nesse caso, o paciente, doutora Bruna, ele tem como pedir para ver esse material antes? Porque ele desconhece, é uma parte muito técnica dos profissionais da área da saúde que estão ali realizando e trabalhando, seja nesse procedimento estético aí, e que às vezes a pessoa fala assim, não, mas eu não sei o que ele vai aplicar, eu só pedi para ele fazer isso, melhorar, tirar essa ruguinha, esse pé de galinha, E fica à mercê do profissional que tá ali, da profissional que tá ali. Tem como o paciente pegar e falar, não, peraí, antes de você aplicar alguma coisa, eu quero ver o que, que você tá botando essa seringa aí.
5: Ele tem como pedir, é dever do paciente fazer isso, né? Se ele se sentir à vontade para fazer isso, porque geralmente tem realmente pessoas que só chegam, ah, eu quero fazer, daí o paciente fala, então vamos, e vai pra maca e realiza. Mas, na verdade, o paciente precisa ter essa maior atenção e... Tem profissionais que até se sentem invadidos, né? Quando o paciente pede. Mas sim, o paciente deve.
3: É um direito dele.
5: É um direito do paciente saber o que está sendo injetado nele. E ele pode perguntar para o profissional e o profissional deve mostrar para ele, explicar certamente o que está sendo injetado.
4: Bom, a gente está conversando com a doutora Bruna Andersen, ela é biomédica, esteta, doutora e mestre em bioquímica e biologia molecular. A gente está falando sobre os riscos, né, de realizar procedimentos estéticos com produtos paralelos e também profissionais não habilitados aqui no Conexão Saúde. No próximo bloco, a gente continua o nosso bate-papo aqui com a doutora Bruna. Você pode mandar sua pergunta, sua mensagem para participar com a gente aqui do Conexão Saúde desta quinta-feira.
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13: Muito bem, a gente está recebendo aqui no estúdio a doutora Bruna Anderson e a gente está falando sobre procedimentos estéticos para ser feito de uma forma segura, correta, com produtos de qualidade, de procedência, né? E esse é o assunto para a gente debater com a doutora Bruna aqui. Claro, se você tiver alguma dúvida, algum relato, quiser fazer, 991523883 é o nosso WhatsApp. Bom, doutora Bruna, eu sempre fiquei com uma dúvida. No procedimento estético, a gente vê hoje em dia o pessoal falando muito sobre emagrecimento, né? E aí a utilização das tais canetas emagrecedoras, mais conhecido, que o pessoal mais fala, é Monjaro.
14: Sim.
13: O biomédico ou a clínica, ela pode fazer esse tipo de procedimento com Monjaro, com a caneta emagrecedora nas pessoas?
14: Não, nós biomédicos não somos regularizados para fazer essas aplicações.
13: Então não pode nem oferecer esse serviço?
14: Não.
13: Uma clínica de estética não pode.
14: Inclusive, ano passado, quando eu recebi a vigilância lá no meu consultório, elas falaram, lembro até hoje, ela falou assim: você não me faça aplicação de tisepatida aqui, porque é proibido. E a gente vê bastante clínicas atualmente, né, oferecendo pacotes, oferecendo planos de tratamento de emagrecimento que inclui a tisepatida, mas a gente não é regularizado para fazer essas aplicações.
13: E como é que elas conseguem fazer isso, doutora? Tem algum caminho, alguma parceria com...
14: Eu acredito que possam ter parcerias com alguns médicos ou realizar a compra de forma irregular. E aí elas acabam muitas vezes falando realmente que fazem aplicação, ou elas podem ofuscar a informação de que é tisepatida e vender como outro procedimento, por exemplo, a aplicação de enzimas emagrecedoras.
13: E essa é possível fazer?
14: Sim, a gente pode trabalhar com aplicação de enzimas, a gente chama de lipoenzimática, que são ativos que a gente injeta principalmente na camada de gordura para redução de gordura. Então a gente tem a morte desse tecido, dessa gordura, para reduzir as medidas. Então, na maioria das vezes, eu acredito que o que esteja acontecendo é que algumas clínicas vendem um plano de tratamento de emagrecimento e inclui aplicações de Monjaro e não acabam não falando pro paciente.
15: Ah, no caso daí não dizem que é a tisepatida, mas que está incluso ali algum medicamento, algo que vai ajudar também no processo de emagrecimento.
14: A gente tem outros ativos que são inibidores de apetite, que a gente pode fazer aplicações, mas o Monjaro não.
15: E que tipo de substâncias essas que são usadas daí, doutora?
14: Essas substâncias a gente pode trabalhar muitas vezes com aminoácidos, que a gente chama, e outros ativos, L-carnitina é um dos exemplos, mas que são próprios para tratamento de redução de gordura.
13: Bom, doutora Bruna, quais são os riscos biológicos se fazer ou utilizar um produto paralelo que não seja autorizado, que não seja regulamentado aqui? Num procedimento estético, qual o risco?
14: Eu acredito que um dos maiores riscos seria a rejeição do próprio produto no organismo e também gerar uma inflamação no corpo, né? Ou alguma infecção local devido a esse produto irregular.
13: O que que ia acontecer na pele da pessoa? A pessoa ia sentir já na hora, ia... claro, não ter o resultado que ela esperava, provavelmente pelo Sim. procedimento, mas o que que poderia acontecer visualmente que a pessoa já pode acender até um alerta e falar assim, opa, peraí, eu fiz o procedimento ontem e a reação deu diferente aqui do que falaram, eu vou procurar uma ajuda.
14: O risco, ele pode ser imediato, pode ser alguma reação alérgica, edema, inchaço, ou quando a gente fala de pós-procedimento, a mesma questão, a região começa a inflamar, começa a ficar avermelhada, febril, então a gente tem que, nessas situações, acender um alerta. Um dos procedimentos hoje que se tornou comum é o Botox do Paraguai. Né?
15: Ah, existe esse nome?
14: Existe. As pessoas vão pro Paraguai, compram a toxina botulínica lá de outras marcas, que não é regularizada pela Anvisa, e acabam trazendo para cá e vendendo. E isso é irregular, né? A gente impossível a gente trabalhar com isso, a gente não pode, mas existe o famoso Botox do Paraguai.
15: Então não é só o Monjaro do Paraguai, tem
14: não.
15: também o Botox do Paraguai,
14: Botox
15: que também foi disseminado aqui no Brasil também.
14: E essa toxina botulínica, ela, se você, eu não lembro agora a marca específica, mas você joga lá no Google, aparece diversas situações de pessoas que tiveram reações pós-aplicação dessa toxina botulínica.
13: É difícil, né? Mas pode ser que dentro desse frasquinho tenha outros produtos que não seja só
14: a gente não sabe, né?
13: A toxina botulínica,
14: justamente.
13: Né? Então, realmente é o que chama atenção. Foi até o que uma vez a gente entrevistou Fernando Coruja, né? O médico, e ele falou sobre esse medicamento também, né? Vindo do Paraguai, não regularizado aqui no Brasil pela Anvisa, e que chamou a atenção, que ele falou, às vezes vem o princípio ativo, mas vem outras coisas que
14: Sim.
13: a gente não sabe.
14: Que são os contaminantes que a gente fala.
13: E aí o risco, né?
14: Isso. A toxina botulínica, ela vem de uma bactéria, que no passado gerava uma doença chamada botulismo. Então, o próprio botulismo, ele gera paralisia, né? Nos músculos. Por isso que aí, com o passar do tempo estudando, eles viram que essa toxina botulínica podia ser benéfica. Claro que a dose que a gente aplica, ela é uma dose mínima, que ela não gera nenhum problema. Mas será que essas ampolas vindas de outros lugares são puras? Né? A gente não sabe.
15: São de, né? São de, não tem uma procedência, né? Essas com relação aos em caso de uma emergência, né? Por exemplo, um paciente está lá fazendo uma aplicação numa clínica, se acontece alguma reação alérgica grave durante um procedimento, né? Nesse momento é por isso que o profissional tem que estar muito bem orientado e habilitado para poder atender essa emergência, né? Porque a gente tem esse caso recente que aconteceu aqui em Lages, daquela senhora que acabou morrendo num procedimento estético aqui numa clínica, e a gente tem, né, relatos de que realmente foi uma coisa assim, foi uma emergência muito grave, né, ali. Então, o profissional que tá atuando ali, ele tem que saber também fazer os primeiros socorros, se acontecer alguma coisa, né, na questão da a estrutura do local também, né, doutora?
14: Uma coisa que eu sempre falo para os meus alunos, injetar, todo mundo injeta. Se eu pegar uma agulha e ensinar aqui agora para vocês algum ponto de aplicação, vocês vão saber. Mas o pós, se chega a acontecer alguma coisa, será que as pessoas sabem tratar? Então, quando a gente realiza uma especialização, um curso, a gente precisa entender a importância da nossa preparação com complicações, seja lá na hora ou depois, e até questão de estar preparados com primeiros socorros, caso aconteça alguma coisa mais grave. Situações mais graves que podem acontecer é uma reação alérgica mais forte, que a gente fala quando o paciente, além de coceira, eritema, ele pode ter um fechamento da glote. Então, a gente tem que estar preparado caso aconteça isso de forma imediata. E, além disso, dependendo se são pacientes cardiopatas e a gente não sabe, usa um anestésico errado, ele pode ter arritmia, palpitação e até um infarto. Em últimos casos, não que isso chegue a acontecer, né? Mas saber que pode acontecer.
13: O profissional tem que estar preparado para isso, para tudo isso, né?
14: Sim.
13: Bom, doutora Bruna, eu vou pedir uma pausa para a gente ir para a nossa central de conteúdo. A gente vai fazer um rápido intervalo e já já a gente volta com mais Conexão Saúde e informação para você.
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16: Olá, boa tarde. O Banco Central ampliou as regras de controle sobre operações com criptomoedas. A partir de 1º de outubro, transferências de ativos virtuais de valor igual ou superior a 10 mil dólares, feitas de ou para carteiras autocustodiadas, deverão ser comunicadas ao Conselho de Controle de Atividades Financeiras, o COAF. Essas carteiras são aquelas em que o próprio usuário mantém o controle dos ativos e das chaves privadas, sem necessidade de utilizar uma corretora como intermediária. O Banco Central esclarece que o valor de 10 mil dólares não representa proibição nem limite para movimentações. De acordo com o Banco Central, trata-se de um valor a partir do qual a operação deverá ser comunicada às autoridades. Estão de olho em tudo. As novas regras também aumentam as exigências para empresas que atuam no mercado de ativos virtuais. Em Lages, foi assinada ontem a ordem de serviço para a retomada da construção do Centro de Educação Infantil Municipal Centenário, ali no bairro Centenário. A obra começou em 2016, mas está paralisada desde 2018. O projeto prevê uma estrutura de 1.514 metros quadrados, investimento estimado em 2.300.000 reais, com recursos do município e do Fundo Nacional de Desenvolvimento da Educação. O novo espaço terá 10 salas de aula, refeitório, biblioteca, sanitários, playground e área de lazer. Quando estiver concluído, o CEIM poderá atender até 376 crianças em 2 turnos, ou 188 em período integral. A retomada representa a continuidade de uma obra que estava parada há cerca de 8 anos. Onde há, a Clube está. Para a Hora da Notícia, Rodrigo Silvério.
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12: Muito bem, vamos lá então, 2:07. 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
12: Estamos conversando com a doutora Bruna Andersen, biomédica esteta, doutora e mestre em bioquímica e biologia molecular. O assunto de hoje é sobre procedimentos estéticos. E nós estamos debatendo a forma de fazer correta, segura, para que você tenha o melhor resultado. Bom, doutora Bruna, me chama a atenção, hoje em dia tem uma faixa etária específica do pessoal que busca o procedimento estético? São as pessoas que estão mais avançada a idade, com mais experiência, não? O pessoal mais jovem também está buscando, estão querendo fazer um procedimento estético.
14: Boa tarde, mais uma vez, obrigada pelo convite. Hoje em dia, a maioria do pessoal começou a se preocupar com a saúde da pele, com o envelhecimento. É claro que os pacientes, a maioria são pessoas acima de 40, 50 anos. Mas é muito comum já ver pessoas de 20, 25 anos começando a ter cuidados maiores em casa, já com a pele, do que comparado a alguns anos atrás, que a gente não dava tanta bola, né, para nós em querer envelhecer com qualidade. E hoje isso já mudou muito. Então, eu acredito que todas as faixas etárias já estão buscando cuidar mais da sua pele.
12: E a questão da conversa com o profissional, é feito uma anamnese antes? Porque às vezes o paciente tem uma expectativa enorme, né? Ele pensa, vou lá, vou fazer, vou sair igual o Tom Cruise depois. E não é a realidade, não vai dar. Mas
15: aí você quer uma plástica, né? aí não é com a doutora, é outro caminho. Cirurgião, né?
12: Mas aí você tem que alinhar essa expectativa, Sim. Você tem que trabalhar o psicológico da pessoa também, o que é possível fazer em cada caso, cada situação, né?
14: A expectativa aí real do paciente é uma coisa que a gente tem que tomar muito cuidado, porque com as redes sociais, a gente vê muito resultado em rede social, que eles não falam o que foi feito, eles só falam antes e depois. E o paciente chega lá, no consultório
15: quero
14: com a foto. Quero a boca igual a dela. Quero o rosto igual de tal atriz. E é muito difícil a gente conversar com o paciente, fazer o paciente entender que não é do dia para a noite que ele vai conseguir um resultado desse. Então, quando a gente realiza uma consulta, a gente precisa conhecer a rotina desse paciente, conhecer o estilo de vida, como é que é a genética desse paciente.
5: Você conhecia?
14: Muito. Questão em genética, de envelhecimento, se é um paciente que tem a pele muito flácida, tem pacientes que são mais velhos e não tem a pele tão flácida comparado a outro da mesma idade. Então, muita coisa influencia hoje na nossa pele.
5: O padrão...
15: Por isso que cada caso é um caso, né?
5: O padrão, então, é quando a pessoa entra numa clínica, já conversar com um profissional, sim, um biomédico, uhum, um esteta, né, um esteticista, uhum, já para ter essa orientação, como uma consulta médica mesmo. Uhum. Mas aí conversando sobre o procedimento estético e o desejo dela.
14: Isso mesmo, que nem você falou, cada pessoa é única, cada rosto é único. Uma das principais queixas hoje é o bigode chinês. Rosto derretido. Uhum. Então o paciente manda mensagem: quero fazer preenchimento no meu bigode chinês, né? Que é essa região.
15: Essa marca,
14: aqui. Essa marca quando a gente sorri, principalmente. E eu não posso preencher o meu bigode chinês. O paciente tem que entender, a gente tem que entender que se a gente tem o rosto derretido, é porque a porção mais acima que perdeu estrutura.
5: A bochecha?
14: É.
5: Tá descendo?
14: Essa região da bochecha. E aí quando a gente perde volume nessa região da nossa bochecha, a gente tem a sensação de rosto derretido. Então a gente tem que explicar pro paciente que a gente não pode preencher o bigode dele, o bigode chinês. A gente tem que realizar procedimentos acima desse bigode chinês. Então eu sempre falo que a consulta, que é onde a gente faz a avaliação, é a parte mais importante antes de qualquer tratamento.
15: Doutora Bruna, e longe do mercado clandestino, né, a estética avançou muito, né, a estética médica, em segurança também. Quais são que as principais tecnologias e substâncias mais modernas que oferecem resultados naturais sem colocar a saúde em risco hoje em dia?
14: Hoje em dia a gente tem tecnologias que têm capacidade de queimar gordura e estimular colágeno. Uma dessas tecnologias a gente chama de ultrassom microfocado. Ele é um aparelho que rejuvenesce e melhora a qualidade da pele, desde que o profissional saiba manusear esse aparelho, saiba realizar esse procedimento. E ele é uma tecnologia muito boa, porque o paciente não precisa ter medo de mudar de rosto, que hoje o paciente mais teme é o exagero, é mudar, é perder a sua identidade. E então essas tecnologias, elas são muito boas porque elas tratam a queixa do paciente sem mudar a fisionomia dele.
5: O procedimento estético é só para o rosto, doutora? Ou não? As pessoas não podem fazer pelo corpo todo?
14: Não, os procedimentos estéticos, eles podem ser tanto faciais quanto corporais, como a gente já falou, a questão das enzimas, né, de gordura, pode ser abdômen, regiões de perna, braços, tratamentos para flacidez também, a gente pode tratar abdômen. Hoje em dia a mulherada tá louca pelo preenchimento de glúteo, né, que a gente realiza.
5: Mas não é o silicone isso aí?
14: Não.
5: É outro procedimento.
14: É outra coisa, é outro tratamento, a gente tem um protocolo com bioestimuladores de colágeno para melhorar a qualidade do glúteo, reduzir essa flacidez e também deixar o glúteo mais redondinho com preenchedores de ácido hialurônico.
15: Mas claro que a pessoa também tem que fazer a sua parte, né? Tem
14: com
15: que fazer
14: certeza.
15: Atividade física. Também não adianta ir lá fazer todos esses procedimentos e também não cuidar
14: justamente
15: dessa outra parte, né? Da alimentação, da questão da hidratação, que eu acho que isso também é importante, né, doutora?
14: O estilo de vida das pessoas influencia muito quando a gente faz um procedimento estético. Eu sempre digo que 50% da função é minha, 50% é a função do paciente. Se um paciente que fuma todos os dias realiza um procedimento estético, vai ter menos durabilidade do que uma pessoa que não fuma. Exposição solar também influencia muito. Então a gente precisa usar protetor solar todos os dias. E o sol, ele envelhece a nossa pele, então traz linhas finas, manchas. Então tudo que a gente faz vai influenciar na saúde da nossa pele.
13: Bom, a gente está conversando com a doutora Bruna Andersen, ela é biomédica esteta, doutora e mestre em bioquímica e biologia molecular. E a gente está falando sobre os riscos de realizar procedimentos estéticos com produtos paralelos e também profissionais não habilitados aqui no Conexão Saúde. Daqui a pouquinho a gente volta com esse assunto.
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6: Muito bem, agora é 2:21. Nós estamos conversando com a doutora Bruna Anderson. Ela é biomédica, esteta, doutora e mestre em bioquímica e biologia molecular. A gente está falando sobre os riscos de realizar procedimentos estéticos com produtos paralelos e profissionais não habilitados e também falando para você fazer de forma segura quando você escolher fazer um procedimento estético. É buscar a referência desse profissional com os melhores produtos. A doutora Bruna deixou claro aqui que é um direito do paciente solicitar para verificar que produto que está sendo aplicado, todas as informações. Acho que essa parte da conversa com o profissional de saúde, o profissional esteta, é importantíssimo, né, Bruna, para realmente esclarecer todas as dúvidas e a pessoa ter o resultado que ela realmente pode ter com um procedimento estético.
7: Sim, a consulta é a primeira parte. Antes de qualquer procedimento, a gente precisa conhecer o paciente precisa conhecer.
6: Tem que dar a relação de confiança, né?
7: Isso, relação de confiança e também conhecer o que vai ser realizado, de que forma vai ser realizado. Inclusive, a gente precisa conhecer muito bem o paciente, ver se ele tomou algum medicamento, se ele tem alergia. Alguma comida, algum medicamento, para evitar qualquer problema no consultório.
6: É solicitado algum tipo de exame? O profissional biomédico, o esteticista, pode solicitar algum tipo de exame do paciente?
7: Não, a gente pode perguntar se o paciente tem feito exames recentemente, a gente pode olhar, avaliar, ver se está tudo ok. E caso a gente queira solicitar que o paciente realize algum exame, a gente pode. Só que lá no laboratório, daí o paciente pode fazer só de forma particular. Daí ele não consegue fazer por plano, né? Por plano só com o médico. Daí. Com o médico.
6: Eu acredito que essa relação da verdade, da informação entre o paciente, porque às vezes a pessoa fica com medo de falar, né? Ah, eu tenho tal problema de saúde, porque daí eles vão negar fazer o procedimento. Sim. Não, mas é um risco daí que a pessoa tá se colocando. É importantíssimo essa verdade, esse jogo aberto entre o profissional e o paciente.
7: Isso é importante porque, por exemplo, uma pessoa que tenha diabetes, mas uma diabetes que não está controlada, o diabético que está com seu nível de glicose ali irregular, ele tem mais dificuldade de cicatrização. Então, se a gente realiza algum procedimento e ele não fala que ele tem diabetes, o pós-procedimento dele pode ser mais demorado o processo de cicatrização. Então, isso ele tem que deixar bem claro. Ou, por exemplo, outra questão também são pessoas que possuem doenças autoimunes, que o próprio corpo produz, né, anticorpos contra o corpo. Se a gente realiza, por exemplo, um bioestimulador de colágeno, a gente faz uma inflamação ali na região para produzir colágeno. Então, se eu injeto algo para gerar uma inflamação em um corpo que já está inflamado, o risco de ter problema é muito grande. Então, tem vezes que a gente tem que falar não para o nosso paciente por segurança.
8: E é direito do paciente, doutora Bruna, exigir ver o frasco, a embalagem lacrada, o lote, o selo da Anvisa do produto antes da aplicação?
7: Sim, ele pode ver, é dever nosso também mostrar para ele o que a gente está fazendo e o que a gente está aplicando.
6: Bom, doutora Bruna, a gente está no final da nossa entrevista. Eu gostaria que você deixasse uma dica para quem está em casa, quem gostaria de fazer um procedimento estético, ainda tem aquele receio, mas sabe que tem profissionais seguros, capacitados que podem fazer, que usam produtos de qualidade, aprovados pela Anvisa também. Qual que é a dica que você daria para esse paciente, para essa pessoa que está em casa e está pensando em fazer um procedimento estético?
7: Hoje a área da estética cresceu muito, ainda tem pessoas que têm preconceito, que acham que só faz procedimento quem é rico, né? Mas tem tratamento para todos os tipos de bolso que a gente fala. A gente pode começar desde uma limpeza de pele, né? Cuidando ali da pele superficialmente, até um microagulhamento, que é um procedimento que estimula colágeno, melhora a qualidade, e aí até os procedimentos maiores, que são os injetáveis, como bioestimulador e preenchimento. Para quem nunca realizou procedimento e tem medo, eu indico iniciar com seus cuidados em casa, então tendo um hidratante facial, tendo um sabonete, usando protetor solar todos os dias. E quando se sentir seguro, procurar um profissional que ele

0: O meu Instagram é Bruna Andersen. O meu consultório, ele fica bem aqui no centro, no Centro Comercial Azteca, ali em frente ao Colégio Santa Rosa e Bom Jesus. E eu trabalho toda a parte facial de harmonização facial. Toxina botulínica, bioestimulador, preenchedores, limpeza de pele, microagulhamento. Parte corporal também com bioestimuladores de colágeno para abdômen, glúteo. Então, o meu trabalho, ele é focado na harmonização para as pessoas que querem melhorar a qualidade da pele, envelhecer com qualidade, porque hoje a gente precisa pensar o que a gente quer ser, né? Daqui a uns anos, como que a gente quer envelhecer e para daqui a 10, 20 anos a gente se olhar e se orgulhar de quem nós somos hoje. Então, os procedimentos estéticos nunca é tarde para começar, e eles trazem beleza de volta pra gente que tá com uma autoestima baixa, que vê que a pele não tá legal. Então, é muito bom realizar procedimentos estéticos. Eu acredito que vocês já tenham feito.
1: Já fiz uma vez.
0: E que as pessoas se permitam, né, começar a se cuidar. Que isso é a gente olha muito para os outros e esquece de olhar para nós.
1: É verdade.
0: Então, que a gente se priorize e se cuide mais.
2: Tá certo. Doutora Bruna, um prazer recebê-la aqui mais uma vez no nosso
0: Obrigada.
2: Conexão Saúde. Ela é biomédica esteta, doutora e mestre em bioquímica e biologia molecular. Tem um currículo pequeno, né? Doutora Bruna Andersen, a nossa convidada de hoje, falando sobre procedimentos estéticos. Agora 2h28, uma pausa, rapidinho. Já a gente volta, virando a chave do Conexão pro nosso Clube Interativa.
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2: Olá, olá, boa tarde pra você, boa tarde a todos que fazem companhia pra gente aqui no nosso Clube Interativa. A gente tá começando mais uma vez a nossa programação nessa quinta-feira. É um reinício, porque a gente continua a mesma equipe aqui, né? E é claro que a gente começa num outro ritmo o nosso Clube Interativa, trazendo informações gerais que movimentam a Serra Catarinense, achados e perdidos. Tem promoção, gestante do mês daqui a pouquinho, e tem política também, porque daqui a pouco vamos viver a eleição e é importante as pessoas estarem atentas aí aos candidatos que estão buscando uma vaga no Congresso Nacional. No caso, a gente entrevista no Clube Comunidade os candidatos a deputados que são domiciliados na Serra Catarinense, e aqui no Interativo a gente abriu esse leque para o Senado. Né?
5: Isso mesmo.
2: E os candidatos a Senado, aí a abrangência.
5: Por Santa Catarina, né?
2: Santa Catarina inteira. Então, para você tirar suas dúvidas, para você aí conhecer um pouco mais os candidatos, essa parceria com a ACAET traz as histórias, a conversa, as propostas dos candidatos a Senado, e daqui a pouquinho você acompanha aqui no Clube Interativa.
5: Isso mesmo. Ontem a gente teve a sabatina com a candidata ao Senado, Caroline Detone, e hoje é a vez do candidato Décio Lima. Daqui a pouquinho, então, aqui no Clube Interativa.
2: Bom, e a gente vai atualizando as informações aqui do scc10.com.br. Lá você acompanha diversas aí informações. Gente, Santa Catarina registrou a segunda morte por hantavirose em 2026. 4 casos já foram confirmados. Após o frio, o tempo vira aí e o estado de Santa Catarina, a capital do estado, terá calor. A gente também tá tendo calor aí, que bom, né? Tá um clima um pouco
5: hoje
2: mais ameno.
5: Hoje tá mais,
2: aí, né?
5: Mais gostoso, né? Ontem tava frio demais, né?
2: Ah, sim.
5: Tava úmido
2: ontem. Tava gelado. E à noite, então, deu um ventão,
5: sim.
2: Tava frio demais.

0: Mas, bom, tem as informações também aí sobre o deputado Marcos Vieira, né? Que estava com R$500 mil e foi alvo aí de uma operação. Tem lá as informações, a resposta do gabinete também, da assessoria do deputado, né? Nesse caso que está movimentando também é a política de Santa Catarina. Nós temos as pesquisas eleitorais, temos também algumas informações sobre o helicóptero ainda, né? Os trabalhos ali de identificação da causa do acidente envolvendo o helicóptero que estava o cantor Rick. Então tem muita informação para você no scc10.com.br. Se quer mais regional, né, Xena Marcon? Só bota o barra rádio clube. E vai lá e acessa as informações da nossa Serra Catarinense.
1: Vamos agora então pro nosso quadro de toda terça e quinta, o Achados e Perdidos.
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1: Achados e perdidos, você sabe, né? O pessoal traz os documentos, objetos que são encontrados aí pela cidade, trazem aqui para a recepção da clube. E aí a gente compila, né, essa lista com os nomes e também com os objetos que estão aqui com a gente para a gente divulgar. E quem sabe se você é o dono, né, desse documento ou conhece essa pessoa, avisa para que a pessoa possa vir buscar o documento ou então o objeto. Nós estamos aqui com o cartão SUS do Sebastião Marques de Oliveira, do Iago de Souza da Silva, do Carlos Alexandre Nascimento e da Ana Laura Duarte da Silva. Também CNH do Diego dos Santos, do Emerson Nascimento dos Santos, da Thaís Antunes de Córdova, do Leandro Ventura da Silva, do Claudemir Alves e da Ivana Sayonara da Luz. E o título de eleitor do Amândio Costa, do Josué Barbosa Lourenço e do Thomas Gabriel de Paula.
0: Bom, é, gente, então fica aí bastante atento, você que teve aí algum documento que você perdeu, vem aqui e pode retirar, tá bom? Bom, ali no RG a gente tem um maior número de documentos aqui, tá, gente, na nossa recepção. Então, se você ouviu o nome, conhece alguém que a gente tá citando aqui, fala para ele, fala para essa pessoa, fala para ela, para vir buscar aqui, ó. Tem da Júlia Michelini dos Santos, tá desde agosto com a gente esse documento. Volney Luiz Pigode, Osmar José dos Anjos, do Jander da Luz Fortes, do Eliseu Valtrique, da Patrícia Narcísia de Oliveira, da Marli dos Santos Robaldo, do Jocelino Pereira dos Santos, Ana Cláudia de Lima, tem também do Maicon Custa Bulatti, tá aqui com a gente, seu RG, o seu documento de identidade, vem aqui buscar, meu amigo, vem aqui retirar, você, minha amiga, é só chegar aqui na recepção, conversa com a Kelly, com a Vanessa, com a Carol, que tá ali sempre, a Maria, todas as meninas ali, estão com aqueles documentos já separadinhos para entregar pro proprietário, pra proprietária, pra dona dessa documentação.
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0: Oh, um abraço pro Reinaldo, tá sintonizado, mandou a foto do rádio lá, 98.3. Obrigado, Reinaldo, sempre trazendo informações também pra gente aqui, colaborando.
1: Abraço aí pro Reinaldo.
0: Um abraço também para Jusemara Branco, dando boa tarde minha amiga, obrigado pela companhia aqui na nossa programação. Vou trazer um recado de saúde para você, hein? 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
0: Familiares comunicam com pesar o falecimento de Iracema de Fátima Rodrigues Ramos. O corpo está sendo velado na Capela Municipal de Bocaina do Sul. O sepultamento será amanhã, às 9:30 da manhã, no cemitério local. A funerária Memorial Cristo Rei comunicou o falecimento de Iracema de Fátima Rodrigues Ramos.

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12: José. Alô, amigos do Interativa, boa tarde. Olha, domingo, o Internacional de Lages faz sua estreia em nossa cidade pelo Catarinense da Série C. O primeiro jogo, você acompanhou pela Clube, lá em Joinville, empatamos em 2-2. E olha, ingressos já estão à venda, a coberta R$30, mais um quilo de alimento não perecível, e a descoberta R$20, mais um quilo de alimento não perecível. Mas o Amarildo Popá tá chegando aqui com informações, Amarildo.
9: Um abraço, Elcio. A mobilização está muito grande por parte dos torcedores, também é claro, da direção colorada. No calçadão, neste sábado, vai ter uma tenda vendendo os ingressos e você deve se programar, compre antecipadamente.
12: Ok, e é domingo pela Clube 2:30, Internacional e Caçador, clássico regional, valendo pelo Campeonato Catarinense da Série C. Continue ligado ouvindo Clube Interativa.
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3: Bom, vamos lá então, 2:42. A gente vai trazer aqui a nossa sabatina em parceria com a Caerte.
14: Isso mesmo, Evandro. A Rádio Clube transmite a série de sabatinas promovida pela Caerte com os candidatos ao Senado por Santa Catarina, conduzidas pelo repórter Cadu Reis. Dando sequência, vamos acompanhar agora a sabatina com o candidato Décio Lima. Décio Neri de Lima é conhecido como Décio Lima, é advogado, professor e ex-deputado federal por Santa Catarina por 3 mandatos. Nascido em Itajaí, o político tem 65 anos e é graduado em Ciências Sociais e em Direito pela Univale. Sua trajetória política teve início na área sindical e no movimento estudantil, sendo também um dos fundadores do PT no estado. Foi eleito vereador de Blumenau em 1992 e assumiu a prefeitura do município por 2 mandatos entre 97 e 2004. Em 2006, ele foi eleito deputado federal, sendo reeleito em 2010 e 2014, período em que presidiu a Comissão de Constituição e Justiça da Câmara e atuou como líder da minoria no Congresso. Disputou o governo de Santa Catarina em 2018 e em 2022, ano em que chegou ao segundo turno. Presidiu o SEBRAE Nacional de 2023 até o início de 2026, quando deixou o cargo para concorrer a uma vaga no Senado Federal pelo PT. Vamos agora acompanhar então a sabatina de Cadu Reis com o candidato Décio Lima ao Senado.
15: Olá, esta é a série de sabatinas realizada pela Rede de Notícias Acaerte com os candidatos ao Senado por Santa Catarina nas eleições 2026. Todas as entrevistas desta série terão duração de 15 minutos, com apresentação da mesma lista de perguntas para ofertar um espaço igualitário aos concorrentes. Foram convidados todos os candidatos dos partidos e federações que possuem pelo menos 5 parlamentares no Congresso Nacional, de acordo com a legislação eleitoral. Os materiais produzidos serão distribuídos em áudio para veiculação nas emissoras associadas à Associação Catarinense de Emissoras de Rádio e Televisão e também disponibilizados em vídeo no canal Acaerte Oficial no YouTube. Nesta edição, nosso entrevistado é o candidato Décio Lima, da Federação Brasil da Esperança, composta pelo PT, PCdoB e PV. Candidato, muito obrigado por aceitar o nosso convite e inicio esta sabatina ofertando um espaço para sua apresentação e as suas considerações iniciais aos eleitores que nos acompanham.
16: Bom, Cadu, primeiro uma alegria enorme poder interagir com você através da Rádio Difusão, esse momento tão importante para o Brasil e para o povo catarinense. Eu estou aqui pela causa, sempre produzi a luta na política, na defesa da democracia. Sou pertencente a um conceito muito claro: a política só tem razão se for para melhorar a vida do nosso povo, e portanto é por isso que eu estou aqui. Eu sou de um conceito e de uma formação vinculado ao amor, à solidariedade, à minha formação cristã, e por isso faço permanentemente a defesa desses valores que são importantes para a humanidade, principalmente nesse momento em que o povo brasileiro foi tomado por muito ódio, né, com conceitos absurdos, absurdos anti-humanistas, como achar que as armas é que resolvem os problemas que o Brasil precisa resolver. E principalmente aqui em Santa Catarina. Santa Catarina vai eleger 2 senadores, e o espaço do Senado é importante para que a gente possa, no futuro próximo, trazer retornos e resultados para Santa Catarina. Nesse modelo republicano que nós vivemos, é imprescindível o trabalho, a dedicação de um senador para poder trazer as soluções que estão em Brasília, que não estão aqui, para você aí na sua cidade, para as pessoas que convivem com as dificuldades e que sabem que as soluções são muito difíceis do ponto de vista do próprio município, das ações que poderiam ser feitas pelo governo do estado. Portanto, eu quero ir para Brasília nessa condição para poder trabalhar, como tem sido a minha vida pública, na defesa do povo catarinense, da democracia e, sobretudo, para trazer resultados ao povo catarinense. Por isso, Cadu, esse momento, como disse, é muito importante, porque eu estou aqui para levar ao povo catarinense uma reflexão que possa tocar ao seu coração na certeza da sua decisão, a decisão que ele vai tomar no dia das eleições.
15: Candidato, o Senado Federal representa igualmente os estados e o Distrito Federal nesse modelo de República Federativa, como o senhor falava. Na prática, como o senhor pretende transformar essa representação, esse espaço, em ações concretas para defender os interesses de Santa Catarina em Brasília?
16: Fazer aquilo que é da responsabilidade natural de um senador. Primeiro, a defesa da Constituição, a defesa da democracia, essa conquista que é uma conquista que nos pertence do ponto de vista geracional. Eu sou um daqueles jovens que fui trazido para o processo da luta pela democracia, convivi as crueldades de um momento muito triste para a nossa história, de 21 anos de ditadura, e, portanto, acredito que essa é a primeira tarefa que todos nós temos numa Câmara tão importante que é o Senado Federal, dos quais ele representa, inclusive, esse pacto federativo dos 27 estados, considerando o Distrito Federal, que são importantes na sua indução da hegemonia republicana no nosso país. Mas, ao mesmo tempo, um senador que dê visibilidade aos problemas de Santa Catarina, que traga retorno para o povo catarinense. Eu pergunto para os nossos ouvintes nesse momento se ele sabe qual aquele que tem produzido e trabalhado por Santa Catarina a fim de trazer retorno. O Cadu, tenho muita alegria nesse período do terceiro mandato do presidente Lula, embora não sendo senador da República, sendo pertencente a uma entidade importante, que é a Presidência Nacional do SEBRAE, dos quais eu percorri os 27 estados nesse período de 3 anos e meio, consegui fazer com que essa entidade, que era a 20ª marca de maior credibilidade do povo brasileiro, seja hoje, nesse momento que estou aqui contigo, a 4ª marca de maior credibilidade do povo brasileiro, e que passou de um atendimento de 20 milhões para 65 milhões de brasileiros e brasileiras, dos quais pôde transformar as suas vidas, criar renda e fazer com que o Brasil possa ter uma caminhada segura de ser de todos nós, o povo brasileiro, principalmente desse retrato fantástico que é o espírito empreendedor do povo brasileiro e do povo catarinense. Agora, eu quero dizer para você que, além desses resultados, eu tenho muito orgulho de estar nesse momento com todos os nossos ouvintes para dizer que eu trouxe, nesse período, 3 vezes o presidente Lula a Santa Catarina. As 3 vezes, embora não seja senador, foram para trazer resultados, como a obra do contorno de Florianópolis, como a recuperação do porto de Itajaí, que eles pilharam, que estava há quase 2 anos fechado, para trazer os investimentos para a indústria naval brasileira e aqui em Santa Catarina, com impacto de a abertura de mais de 23 mil empregos em toda essa cadeia produtiva. Eu tenho muito orgulho nesse período, embora tendo a responsabilidade de presidir o nosso SEBRAE, de trazer praticamente todos os ministros do governo do presidente Lula para realizar entregas aqui em Santa Catarina. É por isso que eu quero ser senador do povo catarinense, para garantir aquilo que é de responsabilidade do governo federal para o nosso estado. Para se ter uma ideia, Cadu, comparado ao governo anterior, nós conseguimos aqui quintuplicar os investimentos em infraestrutura no nosso estado. Isso, portanto, é significativo, é uma entrega que ela tirou Santa Catarina daquele obscuro momento e faz com que a gente possa enfrentar com clareza aquilo que precisamos realizar em Santa Catarina, principalmente para o próximo período. Agora, eu também quero te dizer, nesse momento, e aos nossos ouvintes, que essa reflexão precisa ser feita, né? Porque não há essa compreensão, às vezes, de um senador que está em Brasília e que acha que não precisa trabalhar pelo nosso povo, que acha que não precisa ter responsabilidades de entrega para nossa gente. E eu, com certeza, na minha trajetória política, sou daqueles que não paro de trabalhar e não paro de fazer com que a gente possa tocar no sentido da melhoria a vida do nosso povo.
15: Candidato, o Senado também tem um papel decisivo para a aprovação de autoridades indicadas para cargos estratégicos da República, como ministros de tribunais superiores, procurador-geral da República e dirigentes do Banco Central, por exemplo. Quais critérios o senhor adotaria para avaliar essas indicações?
16: A compreensão daqueles brasileiros ou brasileiras que estiverem naquele momento, da sua capacidade, do seu compromisso, principalmente com a democracia, daquilo que é imprescindível para poder trazer resultados para o nosso país. Eu acredito que nós não podemos tratar com irresponsabilidades as indicações que são pertinentes ao Senado Federal, com os critérios que esses espaços, inclusive, exigem para poder dar aquilo que é a garantia institucional e republicana do nosso país. Eu vou atuar dessa forma. Eu conheço o Congresso Nacional, eu fiquei 12 anos no Congresso Nacional, com 3 mandatos de deputado federal, fui o primeiro catarinense a presidir a Comissão de Constituição e Justiça da Câmara Federal. A minha formação acadêmica é no ambiente jurídico também, sou advogado, e isso nos trouxe uma clareza do que representa esse modelo institucional do poder legislativo brasileiro no sistema bicameral. Então, eu quero te dizer que a minha presença será com toda responsabilidade e compromisso com o Estado de Direito, com a democracia e com as instituições que são imprescindíveis para a vida do povo brasileiro.
15: E o Senado também exerce a função de fiscalizar e julgar determinadas altas autoridades em casos de crimes de responsabilidade. Como o senhor pretende exercer essa prerrogativa com independência, equilíbrio institucional e responsabilidade?
16: Com a natureza desse espaço ser um instrumento de poder garantir aquilo que é fundamental hoje e o grande desafio para o povo brasileiro, que é fazer com que a gente possa virar a página da corrupção, dos atos que têm maculado a vida democrática do nosso país, como foram os acontecimentos do 8 de janeiro, uma perversidade, uma banalização, inclusive, do mal, não tendo nenhuma responsabilidade com aquilo que é a democracia, o patrimônio público, de maneira que a minha atitude sempre será dentro do critério daquilo que eu aprendi a vida toda, da justiça, para que ela possa servir e que ela também possa garantir a lisura dos processos, né? Como se diz no dito popular, doa a quem doer. Mas nós não podemos mais ser negligentes e banalizadores dos males que às vezes afetam e afrontam a legislação brasileira.
15: Candidato, o Senado participa da formulação de leis nacionais e da fiscalização do Poder Executivo Federal. Quais seriam suas prioridades para conciliar a defesa dos interesses do Estado com os grandes desafios nacionais?
16: Eu acho que essa é uma atividade recorrente, permanente, do exercício de um mandato de senador da República. Nós não podemos imaginar termos um espaço tão importante e relevante para o Brasil e para Santa Catarina e não termos a grandeza da responsabilidade que esse espaço nos permite com as digitais, inclusive da escolha democrática no dia, na urna, do povo catarinense. Eu tenho aqui muita tranquilidade para dizer aos nossos ouvintes e para você, Cadu, de que eu não irei decepcioná-los, como tem sido a trajetória da minha vida pública, de ter começado lá na luta pela democracia na década de 80, de ter sido vereador, prefeito da cidade de Blumenau por 2 mandatos, sendo reeleito com a maior votação da história, com aprovação que na época era o Ibope, nos dava de mais de 80% de ótimo e bom quando concluí o segundo mandato, e depois a caminhada que tive como diretor superintendente do Porto de Itajaí, que transformei ele no Porto 5 estrela do Brasil, e também na minha trajetória como deputado federal, trazendo resultados para o povo catarinense. E agora, neste honroso cargo, que fui indicado pelo presidente Lula, aprovado pelo Conselho, que é a presidência nacional do SEBRAE.
15: Candidato, temos cerca de 30 segundos para suas considerações finais, o seu pedido de voto ao eleitor, fique à vontade.
16: Eu sou um candidato do amor, da paz, da tranquilidade, do humanismo, da solidariedade, da boa política, a política que só tem uma razão da sua existência, que é melhorar a sua vida aqui em Santa Catarina. Eu não irei decepcioná-lo, por isso, Décio Lima, 133.
15: E esta foi a nossa sabatina da Rede de Notícias Acaerte com o candidato ao Senado por Santa Catarina, Décio Lima, da Federação Brasil da Esperança. Até a próxima edição.
3: Tá aí então, né? Mais uma sabatina com os candidatos e as candidatas que buscam o Senado representar o estado de Santa Catarina lá em Brasília. Lembrando que eu acho tão importante isso, né? As pessoas têm que entender que o cargo de deputado federal é para levar as demandas da população, da sociedade, da sua região, normalmente, né? Lá no Congresso Nacional, para discutir lá em Brasília, os deputados federais. No caso do senador, ele leva a demanda do Estado, os interesses do Estado de Santa Catarina. Por isso é importante a gente ouvir bem as propostas, conhecer bem os candidatos, para a gente fazer a melhor escolha para representar Santa Catarina lá no Senado Federal.
14: Isso mesmo, Evandro. E amanhã tem mais, né? Sabatina da Caerte, né? Que a gente está transmitida aqui pela Rádio Clube de Lages. Agora, 3 em ponto, a gente vai para o intervalo rapidinho. E no próximo bloco, a gente volta aqui no Clube Interativa com a gestante do mês, o sorteio da promoção gestante do mês aqui na Rádio Clube de Lages. Até já.
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18: Olá, boa tarde. A Receita Federal liberou a consulta ao lote residual de restituições do Imposto de Renda de setembro. São 412.186 contribuintes que receberão ao todo R$1.265.000.000. O pagamento será feito no dia 30 de setembro na conta ou na chave Pix do tipo CPF informada na declaração. Entre os beneficiados estão mais de 59 mil contribuintes com idade entre 60 e 79 anos, 9 mil pessoas com mais de 80 anos, além de pessoas com deficiência, doença grave e profissionais do magistério. Também estão incluídos contribuintes que utilizaram a declaração pré-preenchida ou escolheram receber a restituição pelo Pix. A consulta pode ser feita no site ou aplicativo da Receita Federal, na área Meu Imposto de Renda. Quem não estiver no lote deve consultar o extrato da declaração para verificar se existe alguma pendência. Avançam em Lages as obras do novo Centro de Atendimento à Pessoa Idosa, o CAP, do bairro Guarujá. O espaço terá mais de 1.200 metros quadrados e recebe investimento de aproximadamente 7 milhões e 500 mil reais do governo de Santa Catarina. A estrutura contará com piscina para hidroginástica, ambulatório, salas para oficinas, refeitório e ambientes destinados ao atendimento da população idosa. O acesso ao centro também está sendo ampliado com o prolongamento da Rua Vera Cruz por mais 100 metros, incluindo serviços de terraplenagem, drenagem e pavimentação. A previsão é que o CAP seja concluído até o fim do primeiro semestre de 2027. Onde há, a Clube está. Para a Hora da Notícia, Rodrigo Silvério.
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3: 3:07.
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3: 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Bom, estamos recebendo aqui Sheila Marcon na nossa bancada, no nosso Clube Interativa. Eloá Cruz, assistente social da Fundação Carlos Jofre do Amaral. A Neida Mendes, assistente social do Hospital Tereza Ramos. A Rosane Rosa, da GR Moda Íntima. A Agnes não veio hoje, né? Pelo jeito aqui, ela não conseguiu cumprir a nossa agenda aqui e marcar o nosso ponto de encontro para a gente fazer a promoção gestante do mês com ela, Agnes, e os nossos outros parceiros, não é mesmo, Eloá? Boa tarde.
7: Isso mesmo, boa tarde a todos os nossos ouvintes, boa tarde Adelar, as meninas, né, que já estão aqui conosco, Shaina.
8: Boa tarde, Eloá,
7: Evandro, boa tarde. Muito boa tarde. Pois é, a gente tem várias
3: mamães inscritas aí?
7: Muitas mamães inscritas.
8: Esse mês deu bastante, Eloá? Quantas foram esse mês as mamães que estão concorrendo?
3: Ixi, ao gestante do mês.
7: Olha só.
8: 33. 33 mamães esse mês.
3: Gente,
8: estão todas já quase na...
7: Todas pra agora, pro mês de outubro.
3: Eloá, eu falei da Agnes que não marcou compromisso com a gente aqui, que é uma das nossas parceiras, mas a gente deixa esse abraço especial pra ela.
7: Exatamente.
3: Além da Rosane que tá aqui, da Neida, nós temos outros parceiros também da promoção gestante do mês, né?
7: Tem o projeto Mãe de Luz, né? Que elas são nossas voluntárias, que elas contribuem com o curso de amamentação. Tem a doutora Gláucia Machado, que ela é especialista em psicologia perinatal obstétrica, né? Peri e pós-natal obstétrica. Sim. E tem a Angelita do projeto Naninhas do Bem, que ela sempre fornece uma naninha e um paninho de boca bordado com o nome
3: muito
7: do
3: bonito.
7: Bebê.
3: Muito bonito, muito legal
7: muito
3: esse
7: fofo,
3: projeto.
7: É verdade.
3: Bom, vamos dar um boa tarde aqui para nossa parceira, a Neida, que tá aqui com a gente para conversar e falar do trabalho, um pouquinho do Hospital Tereza Ramos. Boa tarde, Neida.
25: Boa tarde a todos vocês, boa tarde aos ouvintes. É um prazer estar aqui todo mês, né? Quando a gente pode comparecer. Então, o Hospital Tereza Ramos é parceiro há bastante tempo com esse projeto e eu acho que, né, o que é bom continua, né?
3: Com certeza.
25: A gente faz a doação e eu sempre falo assim, ó, o quarto a gente libera quando há disponibilidade. Tem mês que a gente tá com super lotação e infelizmente a gente não vai conseguir contemplar uma mãezinha para ficar sozinha no quarto. Mas na maioria das vezes a gente tenta fazer essa articulação. Senão a mãe fica com o acompanhante, que já é autorizado, e com alimentação, tanto para ela quanto para o acompanhante, todas as alimentações, e fica num quarto coletivo. Às vezes acontece isso. Mas quando a gente pode contemplar uma mãezinha, é um prazer imenso que a gente consegue contemplar.
3: Com certeza. Bom, outra parceira que está aqui com a gente é a Rosane Rosa, da GR Moda Íntima. Boa tarde, Rosana.
28: Boa tarde a todos os ouvintes. É sempre um prazer estar aqui com vocês. E uma ansiedade aí, uma torcida grande pelas
3: expectativas.
28: Obrigada pelas gestantes, que a gente sabe que se inscreve, né? E ficam na expectativa. E a gente fica aqui na torcida também por vocês.
3: Primavera chegou, a GR.
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3: Bacana, legal, legal. Bacana. Bom, Shaina, vamos acionar aqui a Eloá para ela separar o nome das mamães. Sim. São 33, ela vai ter trabalho aqui para separar todos esses nomes, preparar esse sorteio. Nós temos mães daqui, da cidade de Lages, mas de toda a Serra Catarinense. Aonde chegar a Rádio Clube?
7: Isso, aonde chega
3: o sinal da Clube.
7: Tem gente, tem mamães concorrendo e tem de vários lugares.
3: Esses dias eu fui pra Curitiba, pegou até Santa Cecília.
7: Nossa. É mesmo? De verdade?
3: Não dá pra mexer ali na sintonia, que daí ele se perde, eu acho, mas sintonizado, saindo de lá, eu fui até Santa Cecília.
2: E quando a gente vai pra Florianópolis também, o sinal da Clube vai
7: até... Não, Florianópolis eu já vi que vai longe.
2: Vai até quase lá em Rancho Queimado já.
3: Então, se começar a ganhar essas mamães daí, você vai pagar a diária da viagem, hein, do pessoal.
7: Não, daí eu vou entregar.
3: Bom, agora 3h12. Bom, Eloá, enquanto enquanto a Eloá separa o nome das mamães aqui, né, pra gente fazer o sorteio, e daí ela vai coordenar o sorteio junto com o Adelar Machado ali, que tá preparando o tambor ali, né, pra rufar, eu vou conversar com a Neida aqui, né, Sheina, pra falar sobre alguns dados curiosos que a gente tava analisando.
2: Sim,
3: e puxando.
2: Todo mês a gente faz isso, né?
3: Sobre a questão dos nascimentos, né?
25: Eu acho bem interessante isso, pra gente ter uma média, que quando eu falo assim, ó, nem sempre a gente consegue contemplar uma mãezinha pra ficar num quarto sozinha, né?
3: Uhum.
25: Mas aí...
3: Esse mês tá cheio, pelo que eu entendi
25: pois
3: aqui, pelos números que vocês estavam falando,
25: A gente tava fazendo o cálculo ali, nós tivemos uma média de 6 bebezinhos por nascimento por dia.
2: 6 bebês?
25: Até ontem, né?
28: Até hoje, né? 24.
25: Até ontem.
3: Até ontem, 23?
25: Até dia 23, hoje é 24. Então
3: 142
25: então. Nascimentos. 142
3: nascimentos.
25: Bastante. Isso entra Lages e região, né?
2: Mas eu tenho uma teoria, tá? Ah. Eu acho que porque que esse mês de setembro. Eu sou do mês de setembro, né? Mas sim, setembro. É que esse mês de setembro é um mês de muitos nascimentos, mês também de agosto, ali final de agosto, começo de setembro, porque são as mamães que engravidam em dezembro, gente, final de ano.
25: Natal, final de ano.
2: Natal,
25: mas antigamente se falava em carnaval, né?
2: Também do carnaval. Mas agora, mas o Natal e o Ano Novo também, ali a virada de ano, onde as pessoas estão mais relaxadas, né? Muita gente tá de férias, então é onde eu acho que o número de mulheres engravidam mais,
25: mas a gente,
2: né?
25: Eu coloco assim, fazendo um complemento aí, esses média de 6 crianças ao dia, não necessariamente que seja só a região da Amores, tá?
2: Sim, porque vem gente
25: porque
2: de fora, né?
25: Porque nós somos referência em hospital, em pediatria, né? Inel. Então, a gente atende o estado inteiro. Nós somos porta aberta.
2: Esses dias eu vi que tinha um bebezinho que veio de Chapecó, né?
25: Vem Chapecó, vem da região aqui de Criciúma, onde tem necessidade de que seja parto, isso que vem com transporte, geralmente vem com transporte aéreo.
2: Sim,
25: né?
2: Vem de helicóptero, né?
25: Esse é um trabalho que o SUS oferece e é um trabalho que a gente faz também. Então, não necessariamente que sejam os 6.
3: Só daqui.
2: Mas é uma média de nascimentos dentro do hospital.
25: Dentro,
2: né?
25: Do hospital. O que a gente pode fazer para o próximo mês, eu até posso ver isso, quantos nascimentos de criança Lages e o da região, nossa região.
3: E um dado interessante é essa média mensal, para a gente ver mesmo se nas férias dá essa diferença depois de 9 meses.
25: Vamos ver,
3: no carnaval.
25: Sim, antigamente, alguns anos atrás, era carnaval, né?
3: Tem o número de meninos e meninas que nasceram?
25: Tenho,
3: só pra gente saber?
25: Tem, mas deu quase que parelho esse mês.
3: Por curiosidade.
25: Deu 72 meninos e 68 meninas.
8: Então, deu mais meninos de novo.
25: Mais meninos.
8: Porque a gente vem observando que os últimos meses é mais meninos. Geralmente, antigamente, a gente via que era mais meninas, né? E agora, esses últimos meses, a média tem dado mais meninos.
3: Tava na hora de a gente ganhar alguma coisa, né?
8: Não, é verdade.
3: A gente só tava perdendo. Tava na hora de a gente virar esse jogo aí. Bom, enquanto a Eloá está preparando...
25: Posso falar sobre o mês do mês passado? É, mês passado deu mais guris também, deu 73 e 54 meninas.
3: Viu, nós estamos
25: Os guris estão ganhando ainda.
8: Sim, já faz alguns meses que você vem trazendo essas informações pra gente aqui.
25: Pois então.
3: A gente tá ganhando.
25: Mas
3: força,
25: eu vou fazer essa pesquisa com o pessoal lá do Centro Obstétrico. A gente tem uma equipe muito boa lá. E vamos fazer a computação de quantos bebês lajeanos nasceram, quantos da região da Mudes e quantos de fora estão vindo para cá.
3: Legal.
25: Acho que
3: legal.
25: É bem interessante isso, né?
8: Sim, com pra certeza. Ter esse...
3: Mostra a referência do trabalho, né?
25: Exatamente.
3: Isso é legal.
25: Com certeza.
3: E por curiosidade, levanta os meses, tá? A gente quer saber.
25: Tá, vamos ver o que vai dar a taxa
3: ainda. É a parte da fofoca daí, né? Só pra curiosidade nossa. 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
3: Daqui a pouquinho você vai falar o Instagram, né? O WhatsApp da GR. Vai fazer aquele merchan pra Agnes também, pra dar aquela força pra ela ali, dar uma story aqui também. Enquanto isso, a Eloá tá preparando tudo aqui pra gente fazer o sorteio da promoção gestante do mês, mas a gente vai pra um rápido intervalo e já a gente volta. 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
1: Agora 3:23.
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1: Bom, vamos lá, dando continuidade aqui à promoção gestante do mês de setembro, a gente tá fazendo aqui o sorteio. A Eloá já preparou o nome das mamães.
2: Já,
1: dos
2: tudo
1: bebês,
2: preparado.
1: Das bebês que vão concorrer. E o Adelar Machado tá pronto agora, é contigo, você que comanda, Eloá.
2: Vamos lá, olha. Já rufou os tambores antes de a gente pedir. Então, a vencedora desse mês foi a Mariane Cachoeira Barbosa.
1: Mariane Cachoeira
2: Barbosa. Isso, Mariane Cachoeira Barbosa. Ela mora no bairro Santa Catarina.
3: Bairro Santa Catarina.
1: Parabéns.
2: De Lages, é. E mais um menino, o Matheus.
3: Olha, mais um menino aí, ó. Mais pras estatísticas.
2: Faz uns 3 meses, né? O terceiro mês, eu acredito que é já que é menino. Uhum. É, tem que conferir com a Agnes, mas eu acredito que já faz uns 3 meses.
1: É, tá acabando o estoque de roupinha azul dela. Uhum. É.
2: Parabéns, Mariane, se você está nos ouvindo. Daqui a pouco eu entro em contato com você. E pra gente combinar que assim que as nossas parceiras fizerem a entrega dos kits, aí eu te chamo pra você vir retirar aqui.
1: Mariane, lá do bairro Santa Helena.
2: Isso,
1: lá no Santa Catarina.
2: Santa Catarina.
1: Tá esperando o Matheus.
2: É, não foi dessa vez que eu fui viajar, mas tudo bem.
1: Telefone da Fundação para a mamãe, para a família que está ouvindo a gente agora e quer tirar alguma dúvida, quer conhecer um pouquinho mais da promoção e dos serviços da própria Fundação, como é que faz?
2: Exatamente, o WhatsApp ou quem quiser se inscrever pelo WhatsApp, 3221-3186, pode nos chamar. Se eu demorar um pouquinho para responder, fique tranquilo que eu sempre respondo, mas pode nos chamar lá que a gente vai respondendo, tirando dúvidas, se quer conhecer mais o que a Fundação faz, né? A gente também tá lá para isso. E é isso.
1: Tá certo, tá. Obrigado.
2: Eu que agradeço mais uma vez.
3: Parabéns para Mariane.
2: Parabéns.

0: Você tem um show maravilhoso.
1: Só pro ouvinte que tá acompanhando aí, show da Xuxa.
0: É.
1: O último voo.
2: E o último voo da NAF. Amanhã estaremos lá.
1: É amanhã
0: ou sábado?
2: Não, é que é um eu vou sábado. Amanhã, né?
1: Ah,
2: a gente vai sábado. No
3: sábado show, né? Lá em Curitiba.
0: Uhum.
3: Legal, eu também gostaria de ir, não vou poder,
1: depois,
3: não vai ser dessa vez que eu vou ir no show da Xuxa.
0: Então, da próxima. Depois ela manda pra nós.
2: Mando.
0: De preferência.
3: Vamos acompanhar tudo no Instagram.
0: Que você
3: segue a Elô lá pra nós ver tudo.
0: Com ela nesse.
2: Tudo, vou estar lá bem de pertinho, eu quero ver tudo. Eu vou chegar lá, abre o portão às 5 ou 4:30, já tô lá.
1: Ah, eu quero ver você com a faixinha lá, né? Bonita, da
2: escola.
1: Não,
2: esse mico
1: não.
4: Gente, o que tá acontecendo?
1: Gente, as criancinhas, né? Você assistia os programas, tudo com a faixinha.
2: Nunca usei faixa.
1: Show da Xuxa.
2: Que show da Xuxa é esse?
1: Bom, valeu, Eloá. Obrigado.
0: Um abraço, Neida. Obrigada por tudo e até o mês que vem.
3: Até.
0: Bom show pra você.
2: Obrigada.
3: Rosana.
0: Obrigada a todos. Parabéns então pra mamãe, a ganhadora deste mês. Seja muito bem-vindo, Matheus. Vem no signo de Libra, sou suspeita, hein? Sou a Libriana, vou ficar na torcida, hein? 15 de outubro aqui. E não mais um abraço pra todo mundo. Estamos bem nessa transição meio louca, assim. Então, se precisar de pijama longo, chama a gente. Se precisar de biquíni, também chama a gente. Se precisar de pijama de soft, também chama a gente. Porque tem de tudo um pouco. E vai ser um prazer atendê-los. Um beijo.
1: Fala o Instagram e o WhatsApp.
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1: Valeu,
3: obrigada.
0: Mas eu gosto de ver vocês pessoalmente, vamos lá. Ah, inclusive eu fico devendo abraço, me falam que tem que me ouvem aqui. Então, gente, eu não posso esquecer de ninguém, mas assim, sinta-se abraçado quem fala que me escuta aqui, eu fico bem feliz.
2: Verdade, a gente escuta isso. Ah, eu te escutei na clube.
3: Ah, dá, falando isso, eu quero mandar um abraço lá pras meninas da recepção do Hospital e Maternidade Teresa Ramos, porque a minha irmã Xaria trabalha lá.
1: O programa da Xuxa aqui,
3: e eu quero mandar um abraço pra todas as meninas,
0: todo mundo
3: que trabalha lá na recepção, né, que são muito atenciosos, né? O pessoal que atende a gente lá na recepção.
0: Ai.
3: E também pra minha amiga lá, que é gerente do hospital, a Mariane, também quero mandar um beijo pra ela.
0: E olha, elas ficam tão felizes quando a gente fala e vocês falam delas aqui.
1: Fala da Unistore.
0: E tem na Unistore também, tem o Instagram, então o Unistore, é O-N-E Store, S-T-O-R-E, se encontra a loja, e elas também fazem postagem diárias. E eu vi que ela tá bem nesse mistura junto comigo. É, moda praia, então vindo moda praia aí pra criançadinha, os bebês, coisa mais fofa, uma mais fofa que a outra. E algumas peças promocionais de meia estação aí, de peças quentinhas.
1: Legal. Rosana, obrigado. Neida, obrigado mais uma vez.
0: Agradecemos e parabéns à gestante sorteada, né? Esperamos ela lá mês que vem.
1: Eloá, mais uma vez, obrigado pela companhia. Nós vamos colocando um ponto final no nosso clube interativo de hoje. 3h30, deu pra nossa bolinha, Xena Marcon.
3: Isso mesmo. Amanhã, a partir da 1h30, tem mais Conexão Saúde, logo depois do clube interativo. Amanhã, Evandro Giop estará por aqui. Eu estarei de folga, volto na segunda, né? Porque eu trabalhei, né? Final de semana, então tem a minha folguinha aí de amanhã à tarde. Evandro comanda o programa amanhã. Beijo.
1: Tá certo, gente. Um abraço a todos. Fiquem bem.
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0: 6h36, eu sou Éder Goulart, com licença, chegando no seu rádio, na sua casa, no seu trabalho. Aqui pela 98,3. Nesse dia 24 de setembro, temperatura em Lages 21 graus. Eu desejo para você uma tarde bem do nosso jeito.
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0: Começando o programa de hoje com as nossas homenagens, quero mandar um abraço especial para os vigilantes, o pessoal que trabalha aí nos horários noturnos, durante o dia também, os vigilantes, aí nos condomínios, nos prédios, nas empresas, você que trabalha também aí no serviço móvel, pessoal que faz a parte de monitoramento, aí pelos vídeo monitoramentos, né, nas empresas, hoje a modernidade também chegou nesse setor, mas todos os amigos vigilantes, aquele abraço especial. Participa comigo 991523883, quinta-feira é dia de sorteio do pão de alho recheado com dois sabores tradicionais lá do Querência. Então manda sua mensagem e vem comigo.

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10: Alô, Ender, alô, amigos do Chimarrando. Boa tarde. Estou chegando aqui para falar do nosso Internacional de Lages, Ender, o qual empatou domingo passado em Joinville, na estreia da Série C desta temporada, contra o Manchester pelo placar de 2-2. E domingo, o Inter estreia em Lages contra a Caçador. O jogo é 15h. Ingressos, a coberta, você paga R$30 mais um quilo de alimento não perecível. E a descoberta, R$20 também mais um quilo de alimento não perecível. Vamos apoiar, gente. Vamos dar aquela força ao nosso Leão Baio, que está voltando pela Série C, buscando vaga para a Série B do ano que vem. É domingo, com transmissão da Clube, 14h30, do Tio Vida, Internacional e Caçadora. Continue ouvindo aqui, Éder Goulart, Chimarrão.
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0: Vamos que vamos, servando seu mate nessa tarde, tomando aquele cafezinho especial, sempre em companhia aqui da nossa Clube FM. Manda sua mensagem 99152-3883. Daqui a pouquinho tem atualização às 14h, sempre da hora da notícia, na nossa central de conteúdos. Tempo bom, dá tempo de fazer as suas atividades, ou já fez, né, suas atividades principais da tarde, meio da tarde, agora para frente. Então a gente vai seguindo aí, acompanhando a sua rotina no trabalho, em casa, descansando, sempre com você. Vamos trazer o conjunto original de curitibanos.

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1: Boa tarde. Trabalhadores atingidos pelos estragos das chuvas do dia 12 de agosto em Bocaina do Sul já podem encaminhar a solicitação do saque do FGTS por calamidade pública. O pedido é feito de forma digital pelo aplicativo do FGTS, com prazo final fixado para o dia 29 de novembro. Os moradores de Bocaina que necessitarem de suporte técnico ou apoio no processo podem procurar a Sala do Empreendedor no município, com atendimento presencial ou via WhatsApp pelo número 49-3228-0000. A defesa do ex-presidente Jair Bolsonaro desistiu do pedido de suspensão da execução da pena que foi protocolado nesta quinta-feira no Supremo Tribunal Federal. A retirada, divulgada pelos advogados, sem uma justificativa, ocorreu 2 horas após a apresentação da medida cautelar ao ministro Nunes Marques. 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Para a Hora da Notícia, Evandro Giopo.
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2: 4:07.
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2: Vamos que vamos, na sua parceria. Hoje o sorteio é do pão de alho recheado lá do Querência, tá certo? Então quer ganhar aí, tá curioso até para saber como é que esse pão de alho especial, manda aí a palavra Querência, tá certo? E não esquece de seguir o Querência lá no Instagram, seguir a Rádio Clube e acompanhar as promoções especiais. Olha, tem gente fazendo faxina, a Claudete disse que tá fazendo faxina, mandou a foto aqui, tá aproveitando esse tempo bom. O que que você está fazendo nessa tarde, quinta-feira? Pois é, tá trabalhando, tá descansando? Manda aqui para mim se quiser informar. O Marco Antônio Pereira Freitas, do Capão Alto, participando. A Laurinda Borelha, lá do bairro Vila Marisa. Deixa eu ver quem mais. A Rita de Cássia Antunes de Córdova Broker, do Campo Belo do Sul. O Leonel Chutes, do bairro São. É o bairro São. Não sei qual que é o São, mas é algum santo, de certo. Então tá, vamos lá. O Júlio César quer pedir uma música do Porca Véia, oferecer para os filhos, oferecer pro seu Albino, pro filho Valmor, que estão ouvindo e trabalhando também, trabalham com a lenha. Então um abraço aí a todos que estão firmes, e porque começou a primavera, mas ainda tem frio, então tem bastante lida ainda para acompanhar. Também me mandaram uma foto aqui tomando mate nessa tarde. Eu já tento ouvir aqui a sua mensagem também. São Paulo. Agora já me responderam ali qual era o santo. Com vocês agora, os filhos do Rio Grande. Vem.

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1: 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E eu, Éder Goulart, estarei no dia 16 de outubro, uma sexta-feira, fazendo comemoração aí dos 25 anos do primeiro álbum. Na época, o CD ainda. Tem muita gente que nem sabe o que é o CD ainda, mas eu sou desse tempo. Então, são as programações aí do mês de outubro lá no Querência. Não era a área cultural, mas é a programação da nossa Clube FM. Amanhã tem a programação especial aí do Clube Cidade, então, pro pessoal participar sempre com a gente. Teremos aí também a jornada esportiva no domingo, tem jogo do Inter, né? Na nossa cidade, neste domingo. No mês de outubro temos a Expolages, cobertura completa da Expolages. Estarei lá também de maneira especial fazendo parte dessa cobertura, o nosso estúdio lá na Expolages, e a gente vai seguindo com as programações especiais feitas para você.
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4: E você deve estar se perguntando como a apuração chega aos resultados. Terminou a votação. A urna imprime o boletim de urna, o famoso BU. Esse documento registra os votos daquela sessão para cada candidato e legenda, além dos votos brancos e nulos. Depois, os dados são assinados digitalmente, gravados e encaminhados para a transmissão. E aqui está uma diferença importante. A apuração acontece na sessão. Totalização é a soma dos resultados das sessões. Ou seja, a urna sabe quantos votos foram registrados naquela sessão. Depois, os sistemas da Justiça Eleitoral reúnem os resultados de todas as sessões. Aí que entra a totalização. Os tribunais regionais eleitorais e o Tribunal Superior Eleitoral utilizam sistemas específicos para receber, verificar e consolidar os dados. E existe uma conferência fundamental. O resultado que chega aos sistemas precisa corresponder ao boletim de urna produzido pela própria urna. O Tribunal Superior Eleitoral explica que a comparação entre o boletim de urna impresso e o resultado disponibilizado na internet permite verificar essa correspondência. E tem mais, o próprio boletim de urna possui um código que pode ser utilizado para conferir os dados. Então, imagine o caminho de um voto de Lages. Você vota, a urna registra, a sessão encerra e o boletim de urna é impresso. Os dados são transmitidos, o sistema verifica, os votos daquela sessão entram na totalização. E junto com milhares de outras sessões de Santa Catarina e do Brasil, ajudam a formar o resultado final. É por isso que o resultado não nasce de uma única máquina. Ele é construído pela soma dos resultados de cada sessão eleitoral. Uma urna, uma sessão e um boletim de cada vez. Para a hora do voto, Amarildo Volpato.
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1: Quatro horas e 25 minutos, e aí sucessos da música sertaneja pra você, é o Cantinho Sertanejo.

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1: 4:35, a temperatura em Lages nesse momento, 21 graus, na marca de 21 graus. E vamos agora saber como é que vai ficar a sequência do tempo com Peter Scheuer. Boa tarde, Peter.
2: Boa tarde. É uma tarde de quinta-feira bem aproveitável, tempo bom, tempo seco e com temperaturas mais agradáveis, máximas previstas em torno dos 20, 22 graus. Os ventos sopram com intensidade fraca moderada de norte a nordeste e prosseguem com tempo bom, tempo firme durante a sequência desse decorrer aí de sexta, sábado, com presença de sol e aquecimento, temperatura em elevação, as máximas previstas seguem num patamar próximo acima dos seus 28, 30 graus. Ou seja, são dias bem aquecidos, principalmente no sábado, 25, 28 nessa sexta, próximo dos 28, 30 no sábado. E o tempo é bom, dá para aproveitar 100%. Algumas pancadas passageiras podem voltar a acontecer na sequência do domingo, mas são de maneira rápida e isoladas. Então, um dia parcialmente nublado no domingo e com pancadas rápidas e isoladas. Na segunda, terça, quarta, volta a chover em todo o estado por conta de uma baixa pressão que dá origem a uma nova frente fria. Novos temporais são esperados. Peter Scheuer, meteorologista, com a previsão do tempo.
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1: Familiares comunicam com pesar o falecimento de João Francisco Vanim de Moraes. O corpo está sendo velado na Capela São Benedito. O sepultamento será amanhã, às 10 horas da manhã, no Cemitério Municipal de Capão Alto. A funerária Nossa Senhora do Rosário comunicou o falecimento de João Francisco Vanim de Moraes.

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1: 4:42.
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1: Está grande a participação aqui para concorrer então ao pão de alho lá do Querência. Pão de alho Santa Massa, hein, gente? Não é a marca especial e o sabor ainda mais. Arlenes Goretti Moreira, aqui do centro, participando com a gente, obrigado. Ainda, deixa eu passar aqui para a Maria Dilva, ela pediu contato aqui, ela pediu uma informação e ela pode entrar em contato com o setor de avisos que elas vão informar. 3221-3101, com certeza o pessoal informa. Os informes que tem aqui na Clube FM. A Marisete Santos, lá do bairro Copacabana, mandando um abraço especial. Deixa eu ver quem tá aqui por aqui. O Ivo Jair Windse, do Santa Catarina, muito obrigado. Por aqui, Fernando Machado. É, Fernando, você atrasou hoje, 4:43. Só agora você vem me trazer uma bolachinha? Mas que coisa séria. Vamos ter que combinar isso aí. Então, enquanto o Fernando vai passar um café, daquele bem do nosso jeito, nós vamos juntos escutando César Oliveira e Rogério Melo.

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1: Retornamos com Cláudio Pereira, agora lá do Martendal. Fala, Cláudio.
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Nós vamos seguindo com a música, nesse bloco gaúcha e mais uma banda, e depois das 5 sempre a música gaúcha e a campeira para acompanhar o seu final de tarde. Olha o grupo Cordioso.

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1: A comunidade de Otacílio Costa está convidada para acompanhar a prestação de contas do município referente ao segundo quadrimestre de 2026. A audiência pública de avaliação das metas fiscais de Otacílio Costa será realizada no dia 30 de setembro, às 18h, no plenário da Câmara de Vereadores. A reunião é aberta ao público e visa dar transparência ao uso dos recursos públicos municipais. A ACIL, Associação Empresarial de Lages, integra a mobilização nacional para reajustar os limites de faturamento do MEI e do Simples Nacional. Congelados há 6 anos, os limites atuais sufocam os pequenos negócios diante da inflação acumulada. O manifesto propõe elevar o teto do MEI para mais de R$ 144 mil anuais e defende a implantação de uma correção automática periódica. Bom dia, a Clube está. Para a Hora da Notícia, Evandro Giopo.
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2: 5:07.
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2: Vamos dando sequência na nossa programação musical, Osmirim.

0: Vamos com os aniversariantes de hoje, esse dia 24 de setembro. Um abraço especial ao EPR Luz, para o Adilson Andrade. Vilmar Varela também está de aniversário. A Raquel Oliveira. Solange Pressoto. Um abraço para a Jai de Souza. Também Fernando Branco, Nilson Ramos. E o Diego Gonçalves. A todos, parabéns especial nesse dia.
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0: Seguimos com as informações aqui no Chimarrando, agora das lojas Queres.
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1: Agradeço aqui o Voni Della Justina, lá do bairro São Cristóvão, que mandou mensagem nessa tarde. Ainda, deixa eu ver quem mais. O Roberto, morador lá do bairro Santa Catarina, nos acompanhando. Pessoal em Correia Pinto, Alcione. Deixa eu ver quem mais aqui. A Marilda Salmória, do bairro Petrópolis. É, tem várias mensagens aqui. A gente não dá conta de ler todas, mas a gente vai tentando, como diz o gaúcho. O Claudio, da cidade de Videira, mandando um abraço aí pra turma, mandando um abraço pro Paulo, pro Gilmar, conhecido como Lenda, o Borges, e para todos aqui da clube, muito obrigado pelo abraço. José Eronides de Souza Ruivo, do bairro Getal. Alcione Souza mandou querência ali para participar. Elton Saldanha canta o baile da gauchada.

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1: 5:32, vamos então com a cotação do mercado financeiro e do mercado agrícola nesse momento. Nesse dia 24 de setembro, o euro está com a cotação em R$ 5,91. Já o dólar está valendo R$ 5,20. Mel silvestre, R$ 12 o quilo. Mel de Bracatinga, R$ 18. O milho amarelo, né? O milho, R$ 64. Soja, R$ 143. O suíno vivo para produtor independente, 5,10. Suíno vivo para produtor integrado, 5,11. Feijão preto, R$ 222,50. Ontem estava 215, subiu aí 7,50 o feijão preto. O feijão carioca, R$ 268,33. Feijão vermelho, R$ 300. A saca, né, de 60 quilos. A ovelha matriz de 50 a 70 quilos, R$ 10 o quilo. Cordeiro vivo de 40 a 50 quilos, R$ 16. A vaca gorda, R$ 100.

0: aliás, R$100 não, Éder. Vaca gorda, R$11,10. R$11,10. O boi gordo, R$12,50. Deixa eu repetir, vaca gorda, R$11,10. Acompanhe sempre as atualizações com Amarildo Volpato no Agroclube.
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0: Familiares comunicam com pesar o falecimento de Iracema de Fátima Rodrigues Ramos. O corpo está sendo velado na Capela Municipal de Bocaina do Sul. O sepultamento será amanhã, às 9:30 da manhã, no cemitério local. A funerária Memorial Cristo Rei comunicou o falecimento de Iracema de Fátima Rodrigues Ramos. Familiares comunicam com pesar o falecimento de Amadinho Tadeu Madruga, Tadeuzão. O corpo está sendo velado na capela de Capão Alto. A celebração da despedida será amanhã, às 10:00 da manhã, na mesma capela, seguindo logo após para o sepultamento no cemitério local. A funerária São Pedro comunicou o falecimento de Amadinho Tadeu Madruga Tadeuzão.

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1: 5:40.
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1: Alô, turma que tá no carro agora, nesse momento, obrigado pela audiência, boa condução aí, você que tá no carro aqui dentro da cidade, você que tá aí na BR-116, na 282, nas SCs, nas estradas de chão, né? Nas estradas do interior, aquele abraço aí por estar ouvindo a nossa clube. Não esquece, domingo tem jogo do Inter de Lages, é, mais uma vez, contra Caçadorense. Mais um grande clássico regional aí, vários jogos aí com essa dupla. E a nossa equipe, Elcio José, Fernando Machado, o Amarildo Volpato, levando todos os detalhes para você. Joca Martins canta gaúcho.

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1: Bem do nosso jeito, vamos seguindo sempre com a sua audiência, agradecendo sua parceria nessa tarde. Vamos para o resultado do sorteio hoje do Pão de Alho Santa Massa, lá do Querência. E vai lá para Coxilha Rica, localidade Morrinhos, Cristina da Silva Nunes. Cristina da Silva Nunes, então quando vier a Lages, vai lá no Querência, o nome já tá lá certinho, para pegar o seu Pão de Alho Santa Massa. Obrigado a todos que participaram. Vamos agora preparar a oração da Ave Maria, pontualmente às 6 horas. Estou com você novamente.

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A sirene da Clube informa, em Lages, 18 horas.

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1: Vem caindo a noite, revelando os mistérios do crepúsculo. Esta hora é dedicada a vós, ó Mãe dos Mortais, Nossa Senhora.

Vamos rezar a Ave Maria de hoje pela alma de Gentílio Macedo de Oliveira, pela passagem de um mês do seu falecimento, com saudades de sua esposa Maria Eloíra Oliveira, filhos, genros, netos e noras. Vamos rezar a Ave Maria pela alma de Gentílio Macedo de Oliveira, pela passagem de um mês do seu falecimento, com saudades de sua esposa Maria Eloíra Oliveira, filhos, genros, netos e noras. A Ave Maria de hoje será rezada pela alma de Sebastião José Ribeiro, pela passagem de um mês do seu falecimento, com saudades de seu filho Claudinei, nora Rosângela e seus netos. A Ave Maria de hoje será rezada pela alma de Sebastião José Ribeiro, pela passagem de um mês do seu falecimento, com saudades de seu filho Claudinei, nora Rosângela e seus netos. Vamos rezar a Ave Maria pela alma de Salete Terezinha da Silva, pela passagem de 2 anos e 2 meses do seu falecimento, com saudades de seu esposo Adilson, seus filhos Alan, Bruno e Flávio e demais familiares. A Ave Maria de hoje será rezada pela alma de Salete Terezinha da Silva, pela passagem de 2 anos e 2 meses do seu falecimento, com saudades de seu esposo Adilson, seus filhos Alan, Bruno e Flávio e demais familiares. Vamos rezar a Ave Maria de hoje pela alma de Salete Terezinha da Silva, pela passagem de 2 anos e 2 meses do seu falecimento, com saudades de seu esposo Adilson, seus filhos Alan, Bruno e Flávio e demais familiares. A Ave Maria de hoje será rezada pela alma de Vera Lúcia Córdova Ramos. Vera Lúcia Córdova Ramos, pela passagem de 11 dias de seu falecimento, com saudades de sua filha Estela, demais filhos e familiares. Vamos rezar a Ave Maria pela alma de Vera Lúcia Córdova Ramos, pela passagem de 11 dias de seu falecimento, com saudades de sua filha Estela, demais filhos e familiares. Vamos rezar a Ave Maria pela alma de Olaci Olívia de Souza Padilha, pela passagem de 2 meses

0: do seu falecimento, com saudades de seu esposo Amauri, filhos Júlio, Pedro e Marília, netos, genros e noras. Vamos rezar a Ave Maria de hoje pela alma de Olaci Olívia de Souza Padilha, pela passagem de 2 meses do seu falecimento, com saudades de seu esposo Amauri, filhos Júlio, Pedro e Marília, netos, genros e noras. Vamos rezar a Ave Maria de hoje pela alma de Sebastião José Ribeiro, pela passagem de 1 mês do seu falecimento, com saudades de sua filha Lilian, sua neta Isis e todos os seus familiares. A Ave Maria de hoje será rezada pela alma de Sandro Fabiano Ramos, pela passagem de 6 dias de seu falecimento, com saudades de sua sobrinha Estela, demais sobrinhos, irmão Nilson e demais familiares. Salve Maria, Padre Darcy.
1: Salve Maria, Éder. Salve Maria, meu irmão, minha irmã, que nos acompanham através desse momento sagrado da oração da Ave Maria. Que nós possamos refletir ao final deste dia. Deus não se cansa de ser misericordioso. Sua misericórdia não faz distinção entre ricos, pobres, fortes, frágeis, doentes, sadios, justos e pecadores. Ele se inclina sobre cada pessoa com o mesmo amor, oferecendo sempre uma oportunidade de recomeçar. Diante das feridas do mundo, das divisões, das injustiças, da intolerância, da falta de esperança, Deus nos aponta um caminho que muitas vezes parece simples, mas é profundamente exigente. O amor. Amar é reconhecer no outro um irmão, acolher quem sofre, perdoar quem nos feriu, estender a mão a quem caiu e não permitir que o ódio tenha a última palavra. O amor é remédio, porque transforma corações, aproxima pessoas, devolve esperança. Onde existe amor verdadeiro, nasce a paz. Onde existe perdão, começa uma nova história. Onde existe solidariedade, a vida recupera a sua dignidade. Que jamais nos cansemos de amar, porque Deus jamais se cansa de nos amar. Sua misericórdia nos ensina que a verdade, a vida, a esperança e a fé encontram sua plenitude quando deixamos o amor de Deus transformar nossas atitudes. Que nosso modo de olhar cada um seja diferente, a partir do modelo que nós temos como cristãos de Maria, Mãe de Deus e nossa mãe. Oremos. Quando o sino da igreja tange ao longe a Ave Maria, é chegado o momento de recordar a oração que rezou o anjo, mensageiro de Deus, na saudação mais expressiva de todos os tempos. E a vossa bênção pedimos, Nossa Senhora, para que a vossa proteção nos afaste de todo o mal. Querido irmão, querida irmã, se possível, reze comigo em voz alta. Ave Maria, cheia de graça, o Senhor é convosco. Bendita sois vós entre as mulheres e bendito é o fruto de vosso ventre, Jesus. Santa Maria, Mãe de Deus, rogai por nós, pecadores, agora e na hora de nossa morte. Amém. Querido irmão, querida irmã, vamos pedir a bênção. Que Deus vá à nossa frente, abrindo caminhos, iluminando nossos passos e preparando cada encontro. Que Ele esteja ao nosso lado, sustentando-nos nas dificuldades, para que jamais nos sintamos sós, que Ele esteja atrás de nós, protegendo-nos de todo o mal, afastando o inimigo e livrando-nos de toda a maldade, que Ele esteja acima de nós, derramando suas bênçãos, sua graça, sua proteção, que habite dentro de nós, fortalecendo a nossa fé, renovando nossa esperança e enchendo nosso coração de amor. Que Deus abençoe nossa caminhada, nossa família, nosso trabalho e todos aqueles que amamos. Que nós sejamos abençoados e abençoadas em nome do Pai, do Filho e do Espírito Santo. Amém. A todos uma santa e abençoada noite e fiquem com Deus.

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1: 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Seis horas e 10 minutos, muito obrigado pela audiência e agora você fica com a Hora da Corneta. Amanhã o Adelar Machado vai fazer aí o chimarrão com a clube, no sábado também o Roda de Chimarrão. Eu estarei no Festival Terral da Canção Gaúcha em Balneário Camboriú. E aí agradeço também a colaboração dos nossos colegas, estaremos lá com vários artistas de Lages defendendo a nossa terra aí nesta folga especial, tá certo? Então amanhã é com Adelar, mas pode confiar que ele vai cuidar bem do rancho. Um abraço, até amanhã.
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0: Essa trilha que embala e a gente chega com a Hora da Corneta a partir de agora, pegando essa carona legal na audiência da oração da Ave Maria e também na participação do Padre Darcy e de Éder Guarte, que a gente estava prosseando aqui na antessala da firma. Abraço a você que está nos ouvindo nos quadrantes da Serra, na região serrana em geral, nos municípios aqui da região, nas localidades do nosso interior. Aquele abraço, obrigado pela audiência. Adelar Machado, que nos faz a retaguarda técnica da Hora da Corneta, e o elenco cumprimenta você a partir de agora, Adilson Oliveira.
1: Tudo bem, Adson? Boa noite a você, boa noite ao Adelar, Amarildo Volpato chegando também com a gente na Hora da Corneta.
0: Amarildo Volpato.
2: Boa noite a todos aí, estamos aqui mais uma vez no rádio, né? A rádio que você acompanha pelo celular, no aparelho. Você sabia que o brasileiro ouve em média 3 horas e 59 minutos de rádio por dia? E que vem crescendo cada vez mais.
1: Todos os dias o brasileiro ouve rádio.
2: Ouve. E eu acredito que essa é uma pesquisa do Ibope. E se trouxer aqui para Lages, essa média aumenta. Com certeza.
0: 3:50, 3 horas e 50.
2: É a média.
0: A média.
2: Então, eu acho que em Lages aumenta essa média do
0: um minuto
2: nosso...
0: a mais, mais
2: ou menos. Não, dá mais. O pessoal. O WhatsApp está aí para confirmar. O pessoal liga a rádio cedo, começa a ouvir o Alma Caboclo e vai até a noite no rodeio. Essa é a audiência da Rádio Clube. Ela é. Pessoal, deixa o radinho ligado, não sai daqui. Eu acredito muito nisso.
1: Que bom aí que o pessoal continua ligadinho.
0: Se é a fonte do Ibope.
2: É Ibope.
0: Ibope não existe mais, inclusive.
2: É, que agora. Meio que virou Quest e tal ali, no rádio, Ibope faz a pesquisa.
0: É verdade, eu cantar Ibope faz continuar.
2: Então, como é que você chega dizendo que não existe mais?
0: não,
2: eu
0: não
2: vem
0: existe,
2: com a pesquisa.
0: Não existe, Ibope não existe mais.
2: É o Cantar, agora é o mas Cantar. Fica o nome do Cantar, então fica, e tem números assim, muito bons para o rádio. É desse mês.
0: É que o rádio tem a comodidade de você estar em qualquer local, podendo estar escutando, trabalhando, descansando, namorando.
1: Nos afazeres da casa.
0: Exato.
2: 57% ouve um rádio em casa.
1: Lavando uma louça,
2: trabalhando,
1: fazendo uma costura.
2: Ajudando o marido, ajudando a esposa, vai lá ouvindo a rádio.
0: Gente, nós iniciamos a Hora da Corneta. Tem pauta aí para nós abrir a prosa ou a Amarildo Volpato?
2: Eu tenho uma aqui, começando com relação a São Joaquim. A Polícia Civil fez a prisão de uma mulher que estava já sendo investigada por tráfico e hoje, então, ela acabou sendo detida, né? Numa força-tarefa da Polícia de São Joaquim.
0: Deveria ser informação para a região, mas já que você trouxe e falou de São Joaquim, deixa eu emendar numa outra informação de São Joaquim, que é a situação de emergência decretada lá, né? Decretou-se estado de emergência, situação de emergência por causa dos prejuízos, as perdas causadas na comunidade do Pericó. A chuva, a enxurradona lá do domingo para segunda-feira, inclusive chegou a levar pedaços do asfalto. Eu não sei se daí nesse caso.
1: Então aquele vídeo que até. Eu vi aquele vídeo.
0: É verdade.
1: Até achei, fiquei assim meio.
0: Meio
1: quase que não acreditei.
0: Meio desconfiado, porque
1: era muita
0: vivemos
1: água,
0: um período de desconfiança, né?
2: Tem, né?
0: Mas é fato, daí eu até fiquei pensando, será que os pedaços do asfalto foram levados pela enxurrada porque foi muita chuva ou porque o pavimento foi mal feito?
1: Com aquele volume que a gente viu no vídeo, Edson, era muita, com certeza causou estrago.
0: E os reflexos, gente, hoje é quinta-feira, hoje ainda tinha uns 4 dedos, 5 dedos de água passando por cima da ponte do travessão. Viram uma foto da prefeita Tainara Heitz, que estava no trecho, depois até tenho detalhes a respeito desse trabalho liderado por ela e pela equipe ali em São José do Cerrito, mas eu vi uma foto mostrando a água ainda passando por cima da ponte da localidade de Travessão, em que pese nós estamos desde segunda-feira sem chuva, o que aponta aquela teoria de Amarildo Volpato sobre o Rio Canoas e Otacílio Costa. Para de chover e daí que a enchente chega.
2: Subiu para 6 metros hoje, estado de alerta em Otacílio Costa nesta quinta-feira. E ainda sobre esta pauta, daqui a pouquinho a gente tem uma informação muito boa para o pessoal de Bocaina do Sul. sobre as últimas chuvas lá para fazer o saque do FGTS.
1: E sobre isso preocupa a questão financeira dos municípios, ô Marido Vopato. Porque pensa bem, no caso de São Joaquim, né? Mais gasto lá com asfalto, com tudo mais. E isso não estava, ô Edson Varela, no orçamento.
0: No orçamento, na previsão.
1: Na previsão.
0: E por isso a situação de emergência, para a prefeitura tentar acessar um dinheiro, tentar liberar o FGTS, que o Vopato vai falar depois sobre Bocaina do Sul, é situação complicada. Deixa eu trazer uma informação. Ontem o padre Edson Feltrin me mandou aqui 26 fotos da situação precária da ponte. A situação precária na visão dele, da ponte sobre o rio Canoas, e ele relatava ali na divisa de São José do Cerrito com Vargem, e inclusive ele disse que teria falado com o deputado Pedro Kizai, falar com o DENIT para dar uma olhada, porque daqui a pouco a ponte poderia até cair. Só para informar o padre, o Edson Feltrin, para ele não. Se ele já falou com o Pedro Kizai, vai passar vergonha. Até porque o Pedro Kizai e um cachorro naquela ponte ali tem o mesmo poder de decisão, tio Edson. Porque aquela ponte ali não tem nada a ver com aquela que liga o Cerrito à Vargem. Aquela ponte ali é a ponte sobre o Rio Canoas, mas na SC-120, na estrada para Curitibanos. É uma rodovia estadual ali. Eu até estranhei porque a foto mostrava uma reta no final da ponte. E a ponte de Vargem não tem reta no final. De um lado tem uma curva, do outro começa uma terceira faixa numa subida, a subida dos Lagartos. Então, mais ou menos essa é a realidade. Tem que ser reportado, tio Edson Feltrin, para o governo do estado, porque ali é uma rodovia estadual, a SC-120. Que liga a BR-222, a BR-470, liga São José do Cerrito a Curitibanos.
1: A Maria das Neves mandando mensagem para nós, confirmando o que o Volpato falou no começo do programa. Ela disse que liga o rádio 6 horas da manhã e desliga somente depois da Voz do Brasil.
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0: Deixa eu dar mais uma apontada para o assunto, porque a Raquel tá mandando um card aqui, o Vopato, sobre a mobilização solidária para ajudar as famílias atingidas pelas chuvas no distrito de Pericó. A situação é de grande necessidade e solidariedade. É necessário cesta básica, material de limpeza e de higiene. Ponto de coleta em Lajes, na rua Graça Aranha, 1130, no bairro Caravaggio. Tem até aqui o número de Pix para quem quiser ajudar também. Daí aquelas fotos que você falou. Estão aqui, ó, Amarildo Volpato, mostrando a situação do asfalto parcialmente destruído, casas destruídas, móveis empilhados para fora das casas, tudo atingido por essa chuvarada. Eu, se não me falha a memória, o nome do rio é Rio Pericó também, esse que atravessa o distrito de Pericó, e esse asfalto que aparece na foto não é da SC-110. É um asfalto que estava sendo feito em direção à vinícola Pericó, em direção à localidade no interior ali, para beneficiar as comunidades lindeiras e esse empreendimento da vitivinicultura.
1: Então o pessoal precisa da ajuda, hein, Edson?
0: Exato. A Raquel tá mandando aqui vídeos, inclusive. Olha o que aconteceu. Você já deve ter visto esse vídeo,
1: eu,
0: né?
1: Eu vi.
0: Sabe, a respeito da água. Tomando conta do pequeno distrito, é um distritozinho bem pequeno, mas uma comunidade bem simpática e que acabou sendo vítima, infelizmente, dessa realidade de excesso de chuva na segunda-feira.
2: Só atualizando, hoje no Centro Espírita Allan Kardec, aqui na rua Ercílio Luz, até passei ali agora para conferir o número, é 229. Vai ter uma palestra com John Harley sobre o legado de Chico Xavier. Então será aqui no Centro Espírita Allan Kardec, hoje 8 horas, né? Então no centro aqui na rua Ercílio Luz, todos estão sendo convidados para esta palestra, John Harley, sobre o legado de Chico Xavier.
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2: Hoje viu uma movimentação diferente dos candidatos nas esquinas com suas equipes. Já teve música, já teve o pessoal quando para a sinaleira, vai para frente dos automóveis com o número dos candidatos.
1: Se aproximando, né, o Vopato?
2: 10 dias hoje, né? Então já está tomando uma outra proporção, e inclusive candidatos com música.
1: Porque mudou, né? Mudou a dinâmica das eleições.
2: E tem que mudar, né?
1: É nos últimos dias.
2: Agora o pessoal já toma com outra proporção aí para impactar.
1: Tem mensagem aqui do Flávio, localidade da ponte do Passo dos Fernandes. Ele diz que a situação da ponte, estrada que liga também a ponte, está precária. Do Passo dos Fernandes até o Salto Caveiras, que liga também a BR-282. Essa parte, segundo ele, pertence a São José do Cerrito.
0: Tem uma notícia ruim para dar pro Flávio.
1: É?
0: Uhum.
1: Então pode falar isso.
0: Exclusiva, inclusive. Opa! Exclusivo que significa que você nunca ouviu antes.
1: Ah, sim, sim. Isso é verdade, né? Você tem algo exclusivo para falar?
0: Antes da informação exclusiva lá pro Flávio da Ponte do Passo Fernandes, o Volpato tem um recado para você.
2: Então, vamos dizendo que toda sexta-feira na corneta tem sorteio de um vale de, meu Deus, R$100, onde você pode, então, degustar em lanches lá no Fast Burger, no consumo indo no restaurante. Tanto na Marechal Deodoro, Marechal Floriano, quanto lá na Presidente Vargas, Fast Burger, R$100, o sorteio amanhã aqui na Hora da Corneta.
0: Além do sorteio do Fast Burger, tem o sorteio do Galpão Capão do Cipó. O Eli Fernando, inclusive, mandou, até compartilhei no nosso grupo, tá aqui na tela a lembrança do sorteio do combo de tilápia galponeira, e o Eli Fernando me mandou ontem uma foto mostrando a nossa ouvinte, a Jussara, que foi a ganhadora desse sorteio da vez passada, presente lá no galpão Capão do Cipó com o esposo e com o filho, degustando então o combo da tilápia galponeira. Agora sim, para fechar o bloco, a informação sobre Passo dos Fernandes. A prefeita Tainara Heitz, de São José do Cerrito, me disse que foi feito o levantamento a respeito do custo para recuperar a ponte de Passo dos Fernandes. A parte de São José do Cerrito custará R$4 milhões, tá? E quem repassou esses dados para ela foi a prefeita Carmen Zanotto, ou seja, Lages também terá esse custo na ordem de R$4 milhões, já que vai ser meio a meio custo ali. Daí a notícia é ruim, porque é o seguinte, gente, a prefeita não me falou isso, a prefeita Tainara não me falou, mas eu não acredito que o Cerrito tenha esse dinheiro agora para gastar
2: nesse investimento aí, né?
0: Nessa providência, nessa correção da ponte.
2: Exatamente.
0: É muito dinheiro pro município.
1: É muito.
0: É o valor da arrecadação de um mês de São José do Cerrito, pra você ter uma ideia.
2: Então.
1: Só se tiver dinheiro em caixa.
0: Não, mas mesmo tendo dinheiro em caixa, o dinheiro em caixa não teria outras prioridades, né, Adilson Oliveira? Tá? Você ir lá e tirar, pra você ter uma ideia, proporcionalmente, é como se Lages

0: para passar boi e passar boiada, certo?
1: E, tá, e passou boi?
0: É aí que tá o detalhe. E daí, quando, se você faz uma ponte para passar boi e passar boiada, você não pode chegar na metade do uso dela e dizer, ó, a partir de hoje não passa mais boiada, só passa boi. Tá? Então, o que acontece? Ela foi feita para passar tudo quanto é tipo de carga. E daí começou a passar carga pesada e a ponte rendeu.
2: É, o que é possível fazer agora, eu entendo e concordo que...
0: Da ponte é só isso.
2: Pois é, não, fazer o projeto, né, fazer o quantitativo e a partir do ano que vem buscar emendas com os deputados, com o governo do estado, mas, para não retardar muito. Pato,
0: não, mas se for buscar emenda o ano que vem, essa emenda vai vir em 2028.
2: Não, exatamente. Nossa, isso, para não retardar ainda
3: isso.
2: Mais. Porque não tem
3: isso.
2: O que ser feito. Dinheiro as prefeituras não têm. Uhum. Até mesmo Lages, eu acho que.
0: Não, Lages tem. Lages
2: não,
0: é
2: mas não sei se vai priorizar lá. Uhum. Aí que está. Então, fica o projetinho pronto e na primeira semana de janeiro. A Assembleia começa em fevereiro, mas já no governo do estado já dá para protocolar, para acelerar o máximo.
0: Não, mas emenda é no segundo semestre, né, Vopato? Emenda não é em janeiro.
2: Não, mas começar agora, pedir em janeiro, começar aí no gabinete segunda, gente, terça, quarta, quinta, sexta, sábado, domingo, segunda, tudo de novo. Porque se pedir uma vez por mês, daí mesmo que não vem. Então tem que ir pra cima.
0: O erro foi na questão da obra em si. Ficou bem claro isso e é lamentável que sobra essa herança aí para as gestões do Cerrito e Lages ter que resolver. Hora de intervalo, gente. A hora da corneta segue já, a gente toma um fôlego e já volta.
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7: Seguimos, Adelar Machado, com a Hora da Corneta. 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
8: Deixa eu valorizar aqui a nossa audiência. Jaqueline Ribeiro do Guarujá, ela diz que liga o rádio 5 da manhã e fica até as 11 da noite. A família toda ouvindo a Clube.
9: Eu falei que a média
7: vamos
9: vai
7: lá, vamos
9: maior.
7: Pato.
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8: O Pato falou aqui dos candidatos, Edson. Os candidatos estão agora trabalhando, segundo o ouvinte aqui, o Fernando, na sinaleira da Duque. Estão lá pedindo voto.
7: Os quais candidatos? Diga o nome aí.
8: Ele não manda aqui.
7: Ô, Fernando, diga o nome aí pra gente divulgar aqui até. Aliás, tá na minha pauta aqui, ó. Deixa eu até localizar ela pra mim não falar besteira. Nas redes sociais tem gente criticando Carmen Zanotto, que na ordem do dia vem a ser a prefeita lá da cidade de Lages, por ela estar pedindo votos para Jorge Guetem. Mas eu pergunto para vocês, onde é que tá o erro dela? Ela tá certa, ela tem que pedir voto para quem? Pro candidato do partido que ela integra? Ou queriam que ela saísse e pedir voto pro Raimundo Colombo? A Carmen Zanotto tá certa em pedir voto.
8: Geralmente os partidos são unidos, né?
7: Exato. Estranho seria se ela fosse pedir voto pro Colombo, ou pedir voto para quem? Pro Pedro Kizai?
8: Eu acho que o partido nem aceita, né, Edson?
7: Não,
8: o partido... Que peça voto pra outro...
7: Não, aceita, pode.
8: Aceita,
7: pode...
8: mas depois fica
7: mal. Não, o partido, né? Não se mete, Edson.
8: Será?
7: Até porque tem gente fazendo isso.
8: Tem?
7: Tem gente pedindo voto pra estadual, pra um lado. Eu vou te dar um exemplo. Lá em Abdão Batista, eu vi o caso do vereador Alfredo Palavro. Ele tá pedindo voto pro Darcy de Matos e pro Sérgio Mota, que são do número 20. O número 20 é o Republicanos. E para senador, a mim e o do MDB, o Antídio Lunelli, para governador pro João Rodrigues e para presidente nem lembro. Mas entende? Então assim, ele tá pedindo voto para estadual e federal do lado do Jorginho. E pro Senado e pro governo do lado do João Rodrigues.
9: Nós temos então, o que?
7: É vereador, ele tem.
10: As coisas aqui, nesse mundo são assim mesmo, homem.
7: Verdade, nesse mundo da Serra.
9: Aqui na Serra nós temos três prefeitos do MDB, né? Vamos lá. O o Diotaciro Costa.
7: Fabiano Baldessari e as duas mulheres,
9: a Tainara Reitz e a... que estão com o Jorginho. E sim, o MDB é vice. Então, assim, dentro dessa logística aí que o
7: dessa lógica.
9: Que o Adilson levanta, partido é o que está acontecendo.
7: E tem mais. E outra coisa, nem dá para dizer que eles são traíras, os prefeitos. Eles estão votando no bom senso deles de que foram bem tratados pelo atual governo. Tá? E eles entendem que do jeito que está, boa relação. Eu tenho casos de prefeito atual que ele me disse que é Jorginho, porque ele tem exemplo do que ele, como ele foi tratado em governos anteriores. Ele cita um caso de um ex-governador que dizia para ele: vai lá no centro administrativo que a gente resolve isso. Ele ia lá, chegava às 9 da manhã, ficava até as 5 da tarde e não era atendido. Sim. Ficava lá só esperando. Então daí, com o Jorginho, relato dele, cito até o prefeito Peixe de Vargem, que me contou isso. Com o Jorginho é diferente. O Jorginho não.
8: Então o partido, no caso, já não voga muito.
7: Não é que não voga, o partido não tem poder para enquadrar. Bom termo, né, Bopato?
8: É isso mesmo, Bopato? Você concorda?
9: Concordo plenamente. Porque quem está com a dor e quem está com o trabalho e sabe o que está ajudando na gestão de cada prefeito é o prefeito, é o município.
7: Que tal a gente falar do cartão de benefícios Estar Bem Plus? 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
9: É o seguinte, a partir do dia 7 de outubro começa a Expolages com mais de 1.500 animais inscritos, será uma grande feira e amanhã é o último dia porque vai ter a 6ª Exposição Sul Brasileira de Ovinocultura. Paraná, Rio Grande do Sul e Santa Catarina, os criadores estarão aqui. É um dos maiores eventos do sul do Brasil. Então, amanhã encerra, conversava com a médica veterinária, a doutora Luísa Ramos. Então, não perca esse prazo para você inscrever e participar das Expolages. Entrar em contato com a doutora Luísa Ramos, 99925-5292. Esse é o telefone dela, o WhatsApp também, porque ela que está coordenando, né, todo o núcleo de ovinocultura na Expolagem.
8: Quando começa a Expolagem, Bopato?
9: Dia 7 de outubro, os animais chegam antes já, como a Cidas, que faz aquele brilhante trabalho, né, receber todos os animais, ver a documentação, GTA, a guia de transporte animal e por aí vai. Então, vai ter muitos leilões, muitos julgamentos e este ano a ovinocultura recebendo um grande destaque.
7: O Valdir Andrade me observa aqui, o 20 que eu falei é o partido do Podemos, o Sérgio Mota e o Darcy de Matos concorre pelo Republicanos, que é o 10, começa com 10, né? Daí 10 reticências. 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
7: Esse 3240-0304 é o quê? Você não falou o que é?
8: Número
7: de telefone. Ah, é o número de telefone, agora entendi.
8: Ou a senha do banco.
7: Ah, tá. Ô, gente, a assessoria do deputado Lucas Neves compartilhou e eu vou exteriorizar porque é positivo, Adilson Oliveira, informação sobre a licitação provavelmente para novembro das terceiras faixas da BR-222 em direção à Floripa. Vão sair do papel, vão se tornar realidade. E eu acho que para quem usa.
8: Em alguns trechos, no caso?
7: Serão 15 quilômetros.
8: 15 quilômetros.
7: 7 para ir e 8 para voltar. Principalmente naquela parte mais de Rancho Queimado, lá onde dá aquele nó desgraçado. Desculpa o termo, a palavra desgraçado. Mas é verdade, dá um nó ali, você fica atrás de um caminhão e os loucos que tentam ultrapassar. É, coloca em risco a vida dos outros, né?
8: Complicado.
7: Não é isso, meu pai?
9: É o trânsito, tem que ter muita atenção no trânsito. Todos os sentidos, em qualquer rua, qualquer via, rodovia. via BR e por aí vai.
7: Todo sentido, não, nos dois sentidos.
9: Em todos?
7: É, não, nos
9: bem-vinda.
7: No sentido de ida e de vinda.
9: Opa. Exatamente.
8: Como você falou, tem horas que dá uma agonia de você estar atrás de um caminhão. Mas
7: é melhor estar atrás do caminhão
8: do que provocar um acidente.
7: Ou sofrer um acidente.
8: É, grave.
7: Dar uma pechada.
8: Não.
7: Já testemunhou alguma pechada na vida, ô compadre?
9: Já, infelizmente.
7: É triste, né?
9: É triste, é lamentável.
7: Minha primeira reportagem com morte que eu fiz quando eu trabalhava como repórter no SBT, até hoje não esqueço. Sabe onde é que tem aquela cuia antes de chegar no posto da Polícia Militar Rodoviária lá da Serra do Rio do Rastro, lá em cima, Bom Jardim? Na chegada daquela cuia tem uma descidona, assim. Lá teve uma colisão e envolveu dois veículos e morreu o casal e uma criancinha. E todo o acidente é danado, mas quando envolve criança é uma coisa muito drástica. Até hoje aquela imagem ficou na minha cabeça.
9: Eu tenho um dos acidentes que me chamou a atenção e sempre lembro. Foi aqui em Ponte Alta, e faz bastante tempo isso. Inclusive eu estava no programa do Servilho Ferreira ainda. Daí deu o acidente, eu fui lá. E eram dois mecânicos que estavam indo prestar um socorro a um caminhão, que eles eram de uma concessionária aqui em Lages, então eles davam assistência. E quando eu cheguei lá, há pouco tempo do acidente, eles estavam o rádio ligado na Rádio Clube. E eles estavam indo atender esse acidente de caminhão que era um pouco à frente. Daí eu fiquei pensando, deu que ele impacta, né? Porque eles foram pro serviço ouvindo a Rádio Clube e não imaginava que dali poucos minutos na Rádio Clube que eles estavam ouvindo ia dar notícia do acidente deles, e infelizmente os dois faleceram.
0: Então
9: é impactante aquilo. Nunca, quando eu cheguei, ele ouvindo ali a Rádio Clube e infelizmente os dois na cabine.
8: E geralmente esses acidentes são nas ultrapassagens. Alguém está ultrapassando.
7: Nas curvas das ultrapassagens, na faixa contínua. Inclusive a multa da faixa contínua é muito salgadinha, tá? R$1.400.
9: É gravíssimo,
7: reais.
9: Né?
7: É gravíssima. R$1.400. Na verdade, não é gravíssima. Ela tem uma caracterização diferente, porque a gravíssima é R$293. Essa da ultrapassagem de fase contínua é R$1.440. Então, monetariamente é mais que gravíssimo.
9: Gravíssima com plus.
7: Exato. O Tid, um abraço, Tid, lá de Otacílio Costa, faz uma observação. É melhor atrás de um caminhão do que embaixo.
8: Ah, olha aí.
7: É verdade. Tem razão.
8: Frase boa.
7: Frase boa.
8: Frase boa que faz a gente pensar, né?
7: Quem é que vai chamar a atenção da nossa audiência? É o Amarildo Volpato, porque o Volpato tem um recado da empresa do Fernando D'Ambrosio e da equipe que atende bem você.
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7: Posso contar uma piada?
8: Pode, vai lá.
7: Já que o programa está meio fúnebre, num velório um senhor...
9: Ah, tá.
7: Lá vem com o velório. Num velório um senhor chega pra viúva: do que o compadre morreu? Envenenado. Nossa, mas eu tô olhando ali, ele tá tudo machucado. Sim, não queria tomar.
9: Isso, dá a mão, Edela, dá a mão pra nós.
7: Por que vocês não riem?
9: Não, mas a piada é boa, eu tô rindo.
7: Ele não queria tomar o veneno.
9: Ah, tá, explica. Não, mas eu tô rindo.
8: Mas foi boa.
7: Aliás, nossa, gente, não tá vendo. Vocês foram muito criticados.
8: Eu demorei a entender a piada. Agora que eu entendi.
7: Vocês foram muito criticados. Eu estava num grupo analisando a falta de
9: sensibilidade.
7: Não, ou então de rapidez para interagir e entender a piada que eu contei esses dias e vocês não riram.
9: Não, eu nem lembro qual foi.
8: A gente tem que dar uma pensada. Okay.
7: Ah, mas vocês pensaram e não viram
9: o que tá acontecendo.
7: E daí o Adelar não tava aqui pra gargalhar, que ele faz com muita propriedade. E daí ficou aquele vácuo que não tem nada a ver.
9: Não me lembro, conta de novo pra Maria agora.
7: É aquela do elefante, que o elefante deslizou e a boca caindo em cima do formigueiro.
9: Aham.
7: E todas as formigas grudaram nele.
9: Exato.
7: E ele deu um chacoalhão e ficou só uma formiga no pescoço dele. E a formiguinha lá embaixo disse: agora degole, agora degole.
9: Um forte e abençoado.
8: É, mas essa foi fraca também, né?
7: Ó, não, mas não foi, ela tá
8: de nessa aí.
9: Não foi.
7: Ela tem uma profundidade
9: tem,
7: muito.
9: Ela tem, é uma metáfora.
8: Você gostou, meu pai? Você gostou?
9: Se a gente classificar ela como uma metáfora, daí a gente.
0: É acreditando nessas mentiras aí, que muita gente quebra a cara.
7: Vocês foram motivo de crítica por não ter entendido.
9: E agora, de novo, então.
7: É, exato, porque agora vocês estão tentando entender a filosofia da raça humana por conta desse conteúdo.
8: Não, mas as piadas são boas.
9: Não, são boas, não. São acho que deve continuar cantando e tocando aí. Mas a audiência que vai mandar.
11: Tudo isso.
9: Se a audiência pedir mais piadas, o Edson vai preparando o repertório.
7: Eu não escutei aqui na Rádio Clube nada sobre a questão da contratação daquela consultoria técnica para malha viária sul. Aconteceu já faz dias. Da malha viária, do projeto de Chapecó a Correia Pinto, da ferrovia. Nós cochilamos uma informação no Chico que ainda, opa, vamos atrás, né? Parece que tem passos novos nisso e dados. Vamos.
9: Então, se você está levantando o assunto, deve ter alguma coisa para contar pra gente.
7: Até porque é o seguinte, esse negócio da linha férrea precisa. Não, senão daqui a pouco vai desenvolver tudo quanto é lado e nós vamos ficar isolados. Como ficamos com a época da 282. Deixou batido, o pessoal só andava por curitibanos. E a coisa está se degringolando.
9: Mas aí entra também a história da gente ter a nossa representação lá em Brasília também, né? Passa por aí para bater na mesa lá e puxar.
7: Não.
9: Não precisa, deputado, então?
7: Não. É que não precise. É, isso tem que acontecer independente de representação em Brasília.
9: É, mas tendo alguém para cutucar lá é importante, né?
7: Mas não pode dormir até meio-dia, quem for nos representar lá, né?
9: Ah, marca audiência para tarde.
7: Jonathan tá dizendo que é melhor deixar o Adilson fazer uma charadinha que tem mais graça.
8: Ah, eu vou achar umas charadinhas boas.
7: As piadas do Edson Varela. Vamos ao intervalo, gente, já voltamos.
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0: certo, 6:55, hora da corneta. 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
1: Legal, tô procurando aqui o fuso horário na cidade de Townsville, na Austrália, onde vai acontecer o jogo entre Austrália e Brasil, Amarildo Volpato. Uhum. Estádio Queensland Country Bank em Townsville, na Austrália. Nossa. Tá? O jogo deve ser amanhã ali pelas 5, 6 da tarde, né? Horário local.
2: Local.
1: Exato, exatamente. Horário de Brasília, 7 da manhã. Amanhã, então, esse primeiro amistoso entre Brasil e Austrália, depois da encrenca da Copa do Mundo.
0: Será que o brasileiro vai ter ânimo para acordar cedo, Amarildo Volpato, para ver o jogo?
2: Amistoso não, né? Quem estiver levantando naquele horário de costume, vai trabalhar, tomando seu café, e ele liga a TV, ele vai ouvir que ele vai ver aquele tantinho ali. Mas jamais vai colocar para despertar. Tem aqueles que gostam de futebol, claro, que vão acompanhar, mas assim, mudar o comportamento para ver amistoso da seleção, após aí uma ressaca dessa de Copa do Mundo, faz pouco tempo, né? A Copa do Mundo é de 4 em 4 anos, nós tivemos, acabou há 3, 4 meses.
0: Na Copa, os jogos já não foram tudo aquilo, Bopatu?
2: Amistoso, né? E o grande problema do amistoso é liberação de substituições, né?
1: Eu tenho aqui a pré-escalação do jogo para amanhã. Hugo Souza no gol, Marquinhos e Vitor Reis, ainda Douglas Santos e Mateuzinho, Bruno Guimarães, Danilo Santos, Vini Júnior, Estevão, Hendrick e Rafinha. Brasil. São os jogadores previstos para iniciar, então.
0: A novidade é o Estevão,
2: que foi cortado por lesão.
0: Por lesão?
2: Poucos dias antes da Copa do Mundo ali, já não deu certo pra ele.
0: O Estevão que era do Palmeiras.
2: Palmeiras,
0: né?
2: O garoto foi pra lá com 17
0: anos.
2: Destacou
0: no Palmeiras, foi vendido.
2: Foi vendido, estava bem, tá numa boa fase, mas também não sei se ia resolver a ponto, né? Desse
0: tanto. Eu acho que daria, Volpato, um pouco mais de agilidade do ataque da seleção se ele tivesse jogado.
2: Acho eu. Daí com essa pressão de Neymar, não sei se ele ia jogar, se ia sair jogando. Então tinha tudo isso, mas agora passou, continuamos com o mesmo técnico, vamos aguardar.
1: Existe uma expectativa por parte dos clubes de futebol, uma expectativa até tensa, porque os dois principais concorrentes à presidência da República têm mirado a questão das bets. O Lula, por exemplo, talvez até no cargo agora, pode baixar a qualquer momento a medida provisória proibindo as bets no Brasil. Há um poder para isso. O Flávio Bolsonaro declarou que ele não pretende proibir em sendo presidente da República, mas pretende limitar valores a serem apostados. E não essa loucuragem hoje que existe de famílias que estão mergulhadas na dívida em decorrência exatamente de apostas.
0: E estão certos os candidatos aí, Edson, de tomar algum tipo de providência sobre esses jogos aí que está deixando muita gente aí, dá para se dizer, falido.
1: Uhum,
0: né?
1: Uhum.
0: Falido e endividado.
1: Lembrando que a grande culpa, na verdade, é da própria pessoa.
0: Ah, sim.
1: Não dá para culpar o pai, filho e Espírito Santo, porque é a pessoa que...
0: Mas é que depois se torna um vício.
1: Exato, daí uma doença, né?
0: Como se fosse o vício
1: de
0: aí do
1: droga,
0: álcool, da droga.
1: Exato, de mulher.
0: E isso acaba com famílias, porque a dívida chega, ninguém mais é amigo de ninguém, vou pra tudo.
2: Ah, não, a dívida tira o sossego, tira a paz.
0: Dinheiro.
2: E a família vai se desmoronando.
0: Não é isso, Edson? Faltou dinheiro, faltou quase tudo.
1: Exato, e eu digo pra você que tá me ouvindo, não empreste dinheiro pra parente.
0: Por quê?
2: Se você quiser continuar vendo os parentes, né?
1: Se você quer continuar aqui, pra amigo, pior ainda. Quer transformar um amigo em inimigo, empreste dinheiro.
2: E não precisa ser muito, já. Pouquinha coisa já resolve.
1: Meu Deus. Não, qualquer valor.
0: Eu ia te pedir um vale aí depois pro
1: não
0: emprestado.
1: Nós nem somos amigos.
2: Daí aí tá.
0: Eu te pedi aí
1: Adilson.
0: O homem já me desanima. Você ficou sabendo que ia te pedir emprestado
1: só com a balista.
0: Vou pedir pro meu pato, então.
1: Aliás, gente.
2: Quanto?
1: Pior que emprestar dinheiro.
0: É ser avalista.
1: É ser avalista.
0: Que assume a responsabilidade.
1: A avalista ainda é pior, tá?
0: Que é avalista aí de aluguel. Aí.
1: Na dúvida, fuja, louco.
2: Porque emprestar um talãozinho de cheque, vai uma folhinha de cheque.
1: Não se trabalha mais com cheque, amém. Faz tempo.
0: É uma coisa do passado, amém.
1: Tanto é que agora cheque tá sendo escrito com X.
2: Gente do céu, vocês estão em outra. A questão do Pix evoluir muito, tudo, mas o cheque existe, gente.
1: Existe só pra você, meu pato.
2: Pergunta pra dono de,
1: só pra você
2: de mercado.
1: Só pra você que vai no martelado e dá um cheque de 500 lá, daí existe, mas não
2: em
1: existe.
2: Em 60 dias. Na verdade, dá 67, 68 ali, ganha mais um chorinho aí. Não, gente, o cheque tá valendo. O cheque tá sendo bem usado ainda.
1: Não tem mais.
0: Quantos por cento do povo do cheque?
2: Então? Ah, não sei.
0: Não. Você levantou.
2: Eu não trabalho em banco, não sou do banco.
3: Ninguém tem paciência
2: com ele. Mas na conversa.
1: Você só traz informação de pesquisa, você deve ter sim.
2: Eu tenho a pesquisa.
3: Ninguém tem paciência com ele.
2: Daí é o seguinte: o cheque é usado ainda.
1: O único cheque que eu sei que existe é do Emirados Árabes.
0: Nem que volte o cheque.
2: É.
1: Nem que volte o cheque.
2: Tem o cheque mocinha, tem o cheque não sei o quê.
0: Cheque o quê, mocinha?
1: Tinha, não tem mais. O que é cheque mocinha?
3: Nossa, tudo isso?
0: Tinha chiquita.
2: Não sei o que é chiquita.
0: Chiquita quando não tinha fundo.
2: Tem cheque. 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
1: Para fechar o bloco, naturalmente, do esporte, não vamos deixar de falar do Inter, né? O Inter está num termo bem gauchês em relação ao novo técnico Eduardo Batista, está se aquerenciando com o novo comando técnico para se preparar para o pós-data FIFA tentar escapar da zona de rebaixamento. Sorte para a torcida colorada.
0: Eu desejo boa sorte aí pro time do Inter.
2: Como assim?
0: Boa sorte pro time, vou passar. Que tá numa situação ruim.
1: Duas torcidas comemoraram muito a contratação do Eduardo Batista pelo Inter. A torcida do Criciúma e a torcida do Grêmio.
2: Comemorado. Se viram livre.
1: Viu,
2: ouvinte, você que está em casa e sem a imagem, quando o Adilson falou que torce deseja sorte para o Inter, ele deu uma gargalhada assim de cantinho de boca.
0: Prove isso.
2: Eu provo, prove, tirei foto.
0: Prove.
2: Eu vou postar agora no,
0: prove, eu quero
2: no Instagram
0: prova
2: da Rádio Clube.
0: Eu desejo boa sorte.
2: Ó, riu de novo, torcedor, riu de novo.
1: O Adilson Rosa Pereira tá dizendo que o pior é que tem bastante gente usando cheque ainda. O pessoal da selaria sai pra fora vender laço e os itens que envolvem as lidas de selaria trazem força de cheque ainda. Alguns dá na trave, tá dizendo o Adilson Rosa.
2: Ô, Adilson, muito obrigado, seu Adilson, muito obrigado.
1: Qual é a selaria, tio Adilson? Um abraço pro Cris.
2: Ah, então, vocês ouviram o que que o Adilson Rosa falou? Não?
0: Dá na trave, o que que faz?
3: Tudo isso.
1: Mas isso é só pra selaria, bom, patrão, se anime, homem.
2: O pessoal tá usando ainda, os cidadãos e as cidadãs ainda tem talãozinho de cheque.
0: Mas tá fora de comércio.
2: Eu sei que diminuiu. Diminuiu
0: o ritmo. Que barbaridade, tchê.
2: Eu sei que diminuiu, sem dúvida, o Pix tá aí. Agora tem o Pix inteligente também, tudo isso vai evoluindo e vai desaparecer ainda mais. Até o cartão vai desaparecer logo.
1: O
2: cartão de crédito.
1: O Fernandes de Lis tá dizendo que o jogo lá na Austrália é 13 horas de diferença. Então se é às 7 da manhã aqui, lá é às 8 da noite. E a dona Marlene também me informa que, já que a gente não soube, né, tia Marlene? Vai ser à noite, então. É à noite o jogo.
2: Os Austrália é aquela. A gente está aqui preparando a ceia natalina e lá já estão dando foguetório, comemorando.
1: O Adilson Rosa está dizendo que ele trabalha na. Na selaria rodeio do Aldirone Filho, Donalo. Filho Donalo. Ele tá me dizendo aqui que de vez em quando eu falo da encruzilhada Donalo. A encruzilhada Donalo é depois o Cerro Negro, pra ir pra São Jorge, pra Linda Vista, pra Sagrado. E daí o Adilson.
0: Então você trabalhou lá?
1: Não. O Adilson Rosa trabalha com Aldirone, que é o filho Donalo.
0: Ah, tá.
1: Tá bom.
0: Achei que você.
2: Muito obrigado, Adilson, de dizer que ainda tem cheque pros homens. Vê se eles se acalmam um pouco.
1: Hora de intervalo comercial, na hora da corneta, a gente segue com mais informações. Ato contínuo.
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2: 7:08.
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1: É, o CODESUL, que é o Conselho de Desenvolvimento e Integração do Sul, anunciou hoje a contratação de uma consultoria técnica para a realização de um diagnóstico sobre a malha sul ferroviária, que envolve o tronco sul que passa aqui por Lages. O estudo resultará em uma proposta alternativa, abrangendo os 3 estados do sul, e servirá para contrapor o projeto apresentado pelo governo federal, que está transformando a malha viária sul em lotes. E pela análise de especialistas, é um encaminhamento prejudicial aos interesses econômicos dos 3 estados. Por isso, então, essa alternativa que está se buscando pelo CODESUL, o Conselho de Desenvolvimento, que reúne esses 3 estados, pela proposta do governo federal, que chegou para audiências públicas em Santa Catarina, Rio Grande do Sul e Paraná. Vai ser feita uma licitação nova para a concessão, e quem vencer essa licitação não precisa se comprometer em operar o sistema de transporte ferroviário no Tronco Sul. A única obrigação seria a manutenção da malha, mas sem precisar necessariamente fazer o transporte ferroviário por aqui. E isso naturalmente desagrada setores da economia, embora Lages silencie estranhamente sobre o tema, mas outras cidades têm se mobilizado. A gente vê isso em Vacaria, Caxias do Sul, várias, a Passo Fundo, regiões do Rio Grande do Sul, porque eles querem os trens cortando as montanhas aqui na ligação entre os portos de Santa Catarina, o Paraná e a parte do Rio Grande do Sul também. Esse estudo quer dar esse outro norte em termos de encaminhamento para manter a ocupação, a utilização da malha ferroviária que envolve, inclusive, a cidade de Lages.
0: É mais barato o transporte?
1: Eu assim, Adilson, você perguntou, mas você sabe a resposta. Mas você sabe a resposta no achismo, assim como
0: no
1: eu.
0: Achismo.
1: A gente não tem certeza, mas dá a impressão que é, né? Tem que ser, né?
0: Eu
1: porque
0: acho que é.
1: Porque é uma grande quantidade de
0: para desafogar também um pouco as rodovias.
1: Também.
0: Ajuda em outras questões.
1: Eu acredito, eu se eu fosse opinar, eu diria que é mais barato esse transporte e essa parte de desafogar as ferrovias. Um vagão de trem tira quantas jamantas do asfalto, Bopato? Você que tem os índices aí.
2: E na verdade estamos ainda precisando de 25 mil motoristas no Brasil. Tem vagas para 25 mil motoristas e aqui em Lages o percentual é alto. Necessitando, tanto é que o SESC, Senat, esses órgãos estão aí dando curso, preparando a carteira, ajudando para mudar a categoria para ter mais motoristas de caminhão.
0: Mas tem que ter o dom, né, Vopato? Para ser motorista, eu acho que
2: é um profissional,
0: tem,
2: né?
0: Tem que gostar, tem que.
2: Ah, sim.
0: Tem que ter o dom.
2: Um pouco diferente, né?
0: E as dificuldades não, também hoje de ser um motorista aí não é.
2: E a juventude não está indo mais, né? Por isso essa. Só que assim, tem que tem vaga, tem, mas também tem que pagar, né? Tem que valorizar, né? Porque tem vaga, devo pagar pouco, daí o pessoal não vai.
0: Tem que valorizar
2: estrada.
0: Um pouco mais.
2: Vamos ao município de Painel. Amanhã, atenção, amanhã, entrega das escrituras do REURB-S. Prefeitura do Painel será às 14 horas. Lá na prefeitura mesmo. Então todos estão convidados. A Josiane Robete, né? A Jo, ela que é secretária de planejamento, coordenou todo esse trabalho aí. Então amanhã todos estão convidados lá no painel, na prefeitura.
1: Nós percorremos hoje parte de um trecho com a prefeita Tainara Reitz, em São José do Cerrito. Ela e alguns integrantes da equipe, onde ela conferiu algumas demandas que ela quer dar resolutividade. Foi oportunidade também para conversar com ela e perceber uma preocupação bastante grande da prefeita Tainara com a questão da infraestrutura. Ela explicou, por exemplo, a razão dela não aderir ao programa Estrada Boa Rural, porque implicaria em endividar a prefeitura e resolver um trecho muito pequeno com pavimentação asfáltica. E em tendo dinheiro, ela quer nortear o recurso para atender uma gama maior de estradas de comunidade. Eu até dizia para ela sobre o olhar do prefeito Adelar de Moraes, Olay de Cerro Negro, que dizia que se ao invés de parcerizar com a Estrada Boa Rural, o governo do estado viabilizasse esse dinheiro em forma de pedra brita, ele conseguiria colocar pedra em todas as estradas do interior de Cerro Negro. E não é que seja isso que a prefeita Tainara tenha pensado, mas ela também pensa que se ela tivesse um apoio diferenciado, ela conseguiria melhorar essa infraestrutura do interior, que é o que mais preocupa ela. Significa dizer para você que está nos ouvindo no interior do Cerrito que se as estradas não estão melhores ainda, porque tem trechos ainda complicados, porque não dá para estar em todo lugar ao mesmo tempo. Há um olhar, uma preocupação sobre isso, como há preocupação em relação à chegada do El Niño, porque tende a criar uma realidade que nenhum gestor público está preparado. Ninguém sabe o que é que vai vir de chuva, ninguém sabe o que essa chuva vai repercutir nas estradas do interior. Então o que é que está se fazendo? Está se fazendo a manutenção preventiva, mas sem saber qual é o quantitativo real de aguaceiro que está a caminho. Eu já informei aqui também sobre essa informação que preocupou a prefeita Tainara Reitz do Cerrito sobre o custo da recuperação da ponte de Passo dos Fernandes, 4 milhões de reais. O Cerrito não tem hoje esse dinheiro para fazer esse investimento. E como disse o Volpato, talvez nem Lages não tenha, tá? Tem uma informação boa sobre iluminação de trevos no Cerrito. Essa informação eu vou produzir para nós compartilhar amanhã no Jornal da Clube, primeira edição aqui na Clube FM. Basicamente, então, é esse conteúdo e a gente vê um esmero bem interessante da equipe do Cerrito interessada e focada principalmente nessa questão das estradas do interior.
0: Hoje conversamos com a prefeita Lúcia Ortiz de Correia Pinto.
1: Escutei a entrevista.
0: Está em turno único das 13 às 19. A intenção é economizar no município para investir na saúde, investir na construção
1: do hospital.
0: Do hospital no município de Correia Pinto.
1: E terá que fazer isso? Sem se descuidar desses outros investimentos, tipo estrada do interior. Tipo
0: estrada, né? E o que chamou atenção é que 10 municípios na região, segundo a prefeita, tem esse levantamento, 10 municípios da região já estão nesse turno único. 10 municípios da região.
1: Nós informamos aqui, ô Pato. Adilson.
2: Tô falando com a Adilson.
1: Em cima de uma informação que a própria assessoria tinha dito. É o 10º município da Mures a entrar com.
0: Ela fez uma pesquisa com os municípios que estão nesse turno único para tomar essa decisão, segundo ela. A intenção é economizar, mas ela quer que foque bem que é para aplicar na saúde em Correia Pinto.
1: E daí quando vem um argumento desses, não tem como contrapor, né? Porque uma cidade como Lages, por exemplo, a prefeita Carmen, ela não vai implementar o turno único. Por quê? Porque é uma medida antipática. E para qualquer prefeitura é medida antipática, mas se você tiver uma razão consolidada,
0: que venha um argumento convencer as pessoas que vale a pena economizar.
1: Ô, prefeita, por que fechou a prefeitura de manhã? Temos que economizar dinheiro para conseguir o hospital. Você desmonta um argumento contrário, né? Mas economiza, dá redução de gastos, Valpato? Na tua opinião, é um turno único?
0: Segundo a prefeita, dá.
2: Pois é, vocês devem ter feito as contas aí, a contabilidade.
0: Aí que eu digo pra vocês, ela fez pesquisa com os municípios que estão nesse turno único.
1: Porque pros servidores é bom, né?
0: Segundo ela, dá mais dinâmica até no serviço. Por exemplo, Secretaria de Obras. O pessoal chega para trabalhar 1 da tarde, 1h15, 1h20, o pessoal já tá
1: na lida.
0: Com 2 turnos.
1: Começa 8h30 para 11h30.
0: Bem isso aí. Começa
1: 2h30 para.
0: Resulta quase o mesmo período de trabalho, sendo meio período apenas.
1: 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Eu pedi para minha esposa Cássia, e ela fez isso para mim, obrigado para ela, para me mandar as lâminas da pesquisa do Instituto Quest a respeito da disputa ao governo do estado de Santa Catarina e a respeito da corrida ao Senado também. E naturalmente a gente não divulga aqui, não pelo fato de ser de uma empresa de comunicação concorrente, até porque no momento que a empresa divulga, você pode divulgar também, mas porque a gente não tem divulgado pesquisas aqui na Clube FM, porque precisa de todo um protocolo, todo um tecnicismo para estar dentro do que prevê a legislação. Mas de qualquer maneira, saíram os dados da pesquisa Quest, que é o antigo Ibope. O Quest é o antigo Ibope, tanto para governo do estado de Santa Catarina quanto para Senado. Não me surpreende os dados, só comento isso a respeito.
2: Eu prometi há pouco que ia trazer informação para as famílias atingidas pelas fortes chuvas em Bocaina do Sul. E é o seguinte: a prefeitura está informando que o prazo para solicitar o saque do FGTS é até a próxima terça, dia 29. Anote bem aí, na próxima terça. Então, estamos falando do saque FGTS Calamidade Pública. Dúvidas, o pessoal deve procurar na sala do empreendedor. Tem uma equipe lá que vai lhe ajudar a fazer a solicitação. O saque será feito pelo aplicativo mesmo, direto. Já tem famílias recebendo. E outro detalhe, o valor máximo é de R$6.200. Mas tem que ter o saldo na conta do FGTS. Não é apenas ter aí, achar que vai sacar 6.200 não tendo saldo. Quem tem saldo pode sacar até esse valor. Então vai lá na sala do empreendedor em Bocaina, para você ter direito a receber. Muito obrigado a Leujane Sutil, ela que é secretária e também coordenadora da Defesa Civil.
1: O Lúcio Maganin, para fechar o bloco, nos manda aqui o esclarecimento, então, Adilson, para mim, para você, para quem está nos ouvindo. É, a média de gasto dos meios de transporte rodoviário, ferroviário e hidroviário, cada um percorrendo em 1 quilômetro, gastando 1 litro de diesel, transporta o seguinte peso: caminhão 30 toneladas, trem 125 toneladas e navio 575 toneladas. Ou seja, o trem transporta 4 vezes mais que o caminhão e o navio 20 vezes mais que o caminhão, em quantidade com o mesmo custo. É bem interessante isso. Intervalo, gente. Na sequência, o tempo e a temperatura.
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0: Muito bem, já a corneta. Eu estou curioso para saber a corneta do Adilson.
1: Antes a previsão do tempo.
0: Não vai ter mais corneta hoje?
2: Hoje não, não vai dar tempo.
0: Ah, não, se não tem hoje, tudo bem. Daqui a pouco vai ter, estou curioso para saber.
3: Ninguém tem paciência comigo.
0: Eu acho que não vai ter mais, pelo jeito, então, suspensa a corneta.
2: Vai, homem.
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2: O que é que você queria corrigir antes?
0: Daqui a pouquinho. 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
2: Sexta-feira de tempo bom em Lages e na Serra Catarinense, teremos sol entre nuvens e depois o Astro Rei predomina no céu da serra. Gostou do Astro Rei, ô Bopato?
0: Importante.
2: A temperatura se eleva e chega a 25 graus de máxima, homem do céu. Vai ter um calorão amanhã, hoje, Adilson Oliveira.
1: Calorão?
2: Exato. Opa. O domingo será de céu nublado, mas sem chuva. E o sábado, depois de amanhã, tem sol e também tempo bom. Então, assim, ó, amanhã tempo bom e calorão. Sábado tempo bom e domingo tempo nublado. Eu tenho duas observações sobre a previsão do tempo, mas antes tem o recado do Adilson da Amarelinha, da Marechal.
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2: Enquanto você localiza a temperatura agora, eu faço as observações. Preste atenção, ó. Setembro se despede com tempo instável e chuva. Serão 3 dias de cara feia em Lages e chuva, segunda, terça e quarta. Por enquanto, essa é a previsão. E daí, quarta é dia 30, né? Dia 1º, quinta, já com tempo bom. E a princípio, o Amarilo Bopato, faz diferença isso? Dia 4 de outubro vai ser de tempo bom.
0: Opa, importante.
1: Pra... Boa informação, Edson.
0: Pra lavoura?
2: Pra votação.
1: Pra votação, dia das eleições.
0: Importantíssima. continue com a observação.
1: O Bopato não se liga nas datas.
2: Era essa a observação. Tá, do dia de votação.
3: Meu Deus.
2: Com tempo bom.
1: 15 graus a temperatura.
0: E dia 3 é tempo bom. Eu tenho compromisso dia 3.
2: É?
0: É, é tempo bom também?
2: É, não? Tempo bom.
0: Ah, não, então tá tendo em casa.
3: As coisas nesse mundo são assim mesmo, homem.
2: Agora você quer corrigir alguma coisa?
0: Eu nunca tinha visto o Edson rir tanto.
1: Já esqueceu, homem.
0: Parece que contando
1: piada. Esqueceu.
0: Não, lá em Bocaina, é o seguinte, com relação pra fazer o saque do FGTS, é dia 29 de novembro, tá? E não setembro, como foi informado anteriormente pela emissora que você ouve. Então é 29 de novembro, mas assim, não vamos perder tempo, vamos fazer o saque.
2: Daqui 60 dias ainda.
4: Gente, o que que tá acontecendo?
0: Tem que ser contante.
2: 29 de novembro é dia de São... Homem, você não vai na missa.
5: São Miguel.
2: São Miguel.
0: Ah, você falou ontem, tá?
2: É verdade. Eu, o é santo verdade. Dorminhoco e da chuva.
0: Dorminhoco?
2: É.
0: Nunca ouvi falar. Não. Não me lembro desse aí.
2: Não lembro.
0: Viu? Só atualizando, quem está passando na Cará ali, nos fundos do supermercado Martendal, tem máquinas ali, bem quase no semáforo.
2: Uhum.
0: Ali próximo ao Pet Play ali.
2: E o motivo é bom.
0: É bom, porque ficou faltando uns 100 metros.
1: Mas tá bem sinalizado, né, papai?
0: Tá, não, tá tranquilo. É só porque vai ser concluído amanhã aquele trechinho, dá uns 100 metros, né, isso? O trecho que foi feita a reperfilagem hoje, deu de 450 metros da Marechal Deodoro até um pouquinho à frente da Matheus Junqueira. Então ficou faltando um pedacinho.
1: Passou lá, ficou bom, papai?
0: Maravilhoso, um espetáculo. Toda a pista ali, total, foi feita a reperfilagem. Então, o coronel Kleber Machado Arruda, o secretário

0: Amanhã termina ali, depois eles vão para próximo a Moinhos-Leste, no mesmo sentido, a Duque de Caxias, ali tem umas lascas de asfalto ali, vão arrumar, próximo a Moinhos-Leste, e no outro lado, próximo ao Bar do Gordo também. Então, muitos momentos de trânsito para e siga, parado totalmente, porque as equipes estarão trabalhando.
1: Posso...
0: E serão quatro reperfilagens da Cará, então, até agora.
2: Não, se for coisa boa, fale, senão
1: não... Não, uma pergunta pro papai.
2: Ah, tá, não seja azedinho, porque
1: não, uma pergunta.
2: Esse trabalho é muito bem-vindo.
1: Não,
2: tá muito
1: uma
2: bem-vindo.
1: Pergunta.
2: Tá.
1: Uma pergunta.
2: Tá, eu traduzo pro Vopato, pode fazer.
1: Como que querendo faz, Vopato? Como que querendo faz de dois dias, três dias
0: aí? Tu acha que eles não queriam antes? Tu tá dizendo que eles nunca quiseram arrumar?
1: Como que querendo faz?
2: Eles sempre quiseram, homem.
0: Tu tá dizendo que o secretário Kleber nunca quis arrumar.
1: Tá, então vamos mudar a pergunta. Como que não fizeram antes?
2: Que não deu tempo.
0: Planejamento, agora chegou a vez.
1: Deixaram aumentar os buracos.
0: Eu sou assessor do Coronel Kleber, né?
1: Não, eu tô te perguntando, né?
0: Eu vou colocar o cabelo aqui amanhã dentro de pergunta.
2: Não, mas eu gosto. Assim, gente, primeiro, essas intervenções são muito bem-vindas. Dá uma dinâmica.
0: A do Adilson?
2: Não, da Secretaria de Obras.
1: Uma salva de palma aí, Adelar. Caraca.
2: Não, pra Cará não, pra equipe da Secretaria de Obras.
1: Pra
2: a equipe
1: obra
2: própria.
1: Da Cará.
2: Ah, bom. Tá. Tô te dizendo, Adelar, pra não dar limão pro Adilson quando começa o programa, que ele fica todo azedinho o programa inteiro.
1: Você fica docinha.
2: Dá uma caipira de Smirnoff pro homem aqui.
3: Nossa, tudo isso!
2: Gente, depois da previsão do tempo, tem intervalo e depois do intervalo tem a corneta do dia. Ao invés da corneta do dia...
1: Ah, vem abraço.
2: Nós vamos ter uma informação importante pra compartilhar com
1: vem
2: você.
1: Vem abraço.
2: Fique escutando.
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6: 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É isso. Vamos lá, Volpato.
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6: É, na verdade, ao invés da corneta do dia, eu quero pialar o Adilson Oliveira, para o Adilson Oliveira se comunicar com você que está me ouvindo agora, a respeito do que ele estava dizendo para mim fora do ar no início do programa, das orientações que os juízes eleitorais estão dando, e é importante a gente estar repetindo isso já uns dias antes da eleição, porque vai ser um processo eleitoral diferente no dia 4 de outubro. O Adilson observava que os magistrados estão dizendo que pode ocorrer filas em função da quantidade de digitação que cada pessoa precisa.
8: 19 números.
6: Exato, exato.
8: Vamos até a sequência aqui, ó. Deputado federal são 4 números.
6: Sim.
8: Deputado estadual, 5 números. Senador, 1 vaga, 3 números. Senador, 2ª vaga, 3 números. Governador, 2 números. Presidente, 2 números.
6: O que é aquela questão do voto pro Senado? Você vota uma vez, eles estão preocupados que se demorar?
8: Que se daqui a pouco o eleitor não fique ligado que são 2 votações.
6: Eu vou lá e digito 999 na primeira vaga.
8: É.
6: E daí?
8: Se você não votar para o segundo senador, pode travar o sistema.
6: Ah, porque o sistema já só vai pular para governador depois que eu votar para a segunda vaga para senador.
8: E aí você vai demorar ali e vai anular todos os teus votos. Vai ter que chamar o mesário para começar tudo de novo.
7: Sempre, cada digitação aperta, confirma.
8: Então a pessoa tem que se ligar ao eleitor que são 2 votos para o Senado.
6: Senado, vai lá e digita 999, confirma. Depois vai lá e digita 000, confirma.
8: Quem não levar uma cola,
6: esses
8: dificilmente...
6: Esses números são fictícios.
8: Quem não levar uma cola, dificilmente vai saber votar.
6: Vai conseguir votar.
8: Vai ter que levar uma colinha já preenchida de casa.
7: É, lembrar, né? Lembra, são muitos números para você lembrar,
8: muitos,
7: né?
8: Números.
6: É, mas leve a cola a seu critério, tá? Você preenche a cola, você veja quais os candidatos que você quer. Não pegue a cola do seu pastor, não pegue a cola do seu cabo eleitoral, tá? Você decida qual é a cola que você quer.
8: Aí eu até perguntei se poderia fazer uma colinha no celular para levar.
6: Não.
8: Não, não pode usar o celular.
6: Proibido o celular na cabine.
8: Na eletrônica.
6: Na cabina. Por quê? Porque se você tiver com o celular na cabina, o que você vai fazer? fazer uma selfie. Tô votando no Bolsonaro. Tô votando no Lula. Tô votando no Zema. Não pode isso, né?
8: As pessoas vão ter que se ligar e ter essa cola aí.
7: Fala com essa aí,
8: a Justiça Eleitoral também tem que fazer um trabalho de divulgar onde a pessoa consegue essas colinhas, hein?
6: Essas colinhas. Não, claro, daí, gente, aí a gente fala isso de colinha, claro que você vai pegar aí com o seu cabo eleitoral, com aquele parceiro que você confia, fica a seu critério, naturalmente, ninguém é contra, não tem como a gente dizer expulse o cabo eleitoral da sua vida. Não, se for parceiro, amigo, se você achar interessante o candidato dele, temos que apoiar, né?
7: Sem dúvida.
6: Seja candidato de Laje, seja candidato de fora, você decida com o seu, com como é que você quer.
8: Cada um decide aí o seu melhor candidato.
6: Exato, quem somos nós aqui? Então a corneta do dia de hoje, se vocês me permitem, é apenas para reforçar isso, coisa que nós devemos fazer com mais frequência aqui na Clube FM, para não para causar medo a você, não tenha medo da urna. Os candidatos é que tem que ter medo de você na urna, tá? Mas para você ir sabendo que vai ter essa montoeira de digitação que você vai ter que fazer. Na verdade, você vai ter que apertar 1, 2, 3, 4, 5, 6, 25 vezes.
9: Nossa, as tudo teclas. Isso!
6: 19 números e 6 confirma. É isso, Amarildo?
7: Confirmado.
6: Então você vai ter que 25 vezes lá, ó. Vai gastar o dedo.
7: E assim, vai com tranquilidade, se levar mais tempo leva, não tem problema. O importante é você deixar o seu voto na urna.
6: Mas por causa dessa observação do Volpato, que ele não tá errado, significa que pode dar fila, né? Você,
7: sim.
6: Ninguém vai te pressionar, anda lerdo. Ninguém vai dizer isso, né?
7: Então vai bem cedo, mais certo é levantar cedinho e lá já resolve nessa situação e depois fica o dia livre só acompanhando a Rádio Clube com a cobertura, e vem uma grande cobertura aí.
8: É isso aí, são as orientações então sobre as eleições.
7: Deixa eu fazer um registro aqui, amanhã vai completar 85 anos o doutor Paulo Duarte, vocês falando aí, deputado federal, foi deputado federal, prefeito, foi prefeito de Lages, inclusive na época dele, era 4 anos, depois teve para unificar as eleições, ele ganhou, ele não, aquela gestão, né? Teve mais 2 anos, foi 6, então o doutor Paulo Duarte do turismo rural, que tanto se fala hoje, começou com ele e muito mais reformas, a primeira grande reforma de escolas foi na gestão do doutor Paulo Duarte nas escolas municipais, então amanhã 85 anos.
6: Paulo Duarte, que sucedeu a doutor Celso Anderson de Souza. Doutor Celso era vice de Dirceu Carneiro. Dirceu Carneiro renunciou para o doutor Celso, seu vice, para concorrer a deputado federal, tá? E daí, doutor Celso conduziu a gestão até a posse de Paulo Duarte, que venceu a eleição de 82. Foi sucedido em Paulo Duarte por Raimundo Colombo, no primeiro mandato, eleição de 88, posse em 89.
7: E outro detalhe, né? Também do lado pessoal, hoje a gente vê muita gente correndo e continue, ele praticamente que começou, ele ia nos índios correndo, ia no painel, depois voltava para a prefeitura para trabalhar, sempre aí, 50 anos no mínimo, ele fazia suas corridas.
6: Paulo Duarte não correu mais do que corre a prefeita Carmen.
7: Não, eu não vejo a prefeita Carmen correr.
6: Ah, mas ela correu uma corrida a vida dela.
8: Paulo Duarte, segundo informações, mantém atividade física até hoje aí com 2 horas por
6: dia.
8: Olha
6: que interessante, faz toda a diferença. É uma das referências, gente. Foi, e vai estar sempre na história como uma das grandes lideranças e um dos grandes profissionais da área médica aqui de Lages. Nossos respeitos ao cidadão aniversariante. Hoje ou amanhã?
7: Amanhã. 85 anos amanhã.
6: 85 anos. Dito isso, puxamos um intervalo comercial, a hora da corneta, com os patrocinadores. Na sequência, voltaremos.
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0: Vamos lá, vamos lá. Hora da Corneta, Clube FM, agradecendo a sua audiência. Amanhã estaremos de volta com mais informação, mais conteúdo. Tem um registro aqui, hoje eu já fiz esse registro de manhã no Jornal da Clube, primeira edição, que a Semasa homologou a licitação de R$377 mil para a construção de banheiros para famílias carentes em Lages. É uma informação positiva, interessante, que a gente registra aqui, porque é uma providência muito bem-vinda, Dilson Oliveira. Lembro você
1: com
0: também.
1: Com certeza.
0: Você que está me ouvindo na Bocaina do Sul, o Volpato fala de Bocaina, mas não fala do destaque principal do final de semana, que é a festa em honra à Nossa Senhora Aparecida na localidade do Areião, o Volpato. No sábado tem porco no tacho, tem cavalgada, domingo tem churrasco e tem leilão também aos peleadores lá da localidade do Areião. Boa sorte, aquele abraço e tenhamos uma boa festa. Que mais que nós temos para destacar? Ah, você indagava se a prefeita Carmen Zanotto já foi vereadora em Lages? Ela foi vereadora na legislatura de 2001 a 2004. Naquela eleição de 2000, que Décio Ribeiro concorreu à reeleição e perdeu para Raimundo Colombo, a Carmen se elegeu vereadora, tá? Ela vinha da função de secretária de saúde, atuando com Coruja e com
2: Tony Duarte era secretário de finanças.
0: Quem?
2: Na época, Tony Duarte.
0: Não, 2001 a 2004, Tony Duarte era vereador também. Antes o Tony era secretário de finanças.
2: Wagner Fornazar era secretário da administração, que
0: não,
2: me lembro,
0: o Wagner não foi vereador.
2: Não, vereador não, era secretário nessa época.
0: Dito isso, gente, a gente encerra
1: a
0: hora.
1: Uma pergunta, mas tá encerrando.
0: Amanhã,
1: né?
0: Amanhã,
2: de certeza.
0: Amanhã nós estamos de volta. Agora os mirins vão cantar uma música pra fechar a hora da corneta. Ha, ha, ha, ela garantiu, Xabaia.
1: Abraço a todos.
0: Tchau, amanhã.

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1: Boa noite. O Internacional de Lages enfrenta a equipe do Caçador neste domingo, às 15h, no estádio Vidal Ramos Júnior, em casa, então, pelo Campeonato Catarinense da Série C. E a diretoria do clube disponibilizou a venda do ingresso solidário até sábado. Com a doação de 1 quilo de alimento não perecível, as entradas antecipadas custam R$30 para o setor coberto e R$20 para a arquibancada descoberta. No dia do jogo, a modalidade solidária não estará disponível e os ingressos serão vendidos pelos valores integrais. A Defesa Civil de Otacílio Costa acompanha a elevação do nível do rio Canoas. Mesmo após as chuvas, as águas do rio continuam subindo na região. Nesta quinta-feira, por volta das 6h, o nível do rio estava em 5,97 metros. Por volta das 9h, já estava em 5,99 metros, sendo que a cota limite para inundações é de 6 metros. A partir dessa marca, agora, já é possível o alagamento de algumas comunidades próximas ao rio Canoas, em Otacílio Costa. A Defesa Civil pede a atenção das comunidades ribeirinhas. Bom dia, a Clube está. Para a Hora da Notícia, Evandro Giotto.
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1: Oito horas e dois minutos, boa noite para você que está na sintonia aqui da Rádio Clube 98.3, nesta noite de quinta-feira, dia 24 de setembro. Um alô especial para você da cidade, também de toda a nossa região, dos municípios vizinhos, aonde quer que você esteja. Sintonizados aqui na programação gostosa da Clube FM, uma emissora do grupo SCC. Com muito prazer, eu, Adelar Machado, a partir de agora, te fazendo companhia até às 9 horas. 8 horas, 3 minutos, boa noite. Alma Latina, 365 dias.

0: 8:13, ouvimos Alain Aladim, liguei para dizer que te amo, participação do João Neto e Frederico. Sérgio Reis pinga em mim e na primeira há uma latina 365 dias. Você ouvindo o programa Rodeio na Clube, um alusão para o Claudir, lá da cidade de Videira. Estamos ouvindo a Rádio Clube, escutando o rodeio. Mande um abraço para o Paulo, para o tio Borges e para o Gilmar, mais conhecido como Olenda, e para vocês aí da Rádio Clube. Valeu. Obrigado ao Claudir, lá da cidade de Videira, ouvindo a Rádio Clube também. Um alusão especial para você, para toda a sua família. Hoje nós comemoramos o Dia Mundial do Coração, Dia do Motociclista, Dia do Soldador e Dia da Juventude do Brasil. 8:14, você pode participar com a gente pelo nosso WhatsApp 99152-3883, mandando a sua mensagem. Um alôzão para a Doracila do bairro Vila Maria, está ligado com a gente também acompanhando o programa. Já já eu volto por aqui.
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8: Quando o último eleitor vota e a sessão é encerrada, começa outra etapa da eleição. A urna faz a apuração eletrônica dos votos daquela sessão e gera o boletim de urna. Esse boletim contém, entre outras informações, a quantidade de votos de cada candidato, votos de legenda, brancos, nulos e o número de eleitores que compareceram. Depois, os arquivos são transmitidos para a Justiça Eleitoral. O sistema verifica a assinatura digital e outros dados antes de incorporar aquele resultado à totalização. É aqui que aparece a palavra importante: totalização. Você vai ouvir muito isso no dia que será. Você vai ouvir muito esta expressão no dia que será divulgado o resultado. É a soma dos resultados de todas as sessões eleitorais. Imagine uma sessão em Lages, outra em São Joaquim, Urubici, Rio Rufino, Bom Retiro e por aí vai. Cada uma produz o seu próprio resultado. Depois, todos esses resultados são reunidos. Em Santa Catarina, o Tribunal Regional Eleitoral trabalha com 17.536 sessões eleitorais e 3.473 locais de votação. E o eleitor não precisa esperar uma autoridade anunciar o resultado em algum pronunciamento oficial. Os resultados podem ser acompanhados pelas plataformas oficiais da Justiça Eleitoral. Além disso, o boletim de urna de cada sessão pode ser conferido. Isso permite comparar o resultado que saiu da urna com o resultado que entrou no sistema de totalização. Para a hora do voto, Amarildo Volpato.
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8:21, você ouvindo o Rodeio, você pode participar com a gente mandando a sua mensagem para o nosso WhatsApp 99152-3883. Um abraço especial para você da cidade e também de toda a nossa região. Quero mandar um alôzão lá para Ângela, lá no bairro Popular, para ela, para o Paulo. Um grande abraço para vocês aí, Ângela. Obrigado pela sintonia, o Paulo, toda a família aí estão com o rádio ligado, ouvindo a 98.3. Quem mais? Lá no bairro Pro Morar, também um alôzão lá para o nosso amigo o Oneide e a sua esposa Zenaide, sempre ligados com a gente aí no bairro Promorar. Muito obrigado, Oneide, pela sua participação sempre com a gente, sempre com o rádio ligado. Lá no bairro Bela Vista, nosso amigo Feijão, do bairro, lá do bar do Feijão, sempre curtindo também a clube. Um abraço para você. Obrigado pela sintonia. O Bozo também. Ótima noite para você, Bozo. Obrigado também pela audiência, sempre ouvindo a Rádio Clube. Quem mais que está chegando por aqui? Vamos atendendo as participações dos ouvintes. A Célia. Alô, Célia, boa noite para você aí no bairro Morro do Posto. A Célia, toda a família também ligados, sintonizados aqui na Rádio Clube. Nosso amigo Felícios pediu para mandar um alôzão lá para o amigo João Amorim, lá do bairro Guarujá, que também está ouvindo a Rádio Clube. Deixa eu falar para você também aí que está ligado aqui na Clube para o grande evento que acontece amanhã, dia 25 de setembro. Amanhã, a partir das 10 horas, o programa Clube Comunidade com a Dilson Oliveira será apresentado lá do bairro Vila Marisa, lá da rua Jaci Elias Andrade, ao lado da Igreja Santo Antônio, com mais uma ação da Clube nos bairros. No dia terá diversos serviços gratuitos para você, como aferição de pressão e teste de glicemia, carro da vacina pela Secretaria de Saúde, odontomóvel pela Secretaria também da Saúde, haverá distribuição de mudas de hortaliças pela Secretaria de Agricultura e Pesca, limpeza e roçada nas ruas do bairro pela Secretaria de Meio Ambiente, o recolhimento de equipamentos eletrônicos, recolhimentos de também volumosos, exemplo, móveis e colchões velhos pela CIMASA, o agendamento de atendimento e orientações sobre direitos do consumidor com o Procon de Lages, teste de visão e limpeza de óculos, experimentação de maquiagem, distribuições de balões e orientações jurídicas gratuitas. Tudo isso nesta ação amanhã, lá no bairro Vila Marisa. Amanhã, dia 25, às 10 horas, o Adilson Oliveira apresenta o Clube Comunidade. Você é o nosso convidado, você ouvinte da Rádio Clube. Amanhã, então, às 10 horas, o Adilson Oliveira e toda a equipe da Clube, diretamente lá do bairro Vila Marisa. 8:23, vamos trazendo mais músicas por aqui, banda Brilhos, Os Anjos Devem Voar. Boa noite para você, uma excelente quinta-feira.

0: 8:34, ouvimos Barreirito. Amanhã ainda teve um mais amado do Brasil, cantor das multidões, o Amado Batista. Folha Seca, participação de Simone e Simária. Na primeira banda Brilhos, Os Anjos Devem Voar. Deixa eu mandar um alôzão lá para o seu Edson Bibiano, ouvindo a Rádio Clube lá em Rincão dos Albinos, São José do Cerrito, está de aniversário. Feliz aniversário, parabéns aí para o senhor, seu Edson Bibiano, ouvindo a gente, uma homenagem de toda a família e também do Fernando Machado, que trabalha aqui com a gente, parabenizando o seu avô, o seu Edson Bibiano, em Rincão dos Albinos, São José do Cerrito, fazendo aniversário hoje, parabéns aí pro senhor, felicidades, muitos anos de vida, saúde e tudo de bom. 8:34, vamos conferir a previsão do tempo.
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0: Temperatura 14 graus, 8:34. Boa noite para você, Peter Scheuer.
2: Boa noite. É uma massa de ar seco e quente que atua sobre parte da região sul do Brasil. Sexta e sábado, com tempo bom, tempo firme, o sol acaba predominando. A temperatura ela se mantém em elevação, a máxima prevista deve chegar próximo dos 25, 28 graus durante o período da tarde e prossegue com tempo bom, tempo firme ao longo desses dois dias super aproveitáveis para quem vai plantar, semear, colher ou pulverizar. Temperatura alta, né? 28, então, portanto, nessa sexta, 30 graus no sábado,

0: No domingo, o aquecimento não é tão representativo, porque a nebulosidade aumenta. Quem sabe até alguma pancada rápida, isolada, não dê para descartar no domingo. Na segunda, terça, são dias mais instáveis. Tem previsão de chuva não ruim o tempo todo, inclusive a formação de alguns temporais por conta da formação de uma nova frente fria. Peter Scheuer, meteorologista, com a previsão do tempo.
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8: 8:39, a gente vai seguindo por aqui com o programa Rodeio na Clube para você, ouvinte. Quem fala comigo, boa noite.
9: Boa noite, Adelar. Aqui é Samuel Gerber.
8: Tudo bem, Samuel?
9: Aqui do bairro Cristal.
8: Diga lá.
9: Um abraço pro meu irmão aí, o Júlio Gerber, famoso DJ amoroso aqui do bairro Cristal. E também aí, da fisioterapia Marendice, lá do bairro Guarujá. E da família também tá na escuta aí, a Sarita Aparecida Gomes Gerber. E o João Borges também aí. A Stephanie Gerber, Eduarda Gerber e também aí, meu pai aí, o João Carlos Gerber. E isso aí, o programa tá show de bola aí. E Dali Mengão aí, só modão bom aí.
8: Falou, aí, grande abraço pra você. Obrigado pela participação. 8:40. Quem mais que está chegando por aqui participando com a gente? O Edson Ortiz, lá em São José do Cerrito, está ouvindo também a Clube. Muito obrigado também pela sua sintonia. Um alôzão para o Francisco Moraes, lá do bairro Santa Helena, ouvindo o programa Rodeio, pediu para mandar um alô para todos os seus amigos e também lá para, deixa eu ver aqui, a Zoraide. Ela não perde o programa. Um alôzão para você, Zoraide. Muito obrigado também pelo seu carinho, audiência. A música continua por aqui, banda Cosmo Express. Tá faltando amor, participação da Aninha Soares.

0: 8:47, ouvimos João Paulo e Daniel, Hoje Eu Sei, ainda passou por aqui, banda Cosmo Express, Tá Faltando Amor, um alôzão lá pro nosso amigo Davi, lá da Balsa, lá em Bocaina do Sul. Alô Davi, tudo certo por aí, meu amigo? Forte abraço aí pro senhor, pra dona Neuza, o Michael, a Bruna, a Cecília, toda a família, ligados também aqui na programação gostosa da Rádio Clube. Quero mandar um alôzão também pra Margarete, lá do bairro Araucária, pediu pra mandar um alôzão aí pra toda a sua família, ela sempre está ligadinha, ouvindo a Rádio Clube, a Ione Paz, lá de Amola Faca, São José do Cerrito, passando por aqui, ouvindo a Rádio Clube. A Isolete está no centro, no coração de Lages, o seu Mário Cirone ali no Copacabana, também ligadinho, ouvindo o Rodeio.
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3: 8:51, ouvimos o nosso intervalo, agora vamos encerrando por aqui o programa, hein? Já estamos no finalzinho, uma alusão lá para o Paulo Machado, presidente do bairro Frei Rogério, que está ligado, também ouvindo a Rádio Clube, acompanhando a nossa programação. O William Martins Albuquerque, ele sempre ouvindo a gente aí no bairro Araucária, uma alusão para Márcia também, muito obrigado pela sintonia. Olha, gente, não dá mais tempo de colocar os áudios e também atender todas as participações, mas agradeço o carinho de vocês. O Michael Mota, sempre também ouvindo a Clube, muito obrigado também pela preferência. Vocês aí que sempre estão na sintonia da programação da Rádio Clube. Uma alusão lá pro Jairo, do Parque da Saudade. Ô, Jairo, um abraço para você, obrigado pela sintonia. Está em casa ouvindo a programação da Clube? Estou em casa. Estou na casa da minha irmã, é isso? E cunhado Anastácio pediu pra gente mandar um alôzão para eles lá. Muito obrigado pela sintonia. A irmã Erlita, valeu, um abraço então pra Erlita, pra toda a família, lá para o Anastácio e também pra você, Jairo. O Jairo lá do Parque da Saudade, ali do cemitério Parque da Saudade, está lá na casa da irmã, ouvindo também a nossa programação da Rádio Clube. Oito horas e 52 minutos, não dá mais tempo, hein? A última de hoje, a saideira aqui do programa, para você que está aí ouvindo a Rádio Clube, vamos trazer aí a música As Andorinhas. Deixa eu ver se consigo localizar ela aqui ainda, pra gente tocar no programa, para encerrar hoje o nosso rodeio desta quinta-feira. Amanhã a gente se fala na sexta-feira. Amanhã a gente estará por aqui às 3:30 com o programa Chimarrando com a Clube, às 6 horas com a oração da Ave Maria e à noite também no rodeio. Gente, um abraço a todos, uma boa noite, um bom descanso para você, você que vai passar a noite trabalhando, boas atividades, um bom trabalho, que Deus te acompanhe. Falou, a gente se fala amanhã. Fui!

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3: Olá, boa noite.
4: Boa noite para você que nos acompanha em todo o país.
3: Quinta-feira, 24 de setembro de 2026.
4: Vamos aos destaques do dia.
3: Segurança Pública.
4: Operação investiga suspeita de ocultação de patrimônio e lavagem de dinheiro na compra de distribuidora de combustíveis. Luana Karen.
5: O objetivo da operação é desvendar a utilização de estruturas complexas de lavagem de dinheiro e ocultação de patrimônio no setor de combustíveis.
3: Tráfico de pessoas é crime.
4: E você sabe como identificar e combater esse tipo de ação?
3: Conversamos sobre o assunto com o diretor de migrações do Ministério da Justiça e Segurança Pública, Victor Semple.
4: Ele fez um alerta para formas de aliciamento, sinais de risco e medidas de prevenção e proteção.
6: É sempre bom a gente desconfiar daquela oferta de emprego no exterior, sem maiores detalhes, aquela questão do dinheiro fácil, né? Não existe dinheiro fácil.
3: Memória do Brasil ganha vida com a recuperação de imagens históricas.
4: Cinemateca abre as portas do passado e permite a visita pela internet. Gabriela Noronha.
7: Pesquisadores estão digitalizando mais de 180 mil rolos de telereportagens e cinejornais da TV Tupi, a primeira emissora de televisão do país.
3: Hoje na apresentação da Voz do Brasil, eu, Mariana Jungmann e Luciano Seixas.
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3: Foi deflagrada hoje mais uma fase da Operação Carbono Oculto.
4: O objetivo é investigar conexões financeiras e estruturas utilizadas para crimes de lavagem de dinheiro ligados ao setor de combustíveis.
3: Estão sendo cumpridos mandados de busca e apreensão em 7 estados do país.
5: A terceira fase da Operação Carbono Oculto cumpriu mandados de busca e apreensão em endereços vinculados a 13 pessoas físicas e 19 pessoas jurídicas em São Paulo, Espírito Santo, Goiás, Mato Grosso, Minas Gerais, Rio de Janeiro e Santa Catarina. O objetivo da operação é desvendar a utilização de estruturas complexas de lavagem de dinheiro e ocultação de patrimônio no setor de combustíveis. Entre os alvos estão uma usina na sucroalcooleira do interior de São Paulo, além de empresas do sistema financeiro, as fintechs, fundos de investimento, escritórios de advocacia, bancos, empresas de fachada, administradoras de recursos e uma das maiores distribuidoras de combustíveis do país. O superintendente substituto da Receita Federal em São Paulo, Cláudio Ferrer, detalhou o esquema.
8: A gente tem uma operação que foi a aquisição de uma distribuidora na ordem de 100 milhões de reais. Só que para essa aquisição dessa distribuidora, primeiro houve uma aquisição de uma usina sucroalcooleira. Para aquisição dessa usina, você teve a estruturação de fundos de investimento. Em resumo, é uma estrutura extremamente complexa. A gente está falando aí pelo menos de umas 6, 7 camadas de estruturas de fundos de investimento até chegar nessa aquisição.
5: O ministro da Fazenda, Dario Durigan, comentou sobre os desafios da Operação Carbono Oculto e a necessidade de um trabalho coordenado entre os órgãos de inteligência para fazer frente ao crime organizado.
9: As entidades do sistema financeiro têm a obrigação de informar para as autoridades, seja para o Banco Central, seja para a Receita, movimentações estranhas. Se essa informação não chega, você dificulta a autoridade. Então, o que nós estamos vendo é que muitas fintechs, muitos bancos, muitas administradoras não só deixam de fazer a comunicação devida para as autoridades, como foram capturadas, estão a serviço do crime organizado. Portanto, a dificuldade de elucidar ela exige que nós tenhamos coordenação entre os vários órgãos de inteligência, porque senão a gente não consegue.
5: Ao longo de 5 anos, a organização criminosa teria movimentado 11 bilhões